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1: Olá, querido ouvinte, obrigada pela sua companhia, por nos acompanhar aqui na sua RCS. Está a ouvir mais um programa Dois Dedos de Cultura e estamos, de facto, numa altura propícia para passear. Estamos em pleno verão, é tempo de férias, é tempo de partir à descoberta de novos lugares, de percorrer estradas, muitas delas nos levam até paisagens inesperadas e descobrimos histórias. Essas histórias que nós nunca ouvimos falar nos livros da escola. Portugal está repleto desses lugares, de lugares com histórias. Há terras que nos conquistam pelas praias, outras pela gastronomia e outras ainda pelos seus monumentos. Mas o destino que eu hoje escolhi para si conquista-nos por algo muito mais profundo, pela coragem das suas gentes. Hoje viajamos até Monção. Monção, que fica no extremo norte de Portugal, junto ao rio Minho. Este local tem uma vila que durante séculos viveu de frente para um vizinho poderoso, o Reino de Castela. Ali, um simples rio separava dois países, duas coroas, dois exércitos. Mas, curiosamente, nunca conseguiu separar duas culturas. Ainda hoje, basta passear pelas ruas de Monção para percebermos que esta sempre foi uma terra de encontros. Os sotaques misturam-se, as tradições cruzam-se e o rio, longe de ser apenas uma fronteira, foi durante séculos uma verdadeira estrada de vida. E é precisamente aqui que começa a nossa viagem. Se há lugares onde a história parece ter escolhido morar, eu diria que Monção é um desses lugares. Porque é uma terra onde a diplomacia mudou o destino da Europa, onde as muralhas resistiram durante séculos e onde, em momentos decisivos, repare nisto, foram as mulheres que nos estão a ouvir, sigam um exemplo, foram as mulheres que pegaram nas armas para defender Portugal. Hoje convido-o a descobrir por que razão Monção não é apenas uma bonita vila minhota, aliás, uma deslumbrante vila minhota, mas é sim um verdadeiro símbolo da nossa independência. Mas antes disso, vamos lá. Ao início de tudo, como é que nasceu precisamente aqui este lugar? Como é que surgiu aqui uma vila? No caso de Monção, a resposta está mesmo à frente dos nossos olhos. Temos o rio Minho. E desde a antiguidade que os rios eram as autoestradas da informação, do transporte e, de facto, este rio era uma importante via de comunicação. Romanos, comerciantes, peregrinos, exércitos passaram por estas margens muito antes de Portugal ainda existir. Quem controlasse esta passagem controlava um dos acessos mais importantes entre o território português e a Galiza. E foi por isso que, depois da fundação do Reino de Portugal, os nossos primeiros reis compreenderam rapidamente que aquela fronteira precisava de ser protegida. E foi Dom Afonso III, o primeiro rei, que concedeu foral a Monção, e foi em 1261, e nessa altura impulsionou o crescimento da vila. Mas mais tarde, seria precisamente no reinado de Dom Dinis que Monção iria assumir um papel estratégico absolutamente decisivo. Dom Dinis, conhecido por ser o rei lavrador, não foi apenas um homem preocupado com a agricultura. Ele foi também um extraordinário organizador de território. Ele mandou reforçar castelos, consolidou fronteiras e ergueu muralhas que ainda hoje impressionam quem visita Monção. E quando caminhamos precisamente junto dessas muralhas, percebemos uma coisa extraordinária. Elas não foram construídas para ficarem bonitas ou para serem bonitas, para que no futuro alguém ali fosse e tirasse umas belas fotografias. Não, elas foram construídas para salvar vidas. Cada pedra que ali foi colocada porque havia um constante receio, o receio de uma invasão. De facto, durante séculos, viver em Monção significava viver preparado para a guerra. Enquanto noutras regiões de Portugal a vida seguia o seu ritmo normal, aqui bastava olhar para a outra margem do rio para recordar que a paz podia terminar de um momento para o outro. As muralhas protegiam de facto as casas, as igrejas, os mercados, mas acima de tudo protegiam as pessoas. E é precisamente por isso que a história de Monção não é apenas a história das suas pedras. É sobretudo a história das gentes, das pessoas que tiveram a coragem de permanecer dentro delas. Mas aquilo que distingue Monção de tantas outras fortalezas portuguesas não são apenas as suas muralhas, são as suas mulheres. E nenhuma delas é tão conhecida como a Deula Adeus.

Estamos no século XIV. Portugal atravessa as chamadas Guerras Fernandinas. O exército castelhano cerca Monção. Lá dentro, a situação torna-se desesperante. As reservas de alimentos praticamente desapareceram. A fome instala-se e a rendição parece inevitável. É então que entra em cena uma mulher extraordinária, de nome Deuladeu Martins, esposa do capitão da praça. Segundo a tradição, ela mandou reunir toda a farinha que ainda existia dentro da fortaleza. E essa farinha era muito pouca, talvez o suficiente para fabricar os últimos pães, quem sabe. Qualquer pessoa teria guardado esse alimento precioso. E ela fez exatamente o contrário. Ela mandou cozer os pães, subiu às muralhas e lançou-os para o inimigo. Enquanto os soldados castelhanos olhavam incrédulos, ouviu-se a sua voz. A voz que, não podendo vencer-nos pelas armas, nos quiseste vencer pela fome, Deus vos deu, Deus vos dê. Ora bem, isto é uma extraordinária jogada psicológica. E digamos de passagem, a história não é só deste local. Há muitas histórias de padeiras que nós conhecemos que fizeram exatamente o mesmo. O que é que aconteceu? Os castelhanos concluíram que se os sitiados podiam desperdiçar pão, era porque ainda tinham abundância de alimentos. Então, convencidos de que o cerco seria inútil, levantaram o acampamento. Se esta história aconteceu exatamente assim, nunca o vamos saber. Mas há um detalhe curioso. No brasão de Monção, ainda continua representada uma mulher entre duas torres segurando dois pães. A lenda tornou-se uma identidade de Monção. E por vezes as lendas dizem tanto sobre um povo como os próprios documentos históricos. E ainda hoje, quando passeamos por Monção, vai encontrar uma estátua de Deuladeu Martins, que foi inaugurada em 2008 e trata-se de uma obra contemporânea do artista João Cutileiro. Esta estátua encontra-se localizada no Mirador dos Neres. E não representa apenas esta mulher, representa a coragem de toda uma comunidade. E sabem o que é mais interessante? Séculos depois, Monção voltaria a escrever uma página extraordinária da história de Portugal. Estamos em 1658. Portugal luta para recuperar a independência perdida durante a União Ibérica. É a Guerra da Restauração. Mais uma vez, Monção encontra-se ameaçada. E mais uma vez, as mulheres fazem história. Com muitos homens ausentes nos campos de batalha, foi Helena Peres quem tocou os sinos a rebate. Se a história que eu vos contei atrás desta mulher que fez o pão é uma lenda, esta que eu vos conto é verdadeira, está escrita. Ela organizou mulheres da vila, armaram-se com foices, cheias de coragem, conseguiram reunir, enfrentaram o invasor. Ao lado delas destacou-se também Dona Mariana de Lencastre, que chegou a comandar posições de artilharia. E é impressionante pensar que numa época em que a guerra era considerada exclusivamente masculina, Monção mostrou que a defesa da pátria podia depender igualmente das suas mulheres. Talvez por isso, quando pensamos em heroínas portuguesas, devemos nos lembrar mais vezes de Monção. Mas esta vila não foi apenas palco de guerras. Esta vila foi palco de uma paz que foi celebrada num local muito específico. Fica aqui, não se vá embora que eu vou contar-lhe tudo. Também aqui nasceu um dos momentos diplomáticos mais importantes da história portuguesa. Poucas pessoas sabem que muito perto daqui, na Ponte do Moro, ocorreu um encontro que acabaria por mudar o destino da Europa. Era o ano de 1386. Portugal tinha acabado de garantir a sua independência na crise de 1383-85. Dom João I precisava de consolidar um novo reino. Para isso, precisava de fazer uma aliança política forte com um reino que fosse poderoso. E foi numa ponte medieval, sobre uma garganta apertada onde passa o Rio Moro, que essa aliança foi consolidada. Foi aqui, nesta ponte, que do lado de Melgaço vinha o Duque de Lencastre, da Casa Real Inglesa, com toda a sua corte, com os estandartes, com toda a pompa. E do outro lado também, com toda a pompa, vinha o Rei de Portugal, o recém-eleito Rei de Portugal, Dom João I, com toda a sua gente. Quando o rei chegou aqui ao ponto mais alto da ponte, encontrou-se com este Duque de Lencastre, deram um grande abraço. O Duque trazia consigo a sua filha, Dona Filipa de Lencastre, que pouco depois consumou no Porto o casamento com o rei de Portugal.
Pode-se dizer que foi na Ponte do Moro que se realizou a Aliança Inglesa. Eu, particularmente, acho muito bonito que esta aliança tenha acontecido numa ponte. O rio faz um abismo, mas a ponte liga os dois lados. E daquele encontro resultou um acordo extraordinário. Seria preparado então o casamento de Dom João I e Dona Filipa de Lencastre, e este foi mais do que um casamento, foi uma poderosa aliança política. Nasceu assim a célebre Aliança Luso-Britânica, considerada ainda hoje a mais antiga aliança diplomática do mundo em vigor. Uma amizade entre Portugal e Inglaterra, que resistiu a guerras, revoluções, mudanças de regime e ao passar de mais de 6 séculos. E desse casamento nasceu a famosa Inclítica Geração. Entre os seus filhos estava o infante Dom Henrique, o homem que iria impulsionar a expansão marítima portuguesa e que iria abrir o caminho aos descobrimentos. Tão giro! É curioso pensar que o um encontro realizado junto a uma pequena ponte do Alto Minho, com o rio aos seus pés, acabaria por influenciar o futuro de Portugal. E eu até me atreveria a dizer, e do mundo. Quando hoje caminhamos pelas ruas tranquilas de Monção, talvez seja difícil imaginar tudo aquilo que ali aconteceu. As muralhas parecem silenciosas, o rio Minho corre serenamente. Eu, particularmente, gostei muito de passear e de estar junto às margens do rio Minho, neste local. Mas conhecendo a história de Monção, eu pensava que cada pedra guarda de facto memórias de coragem, de inteligência, inteligência, grande inteligência e resistência. Monção lembra-nos que a história não é feita apenas pelos grandes reis ou pelos grandes exércitos. É também construída por pessoas comuns, normais, cidadãos como eu e você que me está a ouvir. E neste caso, por mulheres que recusaram desistir, por habitantes que acreditaram que a liberdade merecia todos os sacrifícios. Quando hoje caminhamos pelas ruas tranquilas de Monção, talvez seja difícil imaginar tudo aquilo que ali aconteceu. As muralhas parecem silenciosas, o rio Minho corre serenamente, mas olhando para toda a sua história, a história de Monção, cada pedra guarda memórias de coragem, inteligência e resistência. E Monção lembra-me que a história não é feita apenas pelos grandes reis ou pelos grandes exércitos. É também construída por pessoas comuns, como eu e você que me está a ouvir. Neste caso, em Monção, por mulheres que recusaram desistir, por habitantes que acreditaram que a liberdade merecia todos os sacrifícios. E o mais extraordinário é que esta história não ficou fechada nos livros. Ela continua viva. Todos os anos, nas

0: E no meio da celebração religiosa surge uma figura misteriosa. Uma figura que atravessou os séculos. Uma figura que se chama Coca. O lendário monstro, um monstro que enfrenta São Jorge num combate cheio de simbolismo, tradição e esperança. Como nasceu esta festa? Por que razão um dragão faz parte de uma procissão cristã? Que significado esconde este combate entre Coca e São Jorge? E por que continua esta tradição a emocionar milhares de pessoas todos os anos? É precisamente esta viagem que iremos fazer no próximo programa Dois Dedos de Cultura. Eu sou Cristina Leal, agradeço muito a sua companhia, despeço-me até à próxima semana com o desejo de que se lembre sempre que o nosso passado e o conhecimento do nosso passado é descobrir as raízes daquilo que ainda hoje somos. Uma boa semana e voltamos a encontrar-nos na próxima semana, se Deus quiser.
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1: Olá, seja muito bem-vinda a mais um episódio do Entre Mulheres, onde a gente fala sobre o que nos une, nos move e nos transforma. O tema de hoje é daqueles que nos atravessa em silêncio, mas também nos sustenta com firmeza, que é a amizade feminina. Esses laços, que são mais do que afeto, são abrigo, presença e resistência. Se você já teve uma amiga que segurou a sua mão quando o mundo desabou, ou te fez rir até chorar num dia em que você mal conseguia respirar, esse episódio é para você. As amizades entre mulheres são intensas, às vezes até dramática, mas também são profundas, curativas e duradouras. Essa não é só a percepção, a ciência confirma isso. Estudos em psicologia e neurociência mostram que as amizades femininas reduzem o nível de estresse. Quando estamos com as amigas, o corpo produz mais ocitocina, que é o hormônio do bem-estar. A amizade feminina também aumenta a expectativa de vida. Mulheres com redes de apoio vivem mais e melhor. Também protege contra depressão e ansiedade. Compartilhar as emoções e vivências é terapêutico. E também cria senso de identidade, porque ser ouvida sem julgamento nos ajuda a lembrar quem nós somos. É como se estivéssemos biologicamente programadas para cuidar uma das outras. Mais do que isso, mais do que cuidar, é pertencer. Na infância, tudo começa com bilhetinhos, pulseiras da amizade, apelidos que só fazem sentido entre vocês. Na adolescência, vem o reconhecimento. Você também se sente assim? É quando descobrimos que não estamos sozinha nas nossas inseguranças, dúvidas, dores e desejo. Na vida adulta, as amizades mudam, mas ganham novas camadas. É o suporte na maternidade, no trabalho, nos lutos, nas separações. Trocas honestas sobre amor, exaustão, corpo, futuro. Silêncios compreendidos. Reencontros que parecem retomar uma conversa que nunca acabou. Mesmo com as agendas lotadas, o cansaço, a distância, algumas amizades permanecem. Porque não depende da frequência, e sim da qualidade da presença. As amizades femininas também são políticas. Elas são uma forma de resistência. Uma escritora feminina dizia: quando as mulheres se amam e se apoiam, isso é revolucionário. Por muito tempo, fomos ensinadas a competir por atenção, por aprovação e até por homens. Nos venderam a mentira de que só havia espaço para uma de nós. Mas, na verdade, é que quando nos unimos, todas ganhamos. Criamos um espaço onde podemos chorar sem pedir desculpa, errar sem medo e celebrar sem modéstia. A amizade entre mulheres é o oposto da performance. É um lugar onde a gente pode simplesmente existir. As amizades entre mulheres sempre existiram, mas foram pouco celebradas. Cada amiga tem seu papel e nenhum é menos importante. Talvez você reconheça aquela amiga conselheira que sempre tem a frase certa, a caótica que te arrasta para aventuras inesperadas. Também tem aquela amiga que é a terapeuta não oficial, dos áudios longos e profundos, a que some e volta como se nada tivesse mudado, a que te conhece desde sempre e ainda te reconhece agora. Algumas estão por perto, outras moram em outras cidades ou país, mas o vínculo, esse mora no coração. A amizade feminina não exige perfeição, exige verdade. Às vezes perdemos amizades. Elas se rompem, se afastam, mudam de forma. E tá tudo bem. As amizades também é um processo vivo. Às vezes ela pausa, às vezes ela renasce. O importante é cultivar as que fazem bem. Regar com escuta, cuidado, paciência e presença. E se você hoje sente falta disso, não se feche. Amizades podem nascer em qualquer fase da vida. Num grupo novo, numa conversa inesperada, num desabafo em voz baixa, também estou passando por isso. Entre mulheres, basta um gesto de verdade e nasce um universo. Se você tem uma amiga que te vê por inteira, que já te ajudou a segurar o mundo quando ele parecia cair, manda esse episódio para ela, diz que lembrou dela, diz que é grata. E se você hoje se sente só, lembre-se, você não está. A amizade pode estar te esperando numa nova conversa, em uma nova coragem de se abrir. Amizade entre mulheres são abrigo e também recomeço. E aqui, entre nós, esse espaço também é seu. Até o próximo episódio, com mais verdade, mais partilha, mais afeto e mais amizade.
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1: Olá e muito obrigado por acompanhar mais um episódio do Diário da Saúde. Hoje quero falar de algo que não se vende na farmácia, mas que tem um efeito poderoso na nossa saúde e bem-estar. A amizade. É verdade, hoje, dia 30 de julho, assinala-se o Dia Internacional da Amizade e é uma excelente oportunidade para pensar um pouco nas pessoas que fazem parte da nossa vida e no impacto que elas têm no nosso bem-estar. Já reparou como tudo parece mais fácil quando temos um amigo por perto? Um problema parece mais pequeno, uma boa notícia torna-se ainda melhor e até aqueles dias cinzentos ganham outra cor. O Dia Internacional da Amizade foi instituído pelas Nações Unidas em abril de 2011. A mensagem é muito clara. No mundo com tantos conflitos, a amizade é uma ponte entre os povos, países, culturas e indivíduos que pode inspirar os esforços de paz e construir pontes entre as comunidades mundiais. E sabia que a amizade é uma verdadeira aliada da saúde? Isso mesmo. A amizade também faz bem à saúde. E isto não é só força de expressão, é mesmo ciência. Estudos mostram que ter boas relações de amizade melhora o humor, reduz o stress, baixa a pressão arterial, reduz o risco de depressão, reforça o sistema imunitário e até fortalece o coração. Os amigos ajudam-nos a rir mais, a ver as situações com outra perspectiva e a ultrapassar momentos difíceis com mais leveza. Na verdade, quem cultiva amizades tem, em média, uma vida mais longa e com melhor qualidade. E o melhor de tudo, não custa nada. Nem tem idade. Podemos fazer amigos aos 8 ou aos 80. Estar presente, ouvir, rir, apoiar, celebrar, partilhar, são pequenos gestos que fazem uma enorme diferença na saúde e no bem-estar. Por isso, hoje, faça uma pausa. Pense nas pessoas que lhe são queridas. Liga um amigo. Envie aquela mensagem que anda a adiar. Combine um passeio, alguma atividade em conjunto ou simplesmente encontre um bom momento para uma boa conversa. Hoje, talvez seja uma boa oportunidade para agradecer a quem nos acompanha, mesmo quando não pedimos. Ou, quem sabe, para dar o primeiro passo e estreitar laços que estavam esquecidos. Porque quando cuidamos das amizades e dos outros, também estamos a cuidar de nós. E se sente que está em falta com um amigo, vá ter com ele. O orgulho não aquece o coração, mas a reconciliação, essa sim, pode ser profundamente terapêutica. Se porventura sente que lhe falta aquela rede de amigos, não desanime. Nunca é tarde para construir novas amizades, seja num clube de leitura, numa aula de ginástica, numa caminhada de grupo ou até numa simples conversa no banco do jardim. A amizade é um investimento que se faz todos os dias e o retorno é imenso. Mais alegria, mais apoio, mais bem-estar. Neste 30 de julho, lembre-se, a amizade é um remédio natural, gratuito, eficaz e sem contraindicações. Regresso no próximo episódio para adicionar mais uma página ao Diário da Saúde com mais dicas e conselhos para viver de forma equilibrada, ativa, informada e, claro, rodeada de relações fortes e duradouras. Até lá, valorize os seus amigos, cultive as suas relações e tenha boa saúde.
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1: Há um ditado popular na língua portuguesa que é: de pequenino se torce o pepino. Mas o nosso texto de hoje é também uma das máximas que vai ao encontro desta tradição popular, é uma das máximas de educação tirada das Sagradas Escrituras. O sábio Salomão, no capítulo 22 e no verso 6, no livro de Provérbios, diz-nos assim: ensina ao menino o caminho em que deve andar, e assim mesmo, quando for velho, não se afastará dele. É de pequenino, ensinando os meninos em casa, especialmente em casa. Infelizmente, na sociedade em que nós vivemos hoje, a maior parte das pessoas entrega às escolas, entrega aos infantários a educação dos seus filhos. Mas a educação dos nossos filhos deve ser feita dentro da nossa casa. É através do nosso exemplo, é através da palavra de Deus que nós mostramos aos nossos filhos, é através de todas as coisas que nós colocamos à sua frente, sejam os livros, sejam os tablets, sejam os programas de televisão, sejam os jogos. Todas essas coisas vão influenciar os nossos filhos, vão influenciar as nossas crianças na sua velhice, na sua idade adulta. Por isso, prezado amigo, prezada amiga, se és pai, estás em tempo de corrigir o modo como estás a educar o teu filho e o exemplo que estás a dar ao teu filho. Se és avô, a mesma coisa se aplica a ti. A maneira como lidas com os teus netos, a maneira, o que é que dás aos teus netos, o tipo de divertimentos que tens com os teus netos. Muitas vezes, o último gadget não é o melhor para o teu neto, mas sim a companhia, as histórias que tu podes dar, o exemplo que tu podes dar a ele também.
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Nasceu em Toronto, no Canadá, mas veio muito cedo para Portugal, onde cresceu e viveu a sua infância na Guarda. O seu nome, Vera, não é apenas um nome. Para ela, carrega uma força simbólica muito própria, porque Vera vem de verdade. E a verdade tem sido, de muitas formas, uma das grandes marcas da sua vida. Vera Amaral Ganhão é magistrada no Ministério Público, estudou Direito na Faculdade de Direito da Universidade do Porto, concluído o seu curso com média de 15. Tornou-se mediática quando, após terminar o curso e enquanto advogada estagiária, foi advogada em causa própria e intentou uma ação contra a Ordem dos Advogados por não lhe ser permitido realizar um exame de agregação num dia que não fosse o sábado. Ganhou o direito a fazer esse exame no outro dia, realizou-o e teve 19 valores num exame em que a esmagadora maioria dos candidatos nem sequer consegue aprovação. Mais tarde, voltou a estar no centro da atenção pública quando intentou uma outra ação, agora contra o Conselho Superior de Magistratura, para que a sua liberdade religiosa fosse respeitada e não fosse colocada de escala no dia de sábado. Venceu essa ação numa decisão inédita do Tribunal Constitucional. Hoje, vamos falar da infância na Guarda, do Canadá, da família, da vocação para a justiça, da fé, da liberdade religiosa, da exposição pública, das críticas, das vitórias nos tribunais e da coragem de viver sem abdicar da sua consciência.

0: Muito bem-vinda, Vera.
1: Obrigada.
0: Vera, esta introdução que eu fiz, de alguma forma assusta-te, porque parece que andaste em tribunal com toda a gente, mas na verdade não é assim. Na
1: Não.
0: verdade, tu tiveste sempre uma preocupação quase extrema de garantir que o Estado reconhecia a liberdade de consciência, de poderes ser quem és, mantendo a tua fé.
1: Sim, é assim. Agora trabalho no tribunal, e já não preciso de o fazer, contra aquilo que eu acredito, e posso praticar a minha profissão de acordo com a minha crença. E agradeço a Deus, todo este percurso e aquilo que foi reconhecido, sobretudo para os outros. Porque compreendo que muitos obstáculos foram ultrapassados por causa deste meu percurso, e isso é muito bom.
0: Tu és um dos rostos destas questões mais ligadas à liberdade religiosa. Enfim, nas universidades estuda-se o teu caso, pelo menos estes dois que nós falamos, há ainda outros, mas já lá vamos. Eu começaria, se calhar, pelo início. Achas que a tua história de vida, o teu trajeto, de alguma forma inspirou e até ajudou outras pessoas?
1: Eu penso que sim, e conheço algumas pessoas que só agora, anos mais tarde, me revelaram isso e explica porque na altura, sobretudo o primeiro caso que eu tive contra a Ordem dos Advogados, eu não era o meu objetivo de vida ser advogada, e então era um bocadinho questionável para mim própria se valia a pena ou não ir por ali, ou então continuar a preparar-me para a
0: Ou
1: magistratura.
0: seja, eu não preciso disto, será que vale a pena eu avançar e com
1: Sim.
0: tudo o que isto implica? Ou será que se eu avançar vai eventualmente ajudar outros e não a mim? Foi esse o raciocínio que fizeste na
1: Sim,
0: altura.
1: foi, porque na altura eu já tinha conhecimento de algumas pessoas adventistas do sétimo dia que queriam ser advogados e não poderiam ser, porque na altura o exame final da Ordem dos Advogados era o sábado e optaram por não concluir o seu estágio. E foi mais por causa dessas pessoas que eu agi, porque achei que era uma grande injustiça não poderem ser.
0: E ironia das ironias, atualmente és tu quem, também em alguns exames de agregação, és também uma das juradas, integras o júri que faz precisamente esses exames atualmente, muitos anos depois. Isso é para
1: Sim,
0: mim muito curioso.
1: agora o sistema já é diferente, já não inclui esse exame escrito ao sábado, e agora o sistema é diferente de aceder à Ordem dos Advogados. Atualmente o exame final é um exame que é oral, mediante a apresentação de um exame escrito, e recentemente a Ordem dos Advogados no Norte convidou-me para integrar esse júri, e isto também me demonstra que vivemos num país que respeita a liberdade, e a própria Ordem dos Advogados respeitou o meu percurso e reconhece também algum mérito da minha parte para integrar esses júris.
0: Tu nasceste no Canadá, tens memórias da tua infância no Canadá ou quanto tempo é que tiveste? Foi
1: Eu
0: muito pouco.
1: não tenho memória da minha infância no Canadá, porque quando eu vim para aqui tinha quase 2 anos de idade. E voltei lá depois, já quando tinha 11, 12 anos de idade, no verão, aí recordo-me de algumas coisas.
0: Mas nós temos uma imagem tua no Canadá, ainda bebezinha. Ajuda-me, se esta foto é no Canadá.
1: É assim, esta foto é, estou ao colo da minha mãe e foi no dia da minha apresentação na
0: Quem é que
1: igreja
0: tirou esta
1: de
0: foto,
1: Toronto.
0: sabes?
1: Não sei se foi o meu pai, não sei quem
0: Ok, é só
1: foi.
0: porque não vemos a tua mãe, mas é a tua mãe que está contigo ao colo.
1: Sim, está o rosto cortado da minha
0: Sim.
1: mãe, mas sou eu que estou ao colo da minha mãe, com meses, quando foi apresentada na igreja em Toronto.
0: Depois vens para Portugal e a tua infância é passada na Guarda.
1: No início não fomos viver logo para a Guarda. Fomos viver para a aldeia da minha mãe, da minha avó, perto da Guarda, e depois, quando eu tinha 5 anos, então mudámos para a Guarda e vivi na Guarda até aos meus 18 anos de idade.
0: Que memórias é que tens desta tua vida na Guarda enquanto criança? Eras a mais nova, eras e és a mais nova de quatro irmãs, muito contestatária, uma pessoa, enfim, que fazia valer os seus direitos até à exaustão do seu choro. Como é que tu te recordas em criança? Eras alguém muito reivindicativa?
1: Eu penso que sim, e há memórias que eu já não tenho. Eu recordo-me de, por volta dos meus 10, 11 anos de idade, eu começar a dizer que queria ser juíza. Não me lembro o episódio que levou a essa minha decisão, mas eu sempre quis ser defensora dos direitos daqueles que têm menos voz, daqueles que são discriminados, e sempre foi algo que me moveu e me inspirou. Eu tenho alguns anos de diferença das minhas irmãs, já nasci na década de 80, e talvez me tenha apercebido de algumas coisas que me levaram a tomar essa decisão.
0: Nos anos 80 a vida era muito diferente daquilo que é hoje. Falaste nas tuas irmãs, vê só o que elas gravaram para ti.
2: Olá, Vera! Lembras-te quando nós as três éramos adolescentes e tu ainda eras uma criança? Fazíamos festas de pijama lá com as nossas amigas em casa e tu não eras convidada? Então, quando sabias das nossas festas, ias antecipadamente comprar guloseimas. E quando nós íamos começar a festa, tu vinhas com as tuas compras e perguntavas se podias participar. E foi assim que começaste a entrar nas nossas festas. Agora já não fazemos festas de pijama, mas fazemos imensos almoços de família. E quando tu, a nossa irmã caçula, já não consegue assistir a algum, já sentimos mesmo muito a tua falta. Por isso, vê lá se marcas rápido o almoço para estarmos todas juntas, ok? Beijinhos!
1: Beijinhos! Sim,
0: ou seja, isto vem provar que já em criança tinhas esta sensibilidade para a injustiça.
1: Sim,
0: que elas não te convidavam para as festas e tu arranjavas forma de entrar nas festas delas.
1: Sim, era uma penetra nas festas das minhas irmãs.
0: Mas esta ideia de justiça era algo que te acompanhava desde pequenina, para fazer valer a justiça, pelo menos aquela justiça que tu imaginavas que era correta, tipo esta, de participar nas festas.
1: Sim, sim, era uma ideia que estava presente, sempre pensei nisso e desde pequena me apercebi que havia algumas diferenças na forma como determinadas pessoas eram tratadas na sociedade. Por exemplo, as mulheres... Por vezes as oportunidades não eram as mesmas e eu sempre pensei como é que poderia, através da minha vida, fazer alguma coisa para defender essas pessoas.
0: Mas já tinhas essa consciência na adolescência, por exemplo, que as mulheres não tinham as mesmas oportunidades que os homens, por exemplo?
1: Sim, a primeira coisa que eu dizia para justificar esta minha decisão era eu queria ser defensora dos direitos da mulher. Eu recordo-me que até disse isso de uma forma muito sincera quando entrei na escola da magistratura e no Centro de Estudos Judiciários, e disse isso na entrevista, porque foi a primeira parte da sociedade que eu me apercebi que era tratada de forma diferente.
0: Mas tens ideia como é que tu te apercebeste que era tratada de forma diferente? Ou seja, que uma mulher, para poder exercer uma função, enfim, de responsabilidade, tinha que trilhar um trajeto muito mais tortuoso, digamos assim, do que um homem que teria eventualmente uma autoestrada?
1: Sim, eu apercebia-me porque também sempre estive muito atenta a esse tipo de notícias, por exemplo, a nível salarial, a nível da família, por vezes as responsabilidades para uma mulher são maiores e a sociedade deposita um maior peso na mulher. E isso muitas vezes faz com que a mulher tenha mais dificuldades em trilhar o mesmo caminho que o homem. E então eu recordo-me, já não sei se foi quando eu fiz 15 anos, 16 anos, que eu pedi à minha mãe como prenda de aniversário uma revista que saía na altura todos os meses sobre direito. E eu gostava muito de ler porque falava sobre várias questões nesse sentido, como é que ainda se verificava na sociedade portuguesa a diferença entre os homens e as mulheres. E só mais tarde também é que eu descobri que só depois do 25 de Abril é que as mulheres puderam aceder à magistratura, e poder fazê-lo em Portugal também era um objetivo que eu tinha, porque no fundo é um reconhecimento que efetivamente somos iguais.
0: Ou seja, antes de 1900, por acaso não sabia disso, antes de 1974 não há registro de mulheres
1: não.
0: Juízes
1: foi publicada, em Portugal. Foi publicado um diploma legal, se não me falha a memória, eu penso que foi mesmo em 1975, em que foi referido isso mesmo, que o acesso à magistratura era para todos, independentemente do sexo.
0: Uhum. Não, por acaso não sabia disso. Sabia das limitações normais, enfim, que agora nós olhamos com algum choque de para se ausentar do país era necessária uma autorização do marido, etc. Mas desconhecia isso.
1: Eu já tentei procurar o fundamento para essa diferença de tratamento antes do 25 de abril de 1974 e encontrei alguns artigos que falavam sobre o lado emotivo das mulheres, que as mulheres eram muito emotivas e que por isso não poderiam então ser magistradas.
0: Então vamos dar o salto. Tu atualmente és magistrado do Ministério Público, lidas todos os dias com mulheres. Aliás, no mundo do direito talvez já hajam mais mulheres do que homens, sim, seja na magistratura, seja, enfim, como advogados, etc. Tu vês que as mulheres podem ter mais sensibilidade para julgar casos do que os homens, ou pelo menos têm outro tipo de sensibilidade para julgar casos?
1: Eu não penso que podemos fazer reconduzir essa questão a ser mulher ou ser homem.
0: Mas há muitos casos que exigem uma certa sensibilidade, sim, inata da pessoa.
1: Sim,
0: não é?
1: Exigem. E eu acho que essa sensibilidade existe, quer das mulheres, quer da parte dos homens. E daquilo que eu vejo, a grande maioria dos magistrados procura sempre afastar-se dessa emotividade que pode levar a um prejuízo para o julgamento daquela causa e para a decisão daquela causa, e se vir que essa sua imparcialidade está afetada, é o próprio a manifestar.
0: Mas agora que tu trabalhas, enfim, já trabalhaste com diversos casos de violência doméstica,
1: sim,
0: ainda, presumo que atualmente lidas com casos de violência doméstica, ou pelo menos muito recentemente lidavas.
1: Atualmente não estou a trabalhar na área criminal, mas já tive um ano dedicado exclusivamente à violência doméstica e criminalidade sexual.
0: E esta Vera, de 15 anos, que pediu à mãe uma revista de direito, agora, para esta Vera, um bocadinho mais velha, que tipo de situações é que tu ainda vês no dia-a-dia que fazem com que tu acredites que, afinal, isto das mulheres voltarem ou terem os mesmos direitos que os homens não é bem assim? Lidas com isso no tribunal, ainda hoje em dia?
1: Em termos de casos de discriminação, eu não lido com questões ligadas ao direito do trabalho e eu não acho que atualmente possamos dizer que existe essa discriminação.
0: Mas eu falava mais concretamente nas questões de violência doméstica, em que a mulher ainda continua a ser marcadamente a vítima,
1: sim,
0: predominante. Não
1: ou
0: sei
1: seja,
0: se já tiveste casos em que o homem era a vítima ou não sei.
1: Sim, já tive casos em que o homem era a vítima, mas eu não consigo, em termos precisos, dizer qual é a percentagem, mas uma percentagem muito reduzida em que os homens são as vítimas. A maior parte das vítimas de violência doméstica são as mulheres. E isso é algo que é real ainda no nosso contexto.
0: E já tiveste alguma situação em que utilizaste a tua fé enquanto alguém que acredita em algo maior para poder confortar muitas vezes alguma dessas vítimas que estava ali à tua frente numa situação de profundo desespero?
1: Sim, porque as vítimas por vezes expressam as suas crenças e o facto de eu dizer que Deus também está ao dispor daquela pessoa é importante. Mas é importante também não confundir os planos, porque às vezes pode-se pensar que então se Deus é a solução para o meu problema, então a justiça humana aqui não tem lugar. Então é importante nós termos essa noção e compreender que o próprio Deus nos dá força para, seja do lado da vítima, seja do meu lado enquanto magistrada, ajudar aquela pessoa, aquela vítima a sair daquele ciclo de violência. E essa forma como eu falo com alguém e demonstro interesse em ouvir aquela pessoa, eu acho que isso é uma manifestação de Deus na minha vida e na vida dela. E eu recordo aqui em concreto uma situação que uma vez vivi de uma vítima de violação, quando era jovem. Aquele processo já não poderia existir e eu tinha que arquivar aquele processo porque os factos já tinham prescrito há muitos anos. E eu tinha duas opções. Ou dava o despacho de arquivamento por causa da prescrição e o processo acabava ali, ou chamava a pessoa e explicava-lhe porquê
0: Que é raro isso acontecer.
1: Sim.
0: Não é normal um procurador chamar presencialmente alguém para explicar o porquê de ir arquivar aquele processo.
1: Sim, não é normal que isso aconteça.
0: Mas fizeste porque quiseste, não eras obrigado.
1: Sim, fiz porque quis e porque entendi que naquele caso se justificava, entre aspas, perder tempo, porque era importante para aquela pessoa. Foi a ideia com que eu fiquei quando li a exposição sobre aquilo que tinha acontecido na vida da pessoa. E quando essa vítima veio perante mim e eu tive essa oportunidade, expliquei-lhe porque é que aquele processo teria que ser arquivado por causa de uma questão formal, a questão da prescrição, e ela no final disse-me que se sentia muito mais em paz. Porque sentia que aquele período que tinha acontecido na sua vida já há muitos anos, que ali ficava encerrado e que ajudou a resolver. Se ela recebesse um despacho em casa a dizer que o processo tinha sido arquivado por causa da prescrição, eu acredito que não teria o mesmo efeito.
0: Às vezes na opinião pública há a ideia de que os magistrados são máquinas que não se deixam mover por emoções e que, enfim, já estão a lidar há tantos e tantos anos com situações tão complexas que parece que já nada os abala. Tu, que já és magistrada há muitos anos, ainda te deixas emocionar por certas situações que acontecem no exercício das tuas funções?
1: Sim, sim.
0: Que tipo de situações é que mais te emocionam?
1: Situações de pessoas que cometeram crimes e que têm percursos de vida muito complicados. Eu dou um exemplo de um jovem que 18, 19, não tinha mais de 20 anos. E ele veio detido. E ele, ao ser perguntado sobre a sua identidade, perguntado quem era o seu pai e a sua mãe, ele não conseguiu dizer o nome do pai e da mãe. E isso emocionou-me no sentido de este jovem praticou o ato que praticou, isso não o desculpa nem o justifica, mas compreendemos que as oportunidades não são iguais para todas as pessoas, que o contexto social de onde as pessoas vêm, que é importante nós percebermos. E isso é importante, nós estarmos atentos a esse tipo de sinais. Por vezes, quando eu faço interrogatórios de arguídos, eu pergunto qual é que foi a sua motivação para praticar aquele ato. Não para o desculpar, porque não é desculpável, ou seja, em termos legais, aquela pessoa terá que ser punida, mas para compreender o que é que está por detrás daquela ação. E se a pessoa quiser, fala. Se não quiser, não fala.
0: Sendo que já tiveste uma situação em que foi um próprio... Quer dizer, agora não sei se era um arguido num processo teu ou não, que assaltou-te em tribunal, não foi? Isso já aconteceu ou não?
1: Sim, nunca...
0: Assaltou não, aquilo desviou a tua carteira que lá estava.
1: Nunca tive a oportunidade de saber quem foi.
0: Ah, nunca descobriram?
1: Não, nunca descobriram.
0: A justiça não funcionou no teu caso?
1: Não, a justiça humana nem sempre funciona. E entraram no meu gabinete e levaram do interior da minha carteira o meu porta-moedas e com todos os meus documentos.
0: Ou seja, era alguém que no tribunal entrou no gabinete da magistrada do Ministério Público, no tribunal levou a tua carteira e nunca descobriste quem foi.
1: Não foi. Foi caricato, porque depois tive que ir à GNR representar queixa foi estranho.
0: Mas vamos então voltar à guarda, porque eu tenho aqui uma foto muito, muito bonita que gostaria que também a visse, já não a deves ver há algum tempo, que é esta, a foto do teu batismo, ali com o pastor António Rodrigues, que te batizou na guarda. Em que ano é que foi, Vera?
1: Isto foi em 1993, mais concretamente 27 de março de 1993.
0: Um dia muito importante para ti.
1: Sim, foi um dia muito importante para mim, na inauguração desta igreja, onde em breve também será alterada, e a sede lá onde funciona a igreja na Guarda. Foi um dia que eu recordo que eu estava profundamente comovida. Eu recordo-me depois, quando foi a altura em que foram entregar o diploma do batismo, eu não conseguia falar. Eu lembro-me da minha mãe dirigir algumas palavras e eu não conseguia falar. Foi um dia bastante importante na minha vida.
0: Desde criança que tinhas uma vocação especial para a espiritualidade, sentias que a espiritualidade fazia todo o sentido na tua vida?
1: Sim, eu sempre gostei de estudar a Bíblia, sempre gostei de perceber certas histórias, o porquê de certas histórias, de tal forma que quando eu acabei o liceu, questionei, falei com a minha mãe se a vontade de Deus para a minha vida seria mesmo ir para direito ou se deveria seguir teologia.
0: E foste para direito.
1: E fui para direito com algumas dúvidas a pensar se o meu sonho também seria o plano de Deus para a minha vida. E durante alguns anos...

0: Direito, e aí já tinhas a certeza que é mesmo isto que eu quero, é mesmo isto que eu gosto? Ou
1: Sim.
0: lá ainda estavas assim um bocado titubeante entre será que eu estou no sítio certo?
1: Não, eu sempre gostei muito de direito e era o meu sonho. Gostei muito desde o primeiro ano da faculdade, gostei muito de estudar direito e na Faculdade de Direito da Universidade do Porto, naquela altura, quando eu entrei, e penso que agora também, há uma relação muito próxima entre os professores e os alunos e foi isso que me levou também a ir para o Porto e não para Coimbra, que era uma universidade já com mais anos, e achei que ali iria ter uma aprendizagem mais próxima e mais prática.
0: Temos uma foto dessa altura, em que eras finalista do curso de Direito. Ali está, presumo que terá sido no desfile, no
1: Sim,
0: cortejo
1: foi no
0: do
1: quinto ano.
0: último ano,
1: Sim.
0: e em que estás ali pronta para começar uma nova vida, vida essa que vamos descobrir daqui a pouco. Vamos para o nosso primeiro intervalo e nós voltamos já a seguir para perceber em que medida é que passamos de uma estudante de Direito para alguém que coloca a ordem dos advogados em tribunal. Nós voltamos já a seguir.
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0: Segunda parte do programa Olhos nos Olhos, estamos com Vera Amaral Ganhão, magistrada, que tens uma vida muito ligada à liberdade religiosa, não no sentido teórico, mas no sentido prático. Falávamos no final da primeira parte sobre o facto de teres terminado o curso de Direito, estavas realizada, o teu objetivo sempre foi a magistratura, no entanto, há ali um período em que, agora creio que não é assim, mas na altura era preciso passar ali 2 anos entre finalizar o curso de Direito e poder ingressar na magistratura, não era? E durante esses 2 anos tu disseste, já que estou aqui, vou então aproveitar para fazer o estágio para a Ordem dos Advogados. Foi isso que aconteceu, sendo que o exame é marcado para um sábado e, enfim, tiveste que optar o que é que eu faço agora. Como é que foi esse período, recordas-te?
1: Sim, esse período de 2 anos que eu tive que aguardar, também eu não sabia se era certo ou não, se conseguia entrar para a magistratura, e então optei também por fazer o estágio da Ordem dos Advogados. No final desses 2 anos, tinha que fazer esse exame. Esse exame era em julho de 2006, e eu já sabia disso em finais de 2005. E na altura lembro-me de falar com a minha patrona, que era a pessoa que dirigia o meu estágio, e de falar com as minhas colegas, e toda a gente me dizia que era complicado, porque se a Ordem dos Advogados não queria mudar, que eu não iria ter grandes hipóteses de ir contra esse entendimento, que eu não tinha qualquer conhecimento junto da Ordem dos Advogados, e que não ia ter possibilidades de vencer nessa guerra, entre aspas, com a Ordem dos Advogados. Mas comecei muito tempo antes, em finais de 2005, comecei a nível interno da Ordem dos Advogados a pedir, fazendo prova que era membro da Igreja Adventista do Sétimo Dia, e eles sucessivamente, todas as respostas eram negativas.
0: Ou seja, tu já sabias que ia chegar o dia em que o exame ia ocorrer e que tinhas uma de duas decisões, ou faltar o exame ou abdicar da tua consciência, no fundo era isso.
1: Sim, e eu optei por uma terceira via, porque aquilo que eu tinha aprendido há poucos anos na faculdade não condizia com a prática. E então, de acordo com a minha forma de ser, achava uma hipocrisia, uma contradição. Então, o direito à liberdade religiosa existe, mas na prática não o podemos exercer. E por isso eu senti que tinha que fazer alguma coisa, porque senão não estava a ser coerente com aquilo que eu aprendi, nem coerente com a minha fé, porque eu também acredito que Deus nos diz para nós agirmos de acordo com a nossa consciência, de acordo com aquilo que Ele nos diz para praticar.

0: ficarmos também quando o podemos fazer através da nossa profissão.
1: E tu fizeste uma coisa muito interessante, muito corajosa, se calhar absolutamente inconsciente, que é, com 22, 23 anos, na altura, não sei,
0: 23,
1: resolveste ser
0: advogada
1: em causa própria contra a maior ordem profissional do país. Foi isso que tu fizeste.
0: Sim, foi. Talvez graças à inconsciência de 24 anos, eu avancei.
1: Foste tu que fizeste sozinha? Como é que
0: sim,
1: foi isso?
0: Sim, eu iniciei o processo com um apoio por trás da minha professora de Direito Constitucional, na altura, na faculdade, e ela motivou-me. Bastante, reviu aquilo que eu tinha escrito, mas há coisas que eu acredito que Deus trazem à nossa vida que não é por acaso. Durante esse período dos 2 anos na Ordem dos Advogados, nós podíamos escolher vários tipos de formação para aprendermos sobre vários processos. E um dos processos que eu tive a oportunidade de ter essa formação foi precisamente sobre o tipo de processo que eu tive que pôr, que era uma intimação para proteção de direitos, liberdades e garantias. E eu fiz esse processo, essa formação sobre esse tipo de processo, e então compreendi como é que, em termos práticos, poderia fazê-lo. E então resolvi dar entrada desse processo contra a Ordem dos Advogados.
1: A verdade é que ganhaste esse processo, ainda hoje ele é utilizado pela jurisprudência, ou seja, pelos tribunais, para garantir que os exames marcados ao sábado sejam remarcados. Na altura, e temos uma imagem dessa publicação, o Jornal de Notícias da altura fez um artigo sobre isto, fez também uma entrevista, temos aqui, não dá para perceber muito bem, mas temos aqui, enfim, uma fotografia tua, e depois, não sei se consegues ler o que é que ali diz, mas... Diz algo como, não
0: ordem,
1: sei se aí da regime podem ajudar.
0: Ordem dos advogados.
1: Ok, mas lá em casa dá para ver. Mas basicamente o que este artigo fala é sobre a tua história, sobre o facto de depois teres feito o exame e teres tido 19 como nota, que é uma coisa extraordinária, ninguém tira 19 no exame de agregação, já para passar na altura era muito difícil, tiveste 19. Sentiste que este exame foi feito, foi uma espécie de resposta às tuas orações, no sentido em que foi muito publicitada esta nota, porque eu recordo-me que na altura até o bastonário da Ordem dos Advogados, na altura, o Dr. Rogério Alves, ele fez questão de dizer que esta advogada foi-lhe negado o direito, nós obtecemos a ordem de tribunal e depois ela até teve 19. Eu lembro-me dele dizer isso na altura na TSF. Sentes que houve aqui alguma, digamos assim, algum esquema divino para ti?
0: Eu acredito que sim, que Deus me ajudou em vários aspectos. Em primeiro lugar, porque eu não ganhei este caso na Ordem dos Advogados logo com a primeira decisão. Ou seja, a primeira sentença foi contra, foi a negar-me este direito. E eu depois tive que recorrer. E foi difícil, tive que estudar muito, pedir ajuda e interpus esse recurso. E agora, passado muitos anos, eu percebo porque é que isso foi bom. Porque se eu tivesse ganho logo com a primeira sentença, essa sentença não seria pública, porque as sentenças de primeira instância não são publicadas no site de todas as decisões dos tribunais em Portugal. E então ganhei em segunda instância e essa decisão é pública e por isso, graças a Deus, como disseste, tenho ajudado muitos casos a desbloquear estas questões. Relativamente ao caso do exame que eu depois fiz, eu na altura já estava a preparar-me para a magistratura e eles deram 15 dias à Ordem dos Advogados para marcar o exame. E eu também fui notificada dessa decisão, que eles tinham 15 dias. E eu pensei, eu não vou conseguir preparar-me para o exame, porque eu estou a preparar-me para a magistratura. Também da área do direito, mas o direito é muito amplo. E eu não consigo agora ir estudar as áreas todas para o exame da Ordem dos Advogados. E eu, quando fiz o exame, eu achei o exame muito fácil. Achei o exame estranhamente fácil. Não sei se eles também fizeram um exame fácil para me dar uma boa nota, não sei, mas eu acredito que Deus esteve comigo porque deu-me essa, também, essa serenidade e essa capacidade de mesmo estar durante este período de preparação para a magistratura, fazer o exame e passar e ter uma boa nota.
1: Passaste no exame, és advogada, suspendes a tua cédula profissional como advogada para ires para a magistratura. É muito difícil ser juiz em Portugal?
0: Eu acredito que não. É preciso estudar muito porque os exames são difíceis para aceder ao Centro de Estudos Judiciários.
1: mas exames do ponto de vista técnico do direito, mas mesmo o exame, não sei se o nome é psicológico, não sei.
0: Existem os exames psicotécnicos, atualmente, na minha altura era uma entrevista com um psicólogo, depois mudou, passado pouco tempo.
1: Mas a ideia que eu tenho é que há muita gente a não conseguir passar atualmente esses exames
0: psicotécnicos.
1: Porquê? Tens ideia do que é que está a acontecer?
0: Eu nunca fiz esses exames psicotécnicos, por isso não sei bem em que termos é que eles são feitos. E sei que existem, às vezes, alguns chumbos nesses exames de pessoas que até trazem boas notas da parte mais técnica. Em caso de dúvida, depois são feitas entrevistas, ou seja, o exame psicotécnico não tem a última palavra. Não sei bem porque é que isso acontece.
1: Fizeste os exames para o SES e o dia da nota chegou e foi talvez assim das coisas dos teus sonhos tornados realidade que mais te recordas neste teu trajeto de vida?
0: Sim, foi um dia bastante importante em 2007 na minha vida, em que percebi que poderia ser magistrada e que ia para o Centro de Estudos Judiciários. Sim, foi uma concretização de um sonho, sem saber ainda muito bem como é que iria ser em termos práticos.
1: Houve alguém que gravou uma mensagem para ti que recorda-se perfeitamente dessa altura em que tu sonhavas e não sabias se ias conseguir realmente entrar para o Centro de Estudos Judiciários. Vamos ver esse vídeo.
2: Olá, Vera, minha filha. Lembras-te quando foste a fazer os exames para entrares na magistratura a Lisboa, que num dia eu mandei-te uma mensagem que dizia: a que Deus servimos nós? Para Deus nada é impossível, por isso confia nele e ele tudo fará por ti. E eu continuarei sempre a orar por ti. E que entraste a primeira vez que concorreste na magistratura. Por isso só temos de dar glória a Deus por tudo aquilo que tem feito na tua vida e nas nossas vidas.
0: Sim, é verdade. A minha mãe, com as suas orações ao longo de toda a minha vida, tem feito muita diferença e com o exemplo que tem sido também, quer na parte espiritual, no relacionamento de Deus, da minha mãe com Deus, porque ela tem sido uma grande inspiração para mim. E nesta altura difícil da minha vida, eu digo sempre que se eu não entrasse à primeira, eu não iria concorrer uma segunda vez. Foi um processo estressante, porque os exames, eu não pude fazer os exames com os meus colegas, eu tive que ir a Lisboa fazer os exames escritos, e depois tive que vir a Lisboa fazer a parte das orais e da entrevista, e eu recordo-me que a primeira oral correu mal, eu não me senti bem, achei que podia ter respondido outras coisas e não respondi, e fiquei um pouco desanimada nesse dia, e a minha mãe foi um pilar muito forte nesse dia, e graças a isso eu nos dias seguintes fiz os restantes exames orais.
1: Até que finalmente temos aqui uma foto muito bonita, que é uma foto tua num tribunal, onde este dia finalmente chega, não é? Que tribunal é este? É muito bonito.
0: Este isto. Tribunal é na Covilhã, onde eu tive o privilégio de ser auditora, ainda na fase de formação, quer na fase judicial, quer na fase do Ministério Público, e depois exerci durante 6 anos na Covilhã.
1: Este dia então chegou e a verdade é que quando tudo parecia que já estava alinhado, volta a haver uma situação até mais complexa do que no caso do Tribunal, aliás, do que no caso da Ordem dos Advogados, que é, e fazendo aqui a correção à minha introdução em que eu falava no Conselho Superior de Magistratura, não, foi uma ação que colocaste contra o Conselho Superior do Ministério Público. O porquê de teres voltado a ter que recorrer aos tribunais para fazer valer um direito que tu tinhas aprendido na faculdade 15 ou 20 anos antes?
0: Sim, efetivamente, eu pensei que isso não era possível, que não me iriam negar esse direito, ou seja, os tribunais em Portugal funcionam ao sábado, se for em Lisboa e no Porto é de manhã e tarde, nos restantes locais é de manhã, porque ninguém pode estar detido mais de 48 horas sem se apresentar a um juiz e por outros casos urgentes. Nessa altura, eu deparei-me com essa dificuldade, ou seja, eu estava a ser escalada e a ser escalada para fazer turnos ao sábado. E como é que eu iria fazer nesta situação? Eu falei com colegas na altura e eles disseram que não havia problema, que eles me fariam os turnos para eu não ter que fazer ao sábado, E eu fiquei feliz porque conseguia resolver esta situação com os meus colegas. Mas, estranhamente, na altura o meu superior hierárquico disse que eu tinha que fazer um pedido por escrito e que se iria resolver. E aí sim foi estranho vir a resposta negativa. Dizer que eu não tinha esse direito, que eu tinha isenção de horário, foram vários os fundamentos que foram usados para não me conceder esse direito. E depois de eu ter essa decisão definitiva do Conselho Superior do Ministério Público, então eu tive que tomar essa decisão, que foi uma decisão difícil, porque já era aquela profissão que eu queria exercer e agora eu iria processar então o Conselho Superior do Ministério Público.
1: Não foi tão fácil como não. Na Ordem dos Advogados, aqui já estávamos noutra esfera.
0: Sim, não foi tão fácil, mas ao mesmo tempo eu também compreendi, e agora também olhando para trás, para todo o percurso, eu compreendi que aquilo que aconteceu com a Ordem dos Advogados foi uma preparação. Se eu não tivesse reagido contra a Ordem dos Advogados naquela questão de menor importância na minha vida, eu penso que não iria ter agora coragem de avançar, porque eu procuro ter uma ação coerente na minha vida. E se eu na altura não tivesse avançado, eu agora sentia que não... Então se eu não avancei naquela altura, agora também não vou avançar. E consigo resolver isto com os meus colegas, mas como avancei naquela altura, também avancei depois contra vocês.
1: Esta distância, sentes que fazia tudo parte de um plano divino, quase como um puzzle para tudo se encaixar e para estas decisões que foram tomadas, no teu caso, terem um impacto muito grande em pessoas que vieram a seguir a ti?
0: Eu acredito que sim, eu acredito que Deus age nas nossas vidas de diferentes formas, em diferentes fases da nossa vida e que isso tem consequências para aqueles que nos rodeiam e aqui em concreto para o nosso Estado, para Portugal. E quando nós nos colocamos ao dispor de Deus nas diferentes esferas da nossa vida, Ele pode nos usar e eu acredito que sim, eu sinto isso, que Deus tem feito isso ao longo da minha vida.
1: Porque esta decisão teve impacto no mais importante tribunal português, digamos assim, o Tribunal Constitucional. Queres explicar-nos muito sumariamente como é que esta decisão, aliás, esta ação que tu colocaste contra o Conselho Superior, contra o Conselho Superior do Ministério Público, acabou depois por se traduzir numa ação do Tribunal Constitucional que veio a ajudar muito mais do que apenas os magistrados, veio também ajudar todas as pessoas que precisavam de trabalhar ao sábado, não é? Teve um impacto brutal, perdoe-me a expressão.
0: Sim, porque o que aconteceu foi a ação no Supremo Tribunal Administrativo foi indeferida em todos os seus níveis possíveis. E depois do Supremo Tribunal
1: Administrativo... Ou seja, o Supremo Tribunal Administrativo não te deu razão.
0: Não me deu razão. Ou seja, disse que eu tinha que trabalhar ao sábado, que não poderia ser dispensada de trabalhar ao sábado nos turnos nos tribunais. E então eu aí ou me conformava com essa decisão ou ia para o Tribunal Constitucional.
1: O Tribunal Constitucional é aquele tribunal que, no fundo, vai ajudar a interpretar as leis que depois os tribunais inferiores também vão aplicar.
0: Sim, de acordo com a Constituição e com as restantes leis. E, desde o início, nós invocámos sempre essa questão, porque a liberdade religiosa é um direito fundamental que está consagrado na Constituição. E também importa referir que, nesta altura, eu já não era advogada em causa própria e também, graças àquilo que já tinha acontecido anteriormente, também já existiam pessoas capazes e bons advogados para me defenderem nesta causa. A primeira pessoa que me defendeu atualmente até já é procuradora também, acabou depois por ir para a magistratura e depois o processo foi terminado já no Tribunal Constitucional por outra advogada que tem defendido também outros casos de liberdade religiosa. E então a decisão que existiu no Tribunal Constitucional veio interpretar um artigo da Lei da Liberdade Religiosa que diz respeito ao trabalho por turnos e a nomenclatura, ou seja, o termo que é usado na Lei da Liberdade Religiosa, no artigo 14, número 1, linha B, não fala em trabalho por turnos, mas fala em trabalho flexível. E então aquilo que o Tribunal Constitucional fez foi alargar um bocadinho o âmbito dessa linha e dizer que o trabalho por turnos também se inclui aqui neste conceito de trabalho flexível. Nessa altura, também é interessante porque eu creio que é importante também falar de um outro caso que estava pendente no Tribunal Constitucional de uma nossa irmã, que já estava há 2 anos a aguardar por decisão no Tribunal Constitucional. E quando o processo subiu, o meu processo subiu ao Tribunal Constitucional e foi admitido o meu recurso, eu sabia disso, já estava lá o outro processo a aguardar há mais de 2 anos. E eu não sabia, eu já estava neste processo há 4 anos no Tribunal, e eu não sabia quanto tempo mais ia ter que aguardar, quantos anos mais eu tinha que aguardar, porque isso depois limitava um bocadinho a minha movimentação. E então foi interessante porque eu penso que o outro caso, juntamente com este, levou a que os juízes tomassem a decisão mais rapidamente, e um caso veio mesmo a seguir ao outro, a numeração dos acórdons é um a seguir ao outro, e isso foi interessante porque Deus também usou o caso da outra nossa irmã, que trabalhava numa fábrica por turnos e que também levou o caso até ao Tribunal Constitucional, e os dois casos juntos levaram a que o Tribunal Constitucional decidisse nesse sentido. E ao ler, quando eu recebi a decisão do Tribunal Constitucional, eu já sabia qual era o resultado final, porque a minha advogada ligou-me nessa altura para me dizer qual era essa decisão, e eu lembro-me que na altura, quando eu li o acórdão, não se percebe até determinada parte do acórdão qual vai ser a decisão final. Eu acredito que eles também foram utilizados por Deus, e acredito que foram inspirados pelo Espírito Santo para decidirem daquela forma.
1: Emocionaste-te neste dia?
0: Sim.
1: Não pelo teu caso em si, que acredito que seja importante, mas sobretudo porque tiveste logo noção da dimensão do que significava esta decisão para as pessoas que depois iriam, obter os benefícios, digamos assim, daquela decisão.
0: Eu emocionei-me naturalmente pela minha situação e pela luta que eu tinha travado, e fiquei a pensar também se isto poderia ter mais efeitos, porque já estava a ter no outro caso, e há muitas pessoas que trabalham por turnos no nosso país, em vários setores.
1: Sobretudo nos centros comerciais, não é?
0: E também na saúde, e todas as pessoas que trabalham por turnos atualmente em Portugal e que sejam adventistas do sétimo dia têm direito a não fazer no dia de sábado. Claro que também é importante dizer que a liberdade religiosa é um direito fundamental, mas que não é ilimitado. Ou seja, existem vários direitos que têm todos que se conformar e têm que se conviver todos uns com os outros. E esse foi um parecer que foi pedido no meu caso, que foi dado por um professor, mas tem que haver um sério esforço da parte da entidade patronal para compatibilizar todos esses direitos.
1: Uma decisão de 2016 que 10 anos depois ainda tem um grande impacto na sociedade portuguesa. Vamos para o nosso último intervalo e voltamos já a seguir.
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1: Terceira e última parte do programa Olhos nos Olhos. Estamos com Vera Amaral Ganhão, a nossa convidada, onde estamos, no fundo, a percorrer um pouco do teu trajeto de vida ligado à magistratura, ligado ao direito, ligado a esta quase vertente reivindicativa que tu tinhas de fazer valer a justiça. Eu recordo-me que, na altura, quando saiu esta decisão do Conselho Superior do Ministério Público, aliás, esta decisão do Tribunal Constitucional que obrigava o Conselho Superior do Ministério Público a encontrar um outro dia para tu trabalhares que não um sábado, que Eu creio que não era, o título da notícia não era assim, mas nas caixas dos comentários, na altura usava-se, agora acho que já não se usa tanto, nas caixas dos comentários dos jornais havia a notícia de que, ou havia alguém que escreveu, esta procuradora não quer trabalhar ao sábado. Isso afetou-te veres que muita da opinião pública na altura não estava sensibilizada para a tua situação?
0: Eu recordo-me na altura de ler alguns comentários e pessoas próximas de me aconselharem a não ler os comentários.
1: Mas tu leste, naturalmente.
0: Eu li e achei que não faziam sentido e também que talvez não conhecessem o trabalho que na minha vida representou e os riscos que eu tive que assumir, aquilo que aconteceu. Ou seja, não foi de ânimo leve, não foi sem prejuízo de horas de descanso que eu tive que abdicar para trabalhar neste processo e falar com os advogados e ter reuniões e colocar em causa também a minha própria profissão. Se no final não me dessem esse direito, o que é que eu iria fazer? Era uma questão que eu tinha que tomar.
1: E pensaste muito nisso.
0: E também pensei nisso e falei também nisso com algumas pessoas e recordo-me de uma amiga, na altura, me dizer algo por causa desses comentários. Ela disse-me, Vera, não ligues para aquilo que está nestes comentários, eles apenas dizem isso porque não te conhecem. E isso deu-me também aqui algum sentido para aquilo que estava a acontecer. E eu creio que isso ainda se verifica atualmente através das redes sociais. Muitas vezes as pessoas, quando não estão olhos nos olhos com a pessoa com quem estão a falar, é fácil entrarem num discurso de ódio, num discurso de deitar abaixo a outra pessoa e tratar a outra pessoa mal. Mas quando nós nos relacionamos uns com os outros, isso já não é assim. E por isso eu agradeço a Deus pela experiência e por as pessoas dizerem que se me conhecessem não iriam escrever aquilo.
1: Temos ainda três fotos que eu gostaria de partilhar com os nossos telespectadores e contigo, naturalmente, da tua história de vida, que esta aqui é as tuas irmãs, nós já as vimos há pouco aqui juntamente com a tua mãe. Temos ainda uma outra foto, esta aqui é, tu és anciã de igreja,
0: né? Na Igreja da Guarda.
1: Na Igreja da Guarda.
0: Sim.
1: E temos ainda uma terceira e última foto, que é no teu casamento. Não temos aqui uma fotografia do teu marido, peço desculpa ao Pedro. Um abraço, Pedro, conheço o Pedro muito bem. Mas temos aqui esta foto do teu casamento. Onde é que eu quero chegar? Eu estive no teu casamento, curiosamente, e até estive na mesa onde estavam os teus colegas de curso e eles falavam muito na tua fé. Tu, à medida que ias trilhando todos estes casos, que nós até olhamos isto quase como se fosse uma novela, perdoa-me a expressão, uma novela em que vais contra a Ordem dos Advogados, depois contra o Conselho Supremo do Ministério Público, depois ganhas e depois apareces nas notícias e tudo mais, mas isto no fundo é muito mais do que isto. Isto foi uma oportunidade que tu tiveste de mostrar a tua fé num ambiente muito exigente como é este, o ambiente do direito, junto dos teus professores, junto de professores catedráticos, junto de juízes. Tu sentiste que constantemente a tua fé estava a ser colocada à prova, porque depois de tudo isto tem também a tua vida, que as pessoas iriam começar a olhar-te com muito mais exigência por toda esta força que tu tinhas de manter a tua consciência. Havia alturas em que tu sentias esta pressão e que tu perguntavas a Deus, será que o que eu estou a fazer é aquilo que tu queres para mim?
0: Eu creio que essa é uma questão que muitas vezes nos invade quando temos que tomar decisões que não são fáceis. Será que é este o caminho? Será que não? E eu recordo-me também de pensar nisso. Recordo-me de pensar nisso na igreja, quando estava na igreja, porque quando eu era mais pequena e quando eu dizia que queria um dia ser juíza e queria ir para direito, várias pessoas me diziam, achas que isso é uma boa profissão? Vais defender assassinos? Vais ser advogada a defender assassinos? Eu achava que todas as pessoas tinham direito à defesa e achava que não era essa a perspectiva da parte do direito. Então eu acredito que nós podemos também estar nesta profissão e sermos pessoas de fé. Porque quando somos pessoas de fé, não se trata apenas de não trabalhar um dia ao sábado, que nos identifica muitas vezes aos adventistas do sétimo dia. Mas eu penso que às vezes também é tentarmos ir por caminhos que nem sempre são fáceis. Ou seja, por vezes nós podemos tomar decisões que nos vão dar menos trabalho, mas a nossa consciência nos diz que nós devemos tentar encontrar a solução mais justa, ainda que essa nos possa trazer mais dificuldades e mais trabalho. E eu faço isso muito no meu dia-a-dia. Ou seja, tento escavar ao máximo os processos para fazer justiça na vida daquelas pessoas. Ainda que não a consigamos fazer, é a justiça humana. E isso também é uma coisa que eu costumo dizer muitas vezes às pessoas, quando as pessoas dizem, ah, isto não vai dar em nada. E eu costumo dizer, isto é a justiça humana, nós vamos fazer aquilo que está ao nosso alcance. Mas tem sido uma oportunidade de partilhar a minha fé, sem dúvida. E eu recordo-me agora, a propósito disso, de um juiz com quem eu trabalhei muitos anos na Covilhã, que tive a oportunidade de partilhar algumas citações bíblicas, porque se nós formos à Bíblia, nos Salmos temos várias passagens que nos dizem para nós levantarmos a nossa voz contra aqueles que são os oprimidos, contra aqueles que não têm voz, e para fazer justiça à viúva ou ao órfão, e na minha vida eu tenho a oportunidade de o fazer. E por isso, de diferentes formas, eu procuro exercer a minha fé.
1: Sentes que influenciaste alguém neste trajeto todo que tu trilhaste de garantir a liberdade de consciência para ti e para os outros?
0: Não sei se influenciei alguém ou não, mas há algumas pessoas que eu já tive a oportunidade de falar e de reconhecer, passado agora alguns anos, de uma forma interessante. Eu recordo-me aquela notícia que passou há pouco do JN, quando eu fiz o exame da Ordem dos Advogados, aquele jornalista que me entrevistou, eu encontrei-o passado dos muitos anos. Ele, depois de me fazer esta entrevista, ele foi estudar Direito, fez o estágio da Ordem dos Advogados, curiosamente, com a advogada que me defendeu no Tribunal Constitucional, sem sabermos destas coincidências, e encontrei-o, passado muitos anos, como procurador, também é procurador da República. Não sei se influenciou ou não, mas eu creio que nós só um dia saberemos até onde vai a influência dos nossos atos, e neste caso eu acredito nisso.
1: E é verdade, agora partilhando um pouco também da minha história pessoal, eu próprio fui beneficiado também por isso, eu também sou advogado e o exame que eu fiz não foi ao sábado precisamente por todo o trajeto que tu trilhaste, e acabei por estudar também várias vezes em informações que fui fazendo, até numa pós-graduação em Direito do Trabalho, o teu caso. Uhum. E era muito engraçado ver as pessoas lá na frente a falarem este caso, então temos aqui uma adventista sétimo dia que... E eu conheço, somos muito amigos. Vera, mesmo para terminar... Aquela pergunta que eu faço a toda a gente, não sei se já preparaste ou não, mas como é que tu gostarias de ser lembrada? Que frase, que título é que tu gostarias que as pessoas usassem para lembrar-te, ou para lembrarem-se de ti e do trajeto que tu foste tendo ao longo da tua vida aqui na Terra?
0: Eu gostaria de ser lembrada como alguém que lutou pela liberdade, mas não apenas para mim, mas para todos. Então, alguém que lutou pela liberdade para todos, inspirada pelo alto.
1: Vera, muito obrigado pelo teu testemunho, por teres vindo aqui também. E por tantas e tantas vezes atenderes o telefone quando eu te ligo, seja com questões jurídicas, seja com quaisquer outras questões. És uma pessoa que eu gosto muito de ouvir e que tenho muita em atenção a tua opinião. E obrigado por essa amizade, Vera, e que o teu ministério, seja público ou privado, continue sempre a ajudar e inspirar as outras pessoas. Obrigado.
0: Obrigada eu.

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1: Filtro solar natural. O Senhor é quem te guarda, o Senhor é a tua sombra à tua direita. De dia não te molestará o sol, nem de noite a lua. O Senhor te guardará de todo o mal, guardará a tua alma. Salmo capítulo 121, versículos 5 e 6. Da próxima vez que quiseres deitar-te ao sol para bronzear, lembra-te do que vais ouvir agora. O bronzeado é a defesa natural do corpo contra os raios ultravioletas. Sol em excesso envelhece a pele prematuramente e quem passa horas ao sol não está a fazer favor algum ao próprio corpo. A nossa pele está equipada com milhares de pequenas células chamadas melanócitos. A função destas células é registar a quantidade de radiação ultravioleta recebida e produzir um filtro natural contra a luz solar quando o nível é demasiado elevado. Esse filtro é a melanina, o pigmento castanho que causa o bronzeado. Todas as pessoas, independentemente da cor da pele, têm aproximadamente o mesmo número de melanócitos. A diferença entre uma pessoa de pele clara do norte da Europa e uma pessoa de pele escura da África Equatorial não está no número de células, mas na quantidade de melanina produzida. Os melanócitos dos africanos produzem melanina rapidamente, os do sueco produzem mais devagar. Cada melanócito cuida de algumas células da pele. Quando os raios ultravioleta ferem essas células, uma mensagem é enviada aos melanócitos e os grânulos escuros de melanina começam a fluir para as células vizinhas, formando uma cobertura protetora sobre o núcleo. O núcleo mantém-se frio e os raios ultravioletas são absorvidos pela melanina. Um belo bronzeado é agradável, mas mais desejável ainda é o filtro solar espiritual que Jesus fornece àqueles que confiam nele para os proteger do sufocante calor do mundo. O Senhor prevê proteção física para a pele e proteção espiritual para a alma.
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1: Olá a todos, o meu nome é João Bernardo Barata, sou jornalista aqui na RCS e hoje coube-me a mim falar sobre as músicas da minha vida. Para começar, trouxe a Oceans, que me lembra muitas vezes das tardes de sábado em amigos ou até mesmo dos acampamentos que já tantas vezes vivenciei. E acaba sempre por me lembrar também de todas as aventuras e de todos os desafios para os quais Deus nos chama. Espero que gostem.

Já a segunda música é Above All, é a música que me faz perceber que Deus está mesmo acima de todas as coisas e que ainda assim se preocupou em dar a sua vida por mim e por todos nós.

A terceira música é a Sweet Jesus, é talvez uma das minhas principais músicas de conforto quando não estou a passar uma fase tão boa. Ajuda-me a entender que Jesus está bem perto de mim e que me conforta no meio da dor.

A quarta música é Os Sonhos de Deus e tranquiliza-me a mim e acredito que a toda a gente saber e descansar na certeza de que o meu futuro e os meus planos são algo que preocupam de facto a Deus bem mais do que eu posso imaginar.

A quinta música é a Ninguém Explica Deus. É cantada pelo mesmo grupo da música anterior e ajuda-me a acalmar todas as minhas dúvidas e incertezas. Eu acredito que termos a certeza de um Deus que sempre foi e será, que cuidou de tudo e de todos, é a resposta mais correta a cada questão.

Já a sexta música chama-se A Alegria do Perdão. Liberta-me do sentimento da culpa e muitas vezes é a música que ouço para pedir perdão ao céu e na qual sinto Jesus a transformar a minha vida e a ajudar-me a libertar do meu erro.

Agora, a penúltima música é 10,000 Reasons e ainda que para adorar a Deus é necessário bem mais do que 10 mil razões. É a minha música predileta para render louvor ao céu e para mostrar a minha gratidão pelo quanto é e tem feito por mim na minha caminhada. Bless

Por fim, escolhi a música que me acompanha desde muito jovem, chama-se Watch the Lamb, e retrata a história de um pai com dois filhos numa ida a caminho de Jerusalém, onde se deparam com a crucificação de Jesus. Eu optei por colocar esta música no fim por todo o simbolismo que tem para mim, porque todas as vezes que eu ouço, fecho os olhos e lembro-me dos momentos que passei com a minha mãe a ouvi-la em situações onde o nervosismo ou a ansiedade não me davam tréguas. E é realmente tranquilizante pensar que durante a longa caminhada que é a vida, passamos por vários obstáculos, dificuldades, mas ainda assim temos a certeza que alguém nunca nos abandona.

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1: É um prazer estar de volta, estar na sua companhia, agradecendo a todos aqueles que nos escutam através da rádio também, que nos veem através da Novo Tempo, no canal 186 da Mel. Hoje volto a ter o prazer de estar à conversa com o Dr. Viriato Ferreira. Dr. Viriato, mais uma vez, bem-vindo.
2: Muito obrigado, Daniel.
1: Dr. Viriato escolheu para falar no programa de hoje, eu diria, um tema difícil, continua a ser cada vez mais pertinente, mas também muito aberto. Vou até ler para não me enganar. Porque penso como penso, sinto o que sinto, uma viagem na história dos pensamentos e emoções. A minha primeira pergunta é, por que escolheu este título?
2: Daniel, uma boa pergunta. Eu nunca imaginei que um dia na minha carreira profissional eu estaria tão interessado na mente humana, no funcionamento da mente. E como médico tenho uma base fisiológica, anatómica, portanto, que os psicólogos, na maior parte dos casos, não têm, o que é talvez uma vantagem em perceber a química do cérebro, a fisiologia do cérebro. Então, o que aconteceu? Bem, eu formei-me no estrangeiro, trabalhei no estrangeiro há muitos anos, e há 22, 23 anos vim para Portugal para fazer um projeto de medicina preventiva e estilo de vida, isto é, a importância que tem o estilo de vida da pessoa na prevenção e no tratamento da doença. Exercício, alimentação, controle de stress, etc. Portanto, a importância que isto tem na saúde. Então, o que é que eu decidi? Naquela altura, dei como minha primeira consulta 2 horas aos meus pacientes. Eles ficavam surpreendidos, o médico avisávamos, portanto, o médico vai estar 2 horas consigo, porque eu queria saber o que é que se passava na vida dos meus pacientes. Portanto, se eles vinham com excesso de peso, ou se vinham com hipertensão, ou se vinham com uma doença cardiovascular, por exemplo, com colesterol elevado, com uma isquemia cardíaca, portanto, eu queria conhecê-los e dei-lhes tempo para me descreverem o quem eram, o que faziam, o que comiam ou o que não comiam, como comiam, e dei-lhes tempo.
1: Ou seja, para os compreender de uma forma holística.
2: Holística, tudo. Portanto, e o que invariavelmente acontecia é que aí, mais ou menos a meio de 30 minutos, 40 minutos da consulta, eu comecei a perceber que, por trás destas decisões, por exemplo, alguém que tinha, gostava muito de queijo, à meia da noite acordava e ia ao frigorífico comer um bocado de queijo. E esta pessoa era um bocado...
1: Substancial.
2: E que esta pessoa tinha um problema com o colesterol e que este queijo, devido à gordura saturada, etc., podia... Eu percebi que, por trás destas decisões, havia uma mente, haviam emoções, e havia ansiedade, havia tristeza. Tristeza ao ponto de ser uma depressão. Comecei a interessar-me e eu escutar. Eu escutava, os pacientes contavam-me as histórias deles, eu escutava. É assim, houve um momento da vida, eu não sou psiquiatra, mas houve um momento da vida, até pensei em especializar-me em psiquiatria, mas depois, por várias razões, decidi não o fazer. Mas comecei nestas primeiras consultas, há cerca de 20 anos, a interessar muito pelo tratamento, pelo menos pelo diagnóstico, perceber a doença, que é a depressão, e os estados de ansiedade, a ansiedade. E comecei a estudar, e cada vez via mais pacientes, porque eu até lhes dava alguns conselhos, e depois comecei a estudar, porque nós fazemos psiquiatria no nosso curso, mas é um curso, o nosso bloco de psiquiatria é mínimo, não é? Então, decidi, olha, todas as outras áreas de personalidade, tudo isso, não vou por aí. Mas o tratamento da ansiedade e da depressão, comecei realmente a interessar-me e a estudar isso. E foi assim que eu fui descobrindo porquê que e como é que nós chegamos a termos as opiniões que temos e a termos os sentimentos que temos. E que é fascinante, não é?
1: Sendo que então vamos falar de emoções, de pensamentos... E muitas vezes confundimos ambos, não entendemos o que é emoções, não entendemos o que é pensamentos. Eu começo por aí. Às vezes compreender um pouquinho este universo já pode ser o início para nós conseguirmos lidar connosco mesmos e com aquilo, quais são as nossas reações.
2: Daniel, vamos imaginar o seguinte. Tem aqui o seu telemóvel. Sim. Isto é um pequenino computador. Tem um disco rígido.
1: Um pequenino grande já.
2: É um pequenino computador. É um pequenino grande computador. Vamos imaginar o cérebro. Portanto, isto é uma analogia muito minimalista, que é muito simples. Mas vamos imaginar o cérebro como sendo, em parte, um computador. Aqui dentro tem aí elementos, tem milhões de pecinhas todas já colocadas aí, mas quando eles vieram da fábrica não estavam ligados ainda. Portanto, não havia nada instalado aí. O cérebro, quando nasce, tem o que eu chamo um sistema operativo, como teve, como essa coisa teve, não é? Tinha um sistema operativo que era o mínimo. Qualquer coisa que quis que ele fizesse depois, o que é que fez? Foi a uma loja qualquer e virtual e comprou e pediu para lhe enviar a informação para aqui, para naqueles sistemas que já estavam aí fazer ligações e instalar o que chamamos de aplicações. Vamos imaginar o cérebro sendo um computador com 90 mil milhões de células cá dentro e quando nascemos temos um sistema operativo. Pronto a receber a informação. Temos um sistema operativo que faz com que o bebê faça xixi, faz cocó, beba o leite da mamã ou do biberão, etc. Tem já o básico.
1: O primário, não? O sistema primário. Não?
2: Exato. E tudo o resto vai ser instalado. Okay? Inclusive próprias ideias. Okay?
1: Hábitos, por aí fora.
2: Tudo. Tudo. É por isso que não há duas pessoas iguais. Até na mesma família, eu tenho pais que dizem: olha, não sei o que é que aconteceu. Eu tenho dois filhos, eduquei-os da mesma maneira, um saiu desta vez. Não educou da mesma maneira. Só os gêmeos são a melhor aproximação, e mesmo aí os gêmeos estiveram expostos a circunstâncias diferentes, ok? E só isso faz com que sejamos diferentes. Agora imagine isto, não só com um programazinho de computador, um programazinho que instala, mas com milhares de programas. Tudo que nós observamos, tudo que nós ouvimos, tudo que nós até saboreamos, fica gravado neste computador. Tudo.
1: Até mesmo ideias. Que nós não percepcionamos, mas que vivemos, está a ser gravado.
2: Tudo gravado. E depois está a ser gravado em termos de informação. Portanto, a informação, olha, nós estamos aqui, está aqui, tem esse casaco. Eu, quando o imaginar, vou imaginá-lo no casaco com hoje. E está tudo a ser gravado aqui. Agora, imagine que a gravação que nós estamos a fazer agora não teria nenhuma emoção relacionada com ela. Era simplesmente factual, ok? Neutra emocionalmente. Ok, nós imaginávamos, víamos esta fotografia, estava... Agora, se eu gostar da sua entrevista, e se gostar da minha, então, quando pensarmos... Não é preciso ver a fotografia. Quando pensámos disso, aquela entrevista, gostei mesmo de Daniel. As perguntas que me fez foram mesmo boas, etc.
1: Há uma gravação até mais profunda, não é?
2: A memória factual, que é aquilo que nós estamos a ver, e depois fica a emoção, que é produzida numa parte do cérebro, e falta-me aqui o quadro, falta-me aqui as coisas, mas pronto. Na parte central do cérebro, que é o sistema límbico, que parte da função disto é produzir emoções. Ok? Por exemplo, gosta de chocolate?
1: Gosto.
2: Ok. Quando come chocolate... Ele saboreia, consegue saborear o sabor do chocolate, mas produz substâncias, por exemplo, a dopamina, que é produzida naquele sistema límbico, naquele ali, que faz com que a memória do chocolate e aquele paladar seja prazeroso, portanto, que seja associado. Então, chocolate para si vai ter sempre, então, memória factual e a emoção. E, por exemplo, isto acontece com ideias. Ideias. Se alguém partilha uma ideia consigo da qual gosta, que é a produção de dopamina, vai de certeza ser essa a sua ideia que vai gostar até que haja outra que se superponha àquela. Portanto, uma ideia é um pensamento que produz no cérebro uma pequenina quantidade de dopamina que faz com que goste daquela ideia.
1: Ou seja, então quando ele refira sentimento, tem sempre uma experiência emocional. Não é só o factual.
2: E física. Isto é tudo físico. Olha, por exemplo, eu tenho uma forma de o fazer ficar muito contente agora. Dava-lhe um bocado de chocolate. E ficava logo. E essa emoção... Isto é muito bom. Isto que marca é? Isto é mesmo bom. Só isso é a produção de certos químicos no cérebro relacionados com aquele paladar. Se tirar aquela química do cérebro relacionada com este paladar, como o chocolate, é como se estivesse a comer papel. A emoção é física. Agora, vamos pensar isto em situações da vida, ideias. Por exemplo, o que é uma opinião? Tem as suas opiniões. Toda a gente tem as suas opiniões. Uma opinião é uma ideia que, quando essa ideia surge na minha consciência, vai provocar reações químicas em parte do cérebro que produz emoções, que essas reações químicas vão produzir um bocadinho de dopamina, um bocadinho de serotonina, que vão fazer com que esta ideia ao vir seja agradável. E a ideia que é agradável é a ideia que é a minha opinião sobre aquilo. E a questão vem: será que as minhas opiniões são reflexo da realidade ou simplesmente são aquilo
1: da minha vivência?
2: Da minha vivência, não é?
1: Mas a questão é que hoje em dia, como falávamos no início do programa, as questões mentais estão na linha da frente, até na área da medicação, enfim, da procura médica. São os problemas no mundo e Portugal não é exceção. Há dificuldade nos dias de hoje em saber gerir depois todas essas emoções e todas essas informações?
2: Há dificuldade porque as pessoas associam uma tristeza profunda, uma depressão, vamos chamar, uma depressão que afeta a qualidade de vida, associam isto a uma fraqueza quase de caráter da própria pessoa. Há pessoas que associam, infelizmente, isto acontece muito, mas felizmente em Portugal está a começar a mudar muito isto. Há pessoas que associam essas sensações físicas da ansiedade a uma fraqueza de caráter, quer dizer, os outros são melhores do que eu, conseguem, eu não. Temos que perceber porque é que nós nos sentimos como sentimos e porque é que nós pensamos isto. Okay? E isto tem uma causa. E eu vou-lhe contar umas histórias.
1: Então eu vou-lhe pedir que me conte essa história já daqui a nada. Vamos fazer um bocadinho de intervalo. Peço-lhe desculpa por estar a interromper.
2: Nada.
1: Mas como quer deixar e gastar tempo para ouvir a sua história, e para si que está desse lado, se ficou curioso, é normal, porque até eu desse lado também já estou curioso. Mas o intervalo são apenas 2 minutinhos. Voltamos já a seguir.
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1: Estamos de volta para a segunda parte. Hoje estamos a falar de emoções, de sentimentos, de saber gerir muitas vezes este embrulho que nós fazemos na nossa mente. 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Doutor Viriato, eu até fui indelicado, interrompendo, mas estou com muita curiosidade. Conte-nos lá então a história.
2: Eu sabia que o intervalo vinha, eu só não sabia quando. Ok, olha, eu não vou dar nenhuma informação identificativa das pessoas, mas todas as histórias que eu conto aqui são histórias reais. Um dia estava no consultório e entra-me essa senhora, cerca de 40 anos de idade, não tinha aspecto nenhum de doente, não é? Entra, senta-se, eu pergunto-lhe porquê que me tinha vindo, etc, vindo ver, etc. E ela diz: doutor, eu já não consigo tolerar a minha ansiedade. É horrível. Eu acordo de manhã e sinto-me ansiosa logo. E por vezes tenho ataques de pânico em que não consigo controlar os meus batimentos cardíacos. De facto, no início eu pensava que ia morrer, porque eram tão intensos, a minha respiração, como se um perigo fosse acontecer. Pronto, então, eu sabia que algures na vida desta pessoa tinham sido instalados fisicamente alguns programas que agora resultavam nesta pessoa estar com estes sintomas. E digo-lhe já, o medo é completamente normal. Estamos aqui neste estúdio. Se entrarem ali com
1: até
2: uma metralhadora,
1: de defesa, não é?
2: Exatamente, uma metralhadora, e começarem a apontar para si, é natural ter medo. Nós temos esse mecanismo de defesa criado dentro de nós. O problema é quando temos estes... O batimento cardíaco aumenta, a respiração, para quê? Faz-nos para fugirmos daqui ou para lutarmos com o homem, quer dizer, não sei. Mas o problema é ter isto sempre.
1: Não,
2: e não haver ladrão.
1: Claro.
2: E não haver nada.
1: Ou não conseguir identificá-lo, não
2: é? Quer dizer, sentimos e já nem sabemos porque é que estamos assim. Algum programa foi instalado. Então, esta paciente... Eu começo a, portanto, eu sabia que alguns na vida dela ela tinha tido estes programas instalados. E depois comecei a fazer perguntas. Aí eu falei-lhe da família. Perguntei-lhe, então, essa família, conta-me lá, os seus pais. Assim, a família tinha o irmão, os pais. E ela disse, outra coisa, um detalhe. E eu perguntei-lhe, mas este medo está sempre, mas não há nenhuma situação que desencadeie isso, doutor? Há um pensamento que me vem sempre à mente. Eu comecei agora uma empresa e este pensamento é que a empresa vai à falência. E vai à falência, e vai à falência. Eu perguntei-lhe, mas a sua empresa está a crescer? Está. Os seus clientes gostam de si? Gostam. Já está a ter lucro? Já. Mas é um medo que aquilo vá à falência. É um pensamento constante que aquilo vai à falência. Ok. Vamos agora aos pais. Conte-me lá dos seus pais. Ele diz, doutora, a primeira memória que eu tenho do meu pai é ele dizer-me que eu era burra, era estúpida e que não ia ser ninguém na vida. A primeira memória que eu tenho do meu pai. 4 anitos, 5 anitos. E ao longo da vida, de criança e de jovem, esta pessoa ouviu aquilo. Hoje, com 40 anos, com uma pequenina empresa,
1: tem medo
2: com
1: de fracasso,
2: sucesso,
1: claro.
2: O que é que está gravado na mente dela? Aquilo que ela ouviu de criança. Nunca vais ser ninguém, vais ser um falhanço e nunca vais conseguir alcançar nada. Com 40 anos. A ver, quantas pessoas hoje, todos nós, os nossos pais fizeram, possivelmente aquele pai até fez aquilo para tentar espicaçar, não é? E para ver se a miúda... Mas não, aos 4 anos isto não acontece. Não se espicaça ninguém. Agora, imagine as milhares de situações que me fazem ser quem sou hoje. Situações negativas, situações na escola, situações na família, situações na sociedade. É um milagre nós estarmos aqui hoje, depois de tudo o que o ser humano passa. O ser humano hoje, olha, eu mudei de opinião sobre o ser humano para aí há um ano. O ser humano é forte. Apesar de tudo isto, mesmo quem esteja hoje, por exemplo, uma toxicodependência, uma coisa, e as pessoas normalmente olham para eles como os fracos, não, são fortes. Só que as pressões, tantas vezes, são tão grandes, tão pesadas, que quebram. Que quebram. E a única coisa que lhes dá prazer é aquele prazer momentâneo que vem da alienação da dor e do sentimento de prazer que tem naquela meia hora e 45 minutos. Portanto, é um milagre o ser humano hoje existir. E quanto mais eu estudo a mente, mais convencido estou que nós temos que, na grande maioria dos casos, perceber porque é que nós sentimos aquilo que sentimos e porque é que nós pensamos o que pensamos. E que é fruto, não só, é fruto de anos de experiências que nos levam àquilo que nós somos hoje.
1: Sendo que, enfim, longe de mim, até porque não estudo essa, enfim, não estudo, apesar de ser fascinante, e é sempre, não é? Eu acho que a mente é o que mais fascina de todo o mundo. Mas dá-me a sensação que, mesmo admitindo que somos fortes, parece-me que há uma espécie de propensão para nós gravarmos com maior intensidade as experiências negativas, que acumulado ao longo da vida vai trazer depois todos esses sentimentos. Eu vou dar aqui um exemplo apenas, enfim, em termos de brincadeira, para entender o que eu quero dizer. Se eu disser a uma senhora que ela está vestida, que está bonita, que hoje vos veio arranjada bonita, uma colega, enfim, a minha esposa, se eu disser que estás bonita, ela certamente vai valorizar a minha opinião, vai se sentir valorizada. Mas se eu usar a expressão, olha, tu estás gorda, estás a ficar mais forte, aquilo não fica só naquele momento. Aquilo vai, parece que se grava na nossa mente. Quando nós discutimos entre casal, parece que as coisas que foram menos boas, nós vamos recordar sempre. Eu não consigo explicar isto sociologicamente nem mentalmente. Mas parece que há uma propensão, nós marcamos com mais força as coisas que são negativas. Não deveríamos mudar logo na raiz essa forma? Eu posso estar totalmente errado, enfim, é a minha percepção.
2: Fisiologicamente nós podemos ver que, por exemplo, hoje há uma técnica de investigação que é a ressonância magnética funcional, que é uma ressonância magnética em que podemos ver em tempo real
1: qual é,
2: por exemplo, qual é a parte do cérebro que está a funcionar naquela. Oh, Daniel, nós somos crentes. Nós somos crentes num Criador, quem chamamos Deus. Acreditamos que nos criou o ser humano com mecanismos que poderiam ser utilizados em situações negativas, mas sem a dor. Não havia aquilo que nós, como crentes, chamamos o pecado. O que é o pecado? É aquilo que magoa. Magoa o próximo, magoa-nos a nós. Portanto, as coisas mudaram. Acreditamos que as coisas mudaram. E hoje, infelizmente, não há ninguém que nasça numa família perfeita. As famílias mais perfeitas que nós conhecemos são famílias que mesmo assim ainda magoam. Ainda causam sofrimento. Não é voluntário. É assim que nós somos.
1: A minha
2: assim
1: não é perfeita porque eu não sou perfeito.
2: Pronto. Exatamente, exatamente. Portanto, o que acontece é que, desde muito cedo, há pessoas que são mais expostas a situações de mais crítica, que, literalmente, e nós podemos ver isto nas áreas do cérebro que são programadas para isto, vamos imaginar que mais circuitos são formados naquela parte do cérebro que está relacionado com estas memórias. E estas emoções relacionadas com estas memórias de crítica fazem com, hoje nós sabemos que as memórias mais vivas dentro de nós são as memórias que têm mais emoções mais fortes. Então, isto está na memória. Qualquer situação em famílias que, pronto, o filho cresceu, a filha cresceu assim, qualquer coisa que se pareça com uma crítica
1: vai desencadear.
2: Desencadeia tudo. Logo uma reação no cérebro que produz toda aquela química da ansiedade e da tristeza. É logo. E às vezes isto acontece muito, por exemplo, no relacionamento de casal e que entre amigos, não é preciso ser só de casal, entre amigos, em que uma pessoa diz: mas eu não disse nada de mal e ele reagiu. E a esposa diz, ou o marido diz, mas estás sempre a tocar no mesmo ponto. Pois é, não há aqui nenhum interruptor. Mas fisiologicamente, quando qualquer coisa se assemelha àquilo que lá está gravado, é como carregar aqui no interruptor e a luz liga. Pronto, e depois há uma reação, aquilo é uma cascata de reações que nos leva a isto.

0: pouco tempo para isso, mas é, sabe, é libertador. Eu tenho aqui muita história, mas não dá para tempo, não está a tempo agora. É libertador quando a pessoa percebe: ah, então eu penso que sou um falhanço, que vou falhar, não é porque eu sou fraca, é porque há muitos anos eu ouvi isto tanto e ficou gravado aqui. Só essa descoberta é libertadora. Ai, então eu tenho aqui uma solução. E depois, com acompanhamento profissional, com um bom psicólogo, às vezes a ansiedade é tanto e a tristeza tanto que é necessário medicação para alterar, claro, ali a química. É importante. Mas isto consegue-se começar a criar outros circuitos que vão sobrepor-se àqueles e fazer com que a pessoa tenha menos destes sintomas e até eliminá-los.
1: Eu estou sem tempo, mas tenho que lhe fazer esta pergunta, talvez para a resposta. Eu sei que até é ingrato, só que mencionou que nós éramos cristãos. E muitas vezes as pessoas, sobretudo os cristãos, olham para problemas de foro mental como falta de fé e têm dificuldade em pedir ajuda porque acham que um cristão não pode se sentir assim.
0: Cristão
1: Eu sei
0: pode.
1: que é ingrata a pergunta, mas o mais breve possível.
0: Até Cristo ficou triste. E há exemplos na Bíblia de pessoas que ficaram profundamente tristes, afetadas pelas circunstâncias à sua volta. Eu digo às vezes aos meus pacientes: tem toda a razão para estar triste, perdeu isto, perdeu aquilo, perdeu isto, etc. Tem toda a razão. Vamos é tentar arranjar
1: Dar a
0: sentido
1: volta.
0: na vida apesar desta tristeza.
1: Obrigado por ser tão sintético. Estamos a chegar ao fim de mais um programa. Certamente teremos a oportunidade de estar na companhia do Dr. Viriato mais vezes. 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Voltamos a estar consigo num próximo programa. Aberto também às suas sugestões. Até lá, se Deus quiser.
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1: Olá, meu amigo, minha amiga. Muito obrigado por estar aqui. A nossa mente, ela é formada de pensamentos, sentimentos e ações ou decisões. Saúde mental depende do equilíbrio entre o pensar, o sentir e o agir. Não existe nenhum ser humano que tenha um equilíbrio perfeito entre essas três dimensões mentais: pensar, sentir e agir. Uma pessoa com desequilíbrio emocional é aquela que ainda não aprendeu a usar seus pensamentos, sentimentos e ações de uma maneira que funcione bem com ela mesma e com os outros. Existem diferentes níveis de desequilíbrio emocional com maior ou menor desestruturação do eu. Em termos práticos, uma pessoa com desequilíbrio emocional pode ser alguém que com frequência tem atritos no trabalho e na família. Pode ter reações emocionais fortes demais, como ficar nervoso ou nervoso com facilidade, perder o controle e agredir verbalmente as pessoas com frequência, com facilidade. Não é vez ou outra, né? Mas com frequência. Pode ser alguém, uma pessoa com desequilibrada emocionalmente, muito fechada, a pessoa muito trancada, que se apega demais a uma só pessoa, duas no máximo, a vida inteira, e uma pessoa super sensível para aquilo que ela interpreta como rejeição. Um tipo de pessoa com desequilíbrio emocional é a chamada histérica. Séculos atrás, o médico grego antes de Cristo, né, Hipócrates, chamado pai da medicina, ele era um médico lá na Grécia, e ele, estudando o comportamento humano, ele verificou que as mulheres apresentavam muito mais do que os homens um tipo de crise com um desmaio aparente, oscilando muito entre uma emoção e outra e com sintomas físicos que não eram de origem física, biológica, como, por exemplo, paralisia, cegueira, surdez, que voltavam ao normal, a funcionar normal, depois da crise emocional. Hipócrates, então, pensou que isso poderia ser consequência de problemas na circulação entre o útero e o cérebro. Então chamou de histeria, porque histera, em grego, significa útero. Por exemplo, histerectomia é a retirada cirúrgica do útero. E também ele pensou, então, que já que a maioria das pessoas que tinham esse tipo de crise eram mulheres, ele chamou, então, de crise de histeria. Ele achava que tinha relação com o útero. Pessoas histéricas são super sensíveis para qualquer coisa que elas possam interpretar como uma rejeição para elas. Qualquer coisa que representa uma rejeição, elas têm uma crise. Daí vai ter desmaio, gritos, chama a atenção das pessoas no ambiente e passa mal, né? Tem que ir para o pronto-socorro, chega lá, dá um diazepam para ela e está tudo bem. Uma pessoa muito fria, insensível, que não expressa sentimentos, muito racional, calculista, também é um tipo de pessoas, além do histérico, além da nervosa, né, que tem um desequilíbrio emocional, que é justamente um bloqueio, nesse caso, da pessoa super fria, ela bloqueia os sentimentos, embora até possa ser bem sucedida nos negócios. Para se obter o equilíbrio emocional, aprenda a olhar a si mesmo, a ver suas emoções, seus pensamentos, muitas vezes esquisitos, né, como algo em você mesmo, e não como uma pessoa total. Você não é isso aí, você tem isso aí. Dê uma olhada para seu desequilíbrio e diga para si mesmo assim: puxa, já vem aquela reação emocional de novo na minha mente querendo me perturbar, mas eu não vou permitir isso. Posso fazer uma força para usar o meu lado mental saudável e impedir que essa onda de desequilíbrio tome conta de mim. Você vai trabalhar com você mesma na sua cabeça. Se você se sente desequilibrado, desequilibrada às vezes, pense que você tem um lado saudável na sua mente. É esse lado saudável que precisa ser usado para controlar o não, o que ainda não está maduro. Você não é o desequilíbrio, ele é algo em você, é uma parte da sua mente, não é o todo. Então decida proteger a si mesmo dessa parte desequilibrada através da autoobservação e da ação para funcionar de maneira diferente e melhor, claro, com a ajuda de Deus, através das orações que você pode manter pedindo cura a Deus. Um abraço, até breve.
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1: Bem-vindo ao Comportamento, que está começando aqui na Rádio Novo Tempo. Eu sou a Aline Carvalho e hoje quem vai nos ajudar com essa história é a Rosana Fonseca, e a Rosana é conselheira. Rosana, essa é a história do nosso ouvinte. Um irmão da igreja inventou uma fofoca com meu nome. Devo conversar com ele ou falo direto com o pastor? O que você diria para nosso ouvinte?
2: Olá, minha amiga! Amiga querida, a Bíblia diz... Você precisa ir direto à pessoa. Fale primeiro com ela. Se ela não te ouvir, você chama uma testemunha, o pastor e ali alguém da igreja. Mas vá falar com essa pessoa. Abra o seu coração. Se você tem provas de que ele inventou uma fofoca. Também quero deixar aqui uma dica preciosa para você. Tenha a certeza que foi esta pessoa que inventou esta fofoca. Pois você mesmo já usou a palavra fofoca. Alguém te trouxe algo que uma outra pessoa falou de você. Querida amiga, esse telefone sem fio já é conhecido há muito tempo em todos os lugares, não somente dentro de igreja. Precisamos orar e estar atentos. Inclusive, a pessoa que te levou seria uma boa sugestão você tê-la junto desta conversa. E se essa pessoa se recolher e não quiser ir junto, alguma coisa já não está bem ali. Mas se você tem a certeza, foi alguém da sua igreja, busque essa pessoa com amor, oração e carinho. Exponha o seu caso e espere Deus agir. Se essa pessoa não quiser te ouvir, então você chame o seu pastor, sente com ele e converse. Mas dê a ele a oportunidade de poder te pedir perdão e colocar tudo no lugar, ok? Um grande abraço, que você possa resolver isso à luz do Espírito Santo, minha amiga. Prossiga. Aquilo que não é verdade que falaram de você, não traz aquilo que você é. Você é o que você é na luz do Senhor e Deus te abençoará muito, viu? Abraço.
1: Muito obrigada, Rosana, pelos conselhos. E para você que está acompanhando o Comportamento agora e também deseja compartilhar com a gente a sua história, é só enviar um e-mail para comportamento@novotempo.com. O programa de hoje fica por aqui e a gente se encontra no próximo.
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2: Olá, estimado ouvinte, que prazer estar consigo. Eu sou Jorge Machado e trago-lhe mais um apontamento em palavras e virtudes. Há coisas que a ciência não é capaz de explicar. E é isso por vezes chamamos de milagres. Para além da fé ou crença, o facto é que toda a gente gosta e quer acreditar que o impossível é capaz de acontecer. Hoje escolhi a palavra milagre. Não há muito a dizer sobre o conteúdo etimológico da palavra latina miraculum, que se traduz para a nossa língua por milagre, proveniente do verbo mirare, que significa olhar com espanto ou ver com admiração. No grego antigo eram usuais duas palavras para designar milagre: semeia, que se traduz por sinal extraordinário, ou steras, que se traduz por prodígio. Ambas as palavras estão quase sempre relacionadas ao sobre-humano ou algo que desafia a lógica e que é uma causa da ação divina. De acordo com o conteúdo étimo acerca deste termo, podemos concluir que milagre trata-se de um fenómeno transcendente que ocorre quando Deus decide intervir na realidade humana usando o seu poder que supera todas as limitações, dando sequência a transformações significativas em diferentes áreas da vida. No entanto, nem sempre é bem entendido o que é milagre, porque, em verdade, o milagre está fora do alcance da razão ou da lógica humana. É também por esse motivo que, em torno deste assunto, existe muita confusão. Por toda a parte, e particularmente nos meios religiosos, ouvimos falar de milagres e de especialistas em milagres que, com anúncios nos jornais, enchem auditórios e igrejas, prometendo mundos e fundos àqueles que padecem dos mais diversos problemas, quer no âmbito da saúde, da família ou na esfera financeira. Trata-se, sem dúvida, de um tema que envolve aspectos emocionais e questões relacionadas com a crença de cada um, a qual, acima de tudo, deve ser respeitada. Milagre diz respeito, antes de tudo, à nossa existência, pois não existe milagre maior do que a vida. Explicar a vida é possível, mas atribuir vida é impossível. O homem chegou ao nível em que pode conhecer a composição e funcionamento das células e perceber do que fomos feitos. Pode entrar no mais recôndito mundo dos átomos que se agrupam e formam as moléculas. No entanto, tudo isso ele realiza pela simples razão porque é inteligente e, antes de tudo, porque ele mesmo é fruto do milagre da vida. Deus é o autor da vida, o único ser eterno. É possível compreender como Deus pôde fazer uma escultura humana a partir do barro, mas está para além da nossa compreensão entender como o simples ato de soprar nas narinas dessa escultura a torna um ser vivente. Aí está o mais extraordinário milagre. Nós próprios recebemos o fôlego de Deus, fomos criados por Ele e somos assim o maior milagre do universo. Volvendo-nos aos Evangelhos, vamos deparar-nos com um episódio em que o próprio Cristo foi questionado acerca dos sinais e prodígios que realizava. Um certo homem, cego e mudo, do qual se dizia estar também possuído por demónios, foi levado até Jesus, que o curou de todos aqueles males. Ao presenciar o milagre, a multidão que o acompanhava exaltava o feito realizado como procedendo de Deus. Mas, ao mesmo tempo, os fariseus que ali estavam o acusaram de expulsar demónios por intermédio de Belzebu, que segundo eles era o príncipe dos demónios. A resposta de Cristo não se fez esperar e disse-lhes: eu expulso demónios pelo Espírito de Deus. Logo é chegado o reino de Deus. Cristo não chama a atenção para si mesmo. Ele dirige a atenção dos seus ouvintes para a pessoa do Espírito Santo. Aliás, não fora a primeira vez que o fizera. Quando iniciou o seu ministério, ao dirigir-se ao povo numa sinagoga, lia nas Escrituras o que dele se achava escrito a seu respeito. O Espírito do Senhor está sobre mim, porque ele me ungiu para levar as boas novas aos pobres. Ele me enviou para proclamar a liberdade aos presos e recuperação da vista aos cegos, para libertar os oprimidos e proclamar o ano aceitável do Senhor. Embora assumindo a natureza humana, Jesus não perdeu a sua natureza divina. No entanto, nunca a usou em seu benefício próprio. Cada milagre que realizava era uma demonstração do seu inefável amor pelos humanos sofredores. São referidos nos quatro evangelhos várias dezenas de milagres realizados por Cristo, mas nem todos eles ali estão registados. Mas qual o maior milagre que Cristo realizou? Alguns dirão a ressurreição de Lázaro, ou talvez Jesus andando sobre o mar, provavelmente a expulsão dos sete demónios que atormentavam a vida de Maria Madalena, ou então a multiplicação dos cinco pães e dos dois peixes que cabiam na cesta de uma criança. A verdade é que, para além da grandeza e do valor de cada um desses milagres, nenhum deles teve qualquer consequência eterna. O maior milagre de Cristo traz sempre consigo consequências eternas, e ele o realiza no coração humano. Jesus não só curava doentes, não só expulsava demónios ou ressuscitava mortos, mas transformava vidas. Nada é suficiente para transformar a natureza humana, nem a ciência, nem a educação, nem tampouco a religião. Todas essas coisas poderão fazer do homem uma melhor pessoa, mas unicamente Jesus pode mudar a vida. Podemos seguir regras, encaixar-nos em um determinado padrão e até falar como um cristão, mas nada disso mudará o nosso coração. Só Cristo pode fazer, e ele o fará pelo poder do Espírito Santo. Grande e suficiente foi a sua obra redentora, de tal forma que todo aquele que dele se aproxima com fé, aceitando o seu plano redentor, receberá o perdão e a salvação. Amigo ouvinte, perdão e salvação. Eis aí o maior milagre de Cristo. Receba-o hoje em sua vida. Aceite o seu amável convite. Vinde a mim, vós que estáis cansados e oprimidos, e eu vos aliviarei. Tomai sobre vós o meu jugo e aprendei de mim, que sou manso e humilde de coração, e encontrareis descanso para as vossas almas. Foi bom estar consigo. Voltarei em breve. Fica o meu abraço de sincera amizade. Até breve.
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1: Olá e muito obrigado por acompanhar mais um episódio do Diário da Saúde. Hoje quero falar de algo que não se vende na farmácia, mas que tem um efeito poderoso na nossa saúde e bem-estar. A amizade. É verdade, hoje, dia 30 de julho, assinala-se o Dia Internacional da Amizade e é uma excelente oportunidade para pensar um pouco nas pessoas que fazem parte da nossa vida e no impacto que elas têm no nosso bem-estar. Já reparou como tudo parece mais fácil quando temos um amigo por perto? Um problema parece mais pequeno, uma boa notícia torna-se ainda melhor e até aqueles dias cinzentos ganham outra cor. O Dia Internacional da Amizade foi instituído pelas Nações Unidas em abril de 2011. A mensagem é muito clara. Num mundo com tantos conflitos, a amizade é uma ponte entre os povos, países, culturas e indivíduos que pode inspirar os esforços de paz e construir pontes entre as comunidades mundiais. E sabia que a amizade é uma verdadeira aliada da saúde? Isso mesmo. A amizade também faz bem à saúde. E isto não é só força de expressão, é mesmo ciência. Estudos mostram que ter boas relações de amizade melhora o humor, reduz o stress, baixa a pressão arterial, reduz o risco de depressão, reforça o sistema imunitário e até fortalece o coração. Os amigos ajudam-nos a rir mais, a ver as situações com outra perspectiva e a ultrapassar momentos difíceis com mais leveza. Na verdade, quem cultiva amizades tem, em média, uma vida mais longa e com melhor qualidade. E o melhor de tudo, não custa nada. Nem tem idade. Podemos fazer amigos aos 8 ou aos 80. Estar presente, ouvir, rir, apoiar, celebrar, partilhar, são pequenos gestos que fazem uma enorme diferença na saúde e no bem-estar. Por isso, hoje, faça uma pausa. Pense nas pessoas que lhe são queridas. Liga um amigo. Envie aquela mensagem que anda a adiar. Combine um passeio, alguma atividade em conjunto ou simplesmente encontre um bom momento para uma boa conversa. Hoje, talvez seja uma boa oportunidade para agradecer a quem nos acompanha mesmo quando não pedimos. Ou, quem sabe, para dar o primeiro passo e estreitar laços que estavam esquecidos. Porque quando cuidamos das amizades e dos outros, também estamos a cuidar de nós. E se sente que está em falta com um amigo, vá ter com ele. O orgulho não aquece o coração, mas a reconciliação, essa sim, pode ser profundamente terapêutica. Se porventura sente que lhe falta aquela rede de amigos, não desanime. Nunca é tarde para construir novas amizades, seja num clube de leitura, numa aula de ginástica, numa caminhada de grupo ou até numa simples conversa no banco do jardim. A amizade é um investimento que se faz todos os dias e o retorno é imenso. Mais alegria, mais apoio, mais bem-estar. Neste 30 de julho, lembre-se, a amizade é um remédio natural, gratuito, eficaz e sem contraindicações. Regresso no próximo episódio para adicionar mais uma página ao Diário da Saúde com mais dicas e conselhos para viver de forma equilibrada, ativa, informada e, claro, rodeada de relações fortes e duradouras. Até lá, valorize os seus amigos, cultive as suas relações e tenha boa saúde.
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1: Bem-vindo, tal como prometido na semana passada, estamos de volta com mais um programa do Fórum Bíblico. É muito bom saber que nos acompanha e ter a sua atenção para descobrir as perguntas que vamos responder hoje, que podem ser, quem sabe, também as suas. Neste programa, já sabe, nós procuramos sempre dar resposta a cada pergunta que nos é enviada e, por isso, já sabe, se tem alguma dúvida ou questão sobre algum tema ou algum tópico específico da Bíblia para o qual ainda não obteve uma resposta, ou se a resposta que encontrou não foi totalmente esclarecedora, talvez este fórum o consiga ajudar. Por essa razão, envie-nos agora mesmo a sua pergunta ou dúvida para o nosso e-mail programas@novotempo.pt ou então, se preferir, também pode enviar uma mensagem

0: 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E para o programa de hoje, nós trazemos duas perguntas a propósito de um episódio relatado na Bíblia, quando Jesus perguntou diretamente aos discípulos quem é que eles achavam que ele era. Para nos ajudar a responder e a compreender o tema em questão, está connosco, uma vez mais, o teólogo Artur Machado. Olá, Artur, bem-vindo.
1: Olá,
0: uma vez mais. Vamos então conhecer a pergunta sobre o texto que aparece nesse diálogo de Jesus com os discípulos. E a pergunta é: podemos afirmar, de acordo com Mateus capítulo 16, versículo 18, que Pedro é a pedra sobre a qual Cristo edificou a sua igreja?
1: Ora bem, esta é uma passagem muito interessante do Evangelho de Mateus. Jesus dirigiu-se até à cidade de Cesareia de Filipos com os seus discípulos e aproveitou aquele momento em que estava ali com eles para fazer uma rápida sondagem de opinião. Ou seja, Jesus vai perguntar aos discípulos quem é que eles ouviam dizer, segundo as pessoas, que ele era. E através das opiniões dadas pelos discípulos, Jesus percebeu que havia diferentes opiniões acerca dele próprio. Uns diziam que ele era Moisés, outros diziam que ele era Elias, outros que ele era Jeremias, outro que ele era um dos profetas.
0: E, portanto, não era unânime.
1: Não era unânime. E aliás, estava em consonância com aquilo que eram as expectativas messiânicas da altura, porque justamente acreditava-se que o Messias que viria poderia ser Moisés, poderia ser Elias, que regressariam à Terra, poderia ser Jeremias, poderia ser qualquer um dos outros profetas. Havia uma variedade de opiniões sobre aquele que seria o Messias.
0: Talvez esse fosse o motivo da pergunta de Jesus, não é?
1: Exatamente.
0: Esse propósito de esclarecer.
1: E Jesus, em seguida, vai perguntar aos discípulos: muito bem, e vocês, quem é que vocês dizem que eu sou? E o Evangelho de Mateus relata-nos então, Simão Pedro respondendo disse: tu és o Cristo, o Filho do Deus vivo. E face a esta resposta de Pedro, Jesus felicita-o e diz: bem-aventurado és tu, Simão Barjonas, porque não foi a carne e o sangue quem te revelou, mas meu Pai que está nos céus. E agora vem a citação que nos vai ocupar no nosso programa: pois também eu te digo que tu és Pedro, e sobre esta pedra edificarei a minha igreja, e as portas do inferno não prevalecerão contra ela. Quando nós olhamos para esta passagem, e também quando os especialistas olharam para esta passagem, ao longo da história do cristianismo foram emitidas três perspectivas, três opiniões sobre esta afirmação de Jesus a Pedro. Nós vamos ver essas opiniões. A opinião número um,
0: quem que vai aparecer no nosso ecrã,
1: é: há quem interprete a pedra como designando Pedro. Esta é a opinião número um. Muitos teólogos católicos, alguns teólogos protestantes seguem esta opinião: a pedra era Pedro. A opinião número dois é que a pedra é Jesus Cristo. E, finalmente, a opinião número três, ou a perspectiva número três, se nós assim quisermos, há quem interprete a pedra como sendo a confissão que Pedro fez: tu és o Cristo, o Filho do Deus vivo. Temos, portanto, três formas de olhar para esta passagem e três maneiras de a interpretar. E isto é interessante porque, quando nós olhamos bem para esta passagem, nós percebemos que há um jogo de palavras que é feito por Jesus, e nas declarações subsequentes que o Novo Testamento vai fazer, nós verificamos quem é que seria o fundamento sobre o qual a Igreja seria edificada. E nós iremos ver que os autores do Novo Testamento não pensavam em Pedro de todo como se ele fosse a pedra que Jesus mencionou naquela afirmação de Mateus 16, 18.
0: Muito bem, nós já vamos ter tempo para analisar com mais detalhe, mas antes de conhecermos já a segunda pergunta, que vai ajudar nesse detalhe, eu gostaria de chamar a sua atenção agora para a oferta que temos para si. 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

0: 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Agora sim, vamos à segunda pergunta. E, de facto, depois de uma das possibilidades nos indicar que Jesus não estivesse, de facto, a falar de Pedro como sendo o fundamento sobre o qual a Igreja seria edificado, a segunda pergunta é exatamente esta. Que evidências é que nós podemos encontrar na Bíblia, se for o caso, que mostram que Pedro não era a pedra sobre a qual a Igreja está edificada?
1: Eu mencionei ainda há pouco que Jesus faz aqui um jogo de palavras, e a palavra é justamente entre a palavra Petros, que é o nome de Pedro, não é? Mas há outra palavra no grego que é muito semelhante, que é a palavra Petra. Uma é o feminino da outra. E, portanto, este jogo de palavras entre Petros e Petra vai ser uma das chaves para o significado da expressão. Ora, esta palavra Petra, ela vai ser dada nos dicionários bíblicos o seu significado como rocha ou como rochedo. Ela vai aparecer em várias passagens do Novo Testamento. Por exemplo, Jesus mesmo conta uma parábola, a parábola do homem prudente, que edificou a sua casa sobre a rocha. E a palavra que lá está é Petra. E também quando Jesus morreu, o relato do Evangelho de Mateus, em Mateus capítulo 27, versículo 51, vai dizer que a terra tremeu e fenderam-se as rochas. E é essa palavra Petra, neste caso no plural, que lá está também para designar que se fenderam as rochas quando Jesus Cristo morreu. É também a palavra que faz referência ao túmulo de pedra em que Jesus foi colocado. Ora, esta palavra Petra corresponde a um vocábulo hebraico, que é a palavra tesur. E a palavra tesur aparece pela primeira vez no Antigo Testamento, fazendo referência à rocha que foi ferida por Moisés em Refidim, para que o povo de Israel pudesse beber água. Quando a palavra tesur é, portanto, utilizada, ela não designa nunca um ser humano, quando ela é utilizada simbolicamente, mas ela designa Deus. Portanto, o vocábulo tesur, que vai dar origem ao grego Petra, no Antigo Testamento, designa sempre Deus. Eu dou alguns exemplos. Em Deuteronômio, capítulo 32, versículo 4, vai dizer-se acerca de Deus: Ele é a rocha cuja obra é perfeita, porque todos os seus caminhos juízo são. Deus é a verdade e não há nele injustiça, justo e reto é. E, portanto, aqui temos a expressão Ele é a rocha, Deus é a verdade. E a palavra tesur qualifica aqui Deus. Um outro texto importante, e nós vamos vê-lo, é o de 1 Samuel, capítulo 2, o versículo 2, que nos diz: Não há santo como é o Senhor, porque não há outro fora de ti, e rocha nenhuma há como o nosso Deus. E aqui temos, uma vez mais, o vocábulo tesur, rocha, aplicado para qualificar Deus. O Salmo 18, o versículo 2, também diz: O Senhor é o meu rochedo, o meu lugar forte, o meu libertador. E, portanto, tesur é utilizado para qualificar Deus ou as características de Deus. E ele pode ser visto na tradução dos 70, que vai traduzir esta palavra tesur justamente por Deus, por Criador, guarda, vigia, ajudador, protetor, rocha, tudo designações que são, portanto, atribuídas a Deus. Mas há outra palavra, também no hebraico, para pedra, que é a palavra eben. Portanto, uma é tesur, nós já vimos o significado dela, sempre aplicada a Deus. A outra é Eban. Ela vai aparecer, esta palavra hebraica Eban, no Salmo 118, por exemplo, nos versículos 22 e 23. E aqueles que nos ouvem e aqueles que nos veem, se estão familiarizados com a Bíblia, vão reconhecer imediatamente esta passagem. A pedra que os edificadores rejeitaram tornou-se cabeça de esquina. Foi o Senhor que fez isto e é coisa maravilhosa aos nossos olhos. Ora, Eban vai ser traduzida pela 70 pela palavra litos. E esta passagem que eu acabei agora de ler, do Salmo 118, vai aparecer várias vezes no Novo Testamento aplicada a Jesus. Ora, uma delas é o próprio Jesus que a aplica a si próprio. Em Mateus, no capítulo 21, nos versículos 42 a 44, Jesus Cristo vai dizer aos seus opositores: nunca lestes nas Escrituras, a pedra que os edificadores rejeitaram, essa foi posta por cabeça do ângulo. Pelo Senhor foi feito isso e é maravilhoso aos nossos olhos. E Jesus acrescenta: portanto, eu vos digo que o reino de Deus vos será tirado e será dado a uma nação que deu os seus frutos. E quem cair sobre esta pedra, reparem, Jesus está a falar com os seus opositores. Quem cair sobre esta pedra, despedaçar-se-á. E aquele sobre quem ela cair ficará reduzido a pó. Ora, Jesus utilizou uma fraseologia muito semelhante quando falou com Pedro. Eu também te digo que tu és Petros, e sobre esta pedra edificarei a minha igreja. Portanto, quando nós olhamos para a palavra Petra em Mateus 16, 18, começa a ser evidente que ela não se refira tanto ao apóstolo Pedro, mas que ela faça mais referência a Jesus que estava a falar com Pedro e que chamou o seu nome Petros, Cefas, Petros, enquanto que ele vai designar esta pedra, esta rocha é que vai ser o fundamento principal da Igreja. O próprio Pedro, aliás, acabaria por confessar diante do Sinédrio judaico ao falar acerca de Jesus, o seu mestre, e nós vamos ter esta citação de Atos, capítulo 4, versículo 12.
0: Já está aqui disponível.
1: Ele vai dizer acerca de Jesus: ele é a pedra que foi rejeitada por vós, os edificadores, a qual foi posta por cabeça de esquina. Tanto no texto de Mateus 21, como quando nós citámos há pouco, como este que Pedro cita aqui, está o Salmo 118. A declaração do Salmo 118, que é uma aplicação, portanto, a um ser divino. Anos mais tarde, o próprio apóstolo Pedro, na sua primeira epístola, ele iria dizer no capítulo 2, a partir do versículo 4, chegando-vos para ele, falando de Jesus, pedra viva, reprovada na verdade pelos homens, mas para com Deus eleita e preciosa. E Pedro fala aos seus irmãos: vós também como pedras vivas, sois edificados casa espiritual, sacerdócio santo, para oferecerdes sacrifícios espirituais agradáveis a Deus por Jesus Cristo. Pelo que também na Escritura, e é interessante que Pedro nessa epístola vai dizer, pelo que também na Escritura se contei, eis que ponho em Sião a pedra principal da esquina, eleita e preciosa. Portanto, Pedro está a falar a membros de igreja. Ele está a dizer, ele é a pedra viva, mas está a dizer mais. Está a citar novamente o Antigo Testamento, eis que ponho em Sião a pedra principal da esquina e quem nela crer não será confundido. Portanto, Pedro tinha a convicção que Jesus era o fundamento principal sobre o qual o cristianismo e a Igreja estavam fundados. Da mesma forma, quando nós chegamos ao apóstolo Paulo, o Paulo também tinha a convicção que Jesus era a pedra da Igreja e de todo o povo de Deus. Na primeira epístola aos Coríntios, no capítulo 10 e no versículo 4, o apóstolo Paulo, falando da história do povo de Israel, ele vai dizer: beberam todos de uma mesma bebida espiritual, porque bebiam da pedra espiritual que os seguia, e a pedra era Cristo. Portanto, o próprio apóstolo Paulo vai dizer que a rocha que lá estava atrás no Antigo Testamento a mencionar Deus era, na verdade, Cristo. Na Epístola aos Efésios, o apóstolo Paulo esclarece sobre as bases da Igreja. Em Efésios capítulo 2, versículo 20, ele vai dizer: edificados sobre o fundamento dos apóstolos e dos profetas. Portanto, Paulo não nega que o cristianismo é edificado sobre o que está para trás, a história dos profetas, o Antigo Testamento, o fundamento dos apóstolos, portanto, o Novo Testamento que estava a ser redigido na sua altura. Mas ele vai dizer de que Jesus Cristo é a principal pedra de esquina. Portanto, isto é em Efésios, no capítulo 2, versículo 20. E em Romanos, no capítulo 9, versículo 33, o apóstolo Paulo vai citar de novo o Salmo 118. Como está escrito: eis que eu ponho em Sião uma pedra de tropeço e uma rocha de escândalo, todo aquele que crer nela não será confundido. Portanto, quer Pedro, quer Paulo, que é sem dúvida alguma o arquiteto, digamos, da expansão cristã no século I, ambos aceitavam inequivocamente que Jesus Cristo era o fundamento, a rocha, a pedra angular da Igreja. Não havia outra.
0: Não terminamos ainda a apresentação de todas as evidências. Sei que ainda tem mais evidências que a Bíblia nos apresenta. Mas agora chegou o momento para um curto intervalo. Nós voltamos já de seguida. Fique, por favor, por aí, que nós voltamos já.
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0: Regressamos para a segunda parte do programa Fórum Bíblico. Obrigado por continuar na nossa companhia. Para quem se juntou a nós, apenas agora, deixe-me dizer-lhe que estamos a responder, com a ajuda do nosso convidado residente, o teólogo Arturo Machado, à segunda pergunta deste fórum. Este é um fórum que pode receber as suas perguntas ou dúvidas sobre os mais variados assuntos da Bíblia e todas as semanas, em cada programa, ele é concebido com base nas questões que nos envia e nós procuraremos trazer aqui a resposta ou um melhor esclarecimento às mesmas. Para que isso seja possível, precisamos que nos envie as suas dúvidas e perguntas por e-mail ou por telemóvel, como preferir. Se preferir por e-mail, pode enviar para programas@novotempo.pt. Se preferir por telemóvel, pode enviar uma mensagem para o número 933-939291. Na primeira parte, já estivemos a responder à segunda e última pergunta hoje do nosso fórum, mas para quem nos começou agora a acompanhar, nós vamos colocar novamente a segunda pergunta e eu vou lê-la novamente porque o Arthur dará continuidade à resposta à mesma. E a pergunta era: que evidências é que nós podemos encontrar na Bíblia que mostram que Pedro não era a pedra sobre a qual a Igreja está edificada? Já vimos algumas evidências. Exatamente. Quem não viu até aqui depois poderá rever o programa, mas vamos ainda conhecer outras.
1: Exatamente.
0: Evidências que a Bíblia...
1: Estávamos, portanto, no apóstolo Paulo, que estava a dizer o mesmo que Pedro já dissera, que a pedra principal de esquina, o fundamento sobre o qual a Igreja estava edificada, era Jesus Cristo. Aliás, na primeira epístola aos Coríntios, no capítulo 3 e no versículo 11, o apóstolo Paulo volta a sublinhar: ninguém pode pôr outro fundamento além do que já está posto, o qual é Jesus Cristo. Não há, portanto, qualquer sombra de dúvida que para estes cristãos, os seguidores de Jesus, os apóstolos, os enviados por Jesus Cristo, Jesus é a principal pedra de esquina. Logo, as três perspectivas que nós vimos no início deste programa sobre como é que poderíamos interpretar a declaração de Jesus a Pedro, porque eu também te digo que tu és Pedro e sobre esta pedra edificarei a minha igreja, as três perspectivas que eram: Pedro seria a pedra, a segunda perspectiva, Jesus é a pedra, e a terceira perspectiva, que nós ainda não vimos, iremos ver, a confissão de Pedro seria a pedra. Nós verificamos que, do ponto de vista bíblico, não há qualquer dúvida. O próprio Pedro, o apóstolo Paulo e até mesmo as correspondentes palavras no hebraico da palavra Petra vão na direção de que elas se inclinam para um ser de origem divina, não para um ser humano.
0: Portanto, mas temos evidências muito concretas.
1: Evidências muito concretas e, portanto, muito claras também. Mas eu gostaria de trazer aqui também uma citação de Santo Agostinho, que eu tirei da Patrologia Latina.
0: Sim, nós temos disponível essa citação.
1: E essa citação é dos sermões de Santo Agostinho, portanto, do sermão 76. E, a um determinado momento, Santo Agostinho vai dizer o seguinte: a Igreja foi fundada sobre a pedra da qual Pedro tomou o nome. A pedra não recebe, pois, o nome de Pedro, mas Pedro da pedra, assim como Cristo não recebe o nome de cristão, mas o cristão de Cristo. E assim o Senhor disse: sobre esta pedra edificarei a minha igreja, porque Pedro dissera: tu és o Cristo, o Filho do Deus vivo. E Santo Agostinho continua: portanto, diz ele, sobre esta pedra que confessaste edificarei a minha igreja. A pedra era, pois, Cristo. E sobre esse fundamento foi edificado o próprio Pedro. Portanto, Santo Agostinho dá-nos aqui também uma clara evidência de como é que nós devemos interpretar, ou como é que ele próprio, Santo Agostinho, interpretou Pedro. E Jesus tinha dito nesse capítulo 16 do Evangelho de Mateus que as portas do inferno não prevaleceriam contra a Igreja. Ora, quando Jesus declara, na sequência da sua afirmação de que, na afirmação de Pedro, quando Jesus começa a mostrar aos discípulos que ele deveria de ir a Jerusalém para sofrer e para morrer, Pedro opõe-se-lhe. E opõe-se-lhe dizendo: Senhor, de maneira nenhuma te acontecerá uma coisa dessas. E Jesus tem uma reação muito forte. Jesus vai dizer a Pedro: para trás de mim, Satanás, que me serves de escândalo. E, portanto, a palavra Satanás é adversário. Naquele momento, Pedro, que estava a tentar poupar, talvez, Jesus a uma humilhação e os discípulos a uma dor que eles não queriam suportar, porque estava-se a tratar do Messias, e para eles o Messias era um Messias triunfante, Pedro não percebeu que ele estava a fazer justamente o jogo do adversário, o jogo de Satanás, que era desencorajar Jesus de ir com o plano da salvação até ao fim. E, portanto, neste momento, Pedro não é aquele sobre o qual as portas do inferno não prevalecerão, porque ele deixou-se, digamos, instrumentalizar e as suas palavras veiculavam aquele que era o desígnio de Satanás, e evitar de toda a forma possível que Jesus Cristo levasse o plano de salvação até ao final. Por outro lado, se Pedro, ou se Cristo tivesse indicado que Pedro era a pedra, que Pedro era esse fundamento, por que razão os discípulos continuavam sempre a discutir sobre qual deles seria o maior no reino dos céus? A questão teria ficado resolvida ali. E nós vemos que nos Evangelhos é uma constante. Mesmo antes da última ceia, os discípulos tentam perceber qual deles é que é o maior. E também o Evangelho de João dá-nos uma pista muito interessante. O Evangelho de João diz-nos que o representante de Jesus na Terra não seria Pedro, mas seria um outro ser de origem divina. Em João capítulo 16, versículo 7, Jesus diz: digo-vos a verdade, convém que eu vá, porque se eu não for, o Consolador não virá a vós, mas se eu for, enviá-lo-ei. E em João, no capítulo 16, Jesus volta a dizer que o Espírito da verdade, portanto o Espírito Santo, guiará em toda a verdade. Ele me glorificará, porque há de receber do que é meu e vou-lo-á de anunciar. Na história da Igreja, quando nós vemos a ação de Pedro, nós percebemos que tanto ele como João são enviados pela Igreja. E, portanto, Pedro nunca atua como o chefe da Igreja. É verdade que eles são reconhecidos, e Paulo mostra isso, Tiago, João e Pedro são reconhecidos como as colunas da Igreja, ou seja, como os discípulos que, de certa maneira, amparam ali o cristianismo. Mas até mesmo no concílio de Atos 15, quando está em questão a problemática dos gentios chegarem à Igreja, não é Pedro quem tem a última palavra, é Tiago. Quando Pedro vai à casa de Cornélio, em obediência àquilo que foi a visão de Deus, ele tem que se justificar depois perante a Igreja. E, portanto, nós podemos dizer que Pedro não era realmente a pedra. Há a terceira perspectiva, e muito rapidamente eu vou mencioná-la. Há também quem diga que a confissão de Pedro, tu és o Cristo, o Filho do Deus vivo, seria a pedra. A mim não me choca também esta perspectiva, porque, na verdade, a Igreja foi edificada nessa confissão. Uhum. A confissão de que Jesus Cristo é a pedra é, por sua vez, também uma rocha sólida na qual os cristãos têm o seu fundamento, embora de uma perspectiva linear de significado, a segunda, de que a pedra é Jesus, seja muito mais bíblica do que a terceira. Mas eu creio que as duas se complementam. E, portanto, temos aqui, digamos, as perspectivas sobre quem é que seria a pedra. Pedra é a pedra e a rocha, Jesus é a pedra sobre a qual a Igreja está edificada, e a confissão que os crentes fazem sobre ele é também uma solidez para a sua fé.
0: Muito bem. Não temos tempo para mais, mas já diria que perante tantas evidências ficou muito claro a resposta àquela que era a pergunta de base do nosso fórum de hoje. Estamos mesmo, infelizmente, a chegar ao fim de mais um fórum bíblico, mas antes quero mostrar-lhe novamente a oferta que temos para lhe dar neste programa. É o Guia de Estudo da Bíblia, Evidências. Na abordagem do tema de hoje, nós falámos sobre a Igreja e eu, por isso, eu gostaria de partilhar consigo que a última lição deste guia, a lição número 14, a pergunta de partida para o estudo é quem precisa de Igreja? E na secção dessa lição com o subtítulo Afinal, quem precisa da Igreja? O autor escreve que Jesus não ia à Igreja porque os líderes o convocavam, mas por entender que essa era a vontade de Deus. Eu tenho a certeza que a leitura e o estudo deste manual vão certamente ajudá-lo a conhecer qual é a vontade de Deus para a sua vida. 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Queremos também que não deixe passar a oportunidade de nos enviar as suas perguntas, que pode enviar para o nosso e-mail, já sabe, programas@novotempo.pt, ou, se preferir, através de mensagem para o número que também já conhece, 933-939291. 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Chega assim ao fim mais um Fórum Bíblico, mas na próxima semana estaremos de volta com novas perguntas sobre as verdades e os ensinos contidos neste livro milenar, a Bíblia Sagrada. E porque no Fórum Bíblico cada pergunta tem sempre uma resposta, esperamos por si na próxima semana. Fique bem! Até ao próximo programa.
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1: Eu sou a Sara Narciso, sim, estas são as tuas manhãs da RCS. Daqui a pouco já vamos ter assim um espaço especial para os mais novos, com mil e um porquês para aqueles que estão a caminho da escola, a caminho do ATL. Mas para já, esta música é para toda a família, é para si, para começar assim o dia bem inspirado. Deus o abençoe. Até às 10, conto consigo.

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2: Eu sou a Sara, da Ilha Terceira, e gostaria de perguntar porquê é que os gatos têm espinhos.
3: Porquê? Os gatos são plantas que vivem em regiões muito secas, como os desertos, por exemplo. Aí a água é muito escassa. Para não perderem a água pela transpiração que se dá nas folhas, têm folhas tão pequenas que ficaram reduzidas a espinhos. Pois é, os espinhos são as folhas dos gatos que ficaram reduzidas a picos. A função destes picos é reduzir a perda de água por transpiração e servem de proteção aos animais herbívoros. Que animal gostaria de comer um cacto? De certeza que nenhum. Se também quiseres fazer uma pergunta, já sabes. Fazes a pergunta para programas@radiorcs.pt. Até à próxima!
0: Mais um espaço dos mil e um porquês, tantas curiosidades que eles gostam de saber. Alô, pequenada, estão de férias e ouvir a RCS continua a acordar cedo, hein? Valentes. Então, especialmente para estes corajosos, mais uma música especial para vocês. Boas férias.

0: Bom dia, e seguimos aqui nas manhãs da RCS com mais um apontamento, desta vez virado para a educação. É isso mesmo, ponto e vírgula, é já a seguir com Jorge Branquinho.
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2: Olá! O nosso corpo, como sabe, é maioritariamente constituído por água. Algo extremamente bom. No nosso corpo existem também alguns sais minerais. Temos, por exemplo, sódio. Nós temos também potássio. Tratam-se, de facto, de dois metais alcalinos que acabam por ser bons para o funcionamento do nosso organismo. Porém, devemos ter consciência de que a água e estes metais alcalinos, por exemplo, o tal sódio e o potássio que anunciei, são quimicamente incompatíveis. Eles geram alguma forma de reação, que é uma reação explosiva, portanto, algo negativo. Hoje gostaria de falar de duas coisas igualmente boas, mas, eventualmente, e aqui coloco um ponto de interrogação, negativas. Estou-me a referir às férias e aos vulgarmente conhecidos por TPC, os tais trabalhos de casa. Sendo este já um período de férias escolares, volta a colocar-se a questão relativamente a esta suposta incompatibilidade. Existência ou não de trabalhos escolares nas férias? Digamos que o grupo de especialistas 3P, assim chamado porque são pais, professores e psicólogos, acaba por divergir no veredito, havendo mesmo divergência no seio de cada um destes três elementos. Trata-se de facto de uma pergunta complexa, sendo imprudente responder com um simples sim ou um perentório não. A situação deve ser analisada de uma forma mais criteriosa, tendo em conta vários fatores, tais como o sucesso académico alcançado pelo aluno, as lacunas ou eventuais dificuldades de aprendizagem que subsistiram e o tipo ou a quantidade de trabalhos que são propostos, tal como as alternativas a esse trabalho, a estabilidade emocional da criança, etc, etc. São vários fatores aqui em interrelação. Depois, importa ainda conjugar da melhor maneira possível a necessidade fisiológica de descanso com a evidência científica de que o cérebro deve ser continuamente estimulado, ou seja, que não deve ter férias. Estaremos de acordo quanto ao facto de as rotinas nas férias não poderem ser semelhantes às do tempo das aulas. Isso é claro. Quanto ao resto, não existem vereditos nem receitas infalíveis. Poderemos elencar, porém, algumas premissas a ter em conta. A primeira, em forma de pergunta, é: há necessidade? Esta é uma questão primordial. Se não há, por que fazer? Mas se há necessidade da criança fazer um TPC, a pergunta também se coloca: por que não o fazer? Segunda premissa. Deve-se privilegiar qualquer lacuna que subsista na aprendizagem. Sim, porque ninguém precisa de aprender aquilo que já sabe. Quando muito, para uma manutenção da memória, para uma consolidação, mas nada que a leve a trabalhar tudo como se não soubesse. Terceira premissa. O cérebro pode ser estimulado sem recorrer a tarefas ditas académicas ou escolares. É verdade, pode até recorrer-se a atividades mais lúdicas e prazerosas, entendidas como tal, diria eu, mas por que erradicar os famosos TPC dessa função? Além disso, eles podem ser igualmente lúdicos e até prazerosos. Uma outra premissa. Os TPC só fazem sentido se forem corrigidos prontamente. Como é lógico, fazer um trabalho em julho para ser corrigido em setembro não faz sentido. O feedback que permite eventual aprendizagem deve ser imediato, senão perde os seus efeitos. Uma última premissa. Não acumular tudo na última semana. É inegável que, terminado o ano letivo, ou seja, após o trabalho suplementar a que as avaliações obrigaram, se torna imperioso um período de descanso. Então o trabalho que vier a existir, os famosos TPCs, devem ser distribuídos de forma equilibrada, o que não obriga, sublinhe-se, a ser um uso diário. E já agora, para terminar, só me resta desejar a todos boas férias, com ou sem TPC.
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1: Bom dia mais uma vez. Continuamos aqui nas manhãs da RCS com música para nos inspirar e às vezes damos connosco a pensar em voz alta. Nunca lhe aconteceu? Então, pensar em voz alta, para ouvirmos já a seguir estes pensamentos com Vilma Vieira.
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3: Há mortes silenciosas que todos carregamos. E não falo de tragédias nem de perdas evidentes. Falo de pequenas partes de nós que desaparecem sem aviso. O entusiasmo que um dia sentimos, a paciência com certas pessoas, a coragem de dizer o que sentimos. Morrem sozinhas, sem cerimónias. E paradoxalmente são essas pequenas mortes que nos permitem renascer. A frase que inspirou este episódio é clara. As pessoas mais felizes são aquelas que morrem muitas vezes em vida. Não estamos a falar de dor gratuita, mas de escolhas conscientes. Cada despedida, cada encerramento, abre espaço para algo novo, para crescimento, para autenticidade. Sem estas pequenas mortes, a nossa vida permanece estagnada, como se estivéssemos presos num capítulo que já terminou. Adiar estas pequenas mortes é comum. Seguramos hábitos, mantemos palavras não ditas, mantemos pessoas ou lugares por conforto, por medo de perder algo. Mas enquanto seguramos, ficamos a meio caminho de nós próprios. Nem totalmente vivos, nem completamente livres. Deixar morrer estas partes, por mais pequenas que sejam, cria espaço para o inesperado, para o novo e para aquilo que nos desafia e nos completa. É muito comum que, quando a vida nos coloca à frente a necessidade de decidir se vamos soltar ou segurar algo, que nos fixemos apenas naquilo que estamos a perder e não abramos as nossas mentes para a infinidade de coisas que podem vir a ocupar aquele espaço e, muitas vezes, coisas ainda melhores. Eu própria tive de abandonar um projeto ao qual estava ligada há anos. No início senti medo, tristeza e a sensação de falhar. Mas ao deixar ir, percebi que abria espaço para algo que me desafiava de forma mais profunda. Renascer não significa apagar memórias. Significa reorganizar o que somos, libertando o que já cumpriu a sua função. No mês passado estivemos a refletir sobre a amizade. E num dos episódios eu falei sobre o luto de uma amizade. Nem todas as amizades duram para sempre. Há amizades que chegam na nossa vida e têm o seu propósito e ao ser cumprido esse propósito elas encerram. E não há nada de errado nisso. Então vemos que mesmo coisas boas como uma amizade, por exemplo, por vezes chegam ao fim para dar espaço a outras. Estas pequenas mortes não têm de ser dolorosas. Podem ser atos conscientes de limpeza interior. Não é uma questão de sofrimento, mas de coragem e honestidade. Cada despedida abre espaço para escolhas que antes não eram possíveis, para versões nossas mais alinhadas com o que realmente queremos e somos. Então, cada pequena morte prepara-nos para o inesperado. Cada despedida consciente cria espaço para o que ainda está por vir. Renascer é aceitar que a vida nos pede flexibilidade, que não podemos segurar tudo e que a liberdade começa onde o apego termina. É, as pessoas mais felizes são aquelas que têm mais mortes em vida. Aceitar estas pequenas mortes molda-nos e prepara-nos para o futuro. No próximo episódio vamos refletir sobre como o futuro não espera, mas nos ensina a esperar. Porque renascer é também aprender a lidar com a espera e com a incerteza. Foi um enorme prazer ter-te aqui mais uma vez. Não te esqueças que um pensamento pode mudar um dia e um dia pode mudar uma vida. Até o próximo episódio!
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0: São os Avalon aqui nas manhãs da RCS. Já são 8h32, mais uma vez, bom dia. Estamos juntos até às 10 aqui nas manhãs da RCS. Então hoje conto com um dia de céu pouco nublado, o sol e o calor vão aumentar, é verdade, e portanto temos também um fim de semana pela frente de verão. Já a seguir atualizamos também o trânsito, para já avançamos para mais uma palavra amiga. Hoje sobre o filtro solar natural com Samuel Aires.
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2: Filtro solar natural. O Senhor é quem te guarda, o Senhor é a tua sombra à tua direita. De dia não te molestará o sol, nem de noite a lua. O Senhor te guardará de todo o mal, guardará a tua alma. Salmo capítulo 121, versículos 5 e 6. Da próxima vez que quiseres deitar-te ao sol para bronzear, lembra-te do que vais ouvir agora. O bronzeado é a defesa natural do corpo contra os raios ultravioletas. Sol em excesso envelhece a pele prematuramente e quem passa horas ao sol não está a fazer favor algum ao próprio corpo. A nossa pele está equipada com milhares de pequenas células chamadas melanócitos. A função destas células é registar a quantidade de radiação ultravioleta recebida e produzir um filtro natural contra a luz solar quando o nível é demasiado elevado. Esse filtro é a melanina, o pigmento castanho que causa o bronzeado. Todas as pessoas, independentemente da cor da pele, têm aproximadamente o mesmo número de melanócitos. A diferença entre uma pessoa de pele clara do norte da Europa e uma pessoa de pele escura da África Equatorial não está no número de células, mas na quantidade de melanina produzida. Os melanócitos dos africanos produzem melanina rapidamente, os do sueco produzem mais devagar. Cada melanócito cuida de algumas células da pele. Quando os raios ultravioleta ferem essas células,

0: uma mensagem enviada aos melanócitos e os grânulos escuros de melanina começam a fluir para as células vizinhas, formando uma cobertura protetora sobre o núcleo. O núcleo mantém-se frio e os raios ultravioletas são absorvidos pela melanina. Um belo bronzeado é agradável, mas mais desejável ainda é o filtro solar espiritual que Jesus fornece àqueles que confiam nele para os proteger do sufocante calor do mundo. O Senhor prevê proteção física para a pele e proteção espiritual para a alma.
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Estamos a 20 minutos das 9. Hoje conta então com um dia de algumas nuvens, mas sol. As temperaturas até 24 graus em Sintra. Este fim de semana vai ser assim, entre os 24, 25, por aí fora. 31 de máxima para Lisboa, 23 para o Porto, até com algumas nuvens cinzentas. Para Bragança, a conversa é outra, 38 graus, o calor chegou, e 28 graus de máxima para Faro. Agora sim, olhamos então para o trânsito. No IC19 temos aqui um acidente, sentido Sintra-Lisboa. O acidente é em Queluz de Baixo, uma mota e um ligeiro na via da direita. Trânsito lento a partir de Terceira e também de Alfragide para Pinamanique. Na A8 temos um carro a arder na Berma, ao quilómetro 11, a seguir ao nó da Crel. Na Nacional 116, um pesado perdeu a galera na rotunda do Mercadona, em Alverca, na Nacional 116. Segundo a circular aqui, com um acidente com três viaturas, antes da área de serviço da Encarnação, à fila a partir da A1 São João da Talha. E na A2, trânsito lento também do Feijó para a Ponte 25 de Abril. É tudo para já. Boa viagem. Daqui a pouquinho avançamos também com o Diário da Saúde. Hoje sobre o Dia Internacional da Amizade. Que bom! É já a seguir com Marco Figueiredo. Para já, já ouvimos de fundo Sounds Like Rain.

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1: Olá e muito obrigado por acompanhar mais um episódio do Diário da Saúde. Hoje quero falar de algo que não se vende na farmácia, mas que tem um efeito poderoso na nossa saúde e bem-estar. A amizade. É verdade, hoje, dia 30 de julho, assinala-se o Dia Internacional da Amizade e é uma excelente oportunidade para pensar um pouco nas pessoas que fazem parte da nossa vida e no impacto que elas têm no nosso bem-estar. Já reparou como tudo parece mais fácil quando temos um amigo por perto? Um problema parece mais pequeno, uma boa notícia torna-se ainda melhor e até aqueles dias cinzentos ganham outra cor. O Dia Internacional da Amizade foi instituído pelas Nações Unidas em abril de 2011. A mensagem é muito clara. No mundo com tantos conflitos, a amizade é uma ponte entre os povos, países, culturas e indivíduos que pode inspirar os esforços de paz e construir pontes entre as comunidades mundiais. E sabia que a amizade é uma verdadeira aliada da saúde? Isso mesmo. A amizade também faz bem à saúde. E isto não é só força de expressão, é mesmo ciência. Estudos mostram que ter boas relações de amizade melhora o humor, reduz o stress, baixa a pressão arterial, reduz o risco de depressão, reforça o sistema imunitário e até fortalece o coração. Os amigos ajudam-nos a rir mais, a ver as situações com outra perspectiva e a ultrapassar momentos difíceis com mais leveza. Na verdade, quem cultiva amizades tem, em média, uma vida mais longa e com melhor qualidade. E o melhor de tudo, não custa nada. Nem tem idade. Podemos fazer amigos aos 8 ou aos 80. Estar presente, ouvir, rir, apoiar, celebrar, partilhar, são pequenos gestos que fazem uma enorme diferença na saúde e no bem-estar. Por isso, hoje, faça uma pausa. Pense nas pessoas que lhe são queridas. Ligue um amigo. Envie aquela mensagem que anda a adiar. Combine um passeio, alguma atividade em conjunto ou simplesmente encontre um bom momento para uma boa conversa. Hoje, talvez seja uma boa oportunidade para agradecer a quem nos acompanha, mesmo quando não pedimos. Ou quem sabe, para dar o primeiro passo e estreitar laços que estavam esquecidos. Porque quando cuidamos das amizades e dos outros, também estamos a cuidar de nós. E se sente que está em falta com um amigo, vá ter com ele. O orgulho não aquece o coração, mas a reconciliação, essa sim, pode ser profundamente terapêutica. Se porventura sente que lhe falta aquela rede de amigos, não desanime. Nunca é tarde para construir novas amizades, seja num clube de leitura, numa aula de ginástica, numa caminhada de grupo ou até numa simples conversa no banco do jardim. A amizade é um investimento que se faz todos os dias e o retorno é imenso. Mais alegria, mais apoio, mais bem-estar. Neste 30 de julho, lembre-se, a amizade é um remédio natural, gratuito, eficaz e sem contraindicações. Regresso no próximo episódio para adicionar mais uma página ao Diário da Saúde com mais dicas e conselhos para viver de forma equilibrada, ativa, informada e, claro, rodeada de relações fortes e duradouras. Até lá, valorize os seus amigos, cultive as suas relações e tenha boa saúde.
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Estamos quase a chegar às 9 da manhã. Olhamos rapidamente para os principais temas da atualidade e este é um daqueles assuntos que... Enfim, a Terra hoje está de luto. Porquê? Porque entrou hoje em dívida ecológica. À escala global, a humanidade esgotou oficialmente todos nós, eu, você, todos nós, somos responsáveis por isso, esgotamos oficialmente todos os recursos naturais que o planeta consegue regenerar para o ano de 2026. Em apenas 7 meses, consumimos o orçamento biológico de 365 dias. Isto significa que, a este ritmo, a nível global, o ritmo de consumo atual exige o equivalente a 1,73 planetas Terra, que não existem, só existe um, não é? Para sustentar as necessidades da população. E, portanto, acaba por ser um tema que a todos diz respeito. A pressão humana sobre os ecossistemas continua a aumentar de ano para ano. A dívida acumulada já soma mais de 20 anos de sobrecarga acumulada e o impacto desta pegada ecológica reflete-se diretamente no agravamento das alterações climáticas, na perda acelerada da biodiversidade e, claro está, também na escassez de água potável. Então, o que é que nós precisamos de fazer? Por exemplo, associações ambientalistas como a Zero apontam caminhos claros para inverter este relógio, a aplicação de taxas justas sobre o carbono, o combate ao desperdício alimentar, a redução do consumo de carne, são algumas das medidas urgentes que permitem adiar esta meta em várias semanas. Noutros temas que estão hoje também na ordem do dia, o MAI autorizou a ida do reboque para Barcelos e justifica com boa gestão. Luís Neves rejeitou que as provas do caso em que o reboque está envolvido tenham sido comprometidas e não vê o mínimo motivo para ser arguído no caso do atrelado que foi apreendido. Destaque também para o incêndio de Valpaços, que já chegou a Mirandela. O fogo atingiu hoje casas de volutas e também uma sucata. A proibição do uso de smartphones foi alargado até ao 9º ano e lá por fora os Estados Unidos lançaram novos ataques contra o Irão. São temas que vamos continuar a acompanhar. Daqui a pouquinho estou de regresso com a revista de imprensa.

Para já, fechamos esta hora com a música de Marta Fonseca e logo a seguir, tudo a postos. Até às 10 para continuarmos juntos. Deus o abençoe. Bom dia.

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Olhamos agora para a atualidade, à altura de espreitarmos também o que é que nos dizem os jornais nesta manhã de quinta-feira, dia 30 de julho. Dia que fica marcado porque a Terra entrou hoje numa dívida ecológica à escala global. Esgotámos oficialmente todos os recursos naturais que o planeta consegue regenerar para o ano completo de 2026. Mas vamos ver o que os jornais nos têm a dizer, não apenas sobre este, mas também sobre outros assuntos em manchete. As explicações dadas na quarta-feira em conferência de imprensa por Luís Neves são então o tema dominante. Estou totalmente legitimado e empoderado e nem sempre acertei, mas estive sempre ao lado do bem. São algumas das citações destacadas pela imprensa sobre este tema esta manhã. Noutros assuntos, o Correio da Manhã noticia que autocarro esquece criança em área de serviço e que o pai se viu obrigado a percorrer 200 km para resgatar a filha de 11 anos. Segundo o jornal, o condutor não verificou se os passageiros estavam a bordo. Ainda no Correio da Manhã, destaque para um conjunto de joias de 346 mil euros usadas no programa The Voice, que desapareceram. A manchete do Público dá conta de que o Nobel propõe tribunais a decidirem em 90 dias para fazer crescer a economia e o Jornal de Notícias revela que investigação ao tráfico de jogadores de futebol descobre mais 20 jovens enganados por academia. O Diário de Notícias, por sua vez, escreve que defesa aguarda pareceres sobre o novo campo de tiro em cima de gasoduto. Também está hoje nas bancas a revista Visão, que traz sugestões para férias em Portugal. Luxo no meio da natureza é o que se pode ler. E é tudo para já quanto a estes temas nos jornais de hoje.

0: Quanto ao tempo, o dia vai ser de sol, algumas nuvens, 24 graus de máxima hoje para Sintra. Olhamos também para o trânsito, esta manhã aqui com algumas dificuldades. Começamos então na a nossa viagem pela A8, onde está um carro a arder, na Berma, ao quilómetro 11, sentido Lisboa-Torres Vedras, entre o nó da Crela e a área de serviço de Loures. No IC19 temos também dois acidentes em que há luz de baixo. A circulação aqui faz-se apenas pela Berma. O trânsito está condicionado a partir do Cacém. E no sentido inverso, há também um acidente com vários carros junto à saída para Massamá. O desvio é feito para a via coletora e há fila a partir da Amadora. Na Nacional 116, um pesado ardeu a galera na rotunda do Mercadona, em Alverca. Na segunda circular, temos também um acidente com três viaturas antes da área de serviço da Encarnação e fila a partir da A1 para São João da Talha. Na A2, trânsito lento do Feijó para a Ponte 25 de Abril. E é tudo para já. Boa viagem. E avançamos agora para a última hora das manhãs da RCS. É verdade, até às 10, continuamos juntos por aqui.
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0: E abrimos então com o quarteto Gilead, Se Eu Não Te Ouvir. E logo depois vem por aí mais um Pensar Faz Bem com Ezequiel Quintino, hoje com algumas questões existenciais. Mas daqui a pouco, porque hoje é quinta-feira, é dia de lifestyle. Há pouco falámos do Dia Mundial da Amizade, não foi? No nosso Diário da Saúde, hoje falamos de felicidade no lifestyle. Tem tudo a ver, não é? Daqui a pouquinho. Vamos seguir juntos. Bom dia, Deus o abençoe.

0: Pensar faz bem. Questões existenciais. O evangelista americano Billy Graham afirmou: Deus é a força motivadora da vida. Não pode ser provado pela mera racionalização. Não pode ser contido num minúsculo tubo de ensaio de fabrico humano ou confinado a uma forma algébrica. Por essa razão, escreveu Hazard: O fracasso em perceber a presença de Deus não significa a sua ausência. Muito embora todos gostemos de nos classificar e de nos medir pelo que temos, todos possuímos em maior ou menor grau uma sede de encontrar as nossas raízes como seres humanos. Os prazeres mais ricos da existência, tais como a tranquilidade, a amizade, a alegria de viver, o diálogo, a contemplação do belo, são conquistados pelo que somos e não pelo que temos. Infeliz é o homem que só consegue estar rodeado de pessoas pelo que ele tem e não pelo que ele é. Pensemos em termos de dignidade. Tanta dignidade tem o homem mais rico do mundo como o sem-abrigo que dorme debaixo da ponte de uma cidade. E todos, mais cedo ou mais tarde, com maior ou menor profundidade, enfrentam as mesmas questões. De onde vimos nós? Para onde vamos? Quem somos? Terá a nossa existência significado? Para onde caminha o mundo? Eis algumas questões que todo o ser humano sensato terá feito um dia na sua vida. Questões fundamentais da existência que, todavia, grande parte deixa sem resposta satisfatória. Na realidade, o homem, ao contrário dos animais, não se contenta com o ato de viver. Quer também saber por que vive e que significado ou motivação atribuir aos poucos anos da sua presença neste planeta. Para o ser humano, não basta comer, trabalhar e dormir. Ele quer saber como se originou a humanidade e, mais ainda, para onde caminha. Ora, o nosso mundo é, em simultâneo, um paraíso e um inferno. A Terra tem belezas admiráveis e extasiais. Contudo, existem realidades que fazem medo. Vivemos muito na incerteza diante da maldade e da corrupção, do desemprego, da poluição, das violências, do terrorismo e da guerra, das crises internacionais, financeira, económica e monetária, climática, energética e alimentar. Temos medo do sofrimento e da morte. O pior é que tudo isto são sintomas de um mal mais profundo que parece irremediável. O homem, por ele mesmo, não sabe sair do impasse no qual se afunda. O homem só tem uma única solução: olhar para aquele que o criou. O ser humano tem profunda necessidade de reencontrar as suas origens. Disseram-se e acreditaram-se tantos absurdos e falsidades sobre Deus que o homem evoluído, na sociedade de hoje, não quer sequer pensar nele. E, no entanto, de onde vem a estrutura matemática de energia universal que constitui o cosmos? As leis da física e da química não podem ser consequência do acaso. É inconcebível que o nosso cérebro e sistema nervoso tenham saído do nada, como por acidente. E a profunda necessidade de amar e ser amado? E o milagre da beleza? Seja qual for o nome que se deseje dar à inteligência que produz tais milagres, não se pode negar que ela exista. Diante da teoria evolucionista, o clérigo inglês Richard Whately disse: Uma coisa é desejar ter a verdade do nosso lado, outra é desejar sinceramente estar do lado da verdade. 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
2: Bem-vindos a mais um espaço Lifestyle. Como já é habitual, trocamos aqui algumas conversas a pensar na sua saúde, bem-estar, beleza, conforto, como é que podemos estar bem connosco próprios, investindo em nós através do autocuidado e assim também podermos estar melhores no relacionamento, a desfrutar a vida uns com os outros. E hoje, bem, hoje o tema que trazemos para cima da mesa, eu acho que é algo comum a todos nós. Quem quer ser feliz? Eu quero, ponho já o braço no ar. Ora, então, para falarmos sobre este tema, está hoje aqui connosco a Lara Prazeres. Olá, Lara, bem-vinda.
3: Bom dia, Sara, bom dia.
2: Estás feliz?
3: Sim, olha, estou feliz. A felicidade está nas pequenas coisas, não é? Então acho que por tudo o que tenho passado, só tenho que me sentir grata, não é? E depois, sim.
2: Eu diria que a felicidade é mais do que um mero estado de espírito, não é? Uma pessoa é feliz, ainda que tenha momentos em que, pelas circunstâncias, possa sentir triste, não é? Mas vamos então falar um pouco sobre isso. O que é isto de ser feliz?
3: Sim, olha, ser feliz, quando nós dizemos ser feliz, é que nós queremos sentir felicidade, queremos estar num estado emocional positivo, não é? E isso dá-nos assim uma sensação de prazer e de bem-estar. E no fundo, quando nós buscamos esta felicidade, este estado emocional, né? Neste caso, um estado emocional positivo, isso tem muito a ver com a sensação, quando nós sentimos-nos bem, sentimos-nos felizes, nós produzimos hormonas e esta sensação de estarmos sempre neste estado emocional positivo faz com que estas hormonas estejam sempre a ser produtivas e o nosso corpo está sempre a sentir este bem-estar, está sempre a sentir esta felicidade e é isso. E por isso é que nós procuramos sempre ser felizes. E às vezes, e tu estavas a dizer, e é verdade, nós temos momentos que produzimos estes neurotransmissores, que é o caso da dopamina e da serotonina, e que, no fundo, queremos estar sempre em constante, mas nós também temos momentos que vamos lá abaixo e que não produzimos estes neurotransmissores e que estamos mais tristes. Mas a felicidade não é sempre contínua, nem é sempre ascendente, como num gráfico que está sempre a subir até à montanha. A felicidade são pequenos momentos que nos transportam para este estado emocional positivo, para que leve depois a esta produção destes neurotransmissores, que depois viajam na nossa corrente sanguínea e, no fundo, acabam por nos transmitir esta sensação de bem-estar e de estarmos bem, né? Este senso de prazer. E sim, é a felicidade.
2: E o que é que podemos fazer para estimular, então, contribuir para esta sensação de bem-estar, que é mais do que uma sensação, é mesmo, eu sinto-me bem, não é? O que é que podemos fazer, contribuir para isso?
3: Olha,
2: para aumentar os níveis de felicidade.
3: Sim, olha, primeiro, e nós já falámos aqui antes, quando nós vivemos com um espírito grato, mesmo nos momentos das tempestades, e nós vemos sempre algo bom que nos acontece, temos o lado sempre positivo e estamos gratos pelo que temos, que já conquistamos e que realmente acontece na nossa vida, logo aí já vai contribuir para que, quando acontecem os desafios, nós não estamos sempre à procura e vemos aqui a felicidade tal como ela é, como um estado emocional e que vai contribuir para o nosso

0: quando estiverem no nosso cérebro, no nosso córtex, acabam depois por despertar aqui este estado emocional positivo. Exercício físico. Muitas vezes custa fazer exercício físico, então no inverno, né, muito mais, mas depois toda a gente, não há ninguém que não saia de um exercício físico, que é uma forma natural de produção de dopamina e que acaba por, e de serotonina, acaba por sentir-se feliz e conquistei e fiz tudo e correu bem. E então, exercício físico também é uma forma de produção, de uma forma natural destes neurotransmissores. E depois, Sara, queria, se me permites aqui, falar um bocadinho também sobre como é que nós podemos também encontrar na palavra de Deus a felicidade e encontramos na nossa vida e na comunhão com Deus também a felicidade. Não sei se também queria aqui incluir, porque no fundo nós falamos muito de felicidade, mas é não só este estado de produção de forma natural para atingirmos esta produção e estes níveis de hormonas da felicidade, né, que falei agora, mas também existe, e Deus também previu isso, e está na palavra, está na Bíblia, também esta felicidade, este anseio profundo do nosso coração, em que nós procuramos sempre a alegria nas conquistas, nos relacionamentos, e Deus, a palavra de Deus, ensina-nos também que a alegria genuína também vem dele. E acabamos por, o mundo oferece-nos uma felicidade superficial, não é? Mas é Deus que nos oferece realmente uma felicidade mais duradoura. É com ele que nós encontramos uma alegria, não é? E essa alegria o mundo não nos pode tirar. E como é que nós podemos fazer? Ter comunhão com Deus. Procurar estar mais próximo dele, ler a palavra, e estarmos realmente estarmos gratos por tudo o que ele tem feito na nossa vida, orarmos mais, meditarmos na palavra. E eu trouxe aqui um versículo em que está, que realmente é um versículo sobre felicidade, está na Bíblia, que está em Provérbios 16:20, que diz: quem examina cada questão com cuidado prospera. Feliz é aquele que confia no Senhor. E então, vamos de encontro, não é? Felicidade é um estado de espírito emocional. Se nós, apesar de estarmos às vezes com alguns desafios e preocupados e com ansiedade, se nós confiarmos no Senhor, se nós, como é que nós podemos confiar? Estar mais próximo, temos um bom relacionamento com ele e estarmos gratos, nós vamos poder sim atingir uma paz que excede todo o entendimento, e essa paz leva-nos depois a essa felicidade, e é nele que nós vamos encontrar esta felicidade plena que o mundo não nos pode dar, sabe?
1: Muito bem, fica então esta nota e ao mesmo tempo este convite para descobrirmos também no divino, em Cristo, esta verdadeira fonte de felicidade. Muito obrigada e um grande beijinho. Um feliz dia para ti.
0: Um bom dia, Sara. Um feliz dia também.
1: Estivemos hoje então a conversar sobre a felicidade, se é que se pode falar em segredos para se ser feliz. Estudos revelam que Portugal é um dos países mais infelizes da Europa. Numa escala de 0 a 10, Portugal apresenta uma avaliação média de 5,1. Ai, ai. E é o terceiro país europeu com maior uso de antidepressivos. Portanto, vamos tentar também aplicar estes conselhos, estas dicas que hoje a Lara Prazeres nos deixou neste espaço Lifestyle. Acreditar na verdadeira felicidade, ela existe. Ela não é plena no sentido em que todos os dias nos sentimos felizes e sorridentes, mas ajuda-nos, sim, a combater os momentos mais dramáticos da nossa vida e que, de facto, nós aqui na RCS também podemos ser uma fonte de bênção.

0: satisfação e de felicidade para si.
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1: E depois dos sétimos, vamos agora atualizar o trânsito a esta hora. Que esta manhã já vimos que não começou nada tranquilo. É verdade, com alguns acidentes, e temos aqui na A5, sentido Cascais de Lisboa, mantém-se o cenário de um acidente junto ao acesso ao Estádio Nacional, quilómetro 7, na via da esquerda, à fila na Ribeira da Laje. Sentido oposto, temos um acidente na via da esquerda, junto à área de serviço, e com fila antes do Estádio Nacional e nos acessos à CREL. Há cinco, um acidente com dois carros na via da esquerda, junto ao Estádio Nacional, e no IC19 já foram resolvidos dois acidentes em que há luz de baixo. O trânsito está condicionado a partir do Cacém. Sentido inverso, trânsito cortado devido a um acidente com vários carros, junto à saída para Massamá, e temos também um desvio para a via coletora, com fila a partir da Amadora. Segunda circular, temos um acidente com três viaturas, ocupar as vias central e esquerda antes da área de serviço da Encarnação, fila a partir da A1 para São João da Talha, e na CRIL há dificuldades nos acessos ao túnel do Grilo até Sacavém para a saída à segunda circular. A2, trânsito lento, Feijó para a ponte 25 de Abril. A8, temos um carro a arder na Berma ao quilómetro 11 entre o nó da CREL e a área de serviço de Loures, e temos também um pesado que perdeu a galera na rotunda do Mercadona em Alverca, na Nacional 116. 116, exatamente. É tudo para já. Boa viagem.

0: David Neutel e Raquel Sousa no final da nossa emissão de hoje das manhãs da RCS.
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0: Já a seguir vem por aí mais um programa Palavra Viva, hoje sobre balão, é já a seguir. E às 10h30 também estou de volta com as notícias atualizadas. Amanhã às 9, às 8, cá estamos de volta também a fechar a música da CCLX. Boa quinta-feira, com o fim de semana também quase aí à porta. Deus o abençoe, é bom estar consigo. E até amanhã, se Deus quiser, aqui nas manhãs da RCS.

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1: Olá, prezado ouvinte. É muito bom estar consigo novamente para mais uma Palavra Viva. No último programa estivemos a olhar para a forma como Deus protegeu Israel mesmo quando o povo não tinha consciência do que estava a acontecer nas colinas ao seu redor. Hoje continuamos nesta mesma linha, entrando num episódio onde a intervenção divina se torna ainda mais evidente, mesmo quando as forças ocultas tentam agir contra o povo de Deus. Ao longo desta reflexão, gostava que tivesse em mente dois aspectos importantes. O primeiro tem a ver com a proteção de Deus quando nos encontramos no caminho da obediência. O outro tem a ver com a maldição que pode cair sobre cada um de nós quando fazemos escolhas erradas. Tente perceber em qual dos dois lados se encontra neste momento na sua vida e que decisões deve tomar ou manter para que esteja do lado certo. O cenário agora muda para as margens do Rio Jordão. Israel tinha acabado de regressar da conquista de Bazã e encontrava-se acampado junto deste rio, mesmo em frente à planície de Jericó. Era um momento decisivo. Estavam às portas de Canaã, prestes a entrar na Terra Prometida. Mas, querido ouvinte, quando Israel se preparava para avançar, havia inquietação do outro lado. Os moabitas observavam tudo com receio. Não tinham sido atacados por Israel, mas viam o que tinha acontecido aos amorreus e aos habitantes de Bazã. Tinham visto cidades fortificadas cair, tinham ouvido relatos sobre o misterioso poder que os acompanhava e tinham percebido que algo fora do comum estava a acontecer. Por isso, o medo tomou conta deles. O rei Balaque sentia-se ameaçado e decidiu recorrer num caminho perigoso. Não ousou atacar Israel porque sabia que seria inútil enfrentar um povo protegido por forças que ele ainda não compreendia. Mas, em vez disso, procurou um meio espiritual para tentar travar o avanço dos hebreus. Quis lançar uma maldição sobre eles e, por isso, voltou-se para alguém cuja fama tinha atravessado fronteiras. Balaão, um homem conhecido pelos seus encantamentos e supostos poderes sobrenaturais. Querido ouvinte, Balaão não era um desconhecido para Deus. Já tinha sido um profeta fiel, mas deixara-se dominar pela cobiça. Continuava a usar o nome do Altíssimo, mas o coração estava dividido. Quando os mensageiros de Moabe chegaram com promessas de honra e riqueza diante de Balaão, ele sabia qual era o seu dever. Sabia que Israel era um povo abençoado. Sabia que não podia aceitar aquela missão, mas, em vez de recusar de imediato, pediu que os mensageiros ficassem. Quis ganhar tempo. Quis manter aberta a possibilidade de receber a recompensa. E, querido ouvinte, quando alguém começa a negociar com a tentação, o coração perde a clareza. Deus falou com Balaão durante a noite e disse-lhe de forma clara que não deveria ir. A resposta divina era simples e direta. Israel era um povo abençoado, não havia maldição que pudesse prevalecer contra ele. Pela manhã, Balaão despediu os mensageiros, mas fê-lo com relutância. Não lhes contou toda a verdade, disse apenas que o Senhor não o deixava ir como se estivesse disposto, mas impedido. E, ao agir assim, deixou a porta entreaberta para que Balaque insistisse. E foi exatamente isso que aconteceu. O rei enviou novos mensageiros mais importantes com promessas ainda maiores. Balaão voltou a dizer que não podia ir contra a vontade de Deus, mas pediu outra vez para consultar o Senhor. Querido ouvinte, quando alguém sabe o que é certo e mesmo assim procura uma segunda opinião, não está à procura de luz, está à procura da permissão para seguir o seu próprio desejo. Deus vai permitir que Balaão vá, mas deixa claro ao profeta que ele só poderia dizer aquilo que o Senhor colocasse na sua boca. Era como se Deus dissesse: se estás determinado a seguir o teu caminho, vai. mas lembra-te que não controlarás o resultado. Balão partiu movido pela cobiça, inquieto e receoso de perder a recompensa. Não imaginava que, ao longo do caminho, Deus iria intervir de forma surpreendente para o travar. O caminho que Balão percorreu em direção a Moabe tornou-se um espelho do estado do seu coração. Ora veja, avançando inquieto, dividido entre a consciência do dever e o desejo intenso de alcançar uma recompensa prometida, sabia o que Deus lhe tinha dito. Sabia que Israel era um povo abençoado. Ele sabia que não havia maldição que pudesse prevalecer contra eles. Mas continuava a alimentar a esperança de que, de alguma forma, pudesse satisfazer Balaque sem perder o favor divino. Era uma ilusão perigosa, e essa ilusão começou a revelar-se logo nos primeiros passos da viagem. Quantas vezes, querido ouvinte, nós, seres humanos, vivemos também nesta ilusão? Acreditamos que temos o céu garantido, mas tentando aproveitar ao máximo do que este mundo nos oferece. Sabemos pela palavra de Deus que a amizade do mundo é inimizade contra Deus. Quem se quer constituir amigo do mundo, diz a palavra de Deus, constitui-se inimigo de Deus. Simplesmente não dá para querer viver o melhor dos dois mundos. E parece que era isso que Balaão queria. A Bíblia descreve um momento impressionante. O anjo do Senhor colocou-se no caminho com uma espada desembainhada para impedir o profeta de avançar. Balaão não viu nada. O coração estava tão preso ao desejo do lucro que a sensibilidade espiritual se tinha embotado. Mas o animal que o transportava viu o mensageiro divino, viu a ameaça, viu aquele perigo e desviou-se para o campo. Balaão reagiu com irritação, bateu naquele animal, convencido de que estava a ser contrariado sem motivo. Não imaginava que a sua vida tinha acabado de ser poupada. Mais adiante, num caminho estreito, entre duas paredes, o anjo apareceu novamente. O animal tentou evitar o perigo e apertou o pé de Balaão contra a parede. A reação do profeta foi ainda mais violenta. A raiva crescia e a cegueira espiritual tornava-se evidente. Quando o coração está dominado por um desejo errado, querido ouvinte, até os sinais de Deus parecem obstáculos. Balaão não percebia que o céu estava a travá-lo por misericórdia. O anjo apareceu uma terceira vez num lugar tão estreito que não havia como desviar. O animal aterrorizado caiu no chão. Balaão perdeu o controle. Bateu com mais força sem perceber que estava a lutar contra a própria proteção divina. Foi então que Deus abriu a boca do animal. Aquele ser mudo falou com voz humana e perguntou pela razão pela qual ele estava a ser espancado. A pergunta era simples, mas reveladora. Balaão respondeu como se estivesse a falar com uma pessoa tão dominado pela irritação que nem percebeu o absurdo da situação. Neste momento, os olhos do profeta foram abertos. Viu o anjo com uma espada desembainhada. Viu o perigo que o animal tinha tentado evitar. Viu a sua própria loucura. Caiu com o rosto em terra. O anjo disse-lhe que se o animal não tivesse desviado, Balaão teria morrido. A vida do profeta tinha sido poupada por aquele ser que ele tinha maltratado. Aquele que se apresentava como profeta do Altíssimo não tinha conseguido ver o mensageiro de Deus, enquanto o animal sem raciocínio humano tinha reconhecido a presença divina. Este episódio revela algo profundo. Há momentos em que Deus usa meios inesperados para travar alguém. Usa circunstâncias que parecem contratempos, pessoas que parecem inconvenientes, situações que parecem atrasos. E muitas vezes, aquilo que alguém considera um obstáculo é, na verdade, uma proteção. Balaão confessou que tinha pecado e disse que voltaria atrás se fosse necessário. Mas Deus permitiu que continuasse, deixando claro que as suas palavras seriam controladas pelo céu. O profeta seguiu então viagem, mas já sabia que não teria liberdade para agir como queria. Quando Balaque soube que Balaão estava a chegar, saiu ao seu encontro com um grande aparato. Recebeu-o com expectativa, com ansiedade, com a esperança de que finalmente pudesse alcançar a maldição sobre Israel. Balaão, ainda perturbado pelo que tinha acontecido pelo caminho, disse ao rei que só poderia falar aquilo que Deus colocasse na sua boca. Era uma declaração que o próprio profeta lamentava, porque sabia que isso poderia impedir a recompensa que tanto desejava. Balaque levou Balaão aos altos de Baal, um lugar de culto pagão, onde se podia ver o acampamento de Israel. O profeta olhou para o vale e viu o povo de Deus organizado, protegido e em paz. Israel não fazia ideia do que estava a acontecer nas colinas. Não sabia que forças espirituais tentavam agir contra eles. Não sabia que Deus estava a intervir para os guardar. A cena preparava o momento em que Balaão abriria a boca, esperando pronunciar uma maldição, mas encontraria outra realidade a sair dos seus lábios. Balaque observava o acampamento de Israel com inquietação crescente. Via um povo numeroso, organizado, protegido por uma presença que ele nem compreendia. Acreditava que se Balaão pudesse lançar uma maldição, tudo isso mudaria. Por isso, levou o profeta a um ponto elevado de onde se via uma parte do arraial. Esperava que, ao contemplar apenas uma secção do povo, Balaão se sentisse mais livre para pronunciar palavras de destruição. Mas quando o profeta abriu a boca, não saiu maldição alguma. As palavras que proferiu contrariavam o desejo do seu coração. Ele tinha vindo com a intenção de amaldiçoar, mas encontrou-se a declarar que não podia detestar aquilo que Deus não detestava. O olhar de Balaão percorreu o acampamento. Esperava ver desordem, confusão, um povo rude e instável. Em vez disso, viu organização, disciplina, harmonia. Viu um povo que não se misturava com as nações, um povo com identidade própria, um povo que caminhava sobre a proteção do Altíssimo. A visão surpreendeu. A sua mente, habituada a negociar com o sagrado, não estava preparada para contemplar a realidade espiritual que se estendia diante de si. E naquele momento percebeu que não havia encantamento capaz de afetar aquilo que Deus tinha determinado. As palavras que pronunciou ecoavam pelo vale. Falou de Israel como um povo distinto, separado e guardado. Falou da sua história futura, da sua permanência entre as nações, da sua fidelidade ao Deus que os conduzia. E, ao contemplar a cena, expressou um desejo que revelava a luta interior que o dominava. Quis morrer a morte dos justos, mas não quis viver a vida deles. Quis o destino final, mas não quis o caminho. Era a confissão de um coração dividido, que reconhecia a beleza da fidelidade, mas não estava disposto a abraçá-la. Balaque ficou perturbado. Esperava ouvir palavras que enfraquecessem Israel, mas recebeu uma bênção. Sentiu-se enganado. Acreditava que Balaão tinha poder para manipular forças espirituais, mas agora via que o profeta estava limitado por algo maior do que ele. Ainda assim, não desistiu. Levou Balaão a um outro lugar, esperando que a mudança de cenário produzisse um resultado diferente. Novos altares foram erguidos, novos sacrifícios foram oferecidos, o ambiente estava carregado de expectativa. Mas quando Balaão voltou da sua tentativa de consultar a Deus, as palavras que trouxe eram ainda mais firmes do que as de antes. Declarou que Deus não muda. Declarou que não há promessa divina que fique por cumprir. Declarou que não podia revogar aquilo que Deus tinha abençoado. E afirmou que não havia maldade em Israel, não porque o povo fosse perfeito, mas porque estavam sob a proteção do seu Deus. Balaque ouviu estas palavras com crescente frustração. Acreditava que se Balaão não ousasse amaldiçoar o povo inteiro, talvez pudesse amaldiçoar apenas uma parte. Mas o profeta repetiu que não havia encantamento capaz de prevalecer contra aqueles que estavam guardados pelo Altíssimo. A insistência do rei levou-os a um terceiro lugar, um monte associado ao culto pagão. Ali, diante dos altares, Balaão permaneceu imóvel olhando para as tendas de Israel. Não se afastou para procurar uma visão. Não tentou criar distância. Ficou ali como se soubesse que nada mudaria. E naquele momento o Espírito de Deus repousou sobre ele. As palavras que saíram da sua boca foram de uma beleza inesperada. Falou das tendas de Israel como jardim junto a águas tranquilas. Falou da abundância da vida, da força. Falou de um povo que crescia como árvores plantadas por Deus. Falou de um rei que se levantaria com autoridade. Falou da proteção, da estabilidade e também da bênção. Balaque ouviu tudo isto com desânimo. Não tinha conseguido uma única palavra que enfraquecesse Israel. O profeta que ele contratara para amaldiçoar tinha-se tornado instrumento de bênção. E naquele momento o rei percebeu que estava a enfrentar algo que ultrapassava qualquer poder humano. A visão que Balaão teve das tendas de Israel permaneceu diante dele como uma imagem que não conseguia afastar. Aquelas palavras que tinham saído da sua boca, sem que ele as pudesse controlar, revelavam uma realidade espiritual que ultrapassava qualquer poder humano. Falar de Israel como um jardim junto a águas tranquilas, como árvores plantadas por Deus, como um povo que crescia sob a proteção do Altíssimo. A frustração do rei transformou-se em raiva. Sentiu-se enganado. Acreditava que Balaão tinha vindo para cumprir o seu desejo, mas agora via que o profeta estava limitado por uma força que ele não compreendia. Disse-lhe que fugisse, que regressasse ao seu lugar, que a honra prometida já não lhe seria dada. Balaão ouviu estas palavras com um peso que não conseguia esconder. Sabia que tinha perdido a recompensa que tanto desejava. Sabia que tinha desagradado a Deus. Sabia que a sua vida estava a seguir um caminho perigoso. Mas mesmo assim, não estava disposto a abandonar o desejo que o dominava. Antes de partir, Balaão pronunciou uma última profecia. Falou de um futuro distante. Falou de uma estrela que surgiria de Jacó. Falou de um cetro que se levantaria em Israel. Falou de um rei que traria justiça. Falou de um poder que ultrapassaria todos os reinos da terra. Era a visão do Messias, o Redentor prometido. Balaão viu, mas não de perto. Reconheceu a sua glória, mas não quis segui-lo. Contemplou a esperança, mas não a abraçou. E ao terminar esta profecia, anunciou também a queda dos inimigos de Deus, deixando Balaque sem qualquer raio de esperança. O profeta regressou a casa com o coração dividido. Sabia que tinha sido instrumento de Deus, mas não tinha deixado que a sua experiência transformasse a sua vida. A cobiça que apenas estivera contida voltou a dominar o seu pensamento. E quando percebeu que Balaque ainda desejava ver Israel enfraquecido, encontrou uma forma de recuperar o favor do rei. Sabia que Israel só podia ser derrotado se se afastasse de Deus. Sabia que não havia maldição capaz de prevalecer contra um povo fiel. Sabia que a única maneira de quebrar a proteção divina era levar o povo ao pecado. E foi isso que sugeriu. O plano era simples e perverso. Se os israelitas fossem atraídos para o culto pagão, se fossem seduzidos pela idolatria e pela imoralidade, perderiam a proteção do Altíssimo. Balaque aceitou a proposta. Balaão voltou à terra de Moab para ajudar a executá-la e viu o resultado com os seus próprios olhos. Viu o povo cair em tentação, viu a maldição de Deus sobrevir, viu milhares morrerem, viu a destruição que ele próprio tinha provocado. Mas a justiça divina não permitiu que escapasse. Quando Israel guerreou contra os midianitas, Balaão foi morto. Aquele que tinha desejado morrer a morte dos justos encontrou o fim entre os inimigos de Deus. A história de Balaão é um aviso silencioso para todos os que conhecem a verdade, mas que permitem que o seu desejo, um desejo errado, permaneça no seu coração. Um único pecado acariciado pode desviar alguém do caminho da fidelidade. Uma única inclinação não dominada pode abrir o espaço para decisões que afastam o coração de Deus. A consciência enfraquece quando se cede a pequenos desvios. A vida espiritual perde força quando se tenta conciliar a vontade divina com as ambições pessoais. E quando isso acontece, querido ouvinte, o caminho torna-se perigoso. Prezado amigo, a Bíblia mostra que Deus protege o seu povo mesmo quando este não percebe o que está a acontecer ao seu redor. Mostra que nenhuma força humana ou espiritual pode prevalecer contra aqueles que permanecem fiéis. Mostra que o perigo real não está fora, mas dentro do coração. E mostra também que a única segurança está em pedir diariamente que Deus dirija os nossos passos para que a vida não se desvie do caminho da integridade. Que o Senhor o guarde e o fortaleça em cada decisão. Que a sua graça ilumine o seu caminho, prezado ouvinte. Que a sua presença seja a sua segurança. Encontramos-nos no próximo programa, pois vamos falar um pouco mais do que aconteceu ao povo de Israel neste episódio, para ali, juntos, continuarmos esta caminhada pela Palavra de Deus. Até lá, um grande e forte abraço deste seu amigo pastor Samuel Aires.
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Altura de avançarmos então para as notícias nesta quinta-feira, dia 30 de julho. A Terra entrou hoje em dívida ecológica. A proibição do uso de telemóveis vai ser alargada até ao 9º ano e o ministro da Administração Interna diz que nunca pensou em demitir-se e sente o apoio de Montenegro. Já lá vamos, para já, no plano regional. A Justiça admitiu uma providência cautelar contra o plano de restrições de trânsito na Vila de Sintra. Os operadores turísticos contestam as novas regras em vigor desde o início do mês. Em causa está a proibição de tomada e largada de passageiros dos autocarros turísticos na volta do Douche, uma medida que a Câmara Municipal de Sintra desenhou para reduzir o caos automóvel no centro histórico. Com esta decisão judicial, abre-se um impasse sobre a circulação de veículos pesados de passageiros no coração da vila nas próximas semanas. No plano da habitação, a autarquia abriu o concurso para o programa de renda reduzida destinado a profissionais, ativo até 31 de agosto, com o objetivo de fixar trabalhadores essenciais no concelho. Na atualidade nacional, o ministro da Administração Interna diz que nunca pensou demitir-se e sente o apoio do primeiro-ministro. Em conferência de imprensa, Luís Neves assumiu a responsabilidade pelo envio de um atrelado apreendido no âmbito do tráfico de droga para

0: mínimo motivo para vir a ser constituído arguido neste processo. Na página da Educação, a proibição do uso de telemóveis vai agora ser alargada até ao 9º ano, Daniel Galay.
1: Uma medida integrada na revisão do Estatuto do Aluno, que entra formalmente em vigor a 1 de janeiro de 2027. A decisão do Executivo surge após a análise de dados que comprovam um aumento de 36% na socialização e uma redução significativa da indisciplina nas escolas que já aplicavam restrições semelhantes por iniciativa própria. As escolas vão então dispor de todo o primeiro período do próximo ano letivo para assegurar o processo de adaptação e transição a esta nova regra.
0: Quanto ao plano internacional, o Conselho de Segurança das Nações Unidas realiza esta quinta-feira, em Nova Iorque, a primeira votação informal destinada a avaliar o apoio dos Estados-membros aos candidatos que estão agora a disputar a sucessão de António Guterres no cargo de secretário-geral da ONU. No desporto, temos também outros destaques.
1: É isso mesmo, o Benfica recebe esta quinta-feira o Santa Gala no Estádio da Luz, no encontro a contar para a segunda mão da segunda pré-eliminatória da Liga Europa, depois de ter perdido o primeiro duelo na Suíça por 2-1. Se o Benfica superar o Santa Gala, já tem à sua espera na terceira pré-eliminatória da Liga Europa o Hertz do português Cláudio Braga.
0: E do futebol para as pistas de bicicleta, é isso mesmo, já por Sintra, há grande expectativa para as próximas semanas. As estradas vão ser as pistas do município que vão receber a primeira etapa da Volta a Portugal em bicicleta, prometendo trazer as grandes emoções do ciclismo nacional à região.
1: A Volta a Portugal em Bicicleta Santa Casa da Misericórdia realiza-se então entre os dias 5 e 16 de agosto e regressa ao Conselho de Sintra com a ligação entre Lourinhã e Queluz numa extensão de 153 km e 2.397 metros de desnível acumulado. Sairá de 6 de agosto no Largo do Palácio Nacional de Queluz. A chegada da primeira etapa da 87ª Volta a Portugal de Bicicleta, um dos mais importantes eventos do calendário desportivo nacional. O pelotão vai entrar no Conselho de Sintra pela zona de Ericeira Mafra, enfrentando depois a subida do Alto do Perpinheiro com uma contagem de montanha da terceira categoria.
0: Fica então esta nota da Volta a Portugal em Bicicleta, com passagem também pelo Conselho de Sintra. A fechar, muito importante, estamos de luto. A Terra entrou hoje em dívida ecológica. À escala global, a humanidade esgotou oficialmente todos os recursos naturais que o planeta consegue regenerar para o ano completo de 2026. Em apenas 7 meses, consumimos o orçamento biológico de 365 dias. Daniel Galay, isto significa que a partir deste momento estamos a operar a crédito ambiental?
1: Infelizmente, essa é a verdade. Os dados são avançados pela organização internacional Global Footprint Network e, a nível global, o ritmo de consumo atual exige o equivalente a 1,73 planetas Terra para sustentar as necessidades da população. Embora o chamado Dia da Subcarga da Terra surja este ano 6 dias mais tarde do que em 2025, os cientistas alertam que isso não se deve a uma redução real do consumo. Trata-se, sim, de uma atualização metodológica nos dados de absorção de carbono pelos oceanos, até porque a pressão humana sobre os ecossistemas continua a aumentar e a dívida acumulada já soma mais de 20 anos de subcarga acumulada. O impacto desta pegada ecológica reflete-se diretamente no agravamento das alterações climáticas, na perda acelerada de biodiversidade e na escassez de água potável.
0: Em Portugal, a situação é ainda mais severa. O país esgotou as suas capacidades anuais muito mais cedo, no dia 7 de maio, demonstrando que, se o mundo vivesse como a sociedade portuguesa, seriam necessários quase 3 planetas e nós só temos 1. Como podemos então inverter ou pelo menos desacelerar esta situação?
1: A Associação Ambientalista Zero aponta ao caminho. Diz que é claro que temos que inverter este relógio, por exemplo, a aplicação de taxas justas sobre o carbono, o combate ao desperdício alimentar e a redução de consumo de carne são medidas urgentes que permitiriam adiar esta meta em várias semanas.
0: O mundo entrou hoje então em dívida ecológica ao esgotar recursos anuais do planeta. O futuro ambiental depende da capacidade de transformarmos o consumo e de acelerarmos a transição energética. Adiar o dia da sobrecarga e inverter este relógio é então o desafio com o qual nós fechamos este bloco informativo, um desafio válido para cada um de nós.

Pensar faz bem. Questões existenciais. O evangelista americano Billy Graham afirmou: Deus é a força motivadora da vida. Não pode ser provado pela mera racionalização. Não pode ser contido num minúsculo tubo de ensaio de fabrico humano ou confinado a uma forma algébrica. Por essa razão, escreveu Hazard: O fracasso em perceber a presença de Deus não significa a sua ausência. Muito embora todos gostemos de nos classificar e de nos medir pelo que temos, todos possuímos em maior ou menor grau uma sede de encontrar as nossas raízes como seres humanos. Os prazeres mais ricos da existência, tais como a tranquilidade, a amizade, a alegria de viver, o diálogo, a contemplação do belo, são conquistados pelo que somos e não pelo que temos. Infeliz é o homem que só consegue estar rodeado de pessoas pelo que ele tem e não pelo que ele é. Pensemos em termos de dignidade. Tanta dignidade tem o homem mais rico do mundo como o sem-abrigo que dorme debaixo da ponte de uma cidade. E todos, mais cedo ou mais tarde, com maior ou menor profundidade, enfrentam as mesmas questões. De onde vimos nós? Para onde vamos? Quem somos? Terá a nossa existência significado? Para onde caminha o mundo? Eis algumas questões que todo o ser humano sensato terá feito um dia na sua vida. Questões fundamentais da existência que, todavia, grande parte deixa sem resposta satisfatória. Na realidade, o homem, ao contrário dos animais, não se contenta com o ato de viver. Quer também saber por que vive e que significado ou motivação atribuir aos poucos anos da sua presença neste planeta. Para o ser humano, não basta comer, trabalhar e dormir. Ele quer saber como se originou a humanidade e, mais ainda, para onde caminha. Ora, o nosso mundo é, em simultâneo, um paraíso e um inferno. A Terra tem belezas admiráveis e extasiais. Contudo, existem realidades que fazem medo. Vivemos muito na incerteza diante da maldade e da corrupção, do desemprego, da poluição, das violências, do terrorismo e da guerra, das crises internacionais, financeira, económica e monetária, climática, energética e alimentar. Temos medo do sofrimento e da morte. O pior é que tudo isto são sintomas de um mal mais profundo que parece irremediável. O homem, por ele mesmo, não sabe sair do impasse no qual se afunda. O homem só tem uma única solução: olhar para aquele que o criou. O ser humano tem profunda necessidade de reencontrar as suas origens. Disseram-se e acreditaram-se tantos absurdos e falsidades sobre Deus que o homem evoluído, na sociedade de hoje, não quer sequer pensar nele. E, no entanto, de onde vem a estrutura matemática de energia universal que constitui o cosmos? As leis da física e da química não podem ser consequência do acaso. É inconcebível que o nosso cérebro e sistema nervoso tenham saído do nada, como por acidente. E a profunda necessidade de amar e ser amado? E o milagre da beleza? Seja qual for o nome que se deseje dar à inteligência que produz tais milagres, não se pode negar que ela exista. Diante da teoria evolucionista, o clérigo inglês Richard Whately disse: Uma coisa é desejar ter a verdade do nosso lado, outra é desejar sinceramente estar do lado da verdade. Pensar faz bem.

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1: As luzes ligaram-se aqui no estúdio e aí em casa também, com certeza, o ecrã está ligado para nos juntarmos em mais um episódio da Voz da Esperança. Mas também é possível que esteja connosco aí no seu carro, por exemplo, a ouvir a rádio RCS. Nesse caso não há luz, há voz, há som, mas é suficiente, porque esta é a Voz da Esperança. Um programa que começou na rádio, isso é um facto, há muitos, muitos anos atrás, nem eu era nascido nem pensado. Sou mais jovenzinho do que isso. Nos anos 60 começou a Voz da Esperança a fazer-se ouvir aqui no território do nosso país, em Portugal. E há alguns meses, vamos dizer assim, depende de quando é que está a ver este programa, mas a TV também chegou e por isso também nos podemos ver aqui na MEU, no canal 186, se é aí que está connosco, ou em qualquer outra plataforma. A verdade é que é uma bênção podermos hoje continuar a fazer aqui a história da Voz da Esperança. Por isso, não saia desse lugar. Nós hoje vamos passar aqui, a partir deste momento, mais uns 20 e poucos minutos. É o tempo que temos, mas eu acho que é mais do que suficiente. Vamos ouvir boa música com o quarteto Voz da Esperança e vamos, claro, mais uma vez, à vida de Jesus, encontrar aí lições, ensinamentos que sejam uma bênção para a nossa vida. Esta é a hora da Voz da Esperança.

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Hoje, obviamente, voltamos à vida de Jesus para mais um momento, como temos feito até aqui. Venha comigo, vamos quase imaginar este quadro. Era de manhã. O sol acabava de erguer-se sobre o Monte das Oliveiras. Os raios já batiam naquele mármore branco dos palácios. Faziam brilhar o ouro das paredes do templo, que era um lugar absolutamente majestoso. E foi exatamente neste lugar, neste ambiente, que Jesus, se calhar olhando até para o sol, disse uma frase marcante que ficaria registada para o resto da história. Eu sou a luz do mundo. Quem me segue não andará em trevas, mas terá a luz da vida. Continuamos no capítulo 8 de João. Não foi por acaso que estas palavras foram ditas. A festa dos tabernáculos, ela tinha terminado há pouco tempo. Aliás, há dois episódios atrás falámos exatamente aqui sobre a festa dos tabernáculos. Durante toda esta semana, dois grandes pilares com lâmpadas enormes iluminavam o pátio do templo. Durante a noite, havia aliás uma cerimónia que recordava aquela coluna de fogo que tinha guiado Israel no deserto e que apontava, claro, para a vinda do Messias. Então, durante estes dias, Jerusalém brilhava. E agora, com o sol da manhã a inundar tudo de luz, Jesus vai dizer estas palavras extraordinárias, marcantes. É isto que eu sou a fonte, eu sou a luz. Mas as trevas não quiseram receber a luz. Dá para... Não é nada difícil, vamos dizer assim, de imaginar como é que os fariseus reagiram a esta afirmação de Jesus, com essa raiva que os marcava. É por isso que eles procuravam apanhar Jesus nas suas palavras, forçá-lo a afirmar qualquer coisa, por exemplo, que ele era o Messias, para depois o acusarem de ser um mentiroso, um impostor. Mas Jesus era mais sábio, não cedia tão facilmente e respondeu-lhes com calma estas palavras: eu nada faço por mim mesmo, mas falo como o meu Pai me ensinou e aquele que me enviou está comigo. Continuamos no capítulo 8. Agora acabei de ler-lhe as palavras dos versículos 28 e 29. Aqueles que começavam agora a crer, Jesus nesta ocasião disse alguma coisa que seria de grande mudança. Se permanecerem na minha palavra, verdadeiramente sereis meus discípulos e conhecereis a verdade e a verdade vos libertará. Acabei de fazer-lhe aqui a sequência deste capítulo 8, destas três grandes afirmações de Jesus. Chegados aqui, Jesus vai colocar a verdade como o centro do seu ensino e da sua obra. A verdade liberta, é uma mensagem extraordinária. E, aliás, é uma grande verdade universal, porque quando nós estamos na mentira, nós estamos aprisionados. Só que, mais uma vez, os fariseus ofendem-se. Eles diziam: nós nunca servimos a ninguém. Jesus olhou para estes homens e entendia que, na verdade, eles eram escravos. Por isso, eles não entendiam que Jesus falasse de liberdade, mas não porque não entendiam o quão aprisionados estavam. Estes homens eram escravos do ódio, da inveja, prisioneiros do seu orgulho. E por isso Jesus, provavelmente com um semblante carregado, triste, disse-lhes: todo aquele que comete pecado é servo, é escravo do pecado.
Estes homens podiam até usar uma linguagem de liberdade, mas viviam totalmente acorrentados, porque o pecado não, nunca anuncia que é uma prisão, é o contrário. O pecado sempre nos convence de que é um lugar maravilhoso, uma casa, um sítio onde estamos bem. Mas Jesus dizia, e completava o seu pensamento, se o Filho vos libertar, só então, verdadeiramente, sereis livres. É esta a libertação que Jesus veio para anunciar, uma libertação que não tem a ver com o esforço humano, porque isto não é pelo esforço que se alcança. Por isso, a liberdade que Jesus fala não é conquistada, é uma liberdade recebida. Quando uma pessoa se entrega a Jesus, todas as suas faculdades, elas são revestidas de uma força nobre, espiritual. Aliás, é essa a obra do Espírito Santo. O que era impossível, então torna-se real. Porquê? Porque há uma cadeia que se parte. Não é por força própria, não é porque por uma força da vontade humana, mas é porque há alguém mais forte do que o próprio pecado. E esse entrou dentro da nossa prisão e da nossa cela. Este diálogo continua. Estamos em João capítulo 8, estou a lembrar-lhe. Jesus vai então dizer mais uma frase daquelas que fez cair o silêncio naquela assembleia, mas que também teve um grande impacto nos seus inimigos. Antes que Abraão existisse, eu sou. Disse Jesus. Estamos no versículo 58, já para o final do capítulo 8. Veja bem o termo que Jesus vai aplicar a si próprio. Eu sou. O mesmo nome que Deus tinha dado a Moisés diante da sarça ardente, que é uma afirmação da existência eterna, da presença que não começa nem acaba. É isso que quer dizer eu sou, porque Jesus é ar, é respiração. Portanto, Jesus não disse eu era. Jesus disse eu sou. Nestas palavras, Jesus afirmou-se como sendo eterno, presente, sempre presente, imutável, que nunca muda. E a multidão percebeu claramente as suas palavras. Eu creio mesmo que até os sacerdotes perceberam, só que não se renderam. Jesus saiu do templo em silêncio. Ao sair do templo, ele viu um homem que nunca tinha visto a luz, nunca um raio de sol tinha conseguido entrar nos seus olhos. A história diz que era cego de nascença. Este homem estava sentado à beira do caminho e enquanto o mundo passava por ele, na verdade, nunca o via. Ele não era só cego, era invisível. Os discípulos, como de costume, perguntaram, porque este era um tema muito importante no pensamento daquele tempo. Rabi, quem pecou? Este ou os seus pais, para que nascesse cego? Estamos agora já numa história que já está relatada no capítulo 9. Demos aqui um salto para o capítulo 9 de João. A teologia deste tempo entre os judeus podia resumir-se nisto. O sofrimento era uma punição. A doença era um sinal de culpa. Jesus não teve hesitações, vai corrigi-los de imediato. E vai dizer assim, nem ele pecou, nem os seus pais. Mas foi para que se manifestasse nele as obras de Deus. Este homem torna-se, portanto, uma espécie de metáfora. A sua vida ia ter um objetivo maior do que ele próprio. O sofrimento deste homem não era um castigo. Agora, na presença de Jesus, estava aqui uma oportunidade, que era bênção para ele, mas também glória e testemunho ao mundo. Uma janela pela qual a glória de Deus iria manifestar-se. Foi isso que este homem foi. O que é que Jesus fez? Jesus pegou em lodo, barro, juntou-lhe saliva, e untou os olhos deste cego. Tomou o tempo de o tocar e de criar este momento, algo performativo. E então disse-lhe, agora vai e lava-te no tanque de Siloé. E o homem foi, lavou-se e assim que se limpa, voltou a ver. É interessante isto. Não havia poder no lodo, com certeza. Não havia magia em Siloé, nas águas onde ele se lavou. O poder todo que está aqui em causa estava em Cristo. E o que este homem fez é que, ao obedecer, ele abriu um caminho para o milagre. Não é que a obediência causou o milagre, mas foi preciso seguir a instrução de Jesus. Só que,
O que se seguiu a esta história, que à partida diríamos coisa maravilhosa, foi uma tempestade. Como assim? Os vizinhos deste homem não acreditavam que era o mesmo homem. Os fariseus começaram a interrogá-lo. Chamaram até os pais. Voltaram depois a interrogá-lo. Porquê? Porque toda a gente queria desacreditar o milagre. Não era possível. O que eles queriam era calar o testemunho. E ele tinha um testemunho para dar. Só que no caso não podia haver dúvidas, porque este homem tinha nascido cego e agora tinha os olhos abertos. Com uma simplicidade tremenda, este homem desarmou os argumentos daqueles que o questionavam. Com uma resposta que também ficou célebre. Uma coisa eu sei, é que eu era cego e agora vejo. Nas palavras deste homem nós não encontramos uma teologia elaborada, uma capacidade argumentativa. Ele não tinha a formação das escolas dos rabinos. O que ele tinha agora era o que nenhum rabino, nenhum fariseu tinha. Tinha uma experiência. E essa experiência era irrefutável. Ah, pois. Os fariseus podiam até questionar tudo o que quisessem, só que não podiam questionar uma coisa. Ele era cego e agora estava ali a ver diante deles, olhava-os nos olhos. Por isso, diante da incapacidade, a impotência de fazer alguma coisa, expulsaram-no da sinagoga. Podíamos usar o termo excomungaram-no, que é tornaram-no... Deixaram que ele não pudesse fazer parte do grupo, que é isso que é excomungar. Jesus então volta a encontrá-lo. Pela primeira vez, o homem viu o rosto daquele que o tinha curado. Jesus agora vai continuar o diálogo com ele e diz-lhe: crês tu no Filho de Deus? Como este homem tinha, obviamente, mais dúvidas do que certezas, vai dizer Jesus: mas quem é ele, Senhor, para que eu creia nele? E então Jesus responde-lhe: tu já o tens visto, é aquele que fala contigo. Eu sou. Este homem responde, ao contrário daqueles líderes religiosos, este homem agora vai prostrar-se em adoração. Porque não foram apenas abertos os olhos do seu corpo, neste dia também foram abertos os olhos da sua vida mais profunda, do seu coração, da sua fé. Cristo, o Messias, tinha-se revelado a este homem e ele agora recebe-o. Ele foi excomungado, ou seja, ele perdeu a comunhão da sinagoga. Mas só que ele ganhou a comunhão com o Salvador. Haverá comparação possível? Jesus, diante deste quadro, vai dizer: eu vim a este mundo para juízo, a fim de que os que não veem, vejam, e os que veem, sejam cegos. É interessante que Jesus vai fazer, obviamente, aqui um jogo de palavras entre duas formas de ver. Há os que confessam a sua cegueira. São aqueles que dizem: eu não vejo, Senhor, eu preciso de luz. E esses recebem a visão. Neste caso, ela foi física, mas, obviamente, é sobretudo a visão espiritual de que Jesus fala agora. Só que há aqueles que dizem: nós vemos tudo, não precisamos de nada. E esses, Jesus diz, vão continuar nas trevas, mas por escolha própria. Os fariseus ainda querem o diálogo e vão perguntar: também nós somos cegos? Uma pergunta de desafio, como quem diz: o quê? Estás a acusar-nos a nós de sermos cegos? Jesus usa sempre da sua sabedoria e vai dizer: se fosseis cegos, não teríeis pecado. Mas como agora dizeis: vemos o vemos, então o vosso pecado permanece. A cegueira de que estes homens falam e de que Jesus também aborda com eles é uma cegueira que não se reconhece como tal. Por isso é que é a mais perigosa de todas as cegueiras. É o homem que é cego e acha que vê. Por isso é que hoje a mensagem que eu quero deixar consigo, ela tem uma urgência. Porque há pessoas que vivem na escuridão sem saber que estão nas trevas. Ou seja, habituaram-se às trevas. Para eles é como se fosse a claridade. Isto pode acontecer como? Construindo sistemas de pensamento, justificando as suas escolhas, até acumulando conhecimento, só que nunca se rendem à única luz que realmente pode iluminar. Mas há outros
e eu creio, desejo muito que seja o seu caso, que sabem que têm falta de luz, que percebem que há uma escuridão ainda que os envolve, às vezes mesmo pensando, percebendo que chegamos ao fim dos nossos recursos, e então percebem que não vai ser por inteligência humana nem por esforço próprio. Nada disso vai conseguir acender aquilo que se apagou dentro. Para esses, é para esses que Jesus tem uma mensagem, tem uma afirmação categórica. Vai, lava-te, ouve a minha voz, segue a minha instrução. E quando obedeceres, ou seja, quando te lançares sobre a misericórdia de Jesus como a única coisa que realmente nós temos com poder expressarmos a nossa profunda necessidade, então vamos descobrir que a luz sempre esteve ali. Jesus dizia: Eu sou a luz do mundo. Quem me segue não andará em trevas, mas terá a luz da vida. A luz brilha. As trevas não a podem vencer. E esta luz está disponível hoje. E esta luz é também para a sua vida. Abra o seu coração. Disponibilize o seu coração para que Jesus faça uma obra maravilhosa na sua vida.

0: Ao chegar ao final da Voz da Esperança hoje, do nosso episódio, lembro-lhe que hoje tenho aqui esta oferta um pouco mais a pensar na sua família. 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Muito obrigado por ter estado connosco, porque as luzes se acenderam hoje aqui, agora vão apagar-se, a programação da Novo Tempo continua, só a Voz da Esperança agora fica por aqui, mas continue connosco aí desse lado e que Deus o abençoe.
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0: Educar é escrever um texto que nunca está terminado, mas que precisa sempre da pontuação correta. Ponto e vírgula. 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
1: Olá! O nosso corpo, como sabe, é maioritariamente constituído por água. Algo extremamente bom. No nosso corpo existem também alguns sais minerais. Temos, por exemplo, sódio. Nós temos também potássio. Tratam-se, de facto, de dois metais alcalinos que acabam por ser bons para o funcionamento do nosso organismo. Porém, devemos ter consciência de que a água e estes metais alcalinos, por exemplo, o tal sódio e potássio que anunciei, são quimicamente incompatíveis. Eles geram alguma forma de reação, que é uma reação

0: Ação é explosiva, portanto, algo negativo. Hoje gostaria de falar de duas coisas igualmente boas, mas eventualmente, e aqui coloco um ponto de interrogação, negativas. Estou-me a referir às férias e aos vulgarmente conhecidos por TPC, os tais trabalhos de casa. Sendo este já um período de férias escolares, volta a colocar-se a questão relativamente a esta suposta incompatibilidade. Existência ou não de trabalhos escolares nas férias? Digamos que o grupo de especialistas 3P, assim chamado porque são pais, professores e psicólogos, acaba por divergir no veredito, havendo mesmo divergência no seio de cada um destes três elementos. Trata-se de facto de uma pergunta complexa, sendo imprudente responder com um simples sim ou um perentório não. A situação deve ser analisada de uma forma mais criteriosa, tendo em conta vários fatores, tais como o sucesso académico alcançado pelo aluno, as lacunas ou eventuais dificuldades de aprendizagem que subsistiram e o tipo ou a quantidade de trabalhos que são propostos, tal como as alternativas a esse trabalho, a estabilidade emocional da criança, etc., etc. São vários fatores aqui em inter-relação. Depois, importa ainda conjugar da melhor maneira possível a necessidade fisiológica de descanso com a evidência científica de que o cérebro deve ser continuamente estimulado, ou seja, que não deve ter férias. Estaremos de acordo quanto ao facto de as rotinas nas férias não poderem ser semelhantes às do tempo das aulas. Isso é claro. Quanto ao resto, não existem veredictos nem receitas infalíveis. Poderemos elencar, porém, algumas premissas a ter em conta. A primeira, em forma de pergunta, é: há necessidade? Esta é uma questão primordial. Se não há, por que fazer? Mas se há necessidade da criança fazer um TPC, a pergunta também se coloca: por que não o fazer? Segunda premissa: deve-se privilegiar qualquer lacuna que subsista na aprendizagem. Sim, porque ninguém precisa de aprender aquilo que já sabe, quando muito para uma manutenção da memória, para uma consolidação, mas nada que a leve a trabalhar tudo como se não soubesse. Terceira premissa: o cérebro pode ser estimulado sem recorrer a tarefas ditas académicas ou escolares. É verdade. Pode até recorrer-se a atividades mais lúdicas e prazerosas, entendidas como tal, diria eu. Mas por que erradicar os famosos TPC dessa função? Além disso, eles podem ser igualmente lúdicos e até prazerosos. Uma outra premissa: os TPC só fazem sentido se forem corrigidos prontamente. Como é lógico, fazer um trabalho em julho para ser corrigido em setembro não faz sentido. O feedback que permite eventual aprendizagem deve ser imediato, senão perde os seus efeitos. Uma última premissa: não acumular tudo na última semana. É inegável que, terminado o ano letivo, ou seja, após o trabalho suplementar a que as avaliações obrigaram, se torna imperioso um período de descanso. Então, o trabalho que vier a existir, os famosos TPCs, devem ser distribuídos de forma equilibrada, o que não obriga, sublinhe-se, a ser um uso diário. E já agora, para terminar, só me resta desejar a todos boas férias, com ou sem TPC.
1: Educar é escrever um texto que nunca está terminado, mas que precisa sempre da pontuação correta, ponto e vírgula. Um apontamento educativo com o professor Jorge Branquinho.
2: Eis-me aqui. Usa-me a mim. Simplesmente usa-me. Pega em mim, como se pega num vaso para um determinado objetivo. Mas antes, limpa-me. Arranca de dentro de mim o que não presta e enche-me. Enche-me. Enche-me com tudo o que preciso. Com o que é excelente para ser um vaso de honra onde quer que me envias. Usa-me. como fiel adjutora do meu marido. Usa-me como abrigo seguro para os meus filhos. Usa-me como instrumento de edificação para a tua igreja. Usa a minha vida para chegares aos corações enfermos que precisam urgentemente do teu toque. Usa-me para que, através da minha vida, derrames o teu amor que atrai o pecador à cruz do Calvário. Hoje, mais uma vez, usa-me com graça. Eis-me aqui, Senhor. Sou tua serva.

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1: Olá, sou Josmar, tenho 6 anos, sou do Porto. Quem foi o Almada Negreiros?
2: Almada Negreiros foi um grande artista português que nasceu em 1893 em São Tomé, numa bonita ilha do Oceano Atlântico, perto da linha do Equador. Mas não foi em São Tomé que viveu. Veio para Portugal com quase 7 anos, acompanhado do seu irmão mais novo. Os dois viveram internos num colégio de jesuítas em Lisboa durante 10 anos. Durante esse período, teve muito pouco contacto com a família. Com tão poucos laços familiares e tão poucos afetos, encontrou nas artes a sua grande paixão. Foi um artista completo, tanto no campo das letras como das artes plásticas. Podes admirar os seus quadros no Centro de Arte Moderna da Fundação Gulbenkian. Quando estiveres a admirar a sua obra, lembra-te de que este artista soube ultrapassar as suas dificuldades, deixando-nos, imagina, obras de arte. Se também quiseres fazer uma pergunta, já sabes. Fazes a pergunta para programas@radiorcs.pt. Até à próxima!

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1: Há um ditado popular na língua portuguesa que é: de pequenino se torce o pepino. Mas o nosso texto de hoje é também uma das máximas que vai ao encontro desta tradição popular, é uma das máximas de educação tirada das Sagradas Escrituras. O sábio Salomão, no capítulo 22 e no verso 6, no livro de Provérbios, diz-nos assim: ensina ao menino o caminho em que deve andar, e assim mesmo, quando for velho, não se afastará dele. É de pequenino, ensinando os meninos em casa, especialmente em casa. Infelizmente, na sociedade em que nós vivemos hoje, a maior parte das pessoas entrega às escolas, entrega aos infantários a educação dos seus filhos. Mas a educação dos nossos filhos deve ser feita dentro da nossa casa. É através do nosso exemplo, é através da palavra de Deus que nós mostramos aos nossos filhos, é através de todas as coisas que nós colocamos à sua frente, sejam os livros, sejam os tablets, sejam os programas de televisão, sejam os jogos. Todas essas coisas vão influenciar os nossos filhos, vão influenciar as nossas crianças na sua velhice, na sua idade adulta. Por isso, prezado amigo, prezada amiga, se és pai, estás em tempo de corrigir o modo como estás a educar o teu filho e o exemplo que estás a dar ao teu filho. Se és avô, a mesma coisa se aplica a ti. A maneira como lidas com os teus netos, a maneira, o que é que dás aos teus netos, o tipo de divertimentos que tens com os teus netos. Muitas vezes, o último gadget não é o melhor para o teu neto, mas sim a companhia, as histórias que tu podes dar, o exemplo que tu podes dar a ele também.
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1: Bem-vindos a mais um espaço Lifestyle. Como já é habitual, trocamos aqui algumas conversas a pensar na sua saúde, bem-estar, beleza, conforto, como é que podemos estar bem connosco próprios, investindo em nós através do autocuidado e assim também podermos estar melhores no relacionamento, a desfrutar a vida uns com os outros. E hoje, bem, hoje o tema que trazemos para cima da mesa, eu acho que é algo comum a todos nós. Quem quer ser feliz? Eu quero, ponho já o braço no ar. Ora, então, para falarmos sobre este tema, está hoje aqui connosco a Lara Prazeres. Olá, Lara, bem-vinda.
2: Bom dia, Sara, bom dia.
1: Estás feliz?
2: Sim, olha, estou feliz. A felicidade está nas pequenas coisas, não é? Então acho que por tudo o que tenho passado, só tenho que me sentir grata, não é? E depois, sim.
1: Eu diria que a felicidade é mais do que um mero estado de espírito, não é? Uma pessoa é feliz, ainda que tenha momentos em que, pelas circunstâncias, possa sentir triste, não é? Mas vamos então falar um pouco sobre isso. O que é isto de ser feliz?
2: Sim, olha, ser feliz, quando nós dizemos ser feliz, é que nós queremos sentir felicidade, queremos estar num estado emocional positivo, não é? E isso dá-nos assim uma sensação de prazer e de bem-estar. E no fundo, quando nós buscamos esta felicidade, este estado emocional, né? Neste caso, um estado emocional positivo, isso tem muito a ver com a sensação, quando nós sentimos-nos bem, sentimos-nos felizes, nós produzimos hormonas e esta sensação de estarmos sempre neste estado emocional positivo faz com que estas hormonas estejam sempre a ser produtivas e o nosso corpo está sempre a sentir este bem-estar, está sempre a sentir esta felicidade e é isso. E por isso é que nós procuramos sempre ser felizes. E às vezes, e tu estava a dizer, e é verdade, nós temos momentos que produzimos estes neurotransmissores, que é o caso da dopamina e da serotonina, e que, no fundo, queremos estar sempre em constante, mas nós também temos momentos que vamos lá abaixo e que não produzimos estes neurotransmissores e que estamos mais tristes. Mas a felicidade não é sempre contínua, nem é sempre ascendente, como num gráfico que está sempre a subir até à montanha. A felicidade são pequenos momentos que nos transportam para este estado emocional positivo, para que leve depois a esta produção destes neurotransmissores, que depois viajam na nossa corrente sanguínea e, no fundo, acabam por nos transmitir esta sensação de bem-estar e de estarmos bem, né? Este sentimento de prazer. E sim, é a felicidade.
1: E o que é que podemos fazer para estimular, então, contribuir para esta sensação de bem-estar, que é mais do que uma sensação, é mesmo, eu sinto-me bem, não é? O que é que podemos fazer, contribuir para isso?
2: Olha,
1: para aumentar os níveis de felicidade.
2: Sim, olha, primeiro, e nós já falámos aqui antes, quando nós vivemos com um espírito grato, mesmo nos momentos das tempestades, e nós vemos sempre algo bom que nos acontece, temos o lado sempre positivo e estamos gratos pelo que temos, que já conquistamos e que realmente acontece na nossa vida, logo aí já vai contribuir para que, quando acontecem os desafios, nós não estamos sempre à procura e vemos aqui a felicidade tal como ela é, como um estado emocional e que vai contribuir para o nosso bem-estar. Depois, em termos de aproveitar os momentos e criar memórias, porque isso vai fazer com que haja então a produção destes neurotransmissores, e o que nós queremos é que eles estejam presentes na corrente sanguínea para depois, quando estiverem no nosso cérebro, no nosso córtex, acabam depois por despertar aqui este estado emocional positivo. E exercício físico. Muitas vezes custa fazer exercício físico, então no inverno, né, muito mais, mas depois toda a gente, não há ninguém que não saia de um exercício físico, que é uma forma natural de produção de dopamina e que acaba por, e de serotonina, acaba por sentir feliz e conquistei e fiz tudo e correu bem. E então exercício físico também é uma forma de produção, de uma forma natural, destes neurotransmissores. E depois, Sara, queria, se me permites aqui, falar um bocadinho também sobre como é que nós podemos também encontrar na palavra de Deus a felicidade, e encontramos na nossa vida e na comunhão com Deus também a felicidade. Não sei se também queria aqui incluir, porque no fundo nós falamos muito de felicidade, mas é não só este estado de produção de forma natural para atingirmos esta produção e estes níveis de hormonas da felicidade, né, que falei agora, mas também existe, e Deus também previu isso, e está na palavra, está na Bíblia, também esta felicidade, este anseio profundo do nosso coração, em que nós procuramos sempre a alegria nas conquistas, nos relacionamentos, e Deus, a palavra de Deus, ensina-nos também que a alegria genuína também vem dele. E acabamos por, o mundo oferece-nos uma felicidade superficial, não é? Mas é Deus que nos oferece realmente uma felicidade mais duradoura. É com ele que nós encontramos uma alegria, não é? E essa alegria o mundo não nos pode tirar. E como é que nós podemos fazer? Ter comunhão com Deus, procurar estar mais próximo dele, ler a palavra, e estarmos realmente estarmos gratos por tudo o que ele tem feito na nossa vida, orarmos mais, meditarmos na palavra. E eu trouxe aqui um versículo em que está, que realmente é um versículo sobre felicidade, está na Bíblia, que está em Provérbios 16:20, que diz: quem examina cada questão com cuidado prospera, feliz é aquele que confia no Senhor. E então vamos de encontro, não é? Felicidade é um estado de espírito emocional. Se nós, apesar de estarmos às vezes com alguns desafios e preocupados e com ansiedade, se nós confiarmos no Senhor, como é que nós podemos confiar? Estar mais próximo, temos um bom relacionamento com ele e estarmos gratos, nós vamos poder, sim, atingir uma paz que excede todo o entendimento, e essa paz leva-nos depois a essa felicidade, e é nele que nós vamos encontrar esta felicidade plena que o mundo não nos pode dar, sabe?
1: Muito bem, fica então esta nota e ao mesmo tempo este convite para descobrirmos também no Divino, em Cristo, esta verdadeira fonte de felicidade. Muito obrigada e um grande beijinho. Um feliz dia para ti.
2: Um bom dia, Sara. Um feliz dia também.
1: Estivemos hoje então a conversar sobre a felicidade, se é que se pode falar em segredos para se ser feliz. Estudos revelam que Portugal é um dos países mais infelizes da Europa. Numa escala de 0 a 10, Portugal apresenta uma avaliação média de 5,1. Ai, ai. E é o terceiro país europeu com maior uso de antidepressivos. Portanto, vamos tentar também aplicar estes conselhos, estas dicas que hoje a Lara Prazeres nos deixou neste espaço Lifestyle. Acreditar na verdadeira felicidade. Ela existe. ela não é plena no sentido em que todos os dias nos sentimos felizes e sorridentes, mas ajuda-nos, sim, a combater os momentos mais dramáticos da nossa vida e que, de facto, nós aqui na RCS também podemos ser uma fonte de bênção e de felicidade para si.
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1: Olá e muito obrigado por acompanhar mais um episódio do Diário da Saúde. Hoje quero falar de algo que não se vende na farmácia, mas que tem um efeito poderoso na nossa saúde e bem-estar. A amizade. É verdade, hoje, dia 30 de julho, assinala-se o Dia Internacional da Amizade e é uma excelente oportunidade para pensar um pouco nas pessoas que fazem parte da nossa vida e no impacto que elas têm no nosso bem-estar. Já reparou como tudo parece mais fácil quando temos um amigo por perto? Um problema parece mais pequeno, uma boa notícia torna-se ainda melhor e até aqueles dias cinzentos ganham outra cor. O Dia Internacional da Amizade foi instituído pelas Nações Unidas em abril de 2011. A mensagem é muito clara. No mundo com tantos conflitos, a amizade é uma ponte entre os povos, países, culturas e indivíduos que pode inspirar os esforços de paz e construir pontes entre as comunidades mundiais. E sabia que a amizade é uma verdadeira aliada da saúde? Isso mesmo. A amizade também faz bem à saúde. E isto não é só força de expressão, é mesmo ciência. Estudos mostram que ter boas relações de amizade melhora o humor, reduz o stress, baixa a pressão arterial, reduz o risco de depressão, reforça o sistema imunitário e até fortalece o coração. Os amigos ajudam-nos a rir mais, a ver as situações com outra perspectiva e a ultrapassar momentos difíceis com mais leveza. Na verdade, quem cultiva amizades tem, em média, uma vida mais longa e com melhor qualidade. E o melhor de tudo, não custa nada. Nem tem idade. Podemos fazer amigos aos 8 ou aos 80. Estar presente, ouvir, rir, apoiar, celebrar, partilhar, são pequenos gestos que fazem uma enorme diferença na saúde e no bem-estar. Por isso, hoje, faça uma pausa. Pense nas pessoas que lhe são queridas. Liga um amigo. Envie aquela mensagem que anda a adiar. Combine um passeio, alguma atividade em conjunto ou simplesmente encontre um bom momento para uma boa conversa. Hoje, talvez seja uma boa oportunidade para agradecer a quem nos acompanha, mesmo quando não pedimos. Ou quem sabe, para dar o primeiro passo e estreitar laços que estavam esquecidos. Porque quando cuidamos das amizades e dos outros, também estamos a cuidar de nós. E se sente que está em falta com um amigo, vá ter com ele. O orgulho não aquece o coração, mas a reconciliação, essa sim, pode ser profundamente terapêutica. Se porventura sente que lhe falta aquela rede de amigos, não desanime. Nunca é tarde para construir novas amizades, seja num clube de leitura, numa aula de ginástica, numa caminhada de grupo ou até numa simples conversa no banco do jardim. A amizade é um investimento que se faz todos os dias e o retorno é imenso. Mais alegria, mais apoio, mais bem-estar. Neste 30 de julho, lembre-se, a amizade é um remédio natural, gratuito, eficaz e sem contraindicações. Regresso no próximo episódio para adicionar mais uma página ao Diário da Saúde com mais dicas e conselhos para viver de forma equilibrada, ativa, informada e, claro, rodeada de relações fortes e duradouras. Até lá, valorize os seus amigos, cultive as suas relações e tenha boa saúde.
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0: Altura de avançarmos então para as notícias nesta quinta-feira, dia 30 de julho. A Terra entrou hoje em dívida ecológica. A proibição do uso de telemóveis vai ser alargada até ao nono ano e o Ministro da Administração Interna diz que nunca pensou em demitir-se e sente o apoio de Montenegro. Já lá vamos, para já no plano regional. A Justiça admitiu uma providência cautelar contra o plano de restrições de trânsito na Vila de Sintra. Os operadores turísticos contestam as novas regras em vigor desde o início do mês. Em causa está a proibição de tomada alargada de passageiros dos autocarros turísticos na volta do Dux, uma medida que a Câmara Municipal de Sintra desenhou para reduzir o caos automóvel no centro histórico. Com esta decisão judicial, abre-se um impasse sobre a circulação de veículos pesados de passageiros no coração da vila nas próximas semanas. No plano da habitação, a autarquia abriu o concurso para o programa de renda reduzida destinado a profissionais, ativo até 31 de agosto, com o objetivo de fixar trabalhadores essenciais no concelho. Na atualidade nacional, o Ministro da Administração Interna diz que nunca pensou demitir-se e sente o apoio do Primeiro-Ministro. Em conferência de imprensa, Luís Neves assumiu a responsabilidade pelo envio de um atrelado apreendido no âmbito do tráfico de droga para as instalações de um empreiteiro seu amigo em Barcelos, justificando a transferência como um puro ato de boa gestão para poupar fundos públicos e afastar riscos de segurança no Seixal. Alvo de um inquérito em curso pelo Ministério Público, o governante garantiu que não existiram quaisquer contrapartidas ou favorecimentos, sublinhando não ver o mínimo motivo para vir a ser constituído arguido neste processo. Na página da Educação, a proibição do uso de telemóveis vai agora ser alargada até ao nono ano, Daniel Galay.
1: Uma medida integrada na revisão do Estatuto do Aluno, que entra formalmente em vigor a 1 de janeiro de 2027. A decisão do Executivo surge após a análise de dados que comprovam um aumento de 36% na socialização e uma redução significativa da indisciplina nas escolas, que já aplicavam restrições semelhantes por iniciativa própria. As escolas vão então dispor de todo o primeiro período do próximo ano letivo para assegurar o processo de adaptação e transição a esta nova regra.
0: Quanto ao plano internacional, o Conselho de Segurança das Nações Unidas realiza esta quinta-feira, em Nova Iorque, a primeira votação informal destinada a avaliar o apoio dos Estados-membros aos candidatos que estão agora a disputar a sucessão de António Guterres no cargo de secretário-geral da ONU. No desporto, temos também outros destaques.
1: Esse mesmo, o Benfica recebe esta quinta-feira o Santa Gala no Estádio da Luz, no encontro a contar para a segunda mão da segunda pré-eliminatória da Liga Europa, depois de ter perdido o primeiro duelo na Suíça por 2-1. Se o Benfica superar o Santa Gala, já tem à sua espera na terceira pré-eliminatória da Liga Europa o Hertz do português Cláudio Braga.
0: E do futebol para as pistas de bicicleta, isso mesmo, já por Sintra, há grande expectativa para as próximas semanas. As estradas vão ser as pistas do município que vão receber a primeira etapa da Volta a Portugal em bicicleta, prometendo trazer as grandes emoções do ciclismo nacional à região.
1: A Volta a Portugal em bicicleta Santa Casa da Misericórdia realiza-se então entre os dias 5 e 16 de agosto e regressa ao Conselho de Sintra com a ligação entre Lourinhã e Queluz numa extensão de 153 km e 2.397 metros de desnível acumulado. Será de 6 de agosto no Largo do Palácio Nacional de Queluz a chegada da primeira etapa da 87ª Volta a Portugal de Bicicleta, um dos mais importantes eventos do calendário desportivo nacional. O pelotão vai entrar no Conselho de Sintra pela zona de Ericeira Mafra, enfrentando depois a subida do Alto do Perpinheiro com uma contagem de montanha da terceira categoria.
0: Fica então esta nota da Volta a Portugal em bicicleta, com passagem também pelo Conselho de Sintra. A fechar, muito importante. Estamos de luto. A Terra entrou hoje em dívida ecológica. À escala global, a humanidade esgotou oficialmente todos os recursos naturais que o planeta consegue regenerar para o ano completo de 2026. Em apenas 7 meses, consumimos o orçamento biológico de 365 dias. Daniel Galay, isto significa que a partir deste momento estamos a operar a crédito ambiental?
1: Infelizmente, essa é a verdade. Os dados são avançados pela Organização Internacional Global Footprint Network. E a nível global, o ritmo de consumo atual exige o equivalente a 1,73 planetas Terra para sustentar as necessidades da população. Embora o chamado Dia da Sobrecarga da Terra surja este ano 6 dias mais tarde do que em 2025, os cientistas alertam que isso não se deve a uma redução real de consumo, trata-se sim de uma atualização metodológica nos dados de absorção de carbono pelos oceanos, até porque a pressão humana sobre os ecossistemas continua a aumentar e a dívida acumulada já soma mais de 20 anos de sobrecarga acumulada. O impacto desta pegada ecológica reflete-se diretamente no agravamento das alterações climáticas, na perda acelerada de biodiversidade, na escassez de água potável.
0: Em Portugal, a situação é ainda mais severa. O país esgotou as suas capacidades anuais muito mais cedo, no dia 7 de maio, demonstrando que, se o mundo vivesse como a sociedade portuguesa, seriam necessários quase 3 planetas. E nós só temos um. Como podemos então inverter ou pelo menos desacelerar esta situação?
1: A Associação Ambientalista Zero aponta o caminho. Diz que é claro que temos que inverter este relógio. Por exemplo, a aplicação de taxas justas sobre o carbono, o combate ao desperdício alimentar e a redução de consumo de carne são medidas urgentes que permitiriam adiar esta meta em várias semanas.
0: O mundo entrou hoje então em dívida ecológica ao esgotar recursos anuais do planeta. O futuro ambiental depende da capacidade de transformarmos o consumo e de acelerarmos a transição energética. Adiar o dia da sobrecarga e inverter este relógio é então o desafio com o qual nós fechamos este bloco informativo. Um desafio válido para cada um de nós.

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1: Nesta série de programas que estamos a falar da família, o fel e o mel, agora estamos na boa parte onde estamos a falar do mel. E no programa anterior falámos, como o programa de hoje, de amigos para sempre, abordámos mais a parte do amigos e hoje vamos abordar a parte do para sempre. Daniel, mais uma vez, bem-vindo. Eu diria que esta é a parte mais, eu diria, satisfatória de fazermos os programas, que é quando trazemos as partes positivas, reconhecendo que é muito importante falarmos dos assuntos menos positivos. Mas eu precisava que tu nos explicasses o que é isto de para sempre.
2: No programa passado, no episódio passado, falamos sobre a necessidade e a importância de que o casamento e a família, toda a experiência da família, estejam revestidos de momentos felizes, alegres, e isto é o que caracteriza um relacionamento de amizade, de companheirismo, algo que se quer muito prazenteiro, não é? Entretanto, é preciso que o vínculo familiar esteja presente e mantenha-se, mesmo quando esses momentos agradáveis não existem ou quando coisas menos boas acontecem.
1: Eu tenho que lhe fazer esta pergunta meio provocatória. A questão é que muitas vezes as pessoas entram no casamento e a palavra para sempre já não faz parte do dicionário. A não ser o homem que espera que a mulher fique sempre esbelta para sempre, a gente sabe que não vai acontecer, e muitas vezes a esposa espera, ou ele espera, que ele ou ela mude algum comportamento menos correto que eles já conhecem, mas que esperam que o casamento mude esse comportamento. E depois acontece que não muda, não é? Mas tínhamos prometido que hoje íamos falar de mel e não de fel. Em que é que ficamos então?
2: Bem, não estaremos propriamente a falar sobre coisas negativas, mas a atitude que precisamos de ter mesmo em face destas coisas negativas. Isto porquê? Porque é esta atitude de compromisso, no fundo, o nosso tema hoje é o compromisso, que dá estabilidade e, por consequência, segurança a um relacionamento. E sabem, esta é uma das nossas necessidades emocionais básicas. E, portanto, se a experiência

0: experiência familiar há de ser uma experiência de mel, é porque também existe esta consciência de que nós estamos juntos, de que eu estou aqui para ti, aconteça o que acontecer, der o que der, mas que tu também estás aqui para mim,
1: Der o que der.
0: aconteça o que acontecer,
1: Exato.
0: não é? Ora, isto torna a experiência familiar e conjugal numa experiência bastante satisfatória do ponto de vista da saúde mental e das necessidades emocionais.
1: Mas desculpa lá a pequena provocação. Até quando o para sempre é para sempre? Porque o que nós vemos nos dias de hoje é, eu diria, a expressão para sempre enquanto durar, para sempre enquanto for bom, para sempre enquanto tu fores ao encontro das minhas necessidades. E por isso é que nós vemos que cada vez mais relacionamentos estão fugazes e repetitivos e múltiplos, enfim, nas pessoas à nossa volta, não é?
0: Existe uma publicidade que fala de umas determinadas pilhas que eu não vou mencionar, que duram muito tempo, não é? Parece que nas relações humanas estas pilhas estão em extinção, não é? As coisas não duram muito tempo. Na realidade, vivemos numa cultura do descartável, não é? São os pratos e os copos de papel ou de plástico, os eletrodomésticos, os carros e os relacionamentos também. Ou seja, quando as coisas não estão muito satisfatórias, em vez de eu procurar insistir, resolver o que está, o que não está satisfatório, o que não está bem, porque ninguém é perfeito, nós temos que convir que vão haver sempre aspectos negativos que vão surgir, vivemos num mundo onde existem muitas situações assim, mas em vez de eu simplesmente descarto, evito este relacionamento e passo para o próximo. Isto pode acontecer entre amigos, na escola, não é? Não é bom. Mas pode ser pior se for dentro do relacionamento da família. Nós vemos pessoas que viveram anos, têm laços de sangue ou têm este compromisso conjugal que uma vez assumiram, supostamente diante de um religioso, no sentido que estariam juntos no melhor e no pior. Mas depois as coisas não se verificam desta maneira, porque passa-se muito rapidamente para uma fase de ok, uma mudança de fase, não é? Next, não é? É o que se pensa. Mas a realidade é que a qualidade de um relacionamento depende do compromisso que existe entre as partes, para que possa haver essa estabilidade. E isto é tão pertinente que tem-se feito estudos, como se pode imaginar, sabe-se, por exemplo, há uns anos atrás, nos Estados Unidos, por exemplo, onde há muitas estatísticas, já há uns bons anos, o divórcio para os primeiros casamentos, a média de divórcios, a percentagem de divórcios para cada novos casamentos era de 41%. Mas, para segundos casamentos, essa taxa, essa percentagem aumentava para os 60%. E se fosse para terceiros casamentos, para 73%. Portanto, esta ideia de que, bem, isto está mal, certamente que o próximo vai ser melhor. É uma falácia do ponto de vista da ciência. As coisas normalmente não tendem a melhorar. Aliás, se eu não paro hoje para resolver os meus problemas, de certeza que na próxima vez, no próximo relacionamento, se for essa a minha opção, eu vou encontrar os mesmos problemas e quem sabe mais alguns. De maneira que esta característica da perseverança no relacionamento é uma coisa que hoje parece um bocadinho extinta, não é? Talvez daqui a uns anos vamos estar a falar de bodas de ouro e bodas de prata, como nós falamos hoje dos dinossauros, não é?
1: Exatamente, já não existe.
0: Vai se tornando cada vez mais raro, infelizmente.
1: Mas Daniel, desculpa. Enfim, tu já estás casado há muitos anos, eu também já estou casado há alguns anos. Isso é uma coisa que nós aprendemos no relacionamento, é que apesar das paixões iniciais, a amizade, a intimidade, ela cresce com o tempo. Mas por outro lado, não sei como é que tu sentes, mas no meu caso concreto, as dificuldades que fomos enfrentando na vida e a forma como as ultrapassámos ainda nos trouxe maior proximidade. Ou seja, o relacionamento que eu tenho hoje com a minha esposa é muito diferente do relacionamento que tínhamos no início, fruto ao crescimento que fizemos em conjunto. Até mesmo as dificuldades, se nós as ultrapassarmos, em vez de desistirmos delas, nos torna melhores e nos torna mais próximos, não é?
0: Exatamente. E sem esquecer que o nosso tema aqui é o mel, não é? O lado muito bom, presenteiro de um relacionamento, é quando há esse compromisso que se vão acumulando experiências como esta que acabaste de mencionar, não é? Em que juntos superamos determinada coisa. Então, vamos ganhando uma cumplicidade, uma amizade, um comprometimento mútuo, vamos nos tornando cada vez mais aliados. E começamos a chegar àquele ponto em que não conseguimos passar um sem o outro. Porque é aquela outra metade de mim que está ali e que me complementa e eu quero tomar uma decisão e estou acostumado a pedir conselho, não é? Pode ser para a roupa que vou vestir. Há ali uma complementaridade, uma cumplicidade e isto torna a vida bastante agradável e desejável também. Há algum tempo atrás eu li de um conselheiro matrimonial, James Dobson, sobre um casal, chamava-se Keith e Mary, e o nome de família é Corgens, nome estrangeiro. Eles estavam casados na altura em que James Dobson escreve isto, há 41 anos. Mas este casal tinha uma particularidade. Depois da sua lua de mel, a Mary foi acometida com poliomielite e ficou tetraplégica. O Keith podia simplesmente ter-se divorciado dela, mas permaneceu com aquela mulher ao longo de, na altura, 41 anos. Cuidava dela, penteava o seu cabelo, dava-lhe banho. Foram 41 anos, um compromisso para uma vida. Nós poderemos dizer, bem, isto aconteceu com este casal, mas isto pode acontecer com qualquer casal jovem, não é? Pode acontecer com ela, pode acontecer com ele. Pode acontecer comigo, pode acontecer com a minha esposa. E o compromisso, quando estamos juntos e quando começamos um percurso de família juntos, é satisfatório na medida em que eu sei que se me acontecer alguma coisa, eu tenho alguém ao meu lado, não é? De forma egoísta, eu posso pensar, bem, se lhe acontecer alguma coisa, eu não tenho a obrigação de. Mas o que é que eu gostaria que acontecesse se fosse comigo? Por isso, só pode ser nos dois sentidos, não é?
1: Mas ainda vou mais longe, porque não é só uma questão meio egoísta, como mencionaste, mas é o que eu sinto pelo outro. Eu vi uma história parecida em que a pessoa estava com demência e até institucionalizada e o esposo continuava a ver aquela mulher ano após ano e a visitá-la diariamente, quando ela nem o reconhecia mais sequer. Entretanto, a equipa médica preocupado e até com compaixão por aquele senhor, lhe dizia: o senhor não precisa de vir todos os dias, ela não reconhece que está cá, ela não sabe quem o senhor é. E ele respondeu para aquela médica e disse: mas eu sei quem ela é. Ou seja, o nosso vínculo para com o outro, não é? Um filho, nós deixaríamos de amparar um filho pelo vínculo, pelo amor que temos, é muito profundo, não é? Mas para chegarmos aqui temos que crescer em conjunto, não é verdade? Para si que está desse lado, vamos continuar a falar. Eu acredito que quanto nós aqui em estúdio também está muito motivado e entusiasmado com o programa, mas vamos ter mesmo que fazer uma pausa. É pequenina, apenas 2 minutinhos. Voltamos já a seguir.
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1: De volta para a segunda parte do Ser Família de hoje e, como lhe disse, tenho uma prenda, uma lembrança para si, que não é só para si, é para toda a família. Um guia de estudo com dicas muito práticas, sugestões fantásticas para ajudar como família, com várias lições. Tem um conjunto de lições que fala de experiências práticas, de alguns desafios e também com partes em que vai ter oportunidade de preencher e, diria, fazer uma espécie de autoteste e avaliação. Tem também um questionário que é feito em família e, dessa maneira, podem aprender em conjunto e também com sugestões de atividades para fazer em família. Tem também vários textos bíblicos onde mostra a vontade de Deus e como Deus se preocupa com esta família. Afinal de contas, foi Ele que a institucionalizou. E o melhor de tudo é que é mesmo totalmente gratuito. Basta enviar-nos uma mensagem para o 933-939291 a dizer: entre família, para sabermos que é este o guia de estudo a que se refere. E depois mesmo entraremos em contacto consigo para enviar o guia de estudo para casa pelo correio. Daniel, estávamos a falar até de uma forma bem íntima daquilo que são os desafios que muitas vezes enfrentamos e às vezes fazemos sacrifícios em prol daqueles que amamos. Isso é doar-nos a nós mesmos o nosso tempo, os nossos recursos e até mesmo a nossa vontade. Eu não considero isto tanto o fel. Isto é que é o verdadeiro mel, não é? Quando alguém se nega a si mesmo por amor ao outro. Isto é que é o verdadeiro amor.
0: É o compromisso, não é? É o compromisso que tem que haver entre as duas partes. E implícito neste compromisso está, por exemplo, a aceitação, que é uma parte muito importante do relacionamento. Aceitação do outro, apesar de defeitos que possa ter. Atribui-se a Francisco de Assis, talvez tenha outro autor, muito utilizado pelos Alcoólicos Anónimos, esta frase, uma oração no fundo: Deus, concede-me serenidade para aceitar as coisas que eu não posso mudar e dá-me coragem para mudar as coisas que eu posso. Sabedoria para reconhecer a diferença. No namoro, tudo parece fantástico. Temos aqueles... E na lua de mel, usamos aqueles óculos cor-de-rosa e é tudo fantástico. Mas com o início da vida em comum, percebemos logo que a verdade incontornável de que ninguém é perfeito, de que o príncipe encantado também tem um bocadinho de sapo, não é? E a Cinderela não usa só sapatos de cristal, não é? E portanto, é vital aceitar o outro como ele é. Desistir da ideia de que o vamos transformar naquilo que queremos que seja ou que idealizamos que fosse. Não é fácil, este é um processo que não é muito fácil. No entanto, para que isto aconteça, nós temos que nos aceitar a nós próprios também. A evidência de que não aceitamos o outro manifesta-se, por vezes, em críticas constantes que lhe fazemos. Isto é, a evidência de que nós não aceitamos. A evidência de que o aceitamos é reconhecermos que somos diferentes, conseguir valorizar essas diferenças e adaptarmo-nos, fazermos um esforço para vivermos com essas diferenças, não é? É caso para dizer, devemos então aceitar tudo? Não, há coisas que não são aceitáveis, que são inaceitáveis. Mas, olha, por exemplo, o adultério, não é? Mas, em face de assuntos graves, o compromisso significa que vamos procurar resolver as coisas da melhor maneira possível. Provavelmente e possivelmente até com a ajuda externa, quando é necessário, quando é grave, não é? Este compromisso que caracteriza o amigos para sempre, uma relação para sempre, tem muito de abnegação, como nós falávamos, o tal sacrifício, não é? É eu abdicar de mim, focar-me nos outros. Eu não faço, eu não me caso, eu não formo família para ser feliz, mas para fazer pessoas felizes, não é? E na medida em que eu consigo este objetivo, eu vou descobrir a minha própria felicidade, não é? Os ingleses dizem happy wife, happy life, não é? Ou seja, esposa feliz, vida feliz. É na medida em que eu torno alguém feliz que eu próprio também descubro a minha própria felicidade. Eu desfruto também de um grande prazer. E isto também tem a ver com o mel, não é?
1: Mas, Daniel, isso é tão contrário à natureza humana, não é? Nós casamos-nos porque queremos ser felizes. Esta é a verdade. Nós perguntamos se a outra pessoa é a pessoa ideal para mim. Nunca perguntamos se serei eu a pessoa ideal para ela, não é?
0: Claro, claro.
1: Como é que nós contrariamos esta natureza tão egoísta?
0: Bem, vivemos hoje no mundo das emoções. As emoções nos mídia, em todos os meios, são super valorizadas, eu diria entronizadas, não é? As emoções são descritas, são filmadas e nós também somos muito senhores e cientes das nossas próprias emoções. Está tudo bem, nós fomos criados como seres emotivos, como seres com sentimentos, mas nós temos que ter algo mais do que isso. Temos que também agir por princípio. Temos que ter princípios que estão assentes em bases mais estáveis, porque as emoções são um bocadinho como as ondas, não é? Vão e vêm. A Bíblia diz que Deus é amor, 1 João 4:8. Esse amor, agape, é um amor princípio, é um amor incondicional, é um amor que não é alterado em função das circunstâncias. De alguma forma, eu sinto que nós precisamos de aprender sobre este tipo de amor que não é tão instável, que é seguro, maduro e firme. A palavra grega para este amor que aparece no Novo Testamento é agape. Mas é interessante que já no Antigo Testamento há um amor semelhante a Ahavá. Por exemplo, lemos em Cânticos ou Cantares, capítulo 8, versículo 6, quando diz assim: põe-me como selo sobre o teu coração, como selo sobre o teu braço, porque o amor é forte, como a morte, em algumas traduções, mais forte que a morte. Alguma coisa forte, permanente. Só em Deus nós encontramos essa firmeza, essa solidez. E por isso é que a religião é tão necessária dentro da família. Nós não podemos ser como um barco à mercê das ondas, arrastado de um lado para o outro com as emoções. Nós precisamos de algo mais estável, mais sólido, para a nossa própria satisfação, para o nosso próprio deleite.

0: faz com que nós possamos ter este substrato, esta solidez nas nossas decisões. Como no tempo, não é? Nós temos dias fantásticos, não é? Hoje está um dia, pode estar um dia fantástico, bonito, mas amanhã pode estar a chover, e pode estar frio, e pode estar vento, e pode estar desagradável. Eu preciso de continuar a viver, preciso de me levantar para ir para o meu trabalho, preciso cuidar dos meus filhos, nos dias desagradáveis, como nos dias bons, não é? E se eu faço no meu dia a dia, porque é que não irei fazer nos meus relacionamentos, não é? O meu sorriso não está dependente de receber um sorriso. Eu não preciso de ser reativo, eu posso ser proativo. E eu tenho o meu caminho muito facilitado se eu estiver alicerçado numa experiência com Deus, porque Deus é assim comigo. Ele tem uma atitude de amor incondicional para comigo.
1: Muito bem, Daniel, obrigado mais uma vez. Para si que está desse lado, vou-lhe oferecer neste momento o guia de estudo Entre Família. Hoje falámos de sentimentos e tem um capítulo que fala sobre emoções venenosas, como lidar com os sentimentos destrutivos. Outro capítulo também que vai encontrar logo aqui na capa: O amor acabou e agora? Dicas essenciais para o amor voltar ao seu lar. Tem tudo a ver com aquilo que estamos a falar no programa de hoje e o melhor que tudo é que é totalmente gratuito. Terminámos o programa falando da importância de termos Deus no nosso lar, pois bem, este guia de estudo, para além da parte muito prática, tem também um conjunto de textos bíblicos que mostram precisamente como Deus pode fazer parte do seu lar e unir todas as peças em harmonia naquilo que deve ser precisamente o perfeito e harmonioso lar em família. E é mesmo tudo gratuito, basta enviar-nos uma mensagem, tão quanto isso, a dizer Entre Família para o 933-939291. Quero dizer-lhe também que estes programas estão disponíveis em podcast, em radio-rcs.pt e também na Novo Tempo Portugal. Despeço-me dizendo-lhe que nos próximos programas vamos continuar a falar do mel nos relacionamentos. Não perca, marcamos encontro consigo. Até lá, se Deus quiser.
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1: Olá, seja muito bem-vinda a mais um episódio do Entre Mulheres, onde a gente fala sobre o que nos une, nos move e nos transforma. O tema de hoje é daqueles que nos atravessa em silêncio, mas também nos sustenta com firmeza, que é a amizade feminina. Esses laços, que são mais do que afeto, são abrigo, presença e resistência. Se você já teve uma amiga que segurou a sua mão quando o mundo desabou, ou te fez rir até chorar num dia em que você mal conseguia respirar, esse episódio é para você. As amizades entre mulheres são intensas, às vezes até dramática, mas também são profundas, curativas e duradouras. Essa não é só a percepção. A ciência confirma isso. Estudos em psicologia e neurociência mostram que as amizades femininas reduzem o nível de estresse. Quando estamos com as amigas, o corpo produz mais ocitocina, que é o hormônio do bem-estar. A amizade feminina também aumenta a expectativa de vida. Mulheres com redes de apoio vivem mais e melhor. Também protege contra depressão e ansiedade. Compartilhar as emoções e vivências é terapêutico. E também cria senso de identidade, porque ser ouvida sem julgamento nos ajuda a lembrar quem nós somos. É como se estivéssemos biologicamente programadas para cuidar uma das outras. Mais do que isso, mais do que cuidar, é pertencer. Na infância, tudo começa com bilhetinhos, pulseiras da amizade, apelidos que só fazem sentido entre vocês. Na adolescência, vem o reconhecimento. Você também se sente assim? É quando descobrimos que não estamos sozinha nas nossas inseguranças, dúvidas, dores e desejo. Na vida adulta, as amizades mudam, mas ganham novas camadas. É o suporte na maternidade, no trabalho, nos lutos, nas separações. Trocas honestas sobre amor, exaustão, corpo, futuro, silêncios compreendidos. Reencontros que parecem retomar uma conversa que nunca acabou. Mesmo com as agendas lotadas, o cansaço, a distância, algumas amizades permanecem, porque não depende da frequência, e sim da qualidade da presença. As amizades femininas também são políticas. Elas são uma forma de resistência. Uma escritora feminina dizia: quando as mulheres se amam e se apoiam, isso é revolucionário. Por muito tempo, fomos ensinadas a competir por atenção, por aprovação e até por homens. Nos venderam a mentira de que só havia espaço para uma de nós. Mas, na verdade, é que quando nos unimos, todas ganhamos. Criamos um espaço onde podemos chorar sem pedir desculpa, errar sem medo e celebrar sem modéstia. A amizade entre mulheres é o oposto da performance. É um lugar onde a gente pode simplesmente existir. As amizades entre mulheres sempre existiram, mas foram pouco celebradas. Cada amiga tem seu papel e nenhum é menos importante. Talvez você reconheça aquela amiga conselheira que sempre tem a frase certa, a caótica que te arrasta para aventuras inesperadas. Também tem aquela amiga que é a terapeuta não oficial, dos áudios longos e profundos. A que some e volta como se nada tivesse mudado. A que te conhece desde sempre e ainda te reconhece agora. Algumas estão por perto, outras moram em outras cidades ou país, mas o vínculo, esse mora no coração. A amizade feminina não exige perfeição, exige verdade. Às vezes perdemos amizades. Elas se rompem, se afastam, mudam de forma. E tá tudo bem. As amizades também é um processo vivo. Às vezes ela pausa, às vezes ela renasce. O importante é cultivar as que fazem bem. Regar com escuta, cuidado, paciência e presença. E se você hoje sente falta disso, não se feche. Amizades podem nascer em qualquer fase da vida. Num grupo novo, numa conversa inesperada, num desabafo em voz baixa, também estou passando por isso. Entre mulheres, basta um gesto de verdade e nasce um universo. Se você tem uma amiga que te vê por inteira, que já te ajudou a segurar o mundo quando ele parecia cair, manda esse episódio para ela. Diz que lembrou dela. Diz que é grata. E se você hoje se sente só, lembre-se, você não está. A amizade pode estar te esperando numa nova conversa, em uma nova coragem de se abrir. Amizade entre mulheres são abrigo e também recomeço. E aqui, entre nós, esse espaço também é seu. Até o próximo episódio, com mais verdade, mais partilha, mais afeto e mais amizade.
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2: Começa agora pela TV Novo Tempo mais um programa Evidências. Sempre em busca de fatos que comprovem a veracidade histórica da Bíblia Sagrada. Hoje, provavelmente você acordou, tomou seu desjejum, saiu de casa e se deparou com um cenário extremamente comum aos seus olhos. Esse cenário é composto de carros, prédios, comércio e assim se desenrolam as atividades do dia a dia. Quem mora no campo e tem uma vida mais privilegiada com menos poluição também começou a sua rotina rural e juntos, cidadãos do campo ou das grandes cidades, todos nós damos forma ao que comumente chamamos de sociedade. Toda sociedade é composta por uma relação nem sempre equilibrada de produção e consumo, regida pela administração governamental de algum tipo de regime, que pode ser democrático, totalitarista, competitivo, etc. Essas sociedades em conjunto vão dar forma a um sistema organizacional mais vigente e também invisível, conhecido desde a antiguidade pelo nome de civilização. Esse formato em que os povos do mundo inteiro foram se moldando, aglomerando e se organizando é tão óbvio e comum que nem paramos para pensar no mundo fora desse processo. De acordo com a sociologia, civilização é sair do estado primitivo. Civilizar um povo, instruir, polir, tornar civil e, de certa forma, até cortês. Isto é para justificar aquela expressão que diz fulano de tal é uma pessoa civilizada. Agora, de modo etimológico, a palavra civilização vem de civil, que por sua vez vem do latim civilis, relativo ao indivíduo que vive numa cidade. Aliás, cidade em latim é civita. E assim, civita veio a ser civil, que por extensão seria o próprio nome de cidadão. No programa de hoje, vamos procurar conhecer um pouco mais os remotos traços arqueológicos que nos permitem ir para o mais próximo possível do início daquilo que chamamos civilização humana. A Bíblia diz que tudo começou com a criação do ser humano e a implantação do paraíso do Éden no lado oriental do planeta. Então veio a desobediência às leis de Deus e com ela as consequências do que vemos no mundo hoje. Esta versão, é claro, é ridicularizada por muitas pessoas atualmente. Elas preferem, em seu lugar, aceitar a teoria de que o homem evoluiu a partir de formas primitivas até chegar ao estágio do Homo sapiens. Somente nessa fase, munido de maior capacidade craniana, o homem teve então condições de raciocinar, descobrir o fogo, fundar as primeiras cidades e, com ela, as primeiras civilizações da humanidade. Agora, indo direto ao ponto, entre criacionismo e evolucionismo, qual dessas propostas parece mais sensata? Qual delas seria realmente mais coadunada com o início da civilização humana? Noutras palavras, como tudo, afinal de contas, começou? Antes que você opte rapidamente pela proposta darwinista, afinal de contas ela parece mais científica, mais racional, lembre-se que pesquisar as origens remotas da humanidade não é algo tão simples assim. Infelizmente, a enxurrada de tecnologia cinematográfica usada a favor do evolucionismo e também presente em filmes, documentários e museus do mundo inteiro, dá a falsa impressão de que a hipótese da evolução humana a partir de primatas é algo tão real que quase não permite espaço para dúvidas quanto aos modos como tudo ocorreu. Um detalhe ou outro pode até ser corrigido, mas a certeza de que a cena descrita neste quadro um dia aconteceu é um dogma para muitos cientistas. O homem descobriu o fogo e com ele surgiu uma nova era para a evolução da humanidade. Se olharmos a rigor, as evidências não são tão claras assim. Existe um grande espaço para o subjetivismo, a interpretação daquilo que se encontra em solo. Veja o caso dos fósseis humanos que são apresentados como evidência inquestionável da evolução. A maioria absoluta desses fósseis, que de acordo com o paleontólogo Marvin Lubenov totalizam pouco mais de 6 mil exemplares, são fragmentos quase imperceptíveis de uma parte de mandíbula, de um osso occipital ou muitas vezes se resumem a um dente completamente isolado do restante do corpo, como este encontrado na Etiópia. O modo completo como muitos fósseis aparecem expostos em museus ou documentários é resultado de um árduo trabalho de reconstrução baseado muitas vezes em pressuposições, imaginações, possibilidades e, sobretudo, talento artístico. Os paleontólogos guardam catálogos e reproduções para estabelecer comparações e há casos em que fica difícil saber se o osso é realmente humano ou de um animal. Em alguns casos, conforme admite o especialista em reconstrução de fósseis Jean-Jacques Roublin, quase 90% do que se vê é formado de resina. Apenas uma ínfima porção dos ossos expostos faria realmente parte do original do que foi encontrado. Veja, por exemplo, esta reconstrução de Lucy, a Australopithecus encontrada por Donald Johansen, conforme a disposição do Museu de História Natural do Estado de Michigan. Os detalhes são perfeitos, não é mesmo? Veja ainda esta outra reconstrução disposta dessa vez no Museu de Chicago. Compare agora ambas as reconstruções com os ossos originais expostos no Museu de História Natural de Nova York. Como você pode ver, os espaços para a criação artística são maiores que a certeza científica. E como se não bastasse, em alguns museus há também a reconstrução não apenas da Lucy, mas também do seu parceiro, o seu filhinho, e nenhum desses ossos foi encontrado até hoje pelos paleontólogos. Alguém talvez possa argumentar que essas reconstruções são baseadas em outros exemplares mais bem preservados que supririam as partes faltantes. Mas não é bem assim. Foram tantos erros e alternativas que alguns exemplares fósseis, como os Zianthropus, receberam várias reconstruções e também denominações, pois chegaram a ser confundidos com exemplares de Paranthropus boisei e hoje nem são mais considerados ancestrais humanos. Sendo assim, notamos que, da mesma maneira que não temos uma pedra original do Jardim do Éden ou uma amostra orgânica do corpo de Adão para provar a sua existência, também não temos nada de concreto que indique que a história se desenrolou exatamente como sugere a teoria evolucionista. O que temos, na verdade, por mais que alguns acadêmicos odeiem admitir, é uma reconstrução e, em última instância, uma demanda de fé. Afinal de contas, fé existe dos dois lados, tanto do criacionista quanto do evolucionista. Eu sei que pode parecer complicado eu falar de fé aplicada a evolucionistas, mas saiba que fé não é um sentimento exclusivo dos religiosos. Acadêmicos que acreditam em algo que não viram com os próprios olhos estão, de certa forma, exercitando a sua fé na teoria que consideram mais adequada para explicar o que encontram em solo. Repetindo, pois, as evidências históricas não são tão detalhadas e conclusivas como gostaríamos que fossem ou como a mídia faz supor que seriam. Mas não pense com isto que podemos optar por um agnosticismo prioritário em relação às origens da vida. Isto é, começar a achar que não se pode nunca ter certeza de nada. Não é bem assim. As evidências podem não ser conclusivas, mas elas oferecem boas pistas e compensa gastar um tempo analisando-as e verificando o quadro que elas apresentam. Mas antes de falar destas pistas, vamos mencionar um problema que preocupa historiadores e arqueólogos. É que para uns, a cultura material, isto é, aqueles elementos que encontramos em solo, são muito fragmentários para uma conclusão exata da história. Eles precisam de um texto antigo, preferencialmente contemporâneo, que explique o que aquilo significava. Encontrar, por exemplo, um desconhecido assentamento debaixo da areia do deserto só nos permite dizer que ali havia uma cidade. Agora, sem uma inscrição ou texto antigo encontrado nas redondezas, seria quase impossível dizer que cidade seria aquela. Daí a importância dos textos antigos. Por outro lado, porém, rebatem os arqueólogos, os textos podem estar contaminados por linguagem ou propaganda política que geralmente oferecem uma impressão distorcida dos fatos. Por exemplo, O antigo historiador Heródoto afirmava que as muralhas da Babilônia tinham perto de 100 metros de altura, um equivalente a um edifício de mais de 30 andares. A arqueologia, porém, demonstrou que isto era um terrível exagero, e é óbvio que seria. Pois bem, a nossa proposta no programa de hoje é trabalhar com um método que correlacione ambas as fontes, textuais e não textuais, da história antiga. E assim, uma poderá lançar luz sobre a outra. Eu vou explicar isso melhor para você. O que vamos fazer aqui é analisar em conjunto as evidências materiais encontradas em solo e os mais antigos textos da humanidade. E com isto, esperamos responder, ainda que hipoteticamente, à seguinte pergunta. O que os habitantes das primeiras civilizações da humanidade diziam quanto ao começo da raça humana? A importância desse exercício está em que aquele povo que viveu antigamente estava bem mais perto das origens do que nós. Veja, eles viveram no terceiro milênio antes de Cristo e nós acabamos de entrar no terceiro milênio depois de Cristo. São, portanto, quase 6 mil anos de hiato entre eles e nós. Ora, vale a pena então ouvir o que esse povo tinha a dizer e examinar as evidências que eles deixaram em campo. Quais seriam, portanto, os primeiros assentamentos da humanidade que poderíamos chamar de cidade e civilização? Quais foram os primeiros traços de escrita que eles deixaram? Muitos antes pensavam na China, no Egito e em Jericó para traçar os começos da humanidade. Mas hoje, a maioria dos acadêmicos aponta para a Mesopotâmia como sendo o berço da civilização humana. E foi ali que tudo começou, ou recomeçou, se entendermos que ali fundaram as primeiras cidades, porém com pessoas que chegaram imigrantes de outra localidade. A Mesopotâmia é uma região que fica no atual Iraque e contém uma geografia arqueológica de interesse mundial. O seu nome deriva de duas palavras gregas, meso, que quer dizer meio, e pótamos, que quer dizer rio. Logo, Mesopotâmia seria terra entre rios. Exatamente por causa dos dois rios, Tigre e Eufrates, que hoje compõem o cenário da região. A área em redor também é chamada de Crescente Fértil, exatamente por ter uma terra arável em meio a um deserto e disposta também no formato de uma lua crescente, delimitada entre os vales dos dois rios já citados, o Tigre e o Eufrates, que desembocam no Golfo Pérsico. A Mesopotâmia tem ainda duas regiões geográficas distintas. Ao norte, a Alta Mesopotâmia ou Assíria, uma região bastante montanhosa, deserta e com escassa pastagem, e ao sul, a Baixa Mesopotâmia ou Caldeia, muito fértil em função do regime dos rios que nascem nas montanhas da Armênia e desaguam separadamente ali no Golfo Pérsico. Como já dissemos, as primeiras cidades que surgiram ali foram fruto de um povo outrora nômade ou imigrante de outras regiões que resolveu se fixar no local, provavelmente por causa das condições férteis da região. Quando exatamente essas populações começaram a chegar é um assunto controverso. Alguns falam até do sexto milênio antes de Cristo, o que parece ser uma cronologia muito exagerada. De qualquer modo, sabemos que o surgimento da escrita e o desenvolvimento comercial das primeiras cidades locais se deu exatamente por volta do terceiro milênio antes de Cristo. E aqui iniciamos então a nossa pesquisa. Mas antes disso, seria interessante contar um pouquinho de como aconteceu a redescoberta da Mesopotâmia. Mesmo sendo o berço da civilização, a região agora tinha se transformado num completo deserto. As cidades que ali existiram estavam completamente soterradas. A paisagem não tinha nada daquelas monumentais ruínas como as encontradas no Egito. Por isso, houve gente que até duvidou da possibilidade daquele lugar, hoje tão deserto, ter sido, em algum tempo, palco de grandes civilizações. As escavações na Mesopotâmia começaram numa época em que a arqueologia era marcada pelo colecionismo. Ou seja, os artefatos eram achados, levados para museus sem nenhuma preocupação acadêmica com o local onde foram encontrados e então faziam parte de coleções, às vezes públicas, às vezes privadas. A descoberta da Pedra de Roseta pelos soldados de Napoleão Bonaparte e os monumentos que os franceses e ingleses levaram para a Europa no final do século XVIII caracterizam muito bem esse período. E foi por esta mesma época que Claudius James Rich, um representante da Companhia das Índias Orientais se interessou pelas antiguidades locais da região da Mesopotâmia. Ele visitou várias ruínas e fez algo que hoje seria um crime, mas naqueles idos não. Ele recolheu para sua própria coleção uma quantidade enorme de objetos, inscrições antigas, tijolos, tabletes de argila, cilindros com desenhos em baixo relevo e cerâmicas. Quando ele morreu, infelizmente vitimado por cólera em 1821, a sua coleção foi adquirida pelo Museu Britânico de Londres, onde permanece até hoje. Na época em que esses cacos de cerâmica chegaram em Londres, por volta de 1818, ninguém tinha ainda condição de ler ou decifrar o que aquelas misteriosas inscrições diziam. Algumas delas mencionavam explicitamente o nome de Nabucodonosor, rei da Babilônia, mas naquela época, quem poderia ter noção disto? De qualquer modo, ainda que o colecionismo seja hoje questionável, esta leva de materiais para a Europa acabou causando um grande enriquecimento da arqueologia na Mesopotâmia. Ela despertou o interesse também de outros pesquisadores que queriam conhecer melhor aquela região, não apenas por ser mencionada na Bíblia, mas porque também fora palco de importantes eventos da humanidade. Em termos bíblicos, foi na Mesopotâmia que aconteceu o chamado de Abraão e Sara, o erguimento da Torre de Babel e ainda a fundação das primeiras cidades surgidas após o dilúvio. Foram muitas as escavações iniciadas na região, usando os próprios nativos como operários, tradutores e guias. Eles, afinal de contas, estavam acostumados ao rigor do deserto e possuíam uma valiosa tradição oral. Aqueles beduínos contratados foram de grande ajuda para os arqueólogos europeus. Em pouco tempo, ruínas de grandes e antigos palácios começaram a aparecer em meio à terra e os cacos de barro. O local da antiga Babilônia acabou sendo um dos primeiros a serem reconhecidos por causa da tradição dos beduínos locais que, por séculos, chamavam aquele lugar de Il Babil ou Tal Babil, isto é, Montanha dos Escombros da Babilônia. A atenção de Rich concentrou-se posteriormente mais ao norte para uns montículos de terra onde foram encontrados antigos relevos de pedra contendo cenas e inscrições, mas que, infelizmente, foram despedaçados pelos muçulmanos por representar ídolos dos infiéis. Este é o principal monte de terra visto por Rich nas cercanias de Mossul e que muito o impressionaram. Ele então resolveu explorar o sítio e documentar minuciosamente a sua escavação através de fotos e desenhos profissionais. Em poucos anos, confirmou-se o que o próprio Rich já supunha. Aquelas eram realmente as ruínas da antiga cidade de Nínive, a capital da Assíria e local da pregação do profeta Jonas. Quem finalmente a descobriu, confirmando a sua identidade, foi o explorador Austin Henry Layard, que trabalhou 18 meses no local. Pena que a confirmação oficial do sítio só se deu após a morte de Rich, mas aquele foi um tremendo achado para a arqueologia moderna. Em 1842, a França enviou para Mossul um diplomata chamado Paul-Émile Botta. Ele estava ali para começar uma escavação patrocinada pelo governo francês. Afinal de contas, os franceses não queriam ficar para trás em relação à Inglaterra, já que estava representada ali pelos trabalhos de Rich. Paul-Émile Botta, cujo nome de nascimento era Paolo Emílio, era italiano, mas foi naturalizado francês e, com menos de 30 anos, já havia sido nomeado cônsul da França em Alexandria, no Egito. Botta era diplomata por função, médico e entomólogo por formação, mas ele não era um arqueólogo profissional. Contudo, conseguiu, a despeito disso, realizar um grande trabalho para o orgulho dos franceses. Ele não temia passar horas e horas no lombo de um camelo em pleno deserto para anotar cada montículo de terra ou de areia que ele encontrava pelo caminho. Ele também fez escavações e enfrentou o perigo de ser preso uma vez que a sua pesquisa era considerada ilegal pelo governo otomano que tomava conta do local. Mas no final de tudo, ele acabou sendo bem sucedido e o seu esforço foi recompensado com a descoberta da cidade de Dur Sharrukin, ou Fortaleza de Sargon, que ficava na parte da vila de Korshaba. Ali estavam os restos do Palácio de Sargão, e aquela havia sido antes a Nínive, a capital da Assíria por volta de 717 a.C. Contudo, nem o próprio Emílio Botta estava a princípio consciente da importância do seu achado. Veja o que ele escreveu por ocasião em seu diário particular.
3: O que tudo isso significa? Que estruturas seriam estas? Em que século eles viveram? A que nação pertenceu este palácio? Os desenhos nestas paredes estão me contando histórias de alegrias e ais? Seriam estes sinais estranhos algum tipo de linguagem? Só posso dizer que estas ruínas marcam a queda de algo que fora um grandioso e brilhante passado, mas que agora está desconhecido pelos homens.
2: Realmente, o que aquele explorador francês havia visto pela primeira vez depois de anos debaixo do solo era algo realmente impressionante. Essa foto moderna tirada no sítio de Nínive nos dá uma ideia da suntuosidade das coisas que Bota encontrou no sítio de Corxabá. Pena que muitas peças delicadas feitas de alabastro, ao serem expostas ao sol, acabaram derretendo perante os olhos dos exploradores. Outras acabaram quebrando-se devido ao transporte sem muitos cuidados. Dessas peças, o que sobrou foram desenhos da época feitos pelo francês Eugène Fladin, testemunhos únicos de uma arte infelizmente perdida para sempre. Enquanto essas fantásticas descobertas eram feitas, Henry Howlison decifrava a partir de inscrições encontradas em Persépolis o significado daqueles antigos caracteres cuneiformes que haviam sido considerados indecifráveis desde as escavações de Rich e Botta. Mas agora, finalmente, as inscrições palacianas, os tabletes, podiam finalmente ser lidos e decifrados. E quando as primeiras traduções foram feitas, evidenciou-se a veracidade de muitas partes da Bíblia que os críticos haviam colocado em dúvida. Um exemplo estava nas inscrições que Botta havia descoberto em Corxabá. Este foi um dos primeiros textos decifrados e ele trazia declarações amplas de várias conquistas feitas por Sargão II, o grande rei da Assíria. A questão é que, até a descoberta desses textos, os críticos tomavam passagens bíblicas como Isaías capítulo 20, verso 1, e negavam taxativamente a sua veracidade. Veja o que a Bíblia diz nesta passagem.
3: No ano em que Tartã, enviado por Sargão, rei da Síria, enviado Asdobe, e a guerreou e a tomou, neste mesmo tempo falou o Senhor por intermédio de Isaías.
2: O curioso é que até essa época, nenhum outro texto antigo fora da Bíblia mencionava um rei chamado Sargão, e nem se sabia ao certo se realmente existia um império assírio no 8º século antes de Cristo. Logo, a Bíblia não poderia, segundo os críticos, ser considerada um genuíno relato histórico. Porém, as descobertas de Howlinson, Rich, Layard e Botta silenciaram a tese dos críticos. E não foi só isso. Os registros encontrados também faziam menção de Samaria, de Omri, que seriam respectivamente a capital, e o rei de Israel, diversas vezes mencionados no Antigo Testamento. Estes são apenas alguns exemplos de confirmações arqueológicas à historicidade do texto bíblico. Mas essa história não para por aqui. Ainda há muito o que contar para você sobre a fantástica redescoberta da Mesopotâmia e a sua importância para o entendimento da Bíblia Sagrada. 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E, finalmente, conheceremos a história que eles contavam acerca das origens da humanidade aqui no planeta Terra. 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

0: Altura de avançarmos então para as notícias nesta quinta-feira, dia 30 de julho. A Terra entrou hoje em dívida ecológica. A proibição do uso de telemóveis vai ser alargada até ao nono ano e o ministro da Administração Interna diz que nunca pensou em demitir-se e sente o apoio de Montenegro. Já lá vamos, para já no plano regional. A Justiça admitiu uma providência cautelar contra o plano de restrições de trânsito na Vila de Sintra. Os operadores turísticos contestam as novas regras em vigor desde o início do mês. Em causa está a proibição de tomada e largada de passageiros dos autocarros turísticos na volta do Dux, uma medida que a Câmara Municipal de Sintra desenhou para reduzir o caos automóvel no centro histórico. Com esta decisão judicial, abre-se um impasse sobre a circulação de veículos pesados de passageiros no coração da vila nas próximas semanas. No plano da habitação, a autarquia abriu o concurso para o programa de renda reduzida destinado a profissionais, ativo até 31 de agosto, com o objetivo de fixar trabalhadores essenciais no concelho. Na atualidade nacional, o ministro da Administração Interna diz que nunca pensou demitir-se e sente o apoio do primeiro-ministro. Em conferência de imprensa, Luís Neves assumiu a responsabilidade pelo envio de um atrelado apreendido no âmbito do tráfico de droga para as instalações de um empreiteiro seu amigo em Barcelos, justificando a transferência como um puro ato de boa gestão para poupar fundos públicos e afastar riscos de segurança no Seixal. Alvo de um inquérito em curso pelo Ministério Público, o governante garantiu que não existiram quaisquer contrapartidas ou favorecimentos, sublinhando não ver o mínimo motivo para vir a ser constituído arguído neste processo. Na página da Educação, a proibição do uso de telemóveis vai agora ser alargada até ao nono ano, Daniel Galei.
1: Uma medida integrada na revisão do Estatuto do Aluno, que entra formalmente em vigor a 1 de janeiro de 2027. A decisão do Executivo surge após a análise de dados que comprovam um aumento de 36% na socialização e uma redução significativa da indisciplina nas escolas, que já aplicavam restrições semelhantes por iniciativa própria. As escolas vão então dispor de todo o primeiro período do próximo ano letivo para assegurar o processo de adaptação e transição a esta nova regra.
0: Quanto ao plano internacional, o Conselho de Segurança das Nações Unidas realiza esta quinta-feira, em Nova Iorque, a primeira votação informal destinada a avaliar o apoio dos Estados-membros aos candidatos que estão agora a disputar a sucessão de António Guterres no cargo de secretário-geral da ONU. No desporto, temos também outros destaques.
1: É isso mesmo, o Benfica recebe esta quinta-feira o Santa Gala no Estádio da Luz, no encontro a contar para a segunda mão da segunda pré-eliminatória da Liga Europa, depois de ter perdido o primeiro duelo na Suíça por 2-1. Se o Benfica superar o Santa Gala, já tem à sua espera na terceira pré-eliminatória da Liga Europa o Hertz do português Cláudio Braga.
0: E do futebol para as pistas de bicicleta, é isso mesmo, já por Sintra, há grande expectativa para as próximas semanas. As estradas vão ser as pistas do município que vão receber a primeira etapa da Volta a Portugal em bicicleta, prometendo trazer as grandes emoções do ciclismo nacional à região.
1: A Volta a Portugal em bicicleta Santa Casa da Misericórdia realiza-se então entre os dias 5 e 16 de agosto e regressa ao Conselho de Sintra com a ligação entre Lourinhã e Queluz, numa extensão de 153 km e 2.397 metros de desnível acumulado. Será de 6 de agosto no largo do Palácio Nacional de Queluz, a chegada da primeira etapa da 87ª Volta a Portugal de Bicicleta, um dos mais importantes eventos do calendário desportivo nacional. O pelotão vai entrar no Conselho de Sintra pela zona de Ericeira Mafra, enfrentando depois a subida do Alto do Perpinheiro com uma contagem de montanha da terceira categoria.
0: Fica então esta nota da Volta a Portugal em bicicleta, com passagem também pelo Conselho de Sintra. A fechar, muito importante, estamos de luto. A Terra entrou hoje em dívida ecológica. À escala global, a humanidade esgotou oficialmente todos os recursos naturais que o planeta consegue regenerar para o ano completo de 2026. Em apenas 7 meses, consumimos o orçamento biológico de 365 dias. Daniel Galei, isto significa que a partir deste momento estamos a operar a crédito ambiental?
1: Infelizmente, essa é a verdade. Os dados são avançados pela Organização Internacional Global Footprint Network, e a nível global, o ritmo de consumo atual exige o equivalente a 1,73 planetas Terra para sustentar as necessidades da população. Embora o chamado Dia da Sobrecarga da Terra surja este ano 6 dias mais tarde do que em 2025, os cientistas alertam que isso não se deve a uma redução real de consumo, trata-se sim de uma atualização metodológica nos dados de absorção de carbono pelos oceanos, até porque a pressão humana sobre os ecossistemas continua a aumentar e a dívida acumulada já soma mais de 20 anos de sobrecarga acumulada. O impacto desta pegada ecológica reflete-se diretamente no agravamento das alterações climáticas, na perda acelerada de biodiversidade, na escassez de água potável.
0: Em Portugal, a situação é ainda mais severa. O país esgotou as suas capacidades anuais muito mais cedo, no dia 7 de maio, demonstrando que, se o mundo vivesse como a sociedade portuguesa, seriam necessários quase 3 planetas. E nós só temos um. Como podemos então inverter ou, pelo menos, desacelerar esta situação?
1: A Associação Ambientalista Zero aponta o caminho. Diz que é claro que temos que inverter este relógio. Por exemplo, a aplicação de taxas justas sobre o carbono, o combate ao desperdício alimentar e a redução de consumo de carne são medidas urgentes que permitiriam adiar esta meta em várias semanas.
0: O mundo entrou hoje então em dívida ecológica ao esgotar recursos anuais do planeta. O futuro ambiental depende da capacidade de transformarmos o consumo e de acelerarmos a transição energética. Adiar o dia da sobrecarga e inverter este relógio é então o desafio com o qual nós fechamos este bloco informativo. Um desafio válido para cada um de nós.

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5: Estamos de volta para mais um espaço da parentalidade positiva, sempre a olhar para o presente de hoje. Eles são o presente para nós e já são o presente de hoje e são igualmente o futuro, é verdade. As nossas crianças, os nossos adolescentes, como investir, como chegar a eles da melhor forma possível. Inevitavelmente, hoje vamos falar sobre férias. É verdade, eles já estão de férias, muitas famílias ainda não, mas esperemos que para lá caminhem. Não deixa de ser um tema que merece também, se calhar, algum planeamento. Então hoje vamos falar sobre férias de verão, bons momentos ou exaustão. É isso que hoje vamos ver. Para isso está hoje connosco a Carla Escada, orientadora parental. Olá, Carla, uma vez mais, bem-vinda.
6: Olá, Sara, bom dia aos senhores ouvintes, espero que estejam todos bem e quase a entrar de férias, porque hoje temos aqui umas estratégias interessantes.
5: Estou curiosa, quero ouvir que estratégias são essas, até porque andamos o ano inteiro a pensar nas férias, trabalho, escola, rotinas, horários. O que mais queremos é, de facto, que cheguem as férias para desfrutarmos e depois às vezes parece que não sabemos tirar proveito. Então, o que é que devemos desde já ter em atenção para que as coisas possam correr bem?
6: Então, efetivamente, nós passamos o ano inteiro a trabalhar, quase como numa rodinha do rato, eu costumo usar muito esta expressão, em que estamos ali muito nas nossas rotinas, nos horários, nós no trabalho, as crianças nas escolas e atividades, e, portanto, este é o momento que é muito desejado por todas as famílias, mas que, efetivamente, é preciso ter aqui alguns cuidados para que seja um momento bom e agradável para todos. E então, muito daquilo que nós queremos ao longo do ano e que nem sempre conseguimos é ter tempo de qualidade com os nossos filhos. E, portanto, uma das sugestões que eu trago hoje é, efetivamente, usarmos este momento de férias para podermos ter tempo de qualidade com os nossos filhos. E o que é isto de ter tempo de qualidade? É fazer coisas que todos gostem. Não podemos ser nós, pais, a definir tudo aquilo que vai acontecer nas férias, fazermos um plano todo bonitinho, no dia que vamos à piscina, ou dia que vamos à praia, ou dia que vamos visitar isto ou aquilo, e esquecermos de incluir os nossos filhos. E, portanto, para que o tempo seja mesmo de qualidade, para que todos estejam satisfeitos, felizes e possamos efetivamente criar aqui boas memórias com os nossos filhos, é muito importante que os incluamos nesta nossa planificação. E depois, ao incluí-los, também estamos a demonstrar o quanto gostamos deles. Ao longo do ano, acabamos por estar limitados no tempo que passamos com os nossos filhos e, por vezes, faltam momentos em que os nossos filhos tenham a certeza absoluta do quanto nós os amamos. E então este é o momento de lhes transmitirmos isso, de eles perceberem que incondicionalmente nós estamos lá para eles, e não há melhor do que o tempo de férias, porque podemos efetivamente nos dedicar a eles, usar o nosso tempo para fazer coisas interessantes e criar memórias em família, aquelas memórias que ao longo do ano vamos recordar, que aquele momento divertido que, quando nós precisarmos de criar uma conversa com os nossos filhos ou desconstruir ali algum momento que esteja a ser mais difícil, mais pesado, vamos buscar aquela memória boa e engraçada das férias. E, portanto, este é o momento por excelência para efetivamente termos esta atenção e esta dedicação aos nossos filhos.
5: E é maravilhoso quando realmente depois acaba por haver assim uma disposição e uma colaboração parte a parte entre os filhos e os pais. Mas quando, sobretudo, eles já são assim um bocadinho mais crescidos, fala-se muito nos adolescentes às vezes ficarem de cara fechada, cara trancada, ou então quererem estar ali muito no mundo deles agarrados ao telemóvel. Como lidar também com essas situações durante as férias?
6: Boa questão, Sara. Efetivamente, nós dedicamos-nos muito a preparar as férias, queremos muito que sejam boas, que sejam divertidas, que sejam agradáveis para todos, mas nem sempre os nossos filhos estão para aí virados, não é? E então, muitas das reações que os nossos filhos têm são relativas à nossa forma de estar, à nossa enquanto pais. E portanto, se o nosso filho não está com vontade de estar connosco, se está ali de cara trancada, responde mal, prefere estar sozinho, então aquilo que eu convido os pais que nos estão a ouvir a fazer é olharem para si próprios. O que é que eu enquanto mãe, o que é que eu enquanto pai posso alterar na minha forma de estar, na minha forma de comunicar com o meu filho, para que gere aqui vontade de ele partilhar tempo comigo. E então há aqui pequenas coisas que nós podemos fazer. Uma delas é gerar antecipação. Quando nós queremos muito passar tempo com os nossos filhos, podemos propor-lhes fazer algumas coisas que sabemos que eles à partida vão gostar. E mesmo que eles tenham aquela reação de não me apetece, que chato, hoje está tão de calor, ir para a praia, não me apetece, vamos insistir um bocadinho, vamos dizer o quanto aquilo é importante para nós e vamos criar a antecipação de que vai ser um bom momento. E podemos dizer coisas como: estou a perceber que não estás com muita vontade de ir à praia, mas para mim é importante e eu gostaria que fôssemos todos, gostaria que fosse um momento em família. E então vamos antecipar que será um bom momento e depois, no momento, vamos garantir que efetivamente seja agradável para todos. Vamos aproveitar para brincar, para conversar, para ir ouvir música no caminho e vamos tornar este momento divertido. Nesta fase em que estamos a antecipar, para também se tornar mais cativante para os nossos filhos, pode ser importante fazermos acordos com eles. Olha, este momento é importante para mim, eu sei que vai ser bom para nós enquanto família, portanto, vamos fazer isto e quando regressarmos ou amanhã, escolhes tu o que é que queres fazer. E portanto, vamos fazer acordos. E isto é válido para crianças de qualquer idade, porque é importante eles perceberem que também podem participar nesta decisão do que é que vão estar a fazer e não sermos sempre nós a comandar o que lhes vai acontecer na vida. Quando decidimos o que vamos fazer, se for uma decisão conjunta, se for numa conversa em família, decidido o que é que vão fazer e se forem sendo escolhidas atividades que são do agrado de todos, mais facilmente temos os nossos filhos com vontade de efetivamente participar naquilo que for escolhido, porque na verdade foram eles que participaram nessa escolha. E depois há aqui uma questão que eu gostaria de deixar esta ressalva. As férias são momentos em que nós queremos aproveitar muito, porque passamos o ano inteiro à espera das férias, então quando chega este momento queremos fazer muita coisa, muita coisa, muita coisa. Mas tanto nós como as crianças já vimos de um ano letivo extremamente exigente, cansativo, e portanto as férias também precisam ser momento de recuperar energias. E portanto é importante que no plano de férias e em cada dia se instituam momentos de pausa, momentos de descanso, que são importantes não só para nós adultos como para as crianças, independentemente da idade. Os mais pequeninos precisam dormir uma boa sesta para ficarem bem dispostos o resto do dia. Os mais crescidos que já não durmam sesta podem ter ali uma pausa em que se institui, há uma pausa de uma hora em que todos vamos ler e vamos instituir aqui este hábito de leitura em família. E portanto é importante, seja para dormir mesmo ou simplesmente parar, é importante que na correria que nós queremos fazer nas férias se instituam estes momentos de pausa.
5: E por último, ia perguntar se, para além desses momentos de pausa, que rotinas é que ainda assim é importante manter?
6: Olha, agradeço por essa questão, Sara, porque efetivamente as férias são momentos mais livres, mais leves, mais divertidos, nós queremos desfrutar muito, mas as crianças precisam de rotinas. E vou começar por falar dos mais pequeninos, em que se cansam mais, estão habituados a estar num ambiente mais tranquilo, mais pequeno, nas creches e nos jardins de infância, têm muita necessidade ainda de parar, de dormir, mesmo que não seja dormir, que já não durmam sesta, mas de ter ali uns momentos mais tranquilos. E então é importante especialmente nos mais pequeninos, manter a rotina do sono. Não vamos, por sistema, deitar uma criança pequenina muito mais tarde do que é habitual à noite. Podemos agilizar, alterar aqui um bocadinho a hora de dormir, mas não vamos atrasar muito, porque no dia a seguir, provavelmente, vamos querer que ela acorde cedo porque queremos ir para a praia e depois a criança fica em déficit de sono, e o déficit de sono, para além do mal-estar e desconforto na criança,
5: é caótico.
6: Também vai ser desconfortável para nós, não é? E, portanto, especialmente nas crianças, para mim, o mais importante é manter, de facto, as rotinas do sono e uma boa alimentação, uma alimentação equilibrada que ajuda a que eles também estejam bem dispostos. Falando em mais crescidos, pensando aqui nos pré-adolescentes, adolescentes, eles estão numa fase em que precisam muito do mundo. E o mundo para eles são os amigos. Eles podem gostar de estar connosco em família, e isso depende de nós, da forma como também estamos com eles, ajudá-los a que efetivamente continuem a gostar de estar em família, mas efetivamente não nos podemos esquecer que há uma altura da vida deles em que os amigos são extremamente importantes. E então, este é um momento em que é importante criarmos um momento de pausa também para os jovens desta idade, para que tenham tempo para si, para que imaginem que temos um adolescente de 14, 15 anos e tem irmãos mais novos. Pode ser demasiado intenso para um adolescente estar sempre com os irmãos mais novos, que têm uma energia, uma atividade completamente diferente. E, portanto, vamos criar momentos para que o adolescente tenha tempo para si, tempo para descansar, tempo para contactar com os amigos, tempo para jogar um pouco, porque não? Se for um tempo limitado e combinado com antecedência, não tem mal nenhum. E o que é que nós, pais, podemos aproveitar nestes momentos de pausa? Aproveitar para conhecer melhor o mundo dos nossos adolescentes, aproveitar para nos conectarmos a eles, porque durante o ano nem sempre temos o tempo que queremos, e portanto, por que não aprender a jogar o jogo preferido do nosso filho? Ou encontrar jogos que podemos partilhar em família, por exemplo, o Uno é aquele jogo que todas as crianças, todos os jovens sabem jogar, e portanto, aproveitar este momento de pausa que eu sugeri há pouco para nos reconectarmos aos nossos adolescentes. Eles podem não precisar dormir a sesta, mas precisam abrandar o ritmo, e então é um momento que nós podemos aproveitar também para nos ligar a eles. É um fator muito importante nesta idade.
5: Muito obrigada, Carla Escada, então, por estes conselhos tão preciosos para podermos pôr em prática nas nossas férias, e por isso vamos ter depois aqui também uma pausa mais alargada no mês de agosto. Em setembro, se Deus quiser, estamos de regresso, mas queres deixar aqui também um desafio para termos em mente e tentarmos, de facto, aplicar nos próximos dias, nas próximas semanas, no próximo mês?
6: Sim, Sara, quero deixar o típico, que já é tradicional nas nossas rubricas, o desafio, e neste caso vai ser um desafio para todo o resto deste mês de julho, o mês de agosto, no fundo até regressarmos às aulas. Em setembro regressamos e vamos regressar com temas interessantes para organizar aqui um bom regresso às aulas, mas agora ainda estamos de férias, vamos pensar nisso. Estivemos aqui na rubrica de hoje a falar de aproveitar este tempo de férias para nos reconectarmos com os nossos filhos, e então eu trago aqui uma sugestão, que é: durante o ano temos pouco tempo, mas nas férias vamos encontrar uma hora por dia para estarmos com cada um dos nossos filhos, isto no caso de terem mais do que um filho. Se tiverem só um filho, esta hora que aconteça na mesma, porque é uma hora especial, é uma hora em que os nossos filhos é que vão escolher o que é que vamos fazer. São eles que vão definir as regras, e portanto é um momento de conexão com os nossos filhos, de conversarmos sobre assuntos que muitas vezes, quando há irmãos, não surgem, porque o mais velho acaba por estar sempre a ser interrompido e prefere não falar, o mais novo acaba por falar assim mais de coisas do seu dia-a-dia, e portanto esta hora por dia é o momento em que nós podemos aprofundar temas com os nossos filhos, conhecê-los mais a fundo, conhecer as suas dúvidas, as suas questões, as suas angústias. É o momento de nos conectarmos e ficarmos efetivamente a conhecer os nossos filhos mais na sua intimidade, e podermos então aproveitar este momento de férias para que seja também um momento de criarmos esta relação, que ganhando este hábito durante as férias, acabamos por depois mais facilmente conseguir que estes momentos perdurem ao longo do ano.
5: Muito, muito obrigada então por estes conselhos preciosos que aqui foram partilhados. Entretanto, Carla, também sabemos que vais de férias, mas mesmo assim, durante o tempo que for necessário ou sempre que for importante, os nossos ouvintes, os nossos pais que nos estão aqui a ouvir poderão também aproveitar, colocar dúvidas, sugestões até de temas para depois voltarmos a abordar em setembro quando regressarmos, não é? Através das redes sociais da Carla Escada. Podes lembrar-nos quais são?
6: Sim, claro que sim, Sara. Eu estarei naturalmente de férias também a fazer todas estas sugestões que eu aqui vou dando com os meus filhos, mas estarei atenta às redes sociais, Carla Escada _ parentalidade. Portanto, se algum dos pais ou mães que nos estão a ouvir estiverem a passar por uma fase complicada, as férias

0: no nosso regresso em setembro possamos responder às questões dos nossos ouvintes.
1: Muito bem, fica combinado. Obrigada, boas férias e até breve, se Deus quiseres.
0: Obrigada, Sara. Obrigada a todos. Desfrutem muito deste momento e criem boas memórias nestas férias de verão.
1: Ora, nem mais. Um trabalho de casa, diria que é excelente para todos, todos nós, irmos de férias com os nossos filhos e podermos tirar o máximo de proveito. Então, juntos, tempos úteis, tempo útil, tempo de qualidade, criarmos memórias, porque isso também alimenta o nosso coração. O espaço da parentalidade positiva aqui na RCS.
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1: Filtro solar natural. O Senhor é quem te guarda, o Senhor é a tua sombra à tua direita. De dia não te molestará o sol, nem de noite a lua. O Senhor te guardará de todo o mal, guardará a tua alma. Salmo capítulo 121, versículos 5 e 6. Da próxima vez que quiseres deitar-te ao sol para bronzear, lembra-te do que vais ouvir agora. O bronzeado é a defesa natural do corpo contra os raios ultravioletas. Sol em excesso envelhece a pele prematuramente e quem passa horas ao sol não está a fazer favor algum ao próprio corpo. A nossa pele está equipada com milhares de pequenas células chamadas melanócitos. A função destas células é registar a quantidade de radiação ultravioleta recebida e produzir um filtro natural contra a luz solar quando o nível é demasiado elevado. Esse filtro é a melanina, o pigmento castanho que causa o bronzeado. Todas as pessoas, independentemente da cor da pele, têm aproximadamente o mesmo número de melanócitos. A diferença entre uma pessoa de pele clara do norte da Europa e uma pessoa de pele escura da África Equatorial não está no número de células, mas na quantidade de melanina produzida. Os melanócitos dos africanos produzem melanina rapidamente, os do sueco produzem mais devagar. Cada melanócito cuida de algumas células da pele. Quando os raios ultravioleta ferem essas células, uma mensagem é enviada aos melanócitos e os grânulos escuros de melanina começam a fluir para as células vizinhas, formando uma cobertura protetora sobre o núcleo. O núcleo mantém-se frio e os raios ultravioletas são absorvidos pela melanina. Um belo bronzeado é agradável, mas mais desejável ainda é o filtro solar espiritual que Jesus fornece àqueles que confiam nele para os proteger do sufocante calor do mundo. O Senhor prevê proteção física para a pele e proteção espiritual para a alma.
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1: Ora viva, mais uma vez, muito boa tarde. São pouco mais das 4 horas, 4 e 5 sensivelmente. Vamos ter mais música e já a seguir ao longo desta hora vou partilhar consigo as rubricas que vamos ter e os temas de cada uma delas. Para já, abrimos esta hora com Faith Tunes, com este Grace in the Storm.

0: Só um bocadinho para aqueles que estão comigo agora em estúdio, para si que está desse lado. Ficou prometido que agora eu vou partilhar consigo as rubricas que vamos ter nesta última hora, mas antes disso, aliás, vou fazer até ao contrário, vou partilhar as rubricas e fazemos isso depois. Primeiro, daqui a pouco é mesmo já a seguir, vamos ter Pensar Faz Bem, com Ezequiel Quintino, que hoje vai falar sobre questões existenciais. Mais à frente, Luz na Escuridão, com o Nuno Silva, para falar sobre a finitude da vida. E por fim, no final desta hora, Diário da Saúde, que vamos ter a possibilidade de ouvir mais um Diário da Saúde sobre o Dia Internacional da Amizade. E por falar em amizade, hoje é o Dia Internacional da Amizade, não escolhemos a família, mas escolhemos os amigos, e às vezes são os amigos, são a família que contribuem e que construímos pelo caminho. Hoje é dia 30 de julho, celebra-se o Dia Internacional da Amizade, e o desafio é que aproveite o dia de hoje. Muitas vezes não temos tempo, não temos disponibilidade para falarmos com os nossos amigos, darmos uma palavra àqueles que reconhecemos com amizade, e hoje faço o desafio. E para eu próprio dar o exemplo, chamei dois colegas que são também amigos, entraram no estúdio neste momento, não sabem para o que vieram, mas quero agradecer a vossa amizade. Estou a falar com o Heller. Heller, já nos conhecemos mais ou menos há quanto tempo? Quase, já, 15, quase 15 anos, não é?
1: Assim, olha, 12... assim, de contacto direto, pai, 15 anos.
0: 15
1: mas
0: anos.
1: Mas de vista já nos conhecemos há mais.
0: Sim, mas estou a falar de amizade. Criámos amizade para aí.
1: Sim, há muitos anos. Sim.
0: Há mais 15 anos. E nós, Helder? Marco, ele sei porque sei quando é que ele entrou na rádio. Tu não tens noção.
2: Olha, Daniel, mas já lá vai eu mais tenho alguma dificuldade na definição dessas cronologias. Mas calhar será o mesmo número de anos. Claro que não tive uma proximidade, uma ligação até tão profissional como vocês os dois tiveram. Mas calhar para aí, sei lá, 15 anos, por aí.
0: Mas, mas é interessante porque...
1: Conheces, mas não é de trabalho.
2: De trabalho, sim, de proximidade, claro.
0: Exatamente. Mas podíamos ser colegas, mas uma coisa é sermos colegas, outra coisa é depois criarmos uma amizade, criarmos laços. Nem sempre acontece, não é? Nós temos que ser colegas, temos que nos respeitar como colegas, mas nem todos somos amigos. E como estou a fazer o desafio lá para fora, por que não aproveitar este dia para telefonar àqueles amigos que são amigos e que reconhece que são amigos e que nem sempre têm uma palavra de carinho? Pode fazer o que eu estou a fazer agora, que é chamar dois amigos e dizer obrigado pela vossa amizade.
1: Daniel, já agora,
0: força.
1: Uma dica para tu saberes quando é que alguém se torna teu amigo é: há quanto tempo é que vocês pagam gelados um ao outro? A partir do momento em que começaram a pagar gelados um ao outro, já se tornou-se uma amizade.
2: Sem dúvida.
0: Muito bem. Fala o amigo que me está a dever um gelado.
1: É verdade.
0: Estamos a fazer em confidência direto, porque também a Sara Narciso partilhou aqui aos microfones.
2: Aliás, eu estava a ouvir o Helder e acho que hoje é um bom dia também para nós nos lembrarmos, ou seja, para ativar as nossas memórias, que muitas vezes os verdadeiros amigos e aqueles com quem nós temos relação deixam-nos na nossa história, na nossa experiência e nos nossos relacionamentos momentos marcantes. E hoje, quem sabe, se nós... E eu estava a ouvir e está-me a vir à minha memória dos meus relacionamentos de amizade, de momentos de ajuda que amigos meus mais íntimos tiveram e que... Hoje é um bom dia, se calhar, até para lhes ligar e agradecer. Olha, lembras-te quando eu estava a precisar disto ou daquilo e tu me ligaste, deste-me aquela palavra de apoio. Sim. E, portanto, quem sabe, se algum ouvinte nos está a ouvir que se lembre de um amigo que fez alguma coisa, um bom momento hoje também para agradecer. E como isso te faz tão bem à saúde. Daqui a pouco já vou falar sobre isso, o impacto que tem o fortalecimento das relações de amizade.
1: E a amizade de dar um abraço, não é de mandar uma mensagem no WhatsApp.
2: Sem dúvida.
1: Daí isso é fácil, mandar uma mensagem. É combinar e dar um abraço.
0: O Marco Figueiredo daqui a pouco estará, como estava a dizer, aqui em antena no final desta hora, ele próprio, para nos trazer este Diário da Saúde sobre o Dia Internacional da Amizade, que teve início precisamente na altura em que nós, entre aspas, nos fomos tornando mais ou menos amigos, porque foi em 2011. O Helder fica a trabalhar na rádio ter perspectiva em 2012, mas já antes colabora e está próximo de nós. Enfim, um grande abraço para si, que está desse lado dos microfones também, e que muitos dos que estão do outro lado, com as vossas palavras de incentivo, com o vosso carinho, também nos têm incentivando e também, de alguma forma, são os nossos amigos. Agora voltamos à música com Paulo Raposo, Estou Seguro.

Hoje é o Dia Mundial da Amizade, enfim, aqui um momento feito quase de forma informal e improvisado entre alguns amigos, mas sabe quando é que este Dia Mundial da Amizade foi criado? Já disse, foi em 2011, mas sabe porquê? Ou seja, o motivo que estaria por detrás da criação deste Dia Mundial da Amizade? Bem, se em 2011 se dizia que naquela altura vivíamos num mundo hiperligado, paradoxalmente havia cada vez mais gente só, a amizade não era apenas um prazer, é um fator de saúde. Ter amigos reduz o stress, protege contra a depressão, prolonga a vida. A ONU sublinha ainda que o seu papel social, da amizade, que cruzam fronteiras e culturas, são um antídoto contra ódios e conflitos. Agora, se isto era uma realidade em 2011, basta fazer as contas e pensar os problemas que temos hoje com as redes sociais e as amizades digitais que se afastam e muito deste objetivo e que nos estão a trazer muitas vezes a solidão dentro de um contexto familiar, mesmo quando dentro da própria família cada um está de volta dos seus ecrãs. Por isso, a amizade, o amor nos relacionamentos é cada vez mais importante e este dia é também ele fundamental ser lembrado, porque realmente a amizade é diariamente, mas é importante que haja um dia para nos consciencializar, enfim, das nossas escolhas e dos nossos atos. O próximo tema que vou partilhar consigo é precisamente sobre este tema, é dos Vocal Livre. O tema é Haja Mais Amor. Mas eu gosto imenso deste tema, porque o tema é Haja Mais Amor, mas é tão fácil, não é? É muito fácil nós dizermos que deveria haver mais amor no mundo, enfim, numa altura em que vivemos tantas guerras, tanta gente a padecer devido a este flagelo que é a guerra, e é fácil nós dizer que deveria haver mais amor no mundo. Mas esta música traz-nos um sentido mais pessoal. Haja mais amor, mas a começar em mim.

Este é o princípio. Haja mais amor, mas claro, a começar em mim. E é já a seguir que vamos ter a primeira rubrica do Jornal da Tarde de hoje, Questões Existenciais com Ezequiel Quintino, em mais um Pensar Faz Bem. Até lá, Marcela Thaís junta a sua voz a Elvio Sodré para trazer o tema Não Sou Tão Forte.

E foi assim que Deus mostrou o seu amor por nós. Deu seu Filho único ao mundo para que pudéssemos ter vida. E o amor é justamente isto. Não fomos nós que amamos a Deus, Ele que nos amou primeiro. E hoje, através de Jesus, nossos pecados foram perdoados. 1 João 4.

0: 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Questões existenciais. O evangelista americano Billy Graham afirmou: Deus é a força motivadora da vida. Não pode ser provado pela mera racionalização. Não pode ser contido num minúsculo tubo de ensaio de fabrico humano ou confinado a uma forma algébrica. Por essa razão, escreveu Hazard: O fracasso em perceber a presença de Deus não significa a sua ausência. Muito embora todos gostemos de nos classificar e de nos medir pelo que temos, todos possuímos em maior ou menor grau uma sede de encontrar as nossas raízes como seres humanos. Os prazeres mais ricos da existência, tais como a tranquilidade, a amizade, a alegria de viver, o diálogo, a contemplação do belo, são conquistados pelo que somos e não pelo que temos. Infeliz é o homem que só consegue estar rodeado de pessoas pelo que ele tem e não pelo que ele é. Pensemos em termos de dignidade. Tanta dignidade tem o homem mais rico do mundo como o sem-abrigo que dorme debaixo da ponte de uma cidade. E todos, mais cedo ou mais tarde, com maior ou menor profundidade, enfrentam as mesmas questões. De onde vimos nós? Para onde vamos? Quem somos? Terá a nossa existência significado? Para onde caminha o mundo? Eis algumas questões que todo o ser humano sensato terá feito um dia na sua vida. Questões fundamentais da existência que, todavia, grande parte deixa sem resposta satisfatória. Na realidade, o homem, ao contrário dos animais, não se contenta com o ato de viver. Quer também saber por que vive e que significado ou motivação atribuir aos poucos anos da sua presença neste planeta. Para o ser humano, não basta comer, trabalhar e dormir. Ele quer saber como se originou a humanidade e, mais ainda, para onde caminha. Ora, o nosso mundo é, em simultâneo, um paraíso e um inferno. A Terra tem belezas admiráveis e extasiais. Contudo, existem realidades que fazem medo. Vivemos muito na incerteza diante da maldade e da corrupção, do desemprego, da poluição, das violências, do terrorismo e da guerra, das crises internacionais, financeira, económica e monetária, climática, energética e alimentar. Temos medo do sofrimento e da morte. O pior é que tudo isto são sintomas de um mal mais profundo que parece irremediável. O homem, por ele mesmo, não sabe sair do impasse no qual se afunda. O homem só tem uma única solução: olhar para aquele que o criou. O ser humano tem profunda necessidade de reencontrar as suas origens. Disseram-se e acreditaram-se tantos absurdos e falsidades sobre Deus que o homem evoluído, na sociedade de hoje, não quer sequer pensar nele. E, no entanto, de onde vem a estrutura matemática de energia universal que constitui o cosmos? As leis da física e da química não podem ser consequência do acaso. É inconcebível que o nosso cérebro e sistema nervoso tenham saído do nada, como por acidente. E a profunda necessidade de amar e ser amado? E o milagre da beleza? Seja qual for o nome que se deseje dar à inteligência que produz tais milagres, não se pode negar que ela exista. Diante da teoria evolucionista, o clérigo inglês Richard Whately disse: Uma coisa é desejar ter a verdade do nosso lado, outra é desejar sinceramente estar do lado da verdade. 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
2: Voltamos à música com o tema de Jen Johnson, In Over My Head.

E é já a seguir que vamos ter mais outra rubrica, Luz na Escuridão, com Nuno Silva, sobre a finitude da vida. Até lá, Timeless Hebrew Tunes, The Bride, a noiva, baseada em Apocalipse 19:7.

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1: Brian Johnson é um empresário americano de 48 anos, conhecido por ser o fundador de várias empresas do ramo da tecnologia e do desenvolvimento tecnológico associado à ciência. A 13 de outubro de 2021, Brian anunciou um projeto pessoal de anti-envelhecimento. Este processo inclui restrições alimentares, utilização de suplementos e medicamentos e planos de sono rigorosos, tudo com um único propósito: encontrar a fórmula para permanecer eternamente jovem. A obsessão deste homem foi tal que ele se submeteu a uma série de 6 transfusões mensais de plasma, tendo seu filho sido um dos doadores. O ser humano nunca soube lidar bem com a ideia da finitude da vida. A todo custo, ele tenta encontrar soluções e ilusões para criar uma outra realidade de vida e de pós-vida. Entre filosofias e crenças, foram várias as formas de tentar encontrar um sentido para a realidade da morte. Existem 2 grandes caminhos que estão diante do ser humano em relação à forma como se deve encarar o curto tempo que temos de vida. Ou a vida se resume ao conjunto de algumas décadas que aqui passamos, ou ela tem algo mais que vale a pena conhecer e viver com isso em mente. Se o fim da vida é o fim de tudo, o que faz sentido é viver a vida ao máximo e sem regras, e sem necessidade de ter qualquer consideração pelos pretensos ou sentimentos dos outros. Se o final da vida é o final de tudo, não faz sentido viver uma vida de condicionalismos e a fé não faz qualquer sentido. Muitas filosofias antigas e que ainda hoje permanecem defendem que o sentido da vida está na busca permanente em satisfazer alguma forma de prazer. Na primeira carta de Paulo aos cristãos de Corinto, Paulo vai recorrer a essa ideia e levar aquelas pessoas a se questionarem sobre o sentido da vida. Ele escreveu: "Se os mortos não ressuscitam, então, como se diz, vamos comer e beber, que amanhã morreremos." Mas mesmo dentro do contexto cristão, essa foi sempre uma das divergências quanto àquilo que a Bíblia apresentava. A solução que a Bíblia apresenta não é do agrado de todos, nem mesmo daqueles que se dizem crentes. Porque a solução que a Bíblia apresenta não se centra na vida presente e temporal, mas sim na vida futura. Essa vida futura é apresentada como estando no futuro para todos os seres humanos e a iniciar ao mesmo tempo. E é esse aspecto que faz com que muitos dos crentes procurem uma solução mais agradável. Porque a ideia de esperar dentro da morte deixa o ser humano desconfortável, porque nada fica sob o seu controle, nem a mesma forma e o momento em que a vida como conhecemos vai ter um fim. A palavra central da frase de Paulo é também aquela que a Bíblia usa para definir o sentido da vida do cristão. Essa palavra é ressurreição. Essa palavra apresenta-nos uma ideia que ultrapassa toda a lógica humana. É por isso que a fé tem um papel fundamental na nossa relação com Deus. Porque relacionar-nos com o divino requer ir para além do óbvio e da lógica. O que Deus nos apresenta e que Paulo descreveu é a ideia de que um dia algo de extraordinário vai acontecer. Aquilo que vemos como inevitável e eventualmente como o final de tudo, a Bíblia apresenta como uma etapa. Uma etapa que antecede o momento da inversão desse estado. O que a Bíblia nos indica é que os corpos inertes e sem vida vão voltar a ter vida. E para que isso não ficasse numa lógica de fantasia, Jesus apresentou-se a centenas de pessoas com vida, mesmo depois de ter passado pela morte. Deus deseja o bem-estar de todos na vida imediata, mas ele preocupa-se muito mais com a vida futura. A ideia de que os seguidores de Deus vão ter sucesso, saúde e riquezas nesta vida não se coaduna com a lógica apresentada na Bíblia. Isso pode ser um problema para nós, porque é sinal que passamos a olhar apenas para a vida atual e que deixamos de pensar na vida futura. Paulo vai escrever na mesma carta aos Coríntios que, se a esperança que temos em Cristo não vai para além desta vida, somos os mais miseráveis de todos. Deus tem mais interesse na vida futura do que na atual, e compreender esse plano de Deus é crucial para determinar a forma como lidamos com a vida atual e a forma como vivemos cada episódio desta série, que é a vida. Isso não quer dizer que devemos estar isolados ou desligados das coisas que acontecem à nossa volta. Não podemos ignorar o chamado de Deus a ser influência neste mundo. Mas aquilo que temos para apresentar aos outros e que molda a nossa vida não é o ganho presente, mas sim o ganho futuro. Em junho de 2026, a história de Brian Johnson voltou a ser destaque na comunicação social. Não pelo sucesso da sua busca pela eterna juventude, mas por ter sido diagnosticado com uma doença incurável. O seu sonho desmorona-se de um momento para o outro e o choque de realidade apresenta-se frio e cruel. Hoje quero deixar-lhe o desafio de refletir acerca do sentido que está a dar à sua vida. Será que ela está centrada no agora ou preparada para o futuro? Será que ela aponta para o temporal ou para o intemporal? Deus não nos impede de viver a vida que temos aqui na Terra da melhor forma possível e com o máximo de alegria e sucesso. Mas Deus apresenta-nos um sentido e uma forma de a viver, e essa forma e modo de vida deve ter o horizonte do que Ele planeou para a vida futura e não apenas o agora. O meu desejo é que se proponha a conhecer esse plano e esse futuro para que a sua vida possa ganhar um propósito maior. Com isso, cada momento que viver nesta existência que conhecemos vai ser vivido com muito mais sentido e com muito mais propósito. Que cada momento que possamos viver possa ser com a esperança de algo novo e renovado. Algo que Deus vai desfazer para que possamos ter a vida com sentido que ele planeou.
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2: Mais uma vez, aquele abraço. Voltamos à música, dizer-lhe que é um prazer enorme estar na sua companhia. Espero que esteja a ter uma excelente tarde de quinta-feira. Trago-lhe agora Jesus Adriano Romero, uma voz fantástica, do álbum El Erdo do Caça. Vamos escutar Meu Universo.

É já a seguir que vamos ter um Diário da Saúde com Marco Figueiredo para falar sobre o Dia Internacional da Amizade que se celebra hoje e por isso o desafio desta emissão tem sido para que aproveite o dia de hoje e para enviar aquele abraço aos seus amigos mais especiais e que provavelmente acaba por ir negligenciando pelos afazeres e enfim por aquilo que o dia-a-dia acaba por nos sufocar. Aproveite este dia então para lembrar o quanto eles são importantes para si. Envie-lhe aquele abraço. Tive a oportunidade de ter amigos aqui em direto na emissão no início desta hora, começando por mim, dando o exemplo, mas claro, isto é algo que nós deveríamos valorizar todos os anos, todos os dias, quero eu dizer. Às vezes só quando os perdemos é que damos valor a essas amizades, não é? Esther Duran com Sonhos e logo

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1: Olá e muito obrigado por acompanhar mais um episódio do Diário da Saúde. Hoje quero falar de algo que não se vende na farmácia, mas que tem um efeito poderoso na nossa saúde e bem-estar. A amizade. É verdade, hoje, dia 30 de julho, assinala-se o Dia Internacional da Amizade e é uma excelente oportunidade para pensar um pouco nas pessoas que fazem parte da nossa vida e no impacto que elas têm no nosso bem-estar. Já reparou como tudo parece mais fácil quando temos um amigo por perto? Um problema parece mais pequeno, uma boa notícia torna-se ainda melhor e até aqueles dias cinzentos ganham outra cor. O Dia Internacional da Amizade foi instituído pelas Nações Unidas em abril de 2011. A mensagem é muito clara. No mundo com tantos conflitos, a amizade é uma ponte entre os povos, países, culturas e indivíduos que pode inspirar os esforços de paz e construir pontes entre as comunidades mundiais. E sabia que a amizade é uma verdadeira aliada da saúde? Isso mesmo. A amizade também faz bem à saúde. E isto não é só força de expressão, é mesmo ciência. Estudos mostram que ter boas relações de amizade melhora o humor, reduz o stress, baixa a pressão arterial, reduz o risco de depressão, reforça o sistema imunitário e até fortalece o coração. Os amigos ajudam-nos a rir mais, a ver as situações com outra perspectiva e a ultrapassar momentos difíceis com mais leveza. Na verdade, quem cultiva amizades tem, em média, uma vida mais longa e com melhor qualidade. E o melhor de tudo, não custa nada. Nem tem idade. Podemos fazer amigos aos 8 ou aos 80. Estar presente, ouvir, rir, apoiar, celebrar, partilhar, são pequenos gestos que fazem uma enorme diferença na saúde e no bem-estar. Por isso, hoje, faça uma pausa. Pense nas pessoas que lhe são queridas. Liga um amigo. Envie aquela mensagem que anda a adiar. Combine um passeio, alguma atividade em conjunto ou simplesmente encontre um bom momento para uma boa conversa. Hoje, talvez seja uma boa oportunidade para agradecer a quem nos acompanha, mesmo quando não pedimos. Ou, quem sabe, para dar o primeiro passo e estreitar laços que estavam esquecidos. Porque quando cuidamos das amizades e dos outros, também estamos a cuidar de nós. E se sente que está em falta com um amigo, vá ter com ele. O orgulho não aquece o coração, mas a reconciliação, essa sim, pode ser profundamente terapêutica. Se porventura sente que lhe falta aquela rede de amigos, não desanime. Nunca é tarde para construir novas amizades, seja num clube de leitura, numa aula de ginástica, numa caminhada de grupo ou até numa simples conversa no banco do jardim. A amizade é um investimento que se faz todos os dias e o retorno é imenso. Mais alegria, mais apoio, mais bem-estar. Neste 30 de julho, lembre-se, a amizade é um remédio natural, gratuito, eficaz e sem contraindicações. Regresso no próximo episódio para adicionar mais uma página ao Diário da Saúde com mais dicas e conselhos para viver de forma equilibrada, ativa, informada e, claro, rodeada de relações fortes e duradouras. Até lá, valorize os seus amigos, cultive as suas relações e tenha boa saúde.
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3: Mais uma vez aquele abraço e fechamos esta hora com André Valadão no tema Eu Sou Teu, esta versão acústica.

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1: Mais uma vez, muito boa tarde e voltamos a abrir esta segunda hora do Janela da Tarde. Abrimos com o Abre os Olhos do Meu Coração, esta versão acústica com André Valadão.

Às vezes aqueles que dizem que são nossos amigos são os mesmos que andam-se atrás, nos falam mal, nos invejam, nos acusam. É duro, né? Yeah. Mas sabem o quê?

0: Quando eu me sinto fraco, ele está aí. Quando eu me sinto em baixo, ele está aí. Eu não sei quem é o teu melhor amigo, mas sabes, o meu melhor amigo pode ser o teu melhor amigo também. É só tu aceitares e vais ver. Vais ver como é que a tua vida vai mudar. Vais ver como é que ele vai te amar. É, é verdade, acredita em mim. É, Cristo é o meu melhor amigo.
1: No Dia Mundial da Amizade, temos estado a abordar esse assunto ao longo do Janela da Tarde de hoje. E agora vimos Anselmo Ralph, precisamente, a falar sobre o seu melhor amigo, convidando-nos também a sermos seus amigos. Vamos continuar a falar sobre isso e agora vamos escutar Nuno Silva em Pensar em Voz Alta. E vamos ter, aliás, a Wilma Vieira, assim é que é, em Pensar em Voz Alta, com Tipos de Amigos.
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3: Olá, seja bem-vindo a mais um episódio do Pensar em Voz Alta. Hoje vamos falar sobre algo que atravessa toda a nossa vida. Às vezes com risos, outras com lágrimas. Os tipos de amigos. Quantos tipos de amizade cabem dentro de uma vida? Mais do que pensamos. Aristóteles lá atrás já dizia que existem três grandes motivações que definem as amizades. Aquelas que nascem da utilidade, as que vivem do prazer da companhia e as que se baseiam na virtude. Ou seja, no apreço profundo pelo caráter do outro. As primeiras, as de utilidade, são práticas. Trocam-se favores, resolvem-se coisas, há benefício mútuo. Quando deixa de haver vantagem, muitas vezes, a amizade esfria. As de prazer são leves, divertidas, feitas de gargalhadas e afinidades. São boas, mas não costumam resistir ao tempo ou às mudanças do gosto. Quando o riso acaba, a ligação tende a desaparecer. Já as amizades por virtude, essas são raras. Demoram a nascer, exigem tempo, entrega, vulnerabilidade. Mas quando florescem, sustentam-nos nos dias bons e principalmente nos dias maus. Conhecem os nossos defeitos e amam-nos mesmo assim. Essas não se compram, constroem-se e duram. Mas Aristóteles não foi o único a tentar compreender os laços da amizade. Mário Gonçalves Viana, que é o nome que vocês já ouviram várias vezes, o autor do livro Psicologia da Amizade, pedagogo português, propõe uma forma de olhar para os amigos. Ele fala dos amigos camaradas, dos amigos de café, dos interesseiros, dos conhecidos e dos amigos da alma. Os camaradas são os companheiros de estrada. Partilham contextos connosco, fases da vida, desafios. Os amigos de café são aqueles das conversas boas, das pausas partilhadas, da leveza. Os interesseiros, bem, esses aproximam-se para obter algo e desaparecem quando já não precisam. Os conhecidos são gentis, presentes no círculo social, mas não tocam o coração. E os da alma? Ah, esses são raríssimos. Entram no silêncio da nossa dor, celebram as pequenas vitórias e não precisam de muitas palavras para nos compreender. Talvez, ao ouvires isso, estejas a pensar nos teus próprios amigos. Quem são os da alma? Quem são os de café? Quem foste tu para os outros? E sabes, não é errado ter amizades leves, superficiais, passageiras. Nem toda amizade precisa de durar uma vida. Nem toda amizade vai durar uma vida. Mas toda amizade, mesmo que breve, tem algo a nos ensinar. E assim, há algo que preciso dizer com o coração inteiro. Podemos e devemos ter bons amigos. Cuidar deles e sermos amigos também. Mas há um amigo que está acima de todos. Jesus é o único de quem podemos depender sem medo. O único em quem podemos depositar expectativas sem sermos esmagados pela frustração. Porque se já vimos que algumas amizades são passageiras E até mesmo os amigos da alma, que são amizades que duram, também podem falhar connosco. Então significa que devemos entender que as pessoas, na sua imperfeição, podem falhar connosco, assim como nós também podemos falhar com elas. Então, não é uma relação de dependência, mas uma relação de amizade saudável que deve existir. E eu falo de Jesus como o amigo da alma que todos deveriam ter, porque ele é o único que não falha. E dele, sim, nós podemos depender. Ele não nos decepciona, isso não significa que ele vai fazer sempre a nossa vontade, mas ele faz sempre o que é o melhor para nós. Enquanto todos podem falhar, e nós também, ele nunca falha. Neste mundo, onde os laços se desfazem com tanta facilidade, que possamos cultivar amizades verdadeiras, mas que, acima de tudo, encontremos em Jesus o amigo fiel, constante e eterno. Aquele que conhece a nossa alma e ainda assim não vai embora. Muito obrigada por me acompanhar em mais um Pensamento em Voz Alta. Não te esqueças que um pensamento pode mudar um dia e um dia pode mudar uma vida. Até o próximo episódio!
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1: Um beijinho muito grande para a Wilma Vieira. Daqui a pouco vamos ter também a oportunidade de ouvir Nuno Silva em Luz na Escuridão para nos falar sobre os amigos e ainda Ezequiel Quintino com o especial Os Amigos. E por falar em amizade, Paulo Navarro com Martim Vicente, depois de termos escutado o tema O Meu Melhor Amigo, de Anselmo Ralph, agora é a vez de Martim Vicente e Paula Navarro nos falarem sobre Maior Amigo Não Há.
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1: E como prometido, vamos então ter Luz na Escuridão com Nuno Silva, os amigos.
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3: Há pessoas que se cruzam na nossa vida a uma determinada altura e num determinado momento e com quem criamos laços de proximidade e intimidade forte. São amizades que se geram nas diversas fases da nossa vida. Algumas dessas amizades são duradouras e ainda permanecem ao nosso lado até os dias de hoje. Outras fizeram parte da nossa vida por um determinado período de tempo, mas a vida fez com que o contacto com essas pessoas desaparecesse. Há amigos que a vida levou para longe, mas vamos mantendo contacto e mesmo à distância vamos sentindo o carinho de partilhar e dever partilhar os sucessos e derrotas um do outro. Cultivar amizades requer dedicar tempo para fortalecer essa relação. Todos os momentos bons devem servir para nutrir essa relação com a partilha de gostos comuns, diversões e alegria. A partilha de uma refeição é um dos momentos altos desses momentos de cultivo da amizade. Quando as amizades são cultivadas da forma certa e com o propósito certo, acaba por se cumprir aquilo que escreveu Salomão num dos seus provérbios. Um amigo que mantém a amizade é como um irmão em ocasiões difíceis. São esses relacionamentos fortes que mais tarde se tornam um apoio quando a vida aperta. A maturidade não se atinge quando já não se precisa de ninguém e quando alguém se acha muito independente. Maturidade é entender que a vida não se vive sozinho, mas que somos dependentes uns dos outros. É por isso que Deus mostrou a Adão que ele precisava de alguém. Deus podia ter feito Adão completo e independente. Deus podia ter feito Eva na mesma altura que Adão, mas não foi isso que aconteceu. Deus fez Adão passar por um processo que o fez entender que ele precisava de alguém que o apoiasse. Na vida de cada ser humano deve haver alguém que cumpra o propósito do provérbio de Salomão. Preferencialmente, devemos procurar ter uma esposa ou um esposo na nossa vida, mas na ausência dessa pessoa devemos procurar ter alguém que está lá para os momentos em que a vida treme e os alicerces abanam. Enquanto viveu aqui na Terra, Jesus procurou relacionar-se com as pessoas. Esses relacionamentos eram maioritariamente feitos à mesa, com a partilha de alimentos. Mas por que é que Jesus procurava essas pessoas e cultivava essa amizade com elas? Muitas vezes ouvimos dizer que isso fazia parte da sua missão de salvar a humanidade e de partilhar da mensagem das boas novas de Deus. Embora isso seja 100% verdade, eu creio que é apenas uma parte da verdade completa. Para cumprir o seu papel de salvador da humanidade, Jesus tinha de estar sujeito a tudo o que um ser humano é sujeito. Vemos isso nos relatos da sua vida, quando vemos que Jesus teve fome, sede, cansaço e tristeza. Mas isso significa que Jesus também sentia a necessidade do apoio de amigos verdadeiros para o apoiar nessa missão. Para além dos seus 12 seguidores, Jesus tinha uma família de 3 irmãos com quem ele procurava estar junto o máximo tempo possível. Se o próprio Jesus precisou de suporte e amigos, quanto mais nós precisamos de ter esses amigos em quem nos apoiamos nos momentos mais dolorosos. Hoje quero deixar-lhe o desafio de revisitar os seus amigos. Quem sabe ligar ou mandar uma mensagem para alguém com quem não fala há muito tempo e com quem teve uma forte proximidade. Se possível, combine algo com essa pessoa. Não fique apenas no "ah, temos que combinar qualquer coisa um dia". Não. Não saia perto dessa pessoa nem desligue o telefone sem combinar o dia, a hora exata e a ementa. Que esse momento, ou qualquer outro momento que possa ter em breve com um amigo próximo, lhe possa lembrar que você foi criado para ter pessoas como seu suporte e amparo. Se tem marido ou esposa, não durma hoje sem lhe agradecer o apoio que ele ou ela lhe tem dado na sua estrutura física, mental e espiritual. Nunca se prenda à ideia de que é só que fica melhor. A lição de Adão é a mesma para si e para mim. Assim como Deus e Jesus se relacionam, que nós também nos possamos relacionar com aqueles que têm os valores e caráter para ser a nossa âncora quando as ondas da vida são maiores que o nosso barco. Paulo tinha viajado para Troade e estava previsto encontrar-se com seu amigo Tito. Paulo sentia a falta do apoio de Tito. Preocupado com a sua ausência, Paulo vai para a Macedónia para tentar encontrar o seu companheiro de viagem e apoio emocional. Ao chegar à Macedónia, Paulo teve de lidar com vários problemas e dificuldades. Isso tornou o seu estado de espírito ainda pior do que aquilo que estava. Eis que finalmente chega Tito, e Paulo vai escrever numa das suas cartas que Deus, que dá coragem aos aflitos, veio encorajar-nos com a chegada de Tito. Para Paulo, os amigos verdadeiros são uma fonte de coragem e de ânimo, e ele não tinha dúvidas que tinha sido Deus a trazer Tito para próximo dele. O meu desejo é que tenha sempre a certeza que Deus vai trazer os amigos certos nas horas certas, mas isso só será possível se, em vez de nos isolarmos, nutrirmos as nossas relações de forma completa e saudável. Lembre-se que há alturas na vida em que a presença de Deus se vai personificar na figura de um amigo, de um parente, ou de um marido ou esposa.
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Na opinião do psiquiatra Auguste Cury, a vida sem amigos é um céu sem andorinhas. Uma poética figura de linguagem para uma realidade tão atual. Uma bela alegoria para um quadro tão real. Ora, se você não tem amigos, tente encontrá-los. Se os tem, marque encontro com eles. Procure saber onde estão. Partilhe com eles experiências de vida significativas. Não se distraia. A vida estressante do mundo moderno pode roubar-nos o melhor do nosso tempo. Planeie ver os seus amigos com mais frequência e recrie bons momentos com eles. Sobretudo, não seja vítima da solidão. E não se isole em casa, recomenda o psiquiatra Auguste Cury. Não se feche no mundo da internet. Um bom amigo vale mais do que uma grande fortuna e pode ser mais útil do que um bom psicoterapeuta, reforça o cientista. Ora, a vida é um espetáculo de raríssima beleza. Contudo, só a aprecia quem é capaz de escrever os principais capítulos da sua vida nos momentos mais difíceis também da sua história. Então, faça da sua vida uma poesia e uma grande aventura. Corrija as suas rotas, mas nunca desista das suas metas nem daquilo que você mais ama. Grandes conselhos de alguém cuja emoção vive do serviço prestado aos outros. Pensar faz bem.

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1: Há pessoas que se cruzam na nossa vida a uma determinada altura e num determinado momento e com quem criamos laços de proximidade e intimidade forte. São amizades que se geram nas diversas fases da nossa vida. Algumas dessas amizades são duradouras e ainda permanecem ao nosso lado até aos dias de hoje. Outras fizeram parte da nossa vida por um determinado período de tempo, mas a vida fez com que o contacto com essas pessoas desaparecesse. Há amigos que a vida levou para longe, mas vamos mantendo contacto e mesmo à distância vamos sentindo o carinho de partilhar e de ver partilhar os sucessos e derrotas um do outro. Cultivar amizades requer dedicar tempo para fortalecer essa relação. Todos os momentos bons devem servir para nutrir essa relação com a partilha de gostos comuns, diversões e alegria. A partilha de uma refeição é um dos momentos altos desses momentos de cultivo da amizade. Quando as amizades são cultivadas da forma certa e com o propósito certo, acaba por se cumprir aquilo que escreveu Salomão num dos seus provérbios. Um amigo que mantém a amizade é como um irmão em ocasiões difíceis. São esses relacionamentos fortes que mais tarde se tornam um apoio quando a vida aperta. A maturidade não se atinge quando já não se precisa de ninguém e quando alguém se acha muito independente. Maturidade é entender que a vida não se vive sozinho, mas que somos dependentes uns dos outros. É por isso que Deus mostrou a Adão que ele precisava de alguém. Deus podia ter feito Adão completo e independente. Deus podia ter feito Eva na mesma altura que Adão, mas não foi isso que aconteceu. Deus fez Adão passar por um processo que o fez entender que ele precisava de alguém que o apoiasse. Na vida de cada ser humano deve haver alguém que cumpra o propósito do provérbio de Salomão. Preferencialmente, devemos procurar ter uma esposa ou um esposo na nossa vida, mas na ausência dessa pessoa, devemos procurar ter alguém que está lá para os momentos em que a vida treme e os alicerces abanam. Enquanto viveu aqui na Terra, Jesus procurou relacionar-se com as pessoas. Esses relacionamentos eram maioritariamente feitos à mesa, com a partilha de alimentos. Mas por que é que Jesus procurava essas pessoas e cultivava essa amizade com elas? Muitas vezes ouvimos dizer que isso fazia parte da sua missão de salvar a humanidade e de partilhar da mensagem das boas novas de Deus. Embora isso seja 100% verdade, eu creio que é apenas uma parte da verdade completa. Para cumprir o seu papel de salvador da humanidade, Jesus tinha de estar sujeito a tudo o que um ser humano é sujeito. Vemos isso nos relatos da sua vida, quando vemos que Jesus teve fome, sede, cansaço e tristeza. Mas isso significa que Jesus também sentia a necessidade do apoio de amigos verdadeiros para o apoiar nessa missão. Para além dos seus 12 seguidores, Jesus tinha uma família de 3 irmãos com quem ele procurava estar junto o máximo de tempo possível. Se o próprio Jesus precisou de suporte e amigos, quanto mais nós precisamos de ter esses amigos em quem nos apoiamos nos momentos mais dolorosos. Hoje quero deixar-lhe o desafio de revisitar os seus amigos. Quem sabe ligar ou mandar uma mensagem para alguém com quem não fala há muito tempo e com quem teve uma forte proximidade. Se possível, combine algo com essa pessoa. Não fique apenas no "Ah, temos que combinar qualquer coisa um dia." Não. Não saia perto dessa pessoa nem desligue o telefone sem combinar o dia, a hora exata e a ementa. Que esse momento, ou qualquer outro momento que possa ter em breve com um amigo próximo, lhe possa lembrar que você foi criado para ter pessoas como seu suporte e amparo. Se tem marido ou esposa, não durma hoje sem lhe agradecer o apoio que ele ou ela lhe tem dado na sua estrutura física, mental e espiritual. Nunca se prenda à ideia de que é só que fica melhor. A lição de Adão é a mesma para si e para mim. Assim como Deus e Jesus se relacionam, que nós também nos possamos relacionar com aqueles que têm os valores e caráter para ser a nossa âncora quando as ondas da vida são maiores que o nosso barco. Paulo tinha viajado para Troade e estava previsto encontrar-se com o seu amigo Tito. Paulo sentia a falta do apoio de Tito. Preocupado com a sua ausência, Paulo vai para a Macedónia para tentar encontrar o seu companheiro de viagem e apoio emocional. Ao chegar à Macedónia, Paulo teve de lidar com vários problemas e dificuldades. Isso tornou o seu estado de espírito ainda pior do que aquilo que estava. Eis que finalmente chega Tito, e Paulo vai escrever numa das suas cartas que Deus, que dá coragem aos aflitos, veio encorajar-nos com a chegada de Tito. Para Paulo, os amigos verdadeiros são uma fonte de coragem e de ânimo, e ele não tinha dúvidas que tinha sido Deus a trazer Tito para próximo dele. O meu desejo é que tenha sempre a certeza que Deus vai trazer os amigos certos nas horas certas, mas isso só será possível se, em vez de nos isolarmos, nutrirmos as nossas relações de forma completa e saudável. Lembre-se que há alturas na vida em que a presença de Deus se vai personificar na figura de um amigo, de um parente, ou de um marido ou esposa.
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você sente no seu coração agora o arrependimento da parte do Espírito Santo. Uma necessidade de recomeçar. Uma necessidade de chorar pelos seus erros, pelos seus defeitos, pelas suas falhas. Eu quero que você coloque a mão sobre o seu coração agora. E entenda que o Senhor é aquele que nos perdoa de todo o pecado. O Espírito Santo é aquele que nos convence do pecado, do juízo e da justiça. E Jesus te ama, Ele morreu na cruz por você, Ele pensava em você lá naquela cruz. Portanto, se pois o Filho vos libertar, verdadeiramente sereis livre. Livre de todo mal, livre de todo jugo, de todo peso, de todo pecado. Repita comigo agora, Senhor Jesus, eu te recebo como meu único e suficiente Salvador. Perdoa os meus pecados, apaga as minhas dívidas, as minhas transgressões, porque eu quero começar de novo hoje. E eu declaro que o Senhor é o Filho de Deus, que veio à terra, morreu por mim e ressuscitou ao terceiro dia, e que subiu em carne e está sentado à direita do Pai. Diga ao Senhor agora: eu me arrependo e quero uma nova vida a partir de agora.

Seja livre, esteja livre, porque o Senhor recebeu o seu arrependimento. E o Senhor te perdoa e te lava com o sangue dele agora. Seja livre. Você pertence ao Senhor Jesus Cristo. Nenhum mal te sucederá. Praga alguma chegará à tua terra.

O governo vai alargar a proibição do uso de smartphones nas escolas aos alunos do 7º ao 9º ano numa alteração ao Estatuto do Aluno que entra em vigor a partir do dia 1 de janeiro de 2027. Até lá, as escolas terão um período de adaptação durante o primeiro período do próximo ano letivo. Segundo o Ministro da Educação, Fernando Alexandre, esta decisão baseia-se em estudos que mostram que nas escolas onde os telemóveis são proibidos existe mais socialização, menos indisciplina e uma redução dos casos de bullying. A medida mantém exceções para situações devidamente justificadas, como motivos de saúde. O governo considera que a restrição acompanha a tendência internacional e pretende promover melhores condições de aprendizagem e de desenvolvimento dos jovens. Em paralelo, está também prevista a contratação de mais psicólogos para as escolas e a melhoria dos espaços exteriores, dos estabelecimentos de ensino. Ainda no dia de hoje, a Autoridade Tributária Aduaneira alertou para a circulação de e-mails e mensagens SMS fraudulentas que utilizam indevidamente a identidade do fisco para obter dados pessoais e bancários dos contribuintes. Segundo a AT, uma das mensagens falsas informa os trabalhadores independentes de que existem recibos verdes por emitir, incentivando-os a clicar no link para regularizar a situação. Outras burlas simulam alegadas irregularidades na declaração de IRS ou solicitam a atualização de dados pessoais através de páginas falsas. A Administração Fiscal reforça que estas comunicações são fraudulentas e aconselha os contribuintes a nunca clicarem em ligações, não abrirem anexos e nunca fornecer credenciais de acesso ao portal das finanças. Em caso de dúvida, as mensagens devem ser ignoradas e apagadas, sendo recomendada a consulta de informações de segurança disponibilizadas pela Autoridade Tributária. Também referente a este dia, a humanidade esgotou esta quinta-feira, 30 de julho, os recursos naturais que a Terra consegue regenerar num ano, assinalando o chamado Dia da Sobrecarga da Terra. A partir desta data, passa a consumir recursos acima da capacidade de renovação do planeta. Segundo a organização Global Footprint Network, o ritmo atual de consumo equivale à utilização de 1,73 planetas Terra, contribuindo para os problemas como a desflorestação, a perda de biodiversidade, a erosão dos solos e o aumento das emissões de dióxido de carbono. Em Portugal, por exemplo, a sobrecarga ecológica foi atingida ainda mais cedo, a 7 de maio. A Associação Ambientalista Zero defendeu medidas como a redução das emissões de carbono e do consumo de carne para diminuir a pressão sobre os recursos naturais e adiar a entrada em dívida ecológica. E direcionada à atualidade noticiosa de Sintra, uma lontra foi captada pelas câmaras de fotoarmadilhagem instaladas no Parque da Pena, marcando a primeira confirmação da presença desta espécie no interior da serra em várias décadas. O registro foi obtido no âmbito do Programa de Monitorização da Fauna dos Parques de Sintra e é considerado um importante indicador da qualidade dos habitats e do bom estado de conservação dos ecossistemas da paisagem cultural do concelho. Além das lontras, as câmaras têm registado regularmente a presença de outros mamíferos, como texugos, genetas e raposas. A Parques de Sintra anunciou ainda que vai investir 5 milhões de euros apenas este ano em projetos de biodiversidade, conservação e investigação científica, reforçando assim a proteção do património natural da serra. E também direcionado à vida sintrense, os Serviços Municipalizados de Água e Saneamento de Sintra, os SEMAS, confirmaram que não foram detectados vestígios de poluição nas praias do concelho após análises realizadas na sequência do alerta para manchas de alcatrão na costa entre Mafra e Cascais. Segundo o Presidente da Câmara, Marco Almeida, os testes efetuados revelaram zero vestígios de contaminação, mantendo-se também sem registro qualquer sinal visual de poluição ou de ocorrências reportadas pelos nadadores salvadores. Recorde-se que o alerta emitido no passado domingo abrangia várias praias dos concelhos de Sintra, Torres Vedras, Mafra e Cascais, levando as autoridades a recomendar precaução e evitar o contacto com as partículas suspeitas. Após as análises realizadas, as praias de Sintra continuam a apresentar condições de segurança para os banhistas. E para terminar, e em forma de conquista, o Concelho de Sintra voltou a destacar-se na área do turismo sustentável com 13 alojamentos distinguidos pela Green Key 2026, uma das mais prestigiadas certificações ambientais atribuídas ao setor turístico a nível nacional e internacional. A entrega dos certificados decorreu no Funchal e reconheceu as unidades que adotam boas práticas de sustentabilidade, como a gestão eficiente dos recursos, a redução de resíduos, a eficiência energética e a sensibilização ambiental dos hóspedes. Em Portugal, o programa é coordenado pela Associação Bandeira Azul de Ambiente e Educação. Este programa prepara agora um novo ciclo de certificação para o período 2026-2031, com critérios ainda mais exigentes, reforçando o compromisso dos estabelecimentos turísticos com a proteção do ambiente e a promoção de um turismo ainda mais sustentável.

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te preocupes com as coisas desta vida, como, por exemplo, o que has de comer e beber, ter dinheiro e roupa. Não será que a vida vale mais que a comida e o corpo mais do que a roupa? Olha para as aves do céu, que não semeiam, nem colhem, nem amontoam grão nos celeiros. No entanto, o nosso Pai dá-lhes de comer. Não valemos nós muito mais do que as aves? Qual de nós, por mais que se preocupe, poderá prolongar um pouco o tempo da sua vida? E porquê preocupar-nos com a roupa? Repara como crescem os lírios do campo. Eles não trabalham nem fiam. Contudo, nem os reis mais ricos da história se vestiram como qualquer deles. E se Deus veste assim a erva do campo que hoje existe e amanhã é queimada, quanto mais nos há de vestir a nós? Como seria diferente se tivéssemos fé? Portanto, não te preocupes com a comida e a roupa para vestir. Os que não têm fé, esses é que se preocupam com todas essas coisas. O nosso Pai Celestial sabe muito bem que precisamos de tudo isso. Dá prioridade ao Reino de Deus e à sua vontade e tudo isso te será dado. Portanto, não andes preocupado com o dia da manhã, porque o dia da manhã já terá as suas preocupações. Basta a cada dia o seu mal. Basta a cada dia o seu mal. Basta a cada dia o seu mal.

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1: Sou Olivia, eu estou a ligar de Lisboa. Gostaria de perguntar porque é que sopra o vento.
2: O vento é o ar em movimento na atmosfera terrestre, responsável pelos ciclos de resfriamento e aquecimento da Terra, os quais observamos ao longo das estações do ano. Aparentemente, parece impossível saber de onde vem o vento e para onde vai, mas essa é a ciência dos velejadores que cruzam os oceanos nos barcos à vela. Com base nesse conhecimento, sabemos que a circulação do vento faz durante o dia no sentido mar-terra, porque o mar está mais frio e o continente mais quente. Já à noite, inverte a sua direção e sopra no sentido terra-mar, porque o continente está mais frio e o oceano mais quente. Estas correntes de ar são muito importantes para preservarem a vida na Terra. Se também quiseres fazer uma pergunta, já sabes. Fazes a pergunta para programas@radiorcs.pt. Até à próxima!

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1: Como prometido, volvido mais uma semana, cá estamos nós para lhe trazer mais um Cuidar e Guardar. Depois de termos ultrapassado, eu diria, o desafio de gerirmos bem a nossa paciência, vem agora um outro desafio que eu não tenho a capacidade de dizer se é menor ou se é maior, mas que é um grande desafio para todos nós, é a gestão da vontade. Para nos falar sobre isso, é mais uma vez na nossa companhia, Fernando Ferreira, muito obrigado.
2: Ok, é um prazer muito grande. Portanto, a gestão da vontade é fundamental.
1: Muito bem.
2: Quando falamos na vontade, falamos na faculdade comum ao homem e outros animais pela qual o espírito se inclina a uma ação. Porquê é que eu faço isto? É o ato de se sentir impelido a fazer algo, é o desejo, também o apetite, o arbítrio, firmeza de caráter. Portanto, é sobre isto que vamos pensar alguns instantes. Eu gostava que nós pensássemos qual é a essência da vontade. Vítor Hugo dizia que muitas pessoas não têm falta de robustez ou resistência física, mas falta de vontade. E eu faria a pergunta: quem tem falta de vontade tem falta de quê? Para já tem falta de arbítrio. Quer dizer que a pessoa não consegue. Há pessoas que têm muita dificuldade em fazer isto, em escolher, em tomar uma opção, ter uma opinião. Portanto, quando há força de vontade, nós facilmente temos isto claro. Escolhemos com mais facilidade. Também a falta de vontade significa a falta de aspiração, de querer, de desejar. Falta de empenho. Há pessoas que se dedicam a fazer as coisas, aplicam-se e usam energia, firmeza e interesse para atingirem objetivos. Isto faz parte da vontade. O gosto, o prazer, a satisfação de fazer alguma coisa e de ver as coisas realizadas. Isto também é motivador da vontade. E depois, a decisão. Quer dizer que quando nós decidimos, temos que ter intenção, deliberação, determinação, propósito. E há pessoas que têm dificuldade em ter estas questões bem definidas na sua mente. Portanto, precisamos desenvolver a capacidade de escolher, e a escolha implica a orientação da vontade. A escolha exige alguns pontos de referência para que a vontade esteja integrada numa macrovisão existencial. A vontade é, sem dúvida, um poder dinâmico. Marinha Godinho, num artigo sobre este assunto, diz: dizem que o maior atributo do sucesso vem do poder da vontade, esse querer alcançar determinada coisa com todas as células do nosso corpo. Gosto muito desta frase, porque a vontade é isto mesmo, é o querer, mas o querer de todo o coração, como nós dizemos também noutras palavras. E, portanto, há um empenho total. Portanto, uma vontade forte implica saber o que quer. Há um dito popular, uma expressão que nós conhecemos muito bem, que é: querer é poder. A vontade fraca é justamente o oposto. As pessoas nem sabem bem o que querem. Encontrei numa instância do livro 10, do canto 10 de Camões, na parte final da instância, uma frase muito interessante. Fala sobre a vontade de vencer na guerra. Ele diz: não se aprende, senhor, na fantasia, sonhando, imaginando ou estudando, senão vendo, tratando e pelejando. Aqui temos o Camões com uma ideia muito prática. Nós às vezes somos muito teóricos, mas é vendo, tratando e pelejando que se alcançam os objetivos, que se alcançam as vontades. Por oposição à vontade temos a preguiça. E um filósofo chinês bem conhecido de todos nós, Confúcio, dizia: a preguiça anda tão devagar que a miséria facilmente alcança. Quer dizer que nós precisamos da vontade, é o contrário da preguiça. Uma pessoa que realmente se torna preguiçosa é uma pessoa que perde a vontade de fazer qualquer coisa. Mas a vontade tem que ser orientada e com responsabilidade. Eu posso ter vontade de conduzir a 200 km hora. Há pessoas que têm esta necessidade quase de ultrapassar as medidas, de conduzir a grandes velocidades. Mas também posso ter uma vontade diferente. Eu posso ter a vontade de cumprir cuidadosamente as regras de circulação e de segurança. Quer dizer que há aqui uma vontade que é produto de uma consciência pessoal, de uma escolha pessoal. Eu posso ter a vontade incontrolável de comer gelados, chocolates, batatas fritas de pacote e outros produtos alimentares carregados de açúcar e gorduras. Ou posso ter vontade de me alimentar de forma saudável. Portanto, por trás da vontade, tem que estar uma boa escolha, uma escolha sólida, para que a vontade tenha uma orientação precisa. Posso ter vontade de usar certas substâncias tóxicas prejudiciais ao meu organismo. Mas posso ter vontade de consumir apenas coisas que possam contribuir para manter uma qualidade elevada das minhas capacidades mentais. Portanto, percebemos que uma vontade deve ser exercida depois de uma escolha consciente. Na cultura hebraica, na cultura bíblica, encontramos esta conjugação num dos textos mais antigos. Já vem do tempo de Moisés. E é um apelo que Deus faz por meio dele. Apelo para o céu e para a terra, como testemunhas contra vós, em que hoje pus diante de vocês a vida e a morte, a bênção e a maldição. Escolham a vida, para que tanto vocês como os vossos filhos possam viver. Aqui está uma escolha e uma determinação. A escolha e a vontade associadas. A nossa vontade deve estar sincronizada. Eu vou explicar porquê. Encontramos uma frase muito interessante de Ellen White, está num tratado de teologia, que diz o seguinte: a queda dos nossos primeiros pais rompeu a cadeia de ouro da obediência da vontade humana à vontade divina. É muito interessante e muito profundo. Porque nós temos falado, já falámos aí sobre o domínio. E já falámos, por exemplo, que o homem dominando só erra. O domínio humano deve estar associado à perspectiva do domínio divino. Outra frase que ela também tem no seu livro Caminho e Esperança, um livro muito divulgado há pouco tempo atrás, alguns devem tê-lo nas suas prateleiras. O que o ser humano precisa de compreender é que a verdadeira força de vontade

0: estamos a falar na gestão da vontade, ou se quiserem, na mordomia da vontade. Porquê? Porque a vontade é a faculdade de que dispõe cada ser humano de querer optar por fazer ou não fazer determinadas coisas. É que às vezes nós associamos só a vontade a fazer, mas também nós devemos ter vontade de não fazer coisas que nos parecem e que no nosso raciocínio, na nossa razão, nos parecem não ser úteis. Há intencionalidade, porque a vontade é o impulso ou força interior que leva a pessoa a realizar algo anteriormente planeado ou a atingir os seus objetivos. Portanto, é necessário primeiro definir ou planificar a forma como quero exercer a minha vontade. Escolher o caminho que a minha vontade me levará a seguir. A vontade é como um motor, mas que tem que ser usada como esse poder que nos levará a atingir o objetivo. Ao exercer a minha vontade, vou receber um retorno positivo ou negativo. Isto é inquestionável. Tenho vontade de preparar-me e trabalhar para o sucesso? Ou tenho a minha vontade a não fazer nada, não me cansar muito? Aqui temos dois extremos, duas opções diferentes. Portanto, temos que ter bem claro e vamos receber o retorno daquilo que escolhermos. Que nível de empenho vou dedicar para realizar essa vontade? Como dizia há instantes, é uma vontade que deve ser realizada com o poder de todas as nossas células. Isaac Watts dizia que a preguiça enferruja a mente. Portanto, não nos deixemos enferrujar, usemos a nossa vontade. Para a gestão da vontade, também é importante saber cuidar e guardar. É este o desafio que lhe deixamos, que possa gerir a sua vontade, que a possa orientar de uma forma positiva e que a vontade seja o motor que o leve ao sucesso. Esse é o desafio para este programa e para cada um de vocês.
1: Muito bem, mais uma vez, muito obrigado, Fernando Ferreira. Marcamos encontro no próximo programa.
0: Exatamente. Até uma próxima, que vamos falar sobre a gestão do apetite.
1: Muito bem, bem a propósito do programa de hoje. É isso mesmo. A gerir a nossa vontade na área do apetite. Muito bem, Fernando Ferreira. Agora sim, muito obrigado. Até ao próximo programa, se Deus quiser.
0: Até uma próxima. Um grande abraço a todos.
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1: Filtro solar natural. O Senhor é quem te guarda, o Senhor é a tua sombra à tua direita. De dia não te molestará o sol, nem de noite a lua. O Senhor te guardará de todo o mal, guardará a tua alma. Salmo capítulo 121, versículos 5 e 6. Da próxima vez que quiseres deitar-te ao sol para bronzear, lembra-te do que vais ouvir agora. O bronzeado é a defesa natural do corpo contra os raios ultravioletas. Sol em excesso envelhece a pele prematuramente e quem passa horas ao sol não está a fazer favor algum ao próprio corpo. A nossa pele está equipada com milhares de pequenas células chamadas melanócitos. A função destas células é registar a quantidade de radiação ultravioleta recebida e produzir um filtro natural contra a luz solar quando o nível é demasiado elevado. Esse filtro é a melanina, o pigmento castanho que causa o bronzeado. Todas as pessoas, independentemente da cor da pele, têm aproximadamente o mesmo número de melanócitos. A diferença entre uma pessoa de pele clara do norte da Europa e uma pessoa de pele escura da África Equatorial não está no número de células, mas na quantidade de melanina produzida. Os melanócitos dos africanos produzem melanina rapidamente, os do sueco produzem mais devagar. Cada melanócito cuida de algumas células da pele. Quando os raios ultravioleta ferem essas células, uma mensagem é enviada aos melanócitos e os grânulos escuros de melanina começam a fluir para as células vizinhas, formando uma cobertura protetora sobre o núcleo. O núcleo mantém-se frio e os raios ultravioletas são absorvidos pela melanina. Um belo bronzeado é agradável, mas mais desejável ainda é o filtro solar espiritual que Jesus fornece àqueles que confiam nele para os proteger do sufocante calor do mundo. O Senhor prevê proteção física para a pele e proteção espiritual para a alma.
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1: Bem-vindos a mais um espaço Lifestyle. Como já é habitual, trocamos aqui algumas conversas a pensar na sua saúde, bem-estar, beleza, conforto, como é que podemos estar bem connosco próprios, investindo em nós através do autocuidado e assim também podermos estar melhores no relacionamento, a desfrutar a vida uns com os outros. E hoje, bem, hoje o tema que trazemos para cima da mesa, eu acho que é algo comum a todos nós. Quem quer ser feliz? Eu quero. Ponho já o braço no ar. Ora, então, para falarmos sobre este tema, está hoje aqui connosco a Lara Prazeres. Olá, Lara. Bem-vinda.
2: Bom dia, Sara. Bom dia.
1: Estás feliz?
2: Sim, olha, estou feliz. A felicidade está nas pequenas coisas, não é? Então, acho que por tudo o que tenho passado, só tenho que me sentir grata, não é? E depois, sim.
1: Eu diria que a felicidade é mais do que um mero estado de espírito, não é? Uma pessoa é feliz, ainda que tenha momentos em que, pelas circunstâncias, possa sentir triste, não é? Mas vamos então falar um pouco sobre isso. O que é isto de ser feliz?
2: Sim, olha, ser feliz, quando nós dizemos ser feliz, é que nós queremos sentir felicidade, queremos estar num estado emocional positivo, não é? E isso dá-nos assim uma sensação de prazer e de bem-estar. E no fundo, quando nós buscamos esta felicidade, este estado emocional, né? Neste caso, um estado emocional positivo, isso tem muito a ver com a sensação, quando nós sentimos-nos bem, sentimos-nos felizes, nós produzimos hormonas e esta sensação de estarmos sempre neste estado emocional positivo faz com que estas hormonas estejam sempre a ser produtivas e o nosso corpo está sempre a sentir este bem-estar, está sempre a sentir esta felicidade e é isso. E por isso é que nós procuramos sempre ser felizes. E às vezes, e tu estava a dizer, e é verdade, nós temos momentos que produzimos estes neurotransmissores, que é o caso da dopamina e da serotonina, e que, no fundo, queremos estar sempre em constante, mas nós também temos momentos que vamos lá abaixo e que não produzimos estes neurotransmissores e que estamos mais tristes. Mas a felicidade não é sempre contínua, nem é sempre ascendente, como num gráfico que está sempre a subir até à montanha. A felicidade são pequenos momentos que nos transportam para este estado emocional positivo, para que leve depois a esta produção destes neurotransmissores, que depois viajam na nossa corrente sanguínea e, no fundo, acabam por nos transmitir esta sensação de bem-estar e de estarmos bem, né? Este sentimento de prazer. E sim, é a felicidade.
1: E o que é que podemos fazer para estimular, então, contribuir para esta sensação de bem-estar, que é mais do que uma sensação, é mesmo, eu sinto-me bem, não é? O que é que podemos fazer, contribuir para isso?
2: Olha,
1: para aumentar os níveis de felicidade.
2: Sim, olha, primeiro, e nós já falámos aqui antes, quando nós vivemos com um espírito grato, mesmo nos momentos das tempestades, e nós vemos sempre algo bom que nos acontece, temos o ato sempre positivo e estamos gratos pelo que temos, que já conquistamos e que realmente acontece na nossa vida, logo aí já vai contribuir para que, quando acontecem os desafios, nós não estamos sempre à procura e vemos aqui a felicidade tal como ela é, como um estado emocional e que vai contribuir para o nosso bem-estar. Depois, em termos de aproveitar os momentos e criar memórias, porque isso vai fazer com que haja então a produção destes neurotransmissores, e o que nós queremos é que eles estejam presentes na corrente sanguínea para depois, quando estiverem no nosso cérebro, no nosso córtex, acabam depois por despertar aqui este estado emocional positivo. E exercício físico. Muitas vezes custa fazer exercício físico, então no inverno, né, muito mais, mas depois toda a gente, não há ninguém que não saia de um exercício físico, que é uma forma natural de produção de dopamina e que acaba por, e de serotonina, acaba por sentir feliz e conquistei e fiz tudo e correu bem. E então exercício físico também é uma forma de produção, de uma forma natural, destes neurotransmissores. E depois, Sara, queria, se me permites aqui, falar um bocadinho também sobre como é que nós podemos também encontrar na palavra de Deus a felicidade, e encontramos na nossa vida e na comunhão com Deus também a felicidade. Não sei se também queria aqui incluir, porque no fundo nós falamos muito de felicidade, mas é não só este estado de produção de forma natural para atingirmos esta produção e estes níveis de hormonas da felicidade, né, que falei agora, mas também existe, e Deus também previu isso, e está na palavra, está na Bíblia, também esta felicidade, este anseio profundo do nosso coração, em que nós procuramos sempre a alegria nas conquistas, nos relacionamentos, e Deus, a palavra de Deus, ensina-nos também que a alegria genuína também vem dele. E acabamos por, o mundo oferece-nos uma felicidade superficial, não é? Mas é Deus que nos oferece realmente uma felicidade mais duradoura. É com ele que nós encontramos uma alegria, não é? E essa alegria o mundo não nos pode tirar. E como é que nós podemos fazer? Ter comunhão com Deus, procurar estar mais próximo dele, ler a palavra, e estarmos realmente estarmos gratos por tudo o que ele tem feito na nossa vida, orarmos mais, meditarmos na palavra. E eu trouxe aqui um versículo em que está, que realmente é um versículo sobre felicidade, está na Bíblia, que está em Provérbios 16:20, que diz: quem examina cada questão com cuidado prospera, feliz é aquele que confia no Senhor. E então vamos de encontro, não é? Felicidade é um estado de espírito emocional. Se nós, apesar de estarmos às vezes com alguns desafios e preocupados e com ansiedade, se nós confiarmos no Senhor, como é que nós podemos confiar? Estar mais próximo, temos um bom relacionamento com ele e estarmos gratos, nós vamos poder, sim, atingir uma paz que excede todo o entendimento, e essa paz leva-nos depois a essa felicidade, e é nele que nós vamos encontrar esta felicidade plena que o mundo não nos pode dar, sabe?
1: Muito bem, fica então esta nota e ao mesmo tempo este convite para descobrirmos também no Divino, em Cristo, esta verdadeira fonte de felicidade. Muito obrigada e um grande beijinho. Um feliz dia para ti.
2: Um bom dia, Sara. Um feliz dia também.
1: Estivemos hoje então a conversar sobre a felicidade, se é que se pode falar em segredos para se ser feliz. Estudos revelam que Portugal é um dos países mais infelizes da Europa. Numa escala de 0 a 10, Portugal apresenta uma avaliação média de 5,1. Ai, ai. E é o terceiro país europeu com maior uso de antidepressivos. Portanto, vamos tentar também aplicar estes conselhos, estas dicas que hoje a Lara Prazeres nos nos deixou neste espaço Lifestyle, acreditar na verdadeira felicidade. Ela existe, ela não é plena no sentido em que todos os dias nos sentimos felizes e sorridentes, mas ajuda-nos, sim, a combater os momentos mais dramáticos da nossa vida e que, de facto, nós aqui na RCS também podemos ser uma fonte de bênção e de felicidade para si.
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3: 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Mas o Senhor, da sua magnitude do alto, enviou uma atalaia no seu caminho. E então a atalaia dizia:

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1: Olá, querido ouvinte, obrigada pela sua companhia, por nos acompanhar aqui na sua RCS. Está a ouvir mais um programa Dois Dedos de Cultura e estamos, de facto, numa altura propícia para passear. Estamos em pleno verão, é tempo de férias, é tempo de partir à descoberta de novos lugares, de percorrer estradas, muitas delas nos levam até paisagens inesperadas e descobrimos histórias. Essas histórias que nós nunca ouvimos falar nos livros da escola. Portugal está repleto desses lugares, de lugares com histórias. Há terras que nos conquistam pelas praias, outras pela gastronomia e outras ainda pelos seus monumentos. Mas o destino que eu hoje escolhi para si conquista-nos por algo muito mais profundo, pela coragem das suas gentes. Hoje viajamos até Monção. Monção, que fica no extremo norte de Portugal, junto ao rio Minho. Este local tem uma vila que durante séculos viveu de frente para um vizinho poderoso, o Reino de Castela. Ali, um simples rio separava dois países, duas coroas, dois exércitos. Mas, curiosamente, nunca conseguiu separar duas culturas. Ainda hoje, basta passear pelas ruas de Monção para percebermos que esta sempre foi uma terra de encontros. Os sotaques misturam-se, as tradições cruzam-se e o rio, longe de ser apenas uma fronteira, foi durante séculos uma verdadeira estrada de vida. E é precisamente aqui que começa a nossa viagem. Se há lugares onde a história parece ter escolhido morar, eu diria que Monção é um desses lugares. Porque é uma terra onde a diplomacia mudou o destino da Europa, onde as muralhas resistiram durante séculos e onde, em momentos decisivos, repare nisto, foram as mulheres que nos estão a ouvir, sigam um exemplo, foram as mulheres que pegaram nas armas para defender Portugal. Hoje convido-o a descobrir por que razão Monção não é apenas uma bonita vila minhota, aliás, uma deslumbrante vila minhota, mas é sim um verdadeiro símbolo da nossa independência. Mas antes disso, vamos lá. Ao início de tudo, como é que nasceu precisamente aqui este lugar? Como é que surgiu aqui uma vila? No caso de Monção, a resposta está mesmo à frente dos nossos olhos. Temos o rio Minho. E desde a antiguidade que os rios eram as autoestradas da informação, do transporte e, de facto, este rio era uma importante via de comunicação. Romanos, comerciantes, peregrinos, exércitos passaram por estas margens muito antes de Portugal ainda existir. Quem controlasse esta passagem controlava um dos acessos mais importantes entre o território português e a Galiza. E foi por isso que, depois da fundação do Reino de Portugal, os nossos primeiros reis compreenderam rapidamente que aquela fronteira precisava de ser protegida. E foi Dom Afonso III, o primeiro rei, que concedeu fural a Monção, e foi em 1261. E nessa altura impulsionou o crescimento da vila. Mas mais tarde, seria precisamente no reinado de Dom Dinis que Monção iria assumir um papel estratégico absolutamente decisivo. Dom Dinis, conhecido por ser o rei lavrador, não foi apenas um homem preocupado com a agricultura. Ele foi também um extraordinário organizador de território. Ele mandou reforçar castelos, consolidou fronteiras, ergueu muralhas que ainda hoje impressionam quem visita Monção. E quando caminhamos precisamente junto dessas muralhas, percebemos uma coisa extraordinária. Elas não foram construídas para ficarem bonitas ou para serem bonitas, para que no futuro alguém ali fosse e tirasse umas belas fotografias. Não, elas foram construídas para salvar vidas. Cada pedra que ali foi colocada porque havia um constante receio, o receio de uma invasão. De facto, durante séculos, viver em Monção significava viver preparado para a guerra. Enquanto noutras regiões de Portugal a vida seguia o seu ritmo normal, aqui bastava olhar para a outra margem do rio para recordar que a paz podia terminar de um momento para o outro. As muralhas protegiam de facto as casas, as igrejas, os mercados, mas acima de tudo protegiam as pessoas. E é precisamente por isso que a história de Monção não é apenas a história das suas pedras. É sobretudo a história das gentes, das pessoas que tiveram a coragem de permanecer dentro delas. Mas aquilo que distingue Monção de tantas outras fortalezas portuguesas não são apenas as suas muralhas, são as suas mulheres. E nenhuma delas é tão conhecida como a Deula de

Estamos no século XIV. Portugal atravessa as chamadas Guerras Fernandinas. O exército castelhano cerca Monção. Lá dentro, a situação torna-se desesperante. As reservas de alimentos praticamente desapareceram. A fome instala-se e a rendição parece inevitável. É então que entra em cena uma mulher extraordinária, de nome Deuladeu Martins, esposa do capitão da praça. Segundo a tradição, ela mandou reunir toda a farinha que ainda existia dentro da fortaleza. E essa farinha era muito pouca, talvez o suficiente para fabricar os últimos pães, quem sabe. Qualquer pessoa teria guardado esse alimento precioso. E ela fez exatamente o contrário. Ela mandou cozer os pães, subiu às muralhas e lançou-os para o inimigo. Enquanto os soldados castelhanos olhavam incrédulos, ouviu-se a sua voz. A voz que, não podendo vencer-nos pelas armas, nos quiseste vencer pela fome, Deus vos deu, Deus vos dê. Ora bem, isto é uma extraordinária jogada psicológica. E digamos de passagem, a história não é só deste local. Há muitas histórias de padeiras que nós conhecemos que fizeram exatamente o mesmo. O que é que aconteceu? Os castelhanos concluíram que se os sitiados podiam desperdiçar pão, era porque ainda tinham abundância de alimentos. Então, convencidos de que o cerco seria inútil, levantaram o acampamento. Se esta história aconteceu exatamente assim, nunca o vamos saber. Mas há um detalhe curioso. No brasão de Monção, ainda continua representada uma mulher entre duas torres segurando dois pães. A lenda tornou-se uma identidade de Monção. E por vezes as lendas dizem tanto sobre um povo como os próprios documentos históricos. E ainda hoje, quando passeamos por Monção, vai encontrar uma estátua de Deuladeu Martins, que foi inaugurada em 2008 e trata-se de uma obra contemporânea do artista João Cutileiro. Esta estátua encontra-se localizada no Mirador dos Neres. E não representa apenas esta mulher, representa a coragem de toda uma comunidade. E sabem o que é mais interessante? Séculos depois, Monção voltaria a escrever uma página extraordinária da história de Portugal. Estamos em 1658. Portugal luta para recuperar a independência perdida durante a União Ibérica. É a Guerra da Restauração. Mais uma vez, Monção encontra-se ameaçada. E mais uma vez, as mulheres fazem história. Com muitos homens ausentes nos campos de batalha, foi Helena Peres quem tocou os sinos a rebate. Se a história que eu vos contei atrás desta mulher que fez o pão é uma lenda, esta que eu vos conto é verdadeira, está escrita. Ela organizou mulheres da vila, armaram-se com foices, cheias de coragem, conseguiram reunir, enfrentaram o invasor. Ao lado delas destacou-se também Dona Mariana de Lencastre, que chegou a comandar posições de artilharia. E é impressionante pensar que numa época em que a guerra era considerada exclusivamente masculina, Monção mostrou que a defesa da pátria podia depender igualmente das suas mulheres. Talvez por isso, quando pensamos em heroínas portuguesas, devemos nos lembrar mais vezes de Monção. Mas esta vila não foi apenas palco de guerras. Esta vila foi palco de uma paz que foi celebrada num local muito específico. Fica aqui, não se vá embora que eu vou contar-lhe tudo. Também aqui nasceu um dos momentos diplomáticos mais importantes da história portuguesa. Poucas pessoas sabem que muito perto daqui, na Ponte do Moro, ocorreu um encontro que acabaria por mudar o destino da Europa. Era o ano de 1386. Portugal tinha acabado de garantir a sua independência na crise de 1383-85. Dom João I precisava de consolidar um novo reino. Para isso, precisava de fazer uma aliança política forte com um reino que fosse poderoso. E foi numa ponte medieval, sobre uma garganta apertada onde passa o Rio Moro, que essa aliança foi consolidada. Foi aqui, nesta ponte, que do lado de Melgaço vinha o Duque de Lencastre, da Casa Real Inglesa, com toda a

0: mestre, que pouco depois consumou no Porto o casamento com o rei de Portugal. Pode-se dizer que foi na Ponte do Moro que se realizou a aliança inglesa. Eu, particularmente, acho muito bonito que esta aliança tenha acontecido numa ponte. O rio faz um abismo, mas a ponte liga os dois lados. E daquele encontro resultou um acordo extraordinário. Seria preparado então o casamento de Dom João I e Dona Filipa do Encastre, e este foi mais do que um casamento, foi uma poderosa aliança política. Nasceu assim a célebre Aliança Luso-Britânica, considerada ainda hoje a mais antiga aliança diplomática do mundo em vigor. Uma amizade entre Portugal e Inglaterra, que resistiu a guerras, revoluções, mudanças de regime. E ao passar de mais de 6 séculos, e desse casamento nasceu a famosa enclítica geração. Entre os seus filhos estava o infante Dom Henrique, o homem que iria impulsionar a expansão marítima portuguesa e que iria abrir o caminho aos descobrimentos. Tão giro. É curioso pensar que o encontro realizado junto a uma pequena ponte do Alto Minho, com o rio aos seus pés, acabaria por influenciar o futuro de Portugal. E eu até me atreveria a dizer, e do mundo. Quando hoje caminhamos pelas ruas tranquilas de Monção, talvez seja difícil imaginar tudo aquilo que ali aconteceu. As muralhas parecem silenciosas, o rio Minho corre serenamente. Eu, particularmente, gostei muito de passear e de estar junto às margens do rio Minho, neste local. Mas conhecendo a história de Monção, eu pensava que cada pedra guarda de facto memórias de coragem, de inteligência, inteligência, grande inteligência e resistência. Monção lembra-nos que a história não é feita apenas pelos grandes reis ou pelos grandes exércitos. É também construída por pessoas comuns, normais cidadãos como eu e você que me está a ouvir. E neste caso, por mulheres que recusaram desistir, por habitantes que acreditaram que a liberdade merecia todos os sacrifícios. Quando hoje caminhamos pelas ruas tranquilas de Monção, talvez seja difícil imaginar tudo aquilo que ali aconteceu. As muralhas parecem silenciosas, o rio Minho corre serenamente, mas olhando para toda a sua história, a história de Monção, cada pedra guarda memórias de coragem, inteligência e resistência. E Monção lembra-me que a história não é feita apenas pelos grandes reis ou pelos grandes exércitos. É também construída por pessoas comuns, como eu e você que me está a ouvir. Neste caso, em Monção, por mulheres que recusaram desistir, por habitantes que acreditaram que a liberdade merecia todos os sacrifícios. E o mais extraordinário é que esta história não ficou fechada nos livros. Ela continua viva. Todos os anos, nas ruas de Monção, voltam a encher-se de gente para celebrar uma das festas mais singulares de Portugal. Uma procissão onde desfilam 33 cruzes de Cristo. Corpus Christi é o nome desta procissão. Ela evoca os anos de vida de Cristo e as freguesias do concelho, que são 33. E no meio da celebração religiosa surge uma figura misteriosa. Uma figura que atravessou os séculos, uma figura que se chama Coca, o lendário monstro, um monstro que enfrenta São Jorge num combate cheio de simbolismo, tradição e esperança. Como nasceu esta festa? Por que razão um dragão faz parte de uma procissão cristã? Que significado esconde este combate entre Coca e São Jorge? E por que continua esta tradição a emocionar milhares de pessoas todos os anos? É precisamente esta viagem que iremos fazer no próximo programa Dois Dedos de Cultura. Eu sou Cristina Leal, agradeço muito a sua companhia, despeço-me até à próxima semana com o desejo de que se lembre sempre que o nosso passado e o conhecimento do nosso passado é descobrir as raízes daquilo que ainda hoje somos. Uma boa semana e voltamos a encontrar-nos na próxima semana, se Deus quiser.
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1: Olá e muito obrigado por acompanhar mais um episódio do Diário da Saúde. Hoje quero falar de algo que não se vende na farmácia, mas que tem um efeito poderoso na nossa saúde e bem-estar. A amizade. É verdade, hoje, dia 30 de julho, assinala-se o Dia Internacional da Amizade e é uma excelente oportunidade para pensar um pouco nas pessoas que fazem parte da nossa vida e no impacto que elas têm no nosso bem-estar. Já reparou como tudo parece mais fácil quando temos um amigo por perto? Um problema parece mais pequeno, uma boa notícia torna-se ainda melhor e até aqueles dias cinzentos ganham outra cor. O Dia Internacional da Amizade foi instituído pelas Nações Unidas em abril de 2011. A mensagem é muito clara. No mundo com tantos conflitos, a amizade é uma ponte entre os povos, países, culturas e indivíduos que pode inspirar os esforços de paz e construir pontes entre as comunidades mundiais. E sabia que a amizade é uma verdadeira aliada da saúde? Isso mesmo. A amizade também faz bem à saúde. E isto não é só força de expressão, é mesmo ciência. Estudos mostram que ter boas relações de amizade melhora o humor, reduz o stress, baixa a pressão arterial, reduz o risco de depressão, reforça o sistema imunitário e até fortalece o coração. Os amigos ajudam-nos a rir mais, a ver as situações com outra perspectiva e a ultrapassar momentos difíceis com mais leveza. Na verdade, quem cultiva amizades tem, em média, uma vida mais longa e com melhor qualidade. E o melhor de tudo, não custa nada. Nem tem idade. Podemos fazer amigos aos 8 ou aos 80. Estar presente, ouvir, rir, apoiar, celebrar, partilhar, são pequenos gestos que fazem uma enorme diferença na saúde e no bem-estar. Por isso, hoje, faça uma pausa. Pense nas pessoas que lhe são queridas. Liga um amigo. Envie aquela mensagem que anda a adiar. Combine um passeio, alguma atividade em conjunto ou simplesmente encontre um bom momento para uma boa conversa. Hoje, talvez seja uma boa oportunidade para agradecer a quem nos acompanha mesmo quando não pedimos. Ou quem sabe, para dar o primeiro passo e estreitar laços que estavam esquecidos. Porque quando cuidamos das amizades e dos outros, também estamos a cuidar de nós. E se sente que está em falta com um amigo, vá ter com ele. O orgulho não aquece o coração, mas a reconciliação, essa sim, pode ser profundamente terapêutica. Se porventura sente que lhe falta aquela rede de amigos, não desanime. Nunca é tarde para construir novas amizades, seja num clube de leitura, numa aula de ginástica, numa caminhada de grupo ou até numa simples conversa no banco do jardim. A amizade é um investimento que se faz todos os dias e o retorno é imenso. Mais alegria, mais apoio, mais bem-estar. Neste 30 de julho, lembre-se, a amizade é um remédio natural, gratuito, eficaz e sem contraindicações. Regresso no próximo episódio para adicionar mais uma página ao Diário da Saúde com mais dicas e conselhos para viver de forma equilibrada, ativa, informada e, claro, rodeada de relações fortes e duradouras. Até lá, valorize os seus amigos, cultive as suas relações e tenha boa saúde.
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O governo vai alargar a proibição do uso de smartphones nas escolas aos alunos do 7º ao 9º ano numa alteração ao Estatuto do Aluno que entra em vigor a partir do dia 1 de janeiro de 2027. Até lá, as escolas terão um período de adaptação durante o primeiro período do próximo ano letivo. Segundo o Ministro da Educação, Fernando Alexandre, esta decisão baseia-se em estudos que mostram que nas escolas onde os telemóveis são proibidos, existe mais socialização, menos indisciplina e uma redução dos casos de bullying. A medida mantém exceções para situações devidamente justificadas, como motivos de saúde. O governo considera que a restrição acompanha a tendência internacional e pretende promover melhores condições de aprendizagem e de desenvolvimento dos jovens. Em paralelo, está também prevista a contratação de mais psicólogos para as escolas e a melhoria dos espaços exteriores, dos estabelecimentos de ensino. Ainda no dia de hoje, a Autoridade Tributária Aduaneira alertou para a circulação de e-mails e mensagens SMS fraudulentas que utilizam indevidamente a identidade do fisco para obter dados pessoais e bancários dos contribuintes. Segundo a AT, uma das mensagens falsas informa os trabalhadores independentes de que existem recibos verdes por emitir, incentivando-os a clicar no link para regularizar a situação. Outras burlas simulam alegadas irregularidades na declaração de IRS ou solicitam a atualização de dados pessoais através de páginas falsas. A Administração Fiscal reforça que estas comunicações são fraudulentas e aconselha os contribuintes a nunca clicarem em ligações, não abrirem anexos e nunca fornecer credenciais de acesso ao portal das finanças. Em caso de dúvida, as mensagens devem ser ignoradas e apagadas, sendo recomendada a consulta de informações de segurança disponibilizadas pela Autoridade Tributária. Também referente a este dia, a humanidade esgotou esta quinta-feira, 30 de julho, os recursos naturais que a Terra consegue regenerar num ano, assinalando o chamado Dia da Sobrecarga da Terra. A partir desta data, passa a consumir recursos acima da capacidade de renovação do planeta. Segundo a organização Global Footprint Network, o ritmo atual de consumo equivale à utilização de 1,73 planetas Terra, contribuindo para os problemas como a desflorestação, a perda de biodiversidade, a erosão dos solos e o aumento das emissões de dióxido de carbono. Em Portugal, por exemplo, a sobrecarga ecológica foi atingida ainda mais cedo, a 7 de maio. A Associação Ambientalista Zero defendeu medidas como a redução das emissões de carbono e do consumo de carne para diminuir a pressão sobre os recursos naturais e adiar a entrada em dívida ecológica. E direcionada à atualidade noticiosa de Sintra, uma lontra foi captada pelas câmaras de fotoarmadilhagem instaladas no Parque da Pena, marcando a primeira confirmação da presença desta espécie no interior da serra em várias décadas. O registro foi obtido no âmbito do Programa de Monitorização da Fauna dos Parques de Sintra e é considerado um importante indicador da qualidade dos habitats e do bom estado de conservação dos ecossistemas da paisagem cultural do concelho. Além das lontras, as câmaras têm registado regularmente a presença de outros mamíferos, como texugos, genetas e raposas. A Parques de Sintra anunciou ainda que vai investir 5 milhões de euros apenas este ano em projetos de biodiversidade, conservação e investigação científica, reforçando assim a proteção do património natural da serra. E também direcionado à vida sintrense, os Serviços Municipalizados de Água e Saneamento de Sintra, os SEMAS, confirmaram que não foram detectados vestígios de poluição nas praias do concelho após análises realizadas na sequência do alerta para manchas de alcatrão na costa entre Mafra e Cascais. Segundo o Presidente da Câmara, Marco Almeida, os testes efetuados revelaram zero vestígios de contaminação, mantendo-se também sem registro qualquer sinal visual de poluição ou de ocorrências reportadas pelos nadadores salvadores. Recorde-se que o alerta emitido no passado domingo abrangia várias praias dos concelhos de Sintra, Torres Vedras, Mafra e Cascais, levando as autoridades a recomendar precaução e evitar o contacto com as partículas suspeitas. Após as análises realizadas, as praias de Sintra continuam a apresentar condições de segurança para os banhistas. E para terminar, e em forma de conquista, o Concelho de Sintra voltou a destacar-se na área do turismo sustentável com 13 alojamentos distinguidos pela Green Key 2026, uma das mais prestigiadas certificações ambientais atribuídas ao setor turístico a nível nacional e internacional. A entrega dos certificados decorreu no Funchal e reconheceu as unidades que adotam boas práticas de sustentabilidade, como a gestão eficiente dos recursos, a redução de resíduos, a eficiência energética e a sensibilização ambiental dos hóspedes. Em Portugal, o programa é coordenado pela Associação Bandeira Azul de Ambiente e Educação. Este programa prepara agora um novo ciclo de certificação para o período 2026-2031, com critérios ainda mais exigentes, reforçando o compromisso dos estabelecimentos turísticos com a proteção do ambiente e a promoção de um turismo ainda mais sustentável.

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1: Voltamos a estar na sua companhia comprometido para mais um A Minha Terra. Hoje tenho literalmente o prazer e o gosto de estar à conversa com o Sr. Presidente Pedro Manuel da Silva Felipe, conhecido por todos como Pedro Felipe, ele que é o Presidente de Junta, da Junta de Freguesia de Colares. Uma Junta de Freguesia que tem muitas particularidades e, claro, vamos ficar também a conhecer mais à frente e ao longo deste nosso programa A Minha Terra. Agora sim, em primeiro lugar, quero mais uma vez agradecer ao Sr. Presidente por ter a amabilidade de poder estar connosco. Muito bem-vindo, Sr. Presidente.
2: Muito, muito boa tarde, muito obrigado pela oportunidade. Quero agradecer à RCS a oportunidade de podermos divulgar um pouco a nossa terra, como falou bem do programa, que é a nossa terra. Nós temos um lema que é a nossa terra, a nossa gente. Portanto, e é aquilo que nós fazemos sempre, é tentar divulgar o que temos de bom na nossa região, que é Colares.
1: Isso mesmo. Colares tem uma particularidade muito grande. O território faz parte do Parque Natural de Sintra-Cascais. Grande parte desse território faz parte do Parque Natural. Junta ali áreas de Serra Densa e Costa Marítima Rochosa, muita costa, grande das nossas principais praias de Sintra, tão precisamente na sua freguesia. Fica muito pertinho da Vila de Sintra, o que também traz e leva muito turismo para Colares. E claro, ali é o melhor de Sintra, que é a serra e o oceano e as praias. Sr. Presidente, antes mesmo de avançarmos para conhecermos um pouquinho mais Colares e aquilo que são também os seus anseios para a freguesia, é o seu terceiro mandato, portanto, nascido na terra, já a trabalhar e a servir os fregueses também na Corporação de Bombeiros, muito ligado ao anterior executivo, portanto conhece muito bem aquela terra e aquelas gentes. Começo por lhe perguntar o que o fez aceitar o desafio de assumir a presidência da Junta de Freguesia de Colares.
2: Muito bem. Nós temos, portanto, eu tive o privilégio de ter um amigo, infelizmente já faleceu, que foi o Rui Santos, que eu partilhei com ele o executivo durante 3 mandatos, neste caso 12 anos. E depois, ao fim dos 12 anos, ele convidou-me para pregou-me essa rasteira para eu ser o proposto para presidente da junta.
1: E pronto, ele já não podia continuar, tinha constrangimentos legais, não era o terceiro mandato.
2: Exatamente. E pronto, e foi um homem que me ensinou muito, foi um homem que me ficou na memória e é um amigo para sempre, um amigo para a vida. E tive esse privilégio, tanto de estar com ele nos Bombeiros Voluntários de Almoçagem, porque estivemos, eu convido dentro da área administrativa e o Rui Santos da área desportiva, que fez lá um trabalho encantador a nível do desporto nos Bombeiros Voluntários de Almoçagem. E depois fomos para a junta, o amor à terra, portanto, temos pouco de políticos, somos mais proativos, mais de amor à nossa gente, à nossa terra, e ficamos, e felizmente estou no terceiro mandato, sempre com ganas e com vontade de fazer cada vez mais. Um presidente de junta nunca tem um trabalho acabado, está sempre inacabado e quer sempre mais e mais. Portanto, é aquilo que me faz mover. Como disse bem, tenho o privilégio de viver e de estar numa, e de agora estar à frente de uma junta em que temos ali, somos uma das praias do litoral de Sintra. Portanto, temos ali uma fatia do litoral muito bonita, temos o Cabo da Roca, que é o ponto mais ocidental da Europa, e temos também a Serra, até, por exemplo, a Peninha, que também faz parte da área de Colares. Estamos 100% dentro do Parque Natural, também é uma mais-valia porque nos preserva aquela riqueza que nós temos.
1: Mas também lhe traz mais responsabilidades, não é?
2: É verdade. Eu sou a favor de que possamos preservar as coisas, mas não sou a favor do estancamento. Isto porquê? Porque o PDM, tanto o PDM, segundo parece aqui, agora sou presidente da Câmara do Marco Almeida, vai estar com ideias de rever o PDM.
1: Já está a ser visto.
2: Exatamente. E acho muito bem, porque tem havido lá algumas injustiças. É como disse, eu não sou a favor do estancamento. Também não sou a favor que possamos agora construir por todo lado. Mas os nossos filhos nasceram ali e foram criados ali, e agora, quando quiserem seguir a vida deles, têm que vir para outros lados, porque ali têm terrenos e não podem fazer uma casinha para eles. E esses casos deviam ser bem revistos, porque nós em Colares, com este fluxo de turismo, que é muito bom para o comércio, para o desenvolvimento da região, mas temos um problema, que é a perda de identidade. Temos algumas aldeias que me preocupam, como o caso do Penedo, o caso das Anhas do Mar, em que são muito procurados por pessoas que vêm de fora, neste caso estrangeiros, e que têm um poder de compra diferente dos nossos e que estão a adquirir legitimamente os seus espaços, e os naturais estão cada vez a sair dali.
1: Isso muito bem. Vamos falar então mais à frente um pouquinho desses desafios. Queremos conhecer os desafios da freguesia. Para já, vamos ainda falar sobre aquilo que é a sua equipa, aquilo que são os elementos do Executivo, visto ao peso, enfim, político, não é o assunto que nos traz aqui, mas é a freguesia. Mas a verdade é que, mesmo não tendo o mesmo número de votantes, conseguiram continuar com uma equipa muito robusta, enfim, e por isso o seu executivo e a sua equipa é composta por uma equipa bem boa, bem grande, enfim, nem todas as freguesias têm a possibilidade de ter o executivo que Colares tem. Fale-nos um pouquinho dessa equipa.
2: Muito bem, e agradeço a oportunidade. Nós temos uma equipa, há um dos colegas, o secretário, que também estamos juntos há 20 anos no tal projeto com o Rui Santos, portanto é o Carlos Leiria.
1: O Carlos Leiria.
2: É verdade, que é o nosso secretário. Depois temos a Márcia Chiolas, que é vogal, temos a Cristina Moraes, que é a nossa tesoureira, e temos o Rui Fernandes, que é o nosso vogal, no segundo vogal. São pessoas da terra, são pessoas que conhecem bem as suas áreas. Como sabe, nós, Colares tem 33 quilómetros quadrados, é uma área, temos cerca de 7 mil e tal votantes, mas neste momento duplicou as pessoas. Neste momento, nesta parte sazonal, estamos com 15 mil ou mais de pessoas, não é? E eles ajudam-nos bastante, porque uns vivem de um lado, outros vivem do outro, e trazem sempre os problemas e também ajudam-nos a arranjar as soluções.
1: Muito bem. Sobre o seu atual momento e sobre a reeleição, entra no terceiro mandato e a pergunta é quase, eu diria, natural, e na realidade lhe foi dirigida durante todo o processo em que estava-se a candidatar e que estava, portanto, a trabalhar na sua candidatura. Muitas pessoas se questionaram, então, vai para o terceiro mandato, o que é que vai fazer que não fez antes? Ou seja, e a pergunta é quase natural, o que é que pode fazer neste terceiro mandato que não pôde fazer antes? E também, o que é que agora, enfim, tendo o Marco Almeida à frente da Câmara, estamos a falar que percebemos todos, quem nos ouvem, que uma coisa é termos a mesma cor política à frente da Câmara, outras vezes é não ter. Faz diferença? Isso impacta aquilo que será este seu novo mandato?
2: Eu espero, e também falando com o Presidente Marco Almeida, portanto já tivemos em várias eleições, ele na altura infelizmente não conseguiu vencer, mas portanto nós com os independentes concorremos portanto, com o Marco Almeida. Portanto somos pessoas, temos um grande respeito um pelo outro, somos amigos há muitos anos, mas esperamos que haja da parte da Câmara, portanto, aquilo que eu acho que é o respeito pelos presidentes de junta. Eles têm traçado uma linha mestra para todas as juntas, e eu continuo a respeitar, e eu continuo a achar que o presidente Marco Almeida é um homem que conhece muito bem o conceito, conhece muito bem as freguesias, e que nos vai ajudar a resolver alguns problemas que nós temos. Alguns problemas são esses. Um dos problemas é a mobilidade. Nós temos, como disse, estamos com um crescimento muito grande de pessoas na nossa região, ainda bem, por um lado, mas as ruas, as ruelas, os becos, os impactos são os mesmos. E isto, temos problemas de estacionamento, temos problemas de mobilidade. Por exemplo, eu dou-lhe um exemplo, para vir de Colares para Sintra, antigamente demorávamos 10 minutos e agora demoramos cerca de meia hora, não é? Portanto, é um problema muito, muito complicado, porque todos nós trabalhamos e as saídas ou as entradas em Sintra, nós só temos duas. Temos a estrada 247, que é a estrada de Colares para Sintra, ou então temos que ir pelas pessoas mais do norte, do lado das Anhas de Mar, vêm até a Várzea de Sintra e vão pela Várzea de Sintra por Lorel. É um problema que eu espero com
1: é um problema histórico, mas que se agrava agora, não é?
2: Exatamente. E o Dr. Marco Almeida, portanto, quando foi na campanha, portanto, nós falamos, eu e os meus colegas, porque, como sabe, as juntas podem ter fronteiras, mas o espaço não tem fronteiras. E nós temos uma relação excelente com os colegas, seja o de Sintra, seja o de São João das Lampas, e todos três apresentamos um projeto que é uma via saloia, que é uma via que nos ia descongestionar um pouco este problema que nós temos.
1: Muito bem, mas esse é um dos seus principais objetivos. Mas o que é que acha que pode fazer neste terceiro mandato que não fez nos anteriores?
2: Outro assunto muito importante que nós temos, outro projeto que nós temos muito importante e que não queremos deixar cair, aliás, queremos progredir, que é na parte da ação social. Portanto, a ação social é muito importante para Colares. Nós é um pouco, entre aspas, a nossa bandeira. Esse vamos continuar, nunca deixamos cair ninguém, vamos continuar a ajudar quem precisa. É outro projeto que vamos reforçar, é uma obra quase invisível, mas é uma obra muito grande. E um projeto que nós temos é o C3, que é o Centro Cultural de Colares, porque nós em Colares temos três bandas filarmónicas: a banda da Sociedade Recreativa Musical da Almoçagema, temos a banda dos Bombeiros Voluntários de Colares, estas duas centenárias, e temos a banda da União Municipalense, a banda filarmónica da União Municipalense. E falta-nos um auditório, um espaço para cultura.
1: Já reclamada há muitos anos, por acaso.
2: Já reclamada há muitos anos, é verdade. E também já reclamamos, entre aspas, no bom sentido, ao atual presidente. E pronto, ver se conseguimos todos juntos criar o que nós chamamos o C3, pode ser outra sigla. Não estamos aqui a agarrar a sigla. Nós gostávamos de ter um espaço cultural em Colares.
1: O espaço é C3 porque o espaço será para servir as três bandas filarmónicas, bem como depois algumas iniciativas que serão feitas na freguesia. Portanto, o espaço servirá toda a gente.
2: Exatamente, é um espaço da comunidade, é um espaço da freguesia, é um espaço que não é da Almoçagema, não é de Colares, não é do Municipal, é um espaço de todos. Portanto, é um espaço em que é de Colares.
1: Exatamente, é de Colares. Já falámos na nossa conversa, o Sr. Presidente teve oportunidade de já partilhar connosco algumas das suas preocupações e desafios. Vou deixar agora espaço exatamente para falar sobre isso, reforçar e, enfim, e poder até partilhar algumas das circunstâncias. Na nossa conversa já mencionou, portanto, a questão de ser parque natural, muitas vezes para se mudar uma lâmpada, e acabou por mencionar o seu antecessor, que eu em off estava a confessar um carinho especial, aliás já o mencionei várias vezes na rádio, estivemos juntos muitas vezes, ele dizia que era o caseiro, ele tinha esta expressão que eu achava, não, aliás nunca me esqueci, e ele dizia que as pessoas às vezes não têm noção que para mudar uma lâmpada às vezes ele tinha que pedir autorização. E no vosso caso, como património natural, muitas vezes é muito mais difícil tomar-se enfim, algumas iniciativas. Portanto, é realmente uma zona muito particular por isso. Agora uma zona muito turística, sempre foi, mas agora com um peso muito grande. Mas ao mesmo tempo tem zonas muito rurais e com a ruralidade muito vincada, com uma população muito envelhecida, como o Cifal, o Pneu, Delgarias, Gigarós, por aí fora. O que significa que realmente esta freguesia tem população muito diversificada e é também, traz desafios acrescidos. Por isso aproveito mais uma vez para lhe perguntar, na sua opinião, quais são os desafios principais que Colares enfrenta?
2: Muito bem, continuo a dizer que é da parte da mobilidade. Por exemplo, o Penedo, como disse bem, é uma aldeia mais lindíssima, uma aldeia lindíssima. Passo. Desta parte, nós temos lá um baluarte panorâmico, que é um sítio lindíssimo, uma vista espetacular. O Penedo tem um problema que não tem transportes públicos. E isso traz aqui uma série de problemas, porque as pessoas mais idosas portanto, têm muita dificuldade em transmobilidade. Nós, junta de freguesia, portanto, juntamente com o Penedo, a Eugaria e o Gigarós, Gigarós é uma aldeiazinha lá no meio da serra, como eu costumo dizer, portanto, são aldeias em que estão, em que não têm mobilidade em termos de transportes públicos. E nós criamos agora uma carrinha em que vai gratuitamente, duas vezes por semana, fazer um giro para que as pessoas possam vir à vila, digamos, ou à cooperativa, ou à farmácia, ou às compras do dia-a-dia. Portanto, nós junto à freguesia, estamos agora a criar esse giro para que possa facilitar a essas pessoas. São aldeias mais, não são aldeias do litoral, são aldeias mais no interior, são muito ricas com as suas características, por exemplo, em termos de agricultura, não é? As pessoas vivem da agricultura, das vinhas. Posso dizer que temos um grande grupo de investidores ou de pessoas que investiram, que estão a investir na cultura das vinhas.
1: Sim, queremos que era ou não, Colares é conhecido também pelo seu vinho, não é?
2: É verdade, e nós temos a nossa bandeira, que é o vinho ramisto, não é? Portanto, o vinho ramisto, temos a adega regional, que também faz parte da nossa história, da nossa vida. Portanto, e as pessoas do Municipal, as pessoas mais do interior, vivem não só do comércio, mas também da agricultura. As pessoas, os residentes da área da Eugaria de Gigarós, são duas aldeias que estão ali, entre aspas, encravadas na serra. Estão ali, costumamos dizer que estão na aba da serra. Portanto, são as aldeias que vêm de Monserrate, que agora já não se pode descer só com os carros com legitimidade, mas portanto, outro tipo de carro, não, só os transportes públicos é que o podem fazer. É a estrada da Rainha, que vem de Monserrate, ou que vem da Rialeira, para Colares, essa estrada em que passa pela Iguaria e depois, dentro da aldeia da Iguaria, vai para Gigarós. A aldeia de Gigarós é uma aldeia muito envelhecida, e agora foi descoberta por turistas e neste momento a maior parte das pessoas falam inglês lá nos Igarotes.
1: O que é incrível. Obrigado, Sr. Presidente, já mencionou algumas das suas dificuldades. Elas acabam por ser um pouquinho transversais àquilo que é o Conselho de Sintra: dificuldades na habitação, dificuldades na mobilidade, dificuldades no estacionamento, que isto parece uma selva toda a Sintra, sendo que tem as particularidades, claro, de uma zona mais rural e envelhecida. Quais são as suas, diria, prioridades e projetos atuais?
2: A maior prioridade que eu tenho, a parte da ação social, é uma chaga que nós temos quase no conceito de todo, que é o lixo. Nós temos uma luta inglória diariamente, porque andamos com uma ou duas carrinhas diariamente a recolher aquilo que os outros mandam para o chão. Eu não posso admitir que eu mando um papel para o chão e outra pessoa vá apanhar.
1: Sabe que eu vou fazer uma inconfidência, Sr. Presidente. Eu podia repetir essa sua frase por todos os presidentes que têm passado por aqui e já fizeram programa. Todos se queixam do mesmo. Aliás, há pouco tempo teve precisamente intervenções dos SMAS, até estão a trazer alguns constrangimentos no trânsito agora, Já tivemos a oportunidade de ter também aqui a direção do SEMAS. Há aqui uma tentativa de, em conjunto, resolver a situação. O que é que o Sr. Presidente acharia que deveria ser feito?
2: Eu tenho por hábito acreditar nas pessoas. E aquilo que eu sei que o SEMAS e a Câmara, na pessoa do Sr. Presidente, estão a tentar é recuperar e, ao mesmo tempo, também adquirir
1: os veículos mesmo
2: novos, para que possamos minimizar este problema, porque muitos deles estão em NOPs e não saem devido aos seus problemas. Agora, temos, como disse, temos 7 mil pessoas, temos as condições para 7 mil pessoas, e de um momento para o outro temos 15 mil pessoas e as condições são as mesmas. Os RSUs são os mesmos, os acopontos são os mesmos, e depois há estes vazadores ilegais, porque há uma panóplia de obras em todo lado. E, por exemplo, muita gente, e digo isto sem problemas porque conheço a história, muitas pessoas trabalham em Cascais e vêm ali, despejam. Vão à Zoia.
1: É rural, pensam, verdade, que ninguém liga, é um depositório.
2: Vão a Banzão, ali um pinhal, despejam ali.
1: Portanto, o entulho, monos, por aí fora.
2: Monos, entulhos, tudo e mais alguma coisa. E depois alguém tem que lá ir limpar. E somos nós todos estamos a pagar para que possamos lá ir limpar. Eu acho isto uma falta de respeito. Eu acho
1: falta
2: que,
1: de civismo, enfim.
2: Das coisas que se devia fazer era colocar câmaras. Isto era muito importante. Nós temos 8 pontos negros em que estão atolhados de monos. É colocar câmaras. Portanto, também criar condições para que as pessoas possam depositar as coisas. Nós temos um ecocentro, fomos nesta parte dos pioneiros no ecocentro em Sintra, temos um ecocentro no Alta Praia Grande, em que nos facilitaram o terreno. Ainda hoje lá temos os contentores. Nisto, na parte dos montes, na parte dos verdes, é a tarde claro, está aberta, e prolongar o horário para que o pós-laboreiro eles possam lá ir descarregar os sobrantes. E o senhor vai aqui na rua, o Daniel vai aqui na rua do Banzão, aquela avenida principal, que é uma avenida lindíssima, como todas as ruas são lindíssimas, todos os seus mesmos direitos, e é sacos de relva para um lado, é montes de relva para o outro, é ramagens para o outro. Ouça, e depois é um perigo, porque com este calor é um perigo. Agora, como é que vamos fazer isto? Eu gostava que toda a gente pensasse, só que nos acontecer um perigo ao pé da porta, é que depois gritamos. Mas depois lá estão os nossos bombeiros que lá vão acudir. Agora, a chaga principal que eu vejo é o lixo.
1: Muito bem. Vamos falar agora da relação da Junta com, enfim, com os parceiros. Costuma-se dizer que muitas vezes a vantagem das juntas de freguesia em relação ao poder central ou mesmo ao poder camarário é que vocês entram na casa das pessoas, vocês estão lá no terreno, conhecem as pessoas, as associações são as primeiras a chegar às pessoas. Aliás, foi sua bandeira, tem sido sua bandeira ao longo de todos os anos, que em primeiro lugar na política estão as pessoas. E a pergunta vem em relação à sua relação com o associativismo. É uma pergunta que eu tenho estado a fazer a todos os presidentes, sendo que no seu caso eu conheço um pouquinho a história, fruto da sua ligação com os bombeiros no passado, fruto da sua ligação com as associações. No entanto, eu pergunto-lhe, para quem nos está a ouvir, para todos os sintrenses, a Junta de Freguesia de Colares tem a bênção, eu diria a bênção, de contar com duas cooperações de bombeiros centenárias, Almoçagem e Colares, também várias instituições desportivas, como a União Municipalense, que eu já mencionou, o Sport União Colarense, o Núcleo Sportinguista da Almoçagem, que tem também modalidades como futsal e outros, o Sport União Colarense, que já mencionei, tem muitas associações ligadas ao surf e também à pesca desportiva. Na sua opinião, qual a importância destas instituições em Colares e como é que a Junta pretende apoiar estas instituições e o associativismo?
2: Muito bem. As associações são uma grande riqueza que nós temos na freguesia. Isto porquê? Porque elas são a vida das aldeias. As associações, eu vejo, por exemplo, a Almoçagem tem a Sociedade Recreativa e Musical da Almoçagem, em que a sociedade tem o teatro, tem a banda, e tem a escola de música e tem uma orquestra de música. Portanto, é uma coisa riquíssima. e são amadores. E são amadores. Vamos para os bombeiros, que aí já não são amadores, alguns têm que ser profissionais, porque nós agora, se for necessário, já estão lá disponíveis para, claro, para saírem. Temos um quartel que é um encanto, nós gostamos sempre mais dos nossos, não é? Mas é um encanto.
1: Ambos são, a verdade.
2: Aquela envolvência daquela quinta. Portanto, os bombeiros da Almoçagem são muito importantes. Temos a APRIA, a APRIA, que é a Associação dos Pensionistas Reformados e Idosos da Almoçagem, em que tem um coro espetacular, em que posso dizer que agora nós terminamos agora as noites escolares e tivemos o privilégio de os ter lá, portanto, com a banda dos bombeiros voluntários escolares. Foi uma noite espetacular. E temos o coro do Municipal, também participaram nas noites escolares. O coro do Municipal também, o grupo coral. Somos muito ricos a nível de associações. E nós, Junta de Freguesia, apoiamos dentro das nossas possibilidades, sempre ou atribuímos um subsídio anual ou tudo o que nos pedem, seja montagem de palcos, seja na disposição de nos emprestar tendas, seja o que for, nós estamos sempre disponíveis para colaborar connosco. Colaborar com eles. Como eles também estão sendo disponíveis a colaborar connosco. Nós fazemos uma vez por ano um encontro que é a Festa da Família, que é um dia interessantíssimo, em que vêm todos à rua, vêm todos mostrar o que têm.
1: Os seus dons e talentos.
2: Exatamente. Por exemplo, o Municipal, como disse bem, é o maior clube que nós temos na freguesia, em que temos atividades que muitas pessoas não sabiam. Desde agora o voleibol de meninas, desde o jiu-jitsu, desde o judo, desde o boxe, desde agora temos o campeão do mundo de pool, que foi agora campeão do mundo, o Vítor. Portanto, também, o Municipal também tem uns campeões do mundo de pesca desportiva. Portanto, isto nos enriquece a todos, não é? E nós, como digo, ainda agora nas festas populares, que a partir de agora vai começar uma romaria toda, vai começar agora as do Municipal e agora vai terminar só com as festas da Almoçagem. Vamos ter as festas da praia que vão ser também, aliás, todas são interessantes. Umas mais religiosas, outras menos, mas todas são muito interessantes. Nós, junto à freguesia, estamos sempre lado a lado e estamos a seguir o mesmo rumo com as nossas coletividades.
1: Sendo que há um aspecto interessante do associativismo em colares que tem ajudado a fixar jovens, que muitas vezes noutras freguesias é mais difícil. Colares também sente o abandono dos seus jovens, até por questões de habitação e por aí fora, de emprego, claro, mas acontece naturalmente. Mas as associações têm ajudado a fixar alguns jovens na freguesia, o que mostra realmente a importância dessas mesmas associações. E realmente tem sido um presidente muito próximo, enfim, das associações. Faz questão de estar próximo, tem feito isso. Outra, a sua relação, como disse, diz que é o seu objetivo, mas já ouvi no passado dizer que acha que é mesmo de todo qualquer político o que devia ser um ato político, ou qualquer ato político, deviam ser as pessoas em primeiro lugar, tem sido essa a sua bandeira, e costuma dizer para junto sempre que está das pessoas que são mais próximas, que as pessoas estão em primeiro lugar do que os projetos e do que as coisas. E por isso também preocupa-se com a comunicação e gosta de ouvir aqueles que são os fregueses e criou canais exatamente para ter essa comunicação. Sei que recentemente, estava-me a tentar lembrar, mas não me lembro já quando é que foi, mas sei que foi muito recente que fizeram um site novo, criaram precisamente um projeto chamado Participe, para que cada pessoa possa, mesmo online ou através do telemóvel, facilmente comunicar com a Câmara Municipal. E penso que é precisamente às terças-feiras que tem, quer de manhã, um momento onde está com as pessoas para as ouvir, para saber as suas necessidades e os seus anseios na freguesia, e depois também, pelo menos uma vez por mês, corrija-me se eu estiver errado, mas penso que é pelo menos na última terça-feira do mês em que a vossa Assembleia é aberta a todos aqueles que quiserem assistir. Todas estas medidas, bem como estar presente precisamente nas festas, estar presente nos momentos de coletividade, essa é a sua forma de estar com agentes?
2: É, Eu digo sempre, as pessoas para nós não são números, são pessoas. E nós sabemos quem é o Manuel, o Joaquim, a Maria, e isto nós temos esse prazer de irmos às aldeias e conhecermos as pessoas e falarmos com as pessoas e sabemos o problema das pessoas, tentarmos ajudar, às vezes infelizmente não temos capacidade para o fazer, mas tentamos, isso nunca é falta de coragem, de darmos a cara e tentar sempre ajudar quem precisa. É um lema que nós temos, e este executivo tem, temos um lema que é ajudem-nos a ajudar. E nós executivo, temos sempre, é tentar sempre ajudar as pessoas. Posso dizer que nós entregamos mensalmente.

0: entregamos, esperamos, gostávamos de não entregar nada, porque era
1: sinal que não havia necessidade.
0: Exatamente, era sinal que não havia necessidade. Mas sabemos as dificuldades das pessoas. Infelizmente há familiares que não podem ou que não querem acompanhar as pessoas lá numa certa altura da vida que as pessoas têm, e a junta está sempre disponível. Nós temos felizmente temos uma equipa fantástica e temos um colega que está sempre disponível, que eu posso dizer aqui o nome dele, que é o Guilherme Ferreiro, que é o nosso bombeiro, está sempre disponível para colaborar com as pessoas, ou ir buscar medicamentos, ou ir buscar alimentos. Isto foi a partir do Covid, também nos ensinou um pouco a ver a vida do outro lado. E nós custamos muito as pessoas ficarem fechadas em casa, fechadas à chave, portanto, em casa. E custa-me. As pessoas ligam-nos, nós temos dois assistentes sociais que nos fazem esta triagem, ajudam-nos bastante nesta triagem para a atribuição dos vales. Portanto, e temos também uma psicóloga. Tanto na Junta de Freguesia já há muitos anos, em que também nos ajudam, em que também nos ajuda também com famílias, com crianças, com alguns problemas. E olha, é um trabalho muito gratificante, é um trabalho muito gratificante que o fazemos com muito amor e com muita vontade.
1: Muito bem. Temos também tempinho para falar de sonhos, futuro e anseios. Sei que já partilhou algumas coisinhas connosco, gostaria de ver do imediato, mas quando lhe faço esta pergunta, não estou a lhe fazer apenas naquilo que esteja nas suas possibilidades. Por um lado, gostaria que me dissesse o que é que gostaria de poder fazer, e por outro lado, mesmo percebendo que pode não ter meios ou que pode não ser agora o tempo, mas que gostaria de ver em colares. O que é que sonharia para colares?
0: Pronto, o que eu sonharia era que as pessoas tivessem melhor qualidade de vida. Isto é,
1: Em geral.
0: isto é para mim, é sempre o meu. Como disse há pouco, nós, por dentro de junta, temos uma porta aberta. Todas as pessoas nos abordam, não é? As pessoas chegam ali e apresentam-nos as questões, e nós temos que tentar resolver.
1: Até o que não podem fazer, lhe
0: É verdade,
1: pedem.
0: é verdade. Mas pronto, é a fatura que temos como presidente.
1: Exato.
0: E quando abraçamos este projeto, sabemos para onde é que vamos. Agora, o que eu gostaria era a mobilidade. Portanto, resolvemos alguns problemas de mobilidade, alguns problemas de estacionamento, faz parte da mobilidade. Era o tal C3, que eu acho que era muito importante para a parte cultural de Colares. Era o C3. É um centro para pessoas mais idosas, um centro de dia para pessoas mais idosas, porque as pessoas não têm capacidade financeira para ir para certas casas, e então estão ali fechados
1: E como não
0: todo
1: há,
0: dia.
1: também não gostam de sair da
0: É
1: terra, não é?
0: verdade, é verdade.
1: Há ali uma espécie de amputação quando têm que sair daquela zona de
0: É verdade, são
1: colagem.
0: as suas raízes, é a sua gente. E o nosso sonho é criar um centro de dia para os nossos idosos. E também para os nossos meninos, é criar uma creche. Isto foi uma coisa que, na altura, falamos com o Dr. Marco Almeida, portanto, uma coisa como outra, portanto, esta parte intergeracional, que será os idosos, um espaço para os idosos, e isso também será uma creche, porque não temos, não, portanto, temos muita dificuldade, ou as pessoas não têm capacidade financeira para pôr em espaços privados.
1: De algum destes sonhos que mencionou, o senhor Presidente acha que alguns podem ser viáveis neste seu mandato?
0: Eu acho, isso é que me faz avançar todos os dias. Eu acho que sim. Isto não são obras que são só ilusões. Isto são obras realizáveis. Agora, é difícil, é difícil. A Câmara está em transformação, está em mudanças, está em mudanças. Pronto, mas vamos trabalhando, vamos falando com as pessoas, vamos assentando e vamos demonstrando as nossas necessidades,
1: Se
0: não é?
1: o Marco Almeida nos estiver a ouvir neste momento, o que é que lhe gostaria de dizer? O que é que lhe gostaria de pedir em primeiro de todos esses sonhos e pedidos que está a fazer? O que é que lhe gostaria de pedir?
0: O que eu gostaria de pedir era a Via Saloia para descongestionar a nossa zona, porque está terrível, e

0: era um centro de dia para os nossos idosos.
1: Muito bem, está feito o pedido. Eu pessoalmente quero agradecer mais uma vez, pela sua disponibilidade, por estar connosco. Dizer-lhe, já disse isto em off, mas quero dizer em on, para que fique público, que as portas da rádio não estão abertas, estão escancaradas para sempre, que o Sr. Presidente, a Junta de Freguesia, o seu Executivo, as forças vivas da freguesia queiram utilizar este espaço para mencionar as vossas iniciativas, os vossos eventos. Estamos 100% disponível para o fazer. Quando achar oportuno estarmos juntos mais uma vez para divulgar, quem sabe, algumas dessas iniciativas que sonhou, que já estão em andamento, mais uma vez as portas não estão abertas, estão escancaradas.
0: Pronto, eu também aproveito e agradeço à RCS por esta oportunidade de trazermos um bocadinho de colares e falarmos um bocadinho sobre colares. E também estamos sempre disponíveis para algo que possamos ser úteis, não é? Já agora aproveito e quero-vos dizer que no dia 22 de agosto vamos ter uma festa branca na Praia das Maçãs, em que a receita vamos vender umas pulseiras e essa receita vai ser para os nossos bombeiros. No passado, um passado recente, o José Cid esteve lá na Praia das Maçãs, infelizmente com uma pessoa que vivia em Colares que faleceu, que era o meu querido amigo, o meu estimado amigo Luís Represas, que vivia em Colares. Portanto, o Luís também fez parte desse evento em que o Zé Cid foi gratuitamente, portanto, fazer um espetáculo para em que a
1: Angariação
0: receita
1: de fundos dos.
0: em que a receita foi para os bombeiros. E nós vamos fazer, já agora aproveito aqui a oportunidade, e vamos fazer no dia 22 de agosto, no espaço multiusos da Praia das Maçãs, uma festa de Noite Branca, para que espero que possa, todos, ou muita gente possa lá estar, pelo menos para adquirir pulseiras, para toda a receita, será 100% para os nossos bombeiros.
1: Muito bem, Sr. Presidente, mais uma vez, muito obrigado. Até à próxima oportunidade.
0: Muito obrigado, boa tarde.
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2: Olá, obrigado por estar na nossa companhia. Bem-vindos ao Palavras e Virtudes. Eu sou o Jorge Machado e é um privilégio contar com a sua companhia aqui no canal Novo Tempo Portugal. Iniciamos agora a nossa habitual jornada pelo mundo das palavras em busca daquelas que definem as virtudes que dão sentido à vida. Diz o povo que o começo da sabedoria é o silêncio e que o escutar nos faz sábios. Bom, não sei se é mesmo assim, mas o que é certo é que hoje escolhi falar-lhe sobre sabedoria. 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Como anunciei, o tema de hoje está ligado à palavra sabedoria. A sabedoria resiste às mais diversas definições, pois explicar a sua essência é cair no paradoxo de tentar medi-la. Quanto mais perto julgamos estar dela, mais longe nos sentimos da sua essência. É como esculpir uma escultura que nunca terminamos de acabar. Para uns, sabedoria é o discernimento entre o essencial e o secundário. Para outros, sabedoria é a serenidade diante da provocação. No dicionário, ela reside no domínio do conhecimento profundo. Mas na vida real, a sabedoria parece estar muito mais ligada à escuta do que à fala. Se definir o conceito de sabedoria já é um exercício bastante desafiador, então encontrar quem o encarne é uma tarefa ainda maior. Vivemos na era da opinião rápida, onde a sabedoria é frequentemente confundida com velocidade de resposta e até com malícia. Nesse cenário, o sábio torna-se uma figura quase obsoleta. Sócrates, o filósofo da antiga Grécia, não estava longe da verdade quando dizia que o ponto de partida da sabedoria é o reconhecimento da própria ignorância. Pois todos conhecemos a sua velha máxima que se tornou um conceito popular: só sei que nada sei. Num mundo que requer que tenhamos respostas para tudo, admitir que nada se sabe é um ato de coragem que poucos estão dispostos a praticar. Mas não nos admiremos. O grande sábio Salomão, no seu livro de Provérbios, questiona os seus leitores: tens visto um homem que é sábio aos seus próprios olhos? Maior esperança há para um tolo do que para ele. Desde os seus primórdios, o ser humano dedica-se ao estudo da sabedoria, reconhecendo-a como o fator que o dignifica e diferencia. É fácil encontrarem-se registros antigos com referência a essa preocupação humana. Os antigos gregos e romanos viam a sabedoria dentro das suas mitologias, considerando-a uma atribuição concedida apenas a alguns afortunados. Com o passar do tempo, a sabedoria foi sendo cada vez mais vista como uma qualidade dos mais idosos, por causa da longa experiência de vida. Daí o aparecimento de contos e histórias sobre sabedoria, com frequente uso daquela expressão, o velho sábio. Mas o que é sabedoria? Nos dias de hoje, ainda existe alguma confusão em torno da sua definição. Frequentemente, confunde sabedoria com inteligência ou com o conhecimento e saber. Mas tudo isso não é a mesma coisa. Talvez olharmos para a origem da palavra, ficaremos a conhecer um pouco melhor o que ela realmente significa. O termo sabedoria surgiu na língua portuguesa a partir do latim sapere, que se traduz por saber. Mas na sua raiz tem o sentido de saborear ou sentir o gosto. É muito mais do que apenas conhecer, mas é experimentar. Contempla uma manifestação de discernimento e lucidez adquiridos particularmente pela experiência vivida e que permitem interpretar sensações, ações, ideias com clareza e profundidade. Mas o termo latino surgiu do termo grego sophia, que significa inteligência plena, isto é, excelência mental no sentido mais pleno. Mas o que diz a Bíblia sobre sabedoria? Antes de tudo, refere que sabedoria é uma característica de Deus e que está presente na sua onisciência. Pois só Deus é capaz de saber e conhecer todas as coisas em profundidade, sem que nada, nada lhe seja vedado. Este atributo está muito além da nossa capacidade de compreensão. O apóstolo Paulo, na sua carta aos Romanos, no capítulo 11, ele declarou o seguinte: ó profundidade da riqueza, da sabedoria e do conhecimento de Deus, quão insondáveis são os seus juízos, inescrutáveis os seus caminhos. A história bíblica mais conhecida e que melhor exemplifica a importância da sabedoria na vida humana é conhecida como a experiência do rei Salomão, filho de Davi. Salomão reinou durante 40 anos em Israel. Subiu ao trono ainda muito jovem, com pouca experiência de vida. Diz o relato bíblico que Deus apareceu-lhe em um sonho e perguntou-lhe o que mais desejava para a sua vida. E Salomão responde exaltando a bondade de Deus pelo seu pai e pelo reino de Israel, admitindo a sua inexperiência para governar e pede a Deus sabedoria para que pudesse distinguir o bem do mal. E Deus responde-lhe: já que me pedes sabedoria e não uma vida longa nem riqueza, nem me pedes a morte dos teus inimigos, mas discernimento para ministrar a justiça, farei o que me pediste. Eu te darei um coração sábio e capaz de discernir, de modo que nunca houve nem haverá ninguém como tu. Poderá ler esta história interessante no livro de 1 de Reis, no capítulo 3. Em toda a história de Israel, Salomão foi talvez o monarca mais bem-sucedido. Diferente do seu pai no modo de governar, optou pela paz entre os povos vizinhos. Conseguiu desenvolver o comércio externo e a indústria, fazendo com que o reino de Israel se desenvolvesse. E internamente foi um governante sábio e um juiz imparcial, conhecido no seu tempo como o homem cheio de sabedoria, com largueza de coração e muitíssimo entendimento. A Bíblia revela-nos os vários dons com os quais Deus agracia o homem, tornando-o mais qualificado para o bom viver. Entre eles destaca-se a sabedoria, considerada por muitos a virtude master. O que lhe proponho a seguir, e depois do nosso habitual intervalo, é uma reflexão à luz da palavra de Deus sobre a sabedoria que vem de Deus.
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2: 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Olhando para o Novo Testamento, o apóstolo Tiago diz que Deus dá sabedoria a quem quiser liberalmente. Lemos na sua carta, logo no primeiro capítulo, e se alguém de vós tem falta de sabedoria, peça a Deus, que a todos dá liberalmente, e o não lança em rosto, e ser-lhe-á dada. Mas atenção, a sabedoria que Deus oferece ao homem é o resultado de uma vida com Deus. Há uma expressão muito conhecida no livro de Provérbios de Salomão. Ali podemos ler, o temor do Senhor é o princípio da sabedoria, ou o começo da sabedoria. O temor a Deus não significa ter medo de Deus, mas sim a consciência da sua grandeza, da sua santidade e do seu imensurável amor. É isso que leva o homem à adoração, ao louvor e à obediência voluntária. E isso é o princípio da sabedoria. Sem essa consciência da grandeza divina, jamais alcançaremos a sabedoria que vem de Deus, que vem do alto. O apóstolo Tiago diferenciava a sabedoria que vem de Deus de outra qualquer suposta sabedoria. Para ele, a sabedoria que vem do alto, a que vem de Deus, é primeiramente pura, depois pacífica, moderada, tratável, cheia de misericórdia, de bons frutos, sem parcialidade e sem hipocrisia. Segundo o texto bíblico que citei, a sabedoria que vem do alto não é medida por acumulação de conhecimento intelectual, mas pela retidão do caráter. E é assim, então, ela não se obtém sem um relacionamento com Deus. Ninguém pode obter a sabedoria do alto sem orar, sem estudar a palavra de Deus. Ninguém é sábio sem princípios, sem respeito pelos direitos do próximo, sem estabelecer para si mesmo uma conduta pela qual possa desfrutar de relacionamentos saudáveis e equilibrados. O único modelo perfeito de sabedoria e que passou por este mundo foi, sem dúvida, Jesus Cristo. A Bíblia faz referência ao seu desenvolvimento desde criança. Podemos ler no Evangelho segundo Lucas a respeito de Jesus enquanto criança. Diz o texto, e crescia Jesus em sabedoria e em estatura e em graça para com Deus e os homens. Esta afirmação do Evangelho descreve o desenvolvimento integral de Jesus durante os seus anos silenciosos em Nazaré. Ela revela que, embora fosse plenamente Deus, Jesus viveu uma humanidade autêntica, submetendo-se ao processo natural de crescimento. Ele cresceu em sabedoria através do estudo das Escrituras e da observação da vida. Isso mostrava que a mente cristã, ou isso mostra que a mente cristã pode ser e deve ser cultivada e que a sabedoria é um processo contínuo de aprendizado e aplicação prática. Há uma outra narrativa que encontramos no mesmo Evangelho de Lucas, que dá conta de que quando Jesus tinha 12 anos, foi encontrado entre os doutores, ouvindo-os e interrogando-os. E o texto diz que todos os que ouviam ficavam maravilhados com a sua sabedoria e com as suas respostas. A sabedoria de Jesus durante o seu ministério não era apenas retórica, mas uma demonstração prática de autoridade divina que deixava até os seus oponentes perplexos. Os evangelhos estão repletos de narrativas onde a sabedoria de Jesus é evidenciada de tal forma que é impossível negar que o mundo nunca viu ninguém tão sábio quanto Jesus. Ah, ele possuía uma capacidade única de desarmar armadilhas lógicas, muitas vezes engendradas pelos fariseus. Sabe, um dia Jesus foi abordado por um fariseu sobre se era justo ou não pagar impostos. E Jesus, percebendo a malícia dos fariseus, usou de sabedoria quando os questionou: "Mostrai-me uma moeda do tributo." E eles apresentaram-lhe um denário. E ele perguntou-lhes: "De quem é a esfinge e esta inscrição?" E eles responderam: "De César." Então Jesus disse-lhes: "Dai, pois, a César o que é de César, e a Deus o que é de Deus." Ah, a Bíblia diz que eles, ouvindo isto, maravilharam-se e, deixando, retiraram-se. Poderíamos ficar aqui algumas horas lendo e refletindo na Bíblia sobre múltiplos episódios onde Jesus evidenciava uma sabedoria incrível que supera em absoluto qualquer mente brilhante. Anos depois da morte e ressurreição de Jesus, o apóstolo Paulo dizia acerca dele o seguinte: "Nele estão escondidos todos os tesouros da sabedoria e do conhecimento." Podemos ler essas palavras na carta de Paulo aos Colossenses, no capítulo 2. Pois é, muitas vezes procuramos respostas em ideologias, métodos de autoajuda ou erudição académica. Embora estas coisas tenham o seu valor e o seu papel, o texto do apóstolo alerta-nos que a chave mestra que abre todas as portas da sabedoria do alto está na pessoa de Jesus Cristo. Fora dele e da sua palavra, o conhecimento é incompleto e a sabedoria é meramente terrena. Reconhecer que o tesouro da sabedoria está em Cristo muda a nossa prioridade. E quando nos dispomos a buscá-la, deixamos de buscar apenas coisas ou respostas e passamos a buscar a face de alguém. Muitas vezes pedimos a Deus inteligência para resolver problemas quando o que realmente precisamos é de sabedoria daquela que vem do alto. E essa, diz a Bíblia, que Deus a dá liberalmente. A inteligência humana lida com o que é passageiro. A sabedoria de Cristo revela o que é eterno. O tesouro da verdadeira sabedoria está escondido em Cristo. Buscar a sua sabedoria é parar de olhar para as circunstâncias e começar a buscar a sua face. Meu amigo, minha amiga, não saia daqui hoje apenas com informações. Saia com um compromisso de aprofundar o seu conhecimento da palavra de Deus. Se sente que a sua sabedoria humana falhou, ou se as suas respostas já não bastam, já não são suficientes, o convite de Jesus é este: suba mais alto. Deixe de buscar o que é apenas terreno e busque aquele em quem estão escondidos todos os tesouros da sabedoria e do conhecimento. Faça-o a partir de agora e receba a bênção de Deus. Tem sido especialmente para mim muito agradável partilhar este tempo consigo. Mas, como sempre, antes de me despedir, quero reforçar o nosso desejo de oferecer-lhe este precioso guia de estudo a origem de tudo. A presente investigação integra 8 estudos dedicados à temática acerca de Deus, do homem, do universo, e é totalmente gratuita. Pode fazer o seu pedido, o pedido do guia A Origem de Tudo, através do telefone 933-939291. Vou repetir, 933-939291. O Palavras e Virtudes termina aqui, mas eu prometo voltar. Fica exatamente essa promessa de um novo encontro. Hoje falamos-lhe de sabedoria, mas já na próxima semana voltaremos com outra palavra e outra virtude. Eu sou o Jorge Machado e, em nome de toda a equipa que produziu e realizou este programa, o nosso sincero muito obrigado. Então, até ao próximo Palavras e Virtudes.
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1: Oi, gente bonita! Mais um dia nos estúdios da Rádio Novo Tempo. Hoje vamos falar de um assunto delicado, doloroso, mas tem que falar, né? É preciso. Hoje nós vamos falar sobre separação. Constantemente eu recebo histórias de pessoas com situações muito difíceis nos relacionamentos. Algumas de violência, outras de traição. São tantos, tantos casos, gente. Homens e mulheres que ainda não conseguiram tomar um rumo, uma decisão. Precisam se separar, mas não têm coragem. E aí você vai dizer assim, Sheilinha, você tá mandando o povo separar? Não! Eu só quero lembrar você que nós aqui da Novo Tempo, nós sempre somos a favor da sua família, de uma reestrutura familiar, para que vocês fiquem bem. Mas existem casos e casos. E hoje eu quero falar com aquelas pessoas que acham que já fizeram de tudo, estão lutando sozinhas pelo relacionamento. E de verdade, gente, acabar com um relacionamento é algo muito delicado, é doloroso. Se você chegou a esse ponto, eu quero que você não saia aí tomando qualquer atitude. Que você pare, pense comigo em algumas coisas que são muito importantes. Primeiro, você já parou para pensar quais são os motivos que te fazem querer separar? Da sua esposa, do seu esposo? Já botou lá no papelzinho pensando assim, por que que eu tô querendo me separar? Já colocou lá por que que você não tá conseguindo se separar? Terceira pergunta, quais são os seus medos? Você não tá conseguindo se separar, é por quê? Você tá com medo? Tem insegurança? Tem dependência emocional? Tem dependência financeira? Gente, é importante que você tenha essas respostas para entender melhor a situação em que você se encontra. Mas nós temos mais questões aí. Por exemplo, vocês como casal, vocês já tentaram de tudo para terem certeza que realmente não tem mais jeito? Bom, porque se a resposta for sim, esse tudo que você diz que já fez, foi tudo o quê? Porque é isso que eu pergunto pro povo que diz que quer separar quando chega no consultório. Ou será que você não tá se sentindo tão desvalorizado, né? Você a ponto de achar que se terminar essa relação, ninguém mais vai olhar para ti. Cuidado, isso pode ser baixa estima. Mas a pergunta que eu te faria se você estivesse agora aqui, ó, na minha frente, seria: vocês já conversaram olhando olho no olho sobre isso? Eu sei que eu sempre falo sobre isso, gente, mas é que muitas vezes nós temos as nossas deduções sobre o que o outro pensa e simplesmente nós não perguntamos. E isso é muito perigoso, pois às vezes nós estamos enganados. E nesse caso, existe uma chance de você talvez estar focando apenas nas coisas erradas do seu parceiro, da sua parceira. Outras vezes nós focamos o olhar só naquilo que está ruim e nós esquecemos de ver as coisas boas. E às vezes, conversando com o outro, nós conseguimos enxergar coisas que nós não víamos antes. Eu quero terminar o programa de hoje dizendo que se você já pensou racionalmente em tudo isso, ou seja, você não está tomando ali a decisão pelas emoções, pelas dores, pelas opiniões dos outros, talvez esteja mais do que na hora de você se posicionar e sair do lugar que tanto te machuca. E melhor machucar-se uma vez e ter a oportunidade da cura do que se machucar todo dia um pouquinho, abrir uma ferida incurável. Decisões importantes como essa, queridos, não podem ser tomadas de uma hora para outra, muito menos sem conversar com aquele que sabe todas as coisas, que é o nosso Deus. Pedir sabedoria a Deus. E ainda também, além de pedir sabedoria a Deus, eu indico você a procurar uma terapia para lhe direcionar naquilo que você não está conseguindo enxergar. Eu desejo a você que você seja muito feliz nas suas escolhas, mas que mais ainda tenha sabedoria para trilhar os caminhos certos. Esse foi meu recadinho de hoje para você. Beijos da Sheilinha.
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1: Há mortes silenciosas que todos carregamos. E não falo de tragédias nem de perdas evidentes. Falo de pequenas partes de nós que desaparecem sem aviso. O entusiasmo que um dia sentimos, a paciência com certas pessoas, a coragem de dizer o que sentimos. Morrem sozinhas, sem cerimónias. E paradoxalmente são essas pequenas mortes que nos permitem renascer. A frase que inspirou este episódio é clara. As pessoas mais felizes são aquelas que morrem muitas vezes em vida. Não estamos a falar de dor gratuita, mas de escolhas conscientes. Cada despedida, cada encerramento, abre espaço para algo novo, para crescimento, para autenticidade. Sem estas pequenas mortes, a nossa vida permanece estagnada, como se estivéssemos presos num capítulo que já terminou. Adiar estas pequenas mortes é comum. Seguramos hábitos, mantemos palavras não ditas, mantemos pessoas ou lugares por conforto, por medo de perder algo. Mas enquanto seguramos, ficamos a meio caminho de nós próprios. Nem totalmente vivos, nem completamente livres. Deixar morrer estas partes, por mais pequenas que sejam, cria espaço para o inesperado, para o novo e para aquilo que nos desafia e nos completa. É muito comum que, quando a vida nos coloca à frente a necessidade de decidir se vamos soltar ou segurar algo, que nos fixemos apenas naquilo que estamos a perder e não abramos as nossas mentes para a infinidade de coisas que podem vir a ocupar aquele espaço e, muitas vezes, coisas ainda melhores. Eu própria tive de abandonar um projeto ao qual estava ligada há anos. No início senti medo, tristeza e a sensação de falhar. Mas ao deixar ir, percebi que abria espaço para algo que me desafiava de forma mais profunda. Renascer não significa apagar memórias. Significa reorganizar o que somos, libertando o que já cumpriu a sua função. No mês passado estivemos a refletir sobre a amizade. E num dos episódios eu falei sobre o luto de uma amizade. Nem todas as amizades duram para sempre. Há amizades que chegam na nossa vida e têm o seu propósito e, ao ser cumprido esse propósito, elas encerram. E não há nada de errado nisso. Então vemos que mesmo coisas boas, como uma amizade, por exemplo, por vezes chegam ao fim para dar espaço a outras. Estas pequenas mortes não têm de ser dolorosas. Podem ser atos conscientes de limpeza interior. Não é uma questão de sofrimento, mas de coragem e honestidade. Cada despedida abre espaço para escolhas que antes não eram possíveis, para versões nossas mais alinhadas com o que realmente queremos e somos. Então, cada pequena morte prepara-nos para o inesperado. Cada despedida consciente cria espaço para o que ainda está por vir. Renascer é aceitar que a vida nos pede flexibilidade, que não podemos segurar tudo e que a liberdade começa onde o apego termina. É, as pessoas mais felizes são aquelas que têm mais mortes em vida. Aceitar estas pequenas mortes molda-nos e prepara-nos para o futuro. No próximo episódio vamos refletir sobre como o futuro não espera, mas nos ensina a esperar. Porque renascer é também aprender a lidar com a espera e com a incerteza. Foi um enorme prazer ter-te aqui mais uma vez. Não te esqueças que um pensamento pode mudar um dia e um dia pode mudar uma vida. Até o próximo episódio!
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O governo vai alargar a proibição do uso de smartphones nas escolas aos alunos do 7º ao 9º ano, numa alteração ao Estatuto do Aluno que entra em vigor a partir do dia 1 de janeiro de 2027. Até lá, as escolas terão um período de adaptação durante o primeiro período do próximo ano letivo. Segundo o Ministro da Educação, Fernando Alexandre, esta decisão baseia-se em estudos que mostram que nas escolas onde os telemóveis são proibidos, existe mais socialização, menos indisciplina e uma redução dos casos de bullying. A medida mantém exceções para situações devidamente justificadas, como motivos de saúde. O governo considera que a restrição acompanha a tendência internacional e pretende promover melhores condições de aprendizagem e de desenvolvimento dos jovens. Em paralelo, está também prevista a contratação de mais psicólogos para as escolas e a melhoria dos espaços exteriores dos estabelecimentos de ensino. Ainda no dia de hoje, a Autoridade Tributária Aduaneira alertou para a circulação de e-mails e mensagens SMS fraudulentas que utilizam indevidamente a identidade do fisco para obter dados pessoais e bancários dos contribuintes. Segundo a AT, uma das mensagens falsas informa os trabalhadores independentes de que existem recibos verdes por emitir, incentivando-os a clicar no link para regularizar a situação. Outras burlas simulam alegadas irregularidades na declaração de IRS ou solicitam a atualização de dados pessoais através de páginas falsas. A Administração Fiscal reforça que estas comunicações são fraudulentas e aconselha os contribuintes a nunca clicarem em ligações, não abrirem anexos e nunca fornecer credenciais de acesso ao portal das finanças. Em caso de dúvida, as mensagens devem ser ignoradas e apagadas, sendo recomendada a consulta de informações de segurança disponibilizadas pela Autoridade Tributária. Também referente a este dia, a humanidade esgotou esta quinta-feira, 30 de julho, os recursos naturais que a Terra consegue regenerar num ano, assinalando o chamado Dia da Sobrecarga da Terra. A partir desta data, passa a consumir recursos acima da capacidade de renovação do planeta. Segundo a organização Global Footprint Network, o ritmo atual de consumo equivale à utilização de 1,73 planetas Terra, contribuindo para os problemas como a desflorestação, a perda de biodiversidade, a erosão dos solos e o aumento das emissões de dióxido de carbono. Em Portugal, por exemplo, a sobrecarga ecológica foi atingida ainda mais cedo, a 7 de maio. A Associação Ambientalista Zero defendeu medidas como a redução das emissões de carbono e do consumo de carne para diminuir a pressão sobre os recursos naturais e adiar a entrada em dívida ecológica. E direcionada à atualidade noticiosa de Sintra, uma lontra foi captada pelas câmaras de fotoarmadilhagem instaladas no Parque da Pena, marcando a primeira confirmação da presença desta espécie no interior da serra em várias décadas. O registro foi obtido no âmbito do Programa de Monitorização da Fauna dos Parques de Sintra e é considerado um importante indicador da qualidade dos habitats e do bom estado de conservação dos ecossistemas da paisagem cultural do concelho. Além das lontras, as câmaras têm registado regularmente a presença de outros mamíferos, como texugos, genetas e raposas. A Parques de Sintra anunciou ainda que vai investir 5 milhões de euros apenas este ano em projetos de biodiversidade, conservação e investigação científica, reforçando assim a proteção do património natural da serra. E também direcionado à vida sintrense, os Serviços Municipalizados de Água e Saneamento de Sintra, os SEMAS, confirmaram que não foram detectados vestígios de poluição nas praias do concelho após análises realizadas na sequência do alerta para manchas de alcatrão na costa entre Mafra e Cascais. Segundo o Presidente da Câmara, Marco Almeida, os testes efetuados revelaram zero vestígios de contaminação, mantendo-se também sem registro qualquer sinal visual de poluição ou de ocorrências reportadas pelos nadadores salvadores. Recorde-se que o alerta emitido no passado domingo abrangia várias praias dos concelhos de Sintra, Torres Vedras, Mafra e Cascais, levando as autoridades a recomendar precaução e evitar o contacto com as partículas suspeitas. Após as análises realizadas, as praias de Sintra continuam a apresentar condições de segurança para os banhistas. E para terminar, e em forma de conquista, o Concelho de Sintra voltou a destacar-se na área do turismo sustentável com 13 alojamentos distinguidos pela Green Key 2026, uma das mais prestigiadas certificações ambientais atribuídas ao setor turístico a nível nacional e internacional. A entrega dos certificados decorreu no Funchal e reconheceu as unidades que adotam boas práticas de sustentabilidade, como a gestão eficiente dos recursos, a redução de resíduos, a eficiência energética e a sensibilização ambiental dos hóspedes. Em Portugal, o programa é coordenado pela Associação Bandeira Azul de Ambiente e Educação. Este programa prepara agora um novo ciclo de certificação para o período 2026-2031, com critérios ainda mais exigentes, reforçando o compromisso dos estabelecimentos turísticos com a proteção do ambiente e a promoção de um turismo ainda mais sustentável.

0: Olá, seja muito bem-vindo, muito bem-vinda a mais um episódio deste que é já o seu programa Mentes que Sentem. Estamos aqui, temos estado aqui ao longo destas semanas, na graça de Deus, tentando trazer para vós algumas informações que vos possam ajudar naqueles que são os desafios de todos nós, que são, por vezes, a falta de saúde a nível mental. Nós estamos aqui do coração aberto, com a ajuda de Deus, a tentar ajudar-vos a si ou, quem sabe, a um amigo. Em que possa também dizer-lhe deste programa, poder participar, poder ver também e poder também, inclusive, enviar as suas perguntas, as suas dúvidas para este que é o seu programa. Como sempre, nós temos a companhia da doutora Cristina Dias. Olá, Cristina, seja bem-vinda novamente mais uma semana e que o Senhor continue a inspirar-te neste ministério tão necessário que realmente é cuidar da nossa mente.
1: Obrigada, Milu. Tal como temos partilhado, é muito bom estarmos neste local onde nós podemos, de alguma forma, termos um espaço para refletirmos,
0: É isso
1: para
0: mesmo.
1: podermos ponderar. É
0: Muito bem.
1: agradável e é bom podermos estar aqui.
0: Muito bem. Nós no último programa, portanto, no último episódio deste programa, nós começamos a abordar o tema dos traumas. Portanto, o trauma que tanto nos pode afetar a nível físico como a nível psicológico, com certeza emocional. E falamos inclusive das AACE, ou seja, Adverse Childhood Experiences, que são as experiências adversas na nossa infância. E será que poderias desenvolver um pouquinho mais, visto que não foi muito falado no último episódio, sobre esta questão dos traumas infantis e como isto nos pode realmente afetar, na continuidade da nossa vida.
1: Este é um tema complexo,
0: Pois.
1: é um tema vasto, mas a verdade é que esse estudo que nós falamos no episódio anterior veio acabar por demonstrar algumas percepções que ainda hoje são referência no âmbito da saúde. A primeira é que o trauma nos afeta a todos. Afeta-nos individualmente, afeta-nos como família, afeta-nos como sociedade. Então nós temos que intervir. É algo, é uma área na qual nós devemos intervir. A segunda é que as experiências adversas na infância que potencialmente traumatizam a pessoa e condicionam o seu desenvolvimento normal acabam por ser muito mais comuns do que aquilo que nós achamos e acabam por ser considerados preditores de níveis de saúde, de qualidade de saúde que tu vais ter, seja de forma positiva, seja uma saúde que possa estar mais debilitada. E por outro lado, nós temos que compreender que nós reagimos de forma diferente. Sabes, quando pensamos nesta questão, gostava de dar, introduzir um pequeno exemplo. Já partilhei contigo que gosto de exemplos. Imagina que nós as duas entramos neste espaço, nesta sala, e por uma questão de privacidade, tu fechas a porta. Fechas a porta do espaço naturalmente. Isto para ti pode ser um ato absolutamente comum, banal. Para mim, pode ser algo que represente uma ameaça. Imagina que no meu percurso de vida eu tive alguma situação em que, por exemplo, eu presenciei um assalto à mão armada num local fechado. Eu fiquei durante horas presa num elevador e com toda a sintomatologia ansiosa que aquilo me causou. Eu fui de alguma forma vítima de abuso, perdão, seja verbal, seja físico. Era perpetrado num espaço à porta fechada, então só o ato de tu fechares a porta, algo que para ti pode ser absolutamente corriqueiro, para mim pode despoletar uma série de reações que evocam o impacto do trauma no meu desenvolvimento.
0: Então, a questão coloca-se é o que é que acontece dentro de nós quando somos expostos exatamente a essa situação, a essas circunstâncias que potencialmente nos traumatizaram no passado? O que é que no fundo acontece? Porque é que reagimos assim?
1: Essa é uma pergunta pertinente e é lógica. Eu creio que para podermos responder a essa pergunta, nós primeiro temos que fazer uma outra pergunta prévia, que é o que é que nós esperamos ver num desenvolvimento humano saudável. Não vamos abordar tudo, mas vamos dar aqui apenas alguns indicadores. Aquilo que se considera que faz parte de um desenvolvimento humano saudável são algumas condições. Uma delas é tu olhares para o mundo e perceberes de forma confiável o mundo. Claro, com um determinado nível de confiança. Vou dar exemplos. Eu não entro no autocarro todos os dias a questionar se o motorista sabe conduzir. Eu não estou aqui sentada à espera que o teto me caia em cima da cabeça. Eu não vou ao supermercado comprar alimentos e perguntar se aqueles alimentos estão em condições para consumo. Ou seja, tu desenvolves um determinado nível de confiança face às pessoas e face às circunstâncias. Claro, com algumas reservas, naturalmente. Então, isto faz parte de um desenvolvimento humano saudável. Outra característica que faz parte do desenvolvimento humano saudável tem a ver com a forma de tu perceberes que tens a capacidade de resolução de problemas e que há flexibilidade nessa resolução de problemas. Vamos imaginar mais uma vez um exemplo. Imagina que entramos e tu me dizes: olha, estou com frio, esqueci-me do meu casaco. Então nós podemos imediatamente equacionar várias hipóteses de resolução. Olha, podemos fechar a janela, que está a fazer corrente de ar. Eu posso te emprestar um casaco que tenho ali. Em última instância, podemos ir ao local onde tu te esqueceste do casaco e buscar o casaco. O que é que nós estamos a fazer aqui? Nós estamos a equacionar soluções para um problema e estamos a flexibilizar o tipo de soluções que encontramos. Isto faz parte do desenvolvimento saudável. E, naturalmente, vai aumentando, à medida que nós vamos crescendo, vai aumentando a capacidade de resolver problemas cada vez mais complexos. Mas nós temos que ter esta autoperceção de que temos esta noção, esta capacidade de desenvolvimento, de resolução de problemas. Outra característica que é extremamente importante e faz parte deste desenvolvimento saudável tem a ver com a gestão das nossas emoções. Tu reconheceres, identificares os teus sentimentos, as tuas emoções, mas mais do que isso, aprenderes a lidar com elas o tempo suficiente para as administrares. Imagina, estou feliz, ok, eu consigo gerir esta emoção da felicidade. Estou triste. Como é que eu lido com a tristeza? É algo que eu aceito e procuro integrar na minha vida ou estou constantemente a ter estratégias de evitamento face a isto? Fiquei frustrada. O exame na faculdade não correu bem. Como é que eu lido com a frustração? Portanto, faz parte deste nosso desenvolvimento humano a capacidade progressiva de irmos gerindo, administrando, reconhecendo e identificando as nossas emoções. Também faz parte do desenvolvimento humano saudável a questão de nós criarmos uma identidade estável e um senso de autocompetência. Aquilo que falávamos da resolução de problemas ajuda-nos a posicionarmos e a ficarmos com a perspectiva de que nós temos um senso de identidade, nós somos capazes, nós não estamos totalmente desprotegidos, nós conseguimos agir sobre as circunstâncias e sobre as situações. E ainda, para poder responder a esta questão inicial, é também importante a capacidade de desenvolvermos relações de confiança com aqueles que estão à nossa volta e termos a percepção de que podemos confiar nelas quando necessitamos. Tudo isto faz parte do desenvolvimento saudável. Agora, todas estas áreas, existem muitas outras dimensões, mas todas estas áreas que estamos a referir neste momento
0: podem ser ameaçadas.
1: São áreas que dependem, em primeira instância, de um cérebro saudável.
0: Pois.
1: Por isso é que, e agora, mais uma vez, vamos voltar a insistir nisto e provavelmente em todos os episódios iremos insistir. A importância de um estilo de vida saudável. Porquê? Porque, de alguma forma, capacita, cria condições para que o meu cérebro tenha outra capacidade de resposta. Agora, se nós formos pensar nesse estudo que falava nas experiências adversas na infância, todas elas, em primeira instância, afetam o quê? Afetam a tua capacidade de confiança em ti, no mundo e nos outros. E por outro lado, se nós pudéssemos utilizar uma expressão extremamente simplista, nós poderíamos dividir o nosso cérebro em duas secções. Nós diríamos que temos o cérebro pensante, racional, e temos o cérebro emocional. Aquilo que se verifica ao longo de um desenvolvimento saudável, seja numa criança, num adolescente, num adulto, é que progressivamente o teu cérebro, estes dois cérebros, seria que nós podemos utilizar esta expressão, eles trabalham em equipa. Portanto, sempre que nós somos confrontados com um desafio, com uma situação de stress, eles trabalham de forma integrada para tentar repor esse equilíbrio. É o que nós chamamos, por exemplo, as estratégias de coping. Ou seja, estratégias que visam lidar com um fator que nos causou stress ou desafiante e que permitem, em última instância, repor o equilíbrio. Mas esta base que é fundamental, tudo isto que eu referi que é fundamental, uhum. é das primeiras coisas a ser afetada quando nós passamos por experiências adversas.
0: Então nós poderemos, talvez, utilizar a expressão de um cérebro traumatizado, que não se aplica apenas a algo visível, como é, por exemplo, quando há um acidente uhum. e há um, portanto, um traumatismo craniano. Estas experiências vividas na infância, se calhar até na adolescência, porque muitas das experiências também se podem aí viver, e até na idade adulta, creio, uhum. que nos marcam também para sempre. Mas particularmente nesta questão da infância, pode deixar exatamente essas marcas, esses traumas, que nos impedem de ter essa natural abordagem à vida, uhum. com essa resiliência e essa preparação que nos daria um viver saudável, não é? A nível emocional.
1: Sem dúvida. Vamos voltar a pegar no exemplo da porta. Imaginemos, entramos as duas, tu fechaste naturalmente a porta. Percebemos que, olha, por alguma circunstância ficamos as duas presas. Ficamos nervosas, uhum. muito previsivelmente. Mas tu que não tens no teu passado nenhuma bagagem
0: Exato.
1: Que te redireciona para
0: uma história de vida.
1: Exatamente, momentos mais complicados, tu és capaz de procurar soluções e dizeres, ok, eu estou nervosa, mas vamos tentar ver como é que nós podemos encontrar aqui uma alternativa. Quando nós estamos perante potencialmente uma pessoa que em algum momento da sua história de vida passou por uma situação que a traumatizou ou situações que a foram traumatizando, isto é importante também, a pessoa fica bloqueada. Porquê? E nós já vamos ver o que é que acontece num cérebro traumatizado, uhum. se é que podemos utilizar esta expressão. A pessoa deixa de ter a capacidade naquele momento de pôr a integração do nosso cérebro racional, pensante, uhum. com o nosso cérebro emocional. Ela entra numa estratégia absolutamente defensiva. A pessoa sente-se completamente desamparada. E o que nós vemos no cérebro traumatizado são três grandes impactos. Primeiro, um cérebro traumatizado fica literalmente em modo sobrevivência. A pessoa, deixa-me fazer um parênteses para poder explicar isto com mais cuidado. Quando falávamos nas experiências adversas na infância, foi o estudo que sensibilizou a comunidade científica para estas questões. Uhum. Mas não quer dizer que as experiências adversas ocorram apenas na infância.
0: Exato.
1: Muito como tu estavas a dizer. Uhum. O que se foi fazer foi a associação entre aquilo que ocorreu na minha história de uhum. vida e o impacto que isso tem na minha saúde atual e na maneira como eu me comporto e vejo e lido com a vida diária. Mas a verdade é que quando tu passas por alguma situação, seja ela continuada ou seja um episódio isolado, que de alguma forma te traumatiza, ficas em modo sobrevivência. Porquê? Porque foste exposta a uma situação que basicamente te disse que tu não tens competências para agir uhum. sobre ela. Tu cresces numa situação perversa de medo. Uhum. E esta situação de perversa de medo leva a que o teu cérebro esteja automatizado para as reações de luta ou fuga. Ou seja, ele não consegue, de alguma forma, racionalizar naquele momento. Portanto, a porta ficou fechada, uhum. eu fiquei assustadíssima, sentia-me desprotegida e incapaz. Se tu me pedires soluções naquele momento,
0: não
1: eu não estou capaz uhum. de o fazer. E este é um dos primeiros grandes impactos num cérebro traumatizado. Uhum.
0: Já agora,
1: ficamos
0: Cristina,
1: reféns das nossas emoções isso. negativas.
0: E antes de prosseguires na questão do depois dessa, como é a reação de um cérebro traumatizado, era bom nós recordarmos neste momento, lá em casa, para todos aqueles que estão a ver, ou mesmo a ouvir através da rádio, que nós temos um manual de estudo que queremos oferecer com muito carinho a todos vós. Basta ligar para o 933-93-9291 e este manual Sentimentos, a Ciência do Existir, que fala sobre vários assuntos, vários aspectos, inclusive aquele que nós estamos a abordar nestes últimos episódios. Portanto, se é seu desejo tê-lo e poder, quem sabe, até partilhar com algum familiar ou algum amigo, pode fazê-lo através do número que já indiquei e que está aí a passar no rodapé da nossa TV Novo Tempo Portugal, o 933-939-291, e teremos muito gosto em poder enviar para si ou para aqueles que realmente acha que precisam destas leituras. Mas como dizias, Cristina, esta demonstração daqueles que poderemos muitas das vezes contactar pode passar por ser a nossa vida, mas pode passar por não ser, que demonstram exatamente este desafio do que é um cérebro traumatizado.
1: Sabes, Milo, eu creio que já terei utilizado este exemplo noutros episódios, mas como ele se adequa, eu vou puxá-lo novamente. Eu recordo-me de há uns tempos ter estado a ver um documentário sobre famílias de acolhimento e entrevistaram vários participantes, portanto, quer pessoas que faziam parte da família que acolhe, quer crianças ou jovens que entretanto tinham sido acolhidas pelas famílias. E houve uma experiência que ilustra muito bem esta reação do cérebro traumatizado. Uma jovem, na sua adolescência, é acolhida por uma família de acolhimento que já tinha vasta experiência nesta área, portanto, não era a primeira pessoa que lá estava com eles. E trouxeram a jovem para casa, acabaram por lhe dar um espaço seu, o seu quarto, apenas lhe disseram tens a responsabilidade de o manter organizado e arrumado. Com a convivência, perceberam que esta jovem tinha talento para o desenho, era uma coisa que gostava. Então, a mãe desta família de acolhimento acaba por, a determinada altura, resolver fazer uma surpresa à jovem. Compra material de desenho, entra no quarto da jovem, quando ela está na escola, nas aulas, e vai colocar o material em cima da secretária. Mas apercebe-se que a secretária está desarrumada. Então, arruma a secretária e põe lá o material. A intenção daquela senhora foi fazer uma surpresa. Quando aquela jovem chega à casa, aquilo foi um motivo de discussão absurdo, de gritos, de desconforto profundo. Agora esta jovem, já uma jovem adulta, quando está a fazer este documentário, ela diz, no momento em que eu entrei no quarto e vi o material, a minha mente só olhou para a secretária arrumada. E a minha mente só disse, tu tinhas a secretária desarrumada. Tu estás a falhar em relação àquilo que te disseram que era para fazer. Tu deverias ter a secretária arrumada. Será que me vão mandar embora, como já fui embora de tantas outras casas? Ou seja, ela não conseguiu racionalizar a oferta, ela só conseguiu estar em modo defensivo porque a sua experiência anterior levava a isto. E por isso aqui gostava de fazer um parênteses. Nós muitas vezes olhamos para as pessoas e dizemos, ah, são assim. É a maneira de ser, já não tem jeito. A verdade é que quando a pessoa está a lidar com um cérebro traumatizado, nós não podemos muitas vezes aceder confiadamente ao nosso cérebro pensante. Foi aquilo que aconteceu com esta jovem. Outro impacto crítico num cérebro traumatizado tem a ver também, e este exemplo faz a ponto para isso, tem a ver com o teu sistema de alerta. Ou seja, é como se tu estivesse, o teu sistema de alerta fica descontrolado. Tu passas a percepcionar perigo em situações de perigo efetivo ou em situações que não o representam. Foi o caso deste exemplo. É como se tu estivesses constantemente a ter um sinal na tua mente que te diz alerta, alerta, perigo, alerta. Tu olhas para a vida, para as pessoas e para as circunstâncias sempre numa perspectiva de como é que eu me poderei defender disto? Qual é a próxima ameaça? E um dos grandes impactos perniciosos que isto tem é que não te permite viver o presente. Pois. Ou seja, tu trazes algo do passado, tu estás a tentar proteger o teu futuro e tu não consegues aceder de forma confiada às relações e às circunstâncias no presente. Vamos mais uma vez pegar num exemplo. Imagina uma criança relativamente pequena que cresce num lar em que existe abuso verbal, abuso físico, seja por parte do pai, seja por parte da mãe, para com ela, para com esta criança. Portanto, isto é algo continuado no seu lar. Esta criança, entretanto, entra para a escola primária. E imaginemos que é a mãe que tem este comportamento com ela. Ela entra para a escola primária e ela tem uma professora, como professora da escola. E a primeira questão que vai ocorrer na mente daquela criança é este sistema de alerta fica hipervigilante. Será que ela vai ter o mesmo comportamento? Porque o meu ponto de referência é aquele que eu tenho em casa. O que é que eu posso fazer? Será que eu posso defender-me? Como é que eu vou agir? Até onde é que eu posso falar? De que maneira é que eu me posso sentar? E nós muitas vezes olhamos e dizemos aquela criança tem problemas de aprendizagem. A pergunta que eu coloco é se os recursos cognitivos do teu cérebro estão a ser direcionados para te autoprotegerem,
0: uhum.
1: como é que tu consegues elencar o mesmo tipo de recursos para aprenderes?
0: Uhum.
1: Muitas vezes não tem a ver com a capacidade de aprendizagem da criança,
0: é
1: mas tem a ver
0: a
1: com a disponibilidade.
0: Exato.
1: Para isso. Então, este é outro dos grandes impactos. Eu gostava de ler uma citação de uma mulher já adulta que falava algo sobre isto. Ela dizia o seguinte: vivi a vida em modo hipervigilante tanto tempo que mesmo quando a ameaça desapareceu, eu estava à beira do precipício. Esta frase, ela sistematiza a realidade de uma pessoa que lidou ou que lida com traumas.
0: Uhum.
1: Mesmo que a ameaça já não esteja presente, é como se estivesse a caminhar sempre no precipício e a ver quando é que vais
0: uhum.
1: cair. E outro dos grandes impactos num cérebro traumatizado tem a ver exatamente com a forma como tu avalias o presente. Tu não consegues avaliar o presente de uma forma confiável. Tu não consegues olhar para aqueles que estão à tua volta de uma forma confiável. E embora tu possas ter experiências positivas no presente, elas poderão demorar a ter impacto para, de alguma forma, te ajudar a ultrapassar a consequência que o trauma tem tido na tua vida e na forma como tu olhas para o dia-a-dia. Por outro lado, só para fechar um bocadinho esta questão do impacto, sabes que muitas destas situações declinam depois, derivam depois para o diagnóstico da perturbação de stress pós-traumático. E este foi um diagnóstico que só foi reconhecido como diagnóstico em si em 1980, o que significa que há uma série de situações que podem não ter sido devidamente diagnosticadas, portanto não estão a ter o tratamento adequado para isso, e nós muitas vezes rotulamos as pessoas, dizemos que elas já não têm solução,
0: uhum.
1: o que não é de todo correto, o que não é de todo verdade. Portanto, um cérebro traumatizado condiciona a resposta da pessoa, acima de tudo condiciona a forma como a pessoa vê o mundo,
0: uhum.
1: e condiciona a forma como a pessoa se percepciona a ela própria. E daí que, se tu estás a viver a vida à beira do abismo em modo hipervigilante, isto pode declinar num quadro clínico que precisa de um tratamento adequado e que não depende apenas de uma questão de força de vontade da própria pessoa.
0: Eu creio que, e com certeza, nós teremos essa oportunidade não só de constatar esta realidade, que são realmente pessoas que possam ter, às vezes até no seu subconsciente, e elas próprias não entendem e não percebem, que a sua resistência à vida, poderei dizer assim, a resistência à vida possa depender destas experiências que têm no passado. E se nestes episódios nós estamos a abordar estas realidades, traremos com certeza, e a doutora Cristina Dias com certeza, a solução e a resolução exatamente para superar estes desafios, se calhar constatá-los pela primeira vez na sua vida. Olha, será que a minha reação a isto ou a minha falta de reação àquilo possa se dever a este ou outro aspecto? Mas falar um pouquinho mais e dizer algo mais neste momento é que, e quando nós falamos da saúde mental, se há alguma coisa que nós possamos fazer com a ajuda daquilo que é a ciência e daquilo que Deus possa ter trazido como sabedoria a todos aqueles que estão preparados para ajudar aqueles que precisam, mas por outro lado também passar pela parte daquilo que é Deus, porque se na nossa mente, que é aquilo que se passa, aquilo que é chamado o grande conflito, em que histórias bonitas realmente podem trazer à nossa mente a força, o alento e a coragem para seguirmos adiante, há alguma coisa que não quer que nós sejamos felizes ou que nós não tenhamos esse prazer na vida de perceber que, independentemente do que nós possamos viver ou ter vivido, há alguém do nosso lado, com certeza que é Deus, que quer reescrever a nossa história. E eu pergunto, Cristina, reescrever uma história de alguém que tenha vivido, sem dúvida, no seu passado, ou no seu presente ou passado recente, uma experiência traumática, é possível ser superado?
1: Nós vamos ter a oportunidade no próximo episódio de abordar isso com mais calma, mas eu gostava de deixar aqui um mote de esperança para aqueles que nos ouvem, que nos acompanham. Em termos científicos, nós podemos reconhecer uma característica maravilhosa do nosso cérebro. é a neuroplasticidade. O que é que isto significa? Imagina, por exemplo, que tu tens, de alguma forma, um acidente de viação e afeta-te uma parte específica do teu cérebro, tens uma lesão cerebral. Em alguns casos, o teu cérebro reprograma-se, vamos utilizar esta expressão aligeirando um bocadinho o conceito, para poder fazer, exercer aquela função da área que foi afetada. Não é em todas as situações, mas em alguns casos isso ocorre em termos fisiológicos. Em termos do nosso comportamento, ocorre exatamente a mesma coisa. Portanto, por exemplo, já reparaste que eu falo com as mãos. Portanto, é um hábito que eu tenho. Na minha mente, no meu cérebro, existe uma série de circuitos neuronais que foram vincados e que fazem com que, quando eu falo, automaticamente utilize a mão. Se neste momento tu me dissesses, não podes utilizar a mão nas próximas conversas que nós vamos ter, era algo que intencionalmente eu teria que estar atenta. Exato. Eu teria que focar-me nisso. O que é que iria acontecer no meu cérebro? Iria ser recondicionado, reprogramado um novo caminho de resposta, que envolveria uma nova ação. E embora este exemplo seja muito pueril, se é que podemos utilizar esta expressão, demonstra esta capacidade maravilhosa que o cérebro tem. Não quer dizer que o trauma vá desaparecer da minha vida, mas a forma como nós o vamos integrar, a qualidade de vida que eu passarei a ter, depende em última instância, não só deste cérebro fantástico que nós temos, com esta capacidade de autorregeneração, fazendo os mecanismos corretos, mas também deste Deus maravilhoso que nos dotou destas condições.
0: É sempre muito bom nós podermos falar destas coisas que, embora sejam difíceis, podem ter uma abordagem completamente diferente e de superação, e é por isso que nós estamos aqui, com a ajuda de Deus. E eu queria deixar para vós, neste episódio, um dos versículos maravilhosos que o Senhor diz no Evangelho de Marcos, no capítulo 9 e no versículo 23, que diz: tudo é possível àquele que crê. E se é esse o seu caso, estar aí em casa, até que possa nem crer, pedir ao Senhor que ajude a crer, que essa sua experiência que viveu no passado, essa sua experiência que está de alguma forma a inutilizar a sua vida, possa realmente na graça e no poder de Deus ser transformada com a sua ajuda. E com certeza que não há impossíveis para Deus. Que o Senhor o abençoe e a abençoe, e até ao próximo episódio, se Deus quiser.

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1: Brian Johnson é um empresário americano de 48 anos, conhecido por ser o fundador de várias empresas do ramo da tecnologia e do desenvolvimento tecnológico associado à ciência. A 13 de outubro de 2021, Brian anunciou um projeto pessoal de anti-envelhecimento. Este processo inclui restrições alimentares, utilização de suplementos e medicamentos e planos de sono rigorosos, tudo com um único propósito: encontrar a fórmula para permanecer eternamente jovem. A obsessão deste homem foi tal que ele se submeteu a uma série de 6 transfusões mensais de plasma, tendo seu filho sido um dos doadores. O ser humano nunca soube lidar bem com a ideia da finitude da vida. A todo custo, ele tenta encontrar soluções e ilusões para criar uma outra realidade de vida e de pós-vida. Entre filosofias e crenças, foram várias as formas de tentar encontrar um sentido para a realidade da morte. Existem 2 grandes caminhos que estão diante do ser humano em relação à forma como se deve encarar o curto tempo que temos de vida. Ou a vida se resume ao conjunto de algumas décadas que aqui passamos, ou ela tem algo mais que vale a pena conhecer e viver com isso em mente. Se o fim da vida é o fim de tudo, o que faz sentido é viver a vida ao máximo e sem regras, e sem necessidade de ter qualquer consideração pelos pertences ou sentimentos dos outros. Se o final da vida é o final de tudo, não faz sentido viver uma vida de condicionalismos e a fé não faz qualquer sentido. Muitas filosofias antigas e que ainda hoje permanecem defendem que o sentido da vida está na busca permanente em satisfazer alguma forma de prazer. Na primeira carta de Paulo aos cristãos de Corinto, Paulo vai recorrer a essa ideia e levar aquelas pessoas a se questionarem sobre o sentido da vida. Ele escreveu: "Se os mortos não ressuscitam, então, como se diz, vamos comer e beber, que amanhã morreremos." Mas mesmo dentro do contexto cristão, essa foi sempre uma das divergências quanto àquilo que a Bíblia apresentava. A solução que a Bíblia apresenta não é do agrado de todos, nem mesmo daqueles que se dizem crentes. Porque a solução que a Bíblia apresenta não se centra na vida presente e temporal, mas sim na vida futura. Essa vida futura é apresentada como estando no futuro para todos os seres humanos e a iniciar ao mesmo tempo. E é esse aspecto que faz com que muitos dos crentes procurem uma solução mais agradável. Porque a ideia de esperar dentro da morte deixa o ser humano desconfortável, porque nada fica sob o seu controle, nem a mesma forma e o momento em que a vida como conhecemos vai ter um fim. A palavra central da frase de Paulo é também aquela que a Bíblia usa para definir o sentido da vida do cristão. Essa palavra é ressurreição. Essa palavra apresenta-nos uma ideia que ultrapassa toda a lógica humana. É por isso que a fé tem um papel fundamental na nossa relação com Deus. Porque relacionar-nos com o divino requer ir para além do óbvio e da lógica. O que Deus nos apresenta e que Paulo descreveu é a ideia de que um dia algo de extraordinário vai acontecer. Aquilo que vemos como inevitável e eventualmente como o final de tudo, a Bíblia apresenta como uma etapa. Uma etapa que antecede o momento da inversão desse estado. O que a Bíblia nos indica é que os corpos inertes e sem vida vão voltar a ter vida. E para que isso não ficasse numa lógica de fantasia, Jesus apresentou-se a centenas de pessoas com vida, mesmo depois de ter passado pela morte. Deus deseja o bem-estar de todos na vida imediata, mas ele preocupa-se muito mais com a vida futura. A ideia de que os seguidores de Deus vão ter sucesso, saúde e riquezas nesta vida não se coaduna com a lógica apresentada na Bíblia. Isso pode ser um problema para nós, porque é sinal que passamos a olhar apenas para a vida atual e que deixamos de pensar na vida futura. Paulo vai escrever na mesma carta aos Coríntios que, se a esperança que temos em Cristo não vai para além desta vida, somos os mais miseráveis de todos. Deus tem mais interesse na vida futura do que na atual, e compreender esse plano de Deus é crucial para determinar a forma como lidamos com a vida atual e a forma como vivemos cada episódio desta série, que é a vida. Isso não quer dizer que devemos estar isolados ou desligados das coisas que acontecem à nossa volta. Não podemos ignorar o chamado de Deus a ser influência neste mundo. Mas aquilo que temos para apresentar aos outros e que molda a nossa vida não é o ganho presente, mas sim o ganho futuro. Em junho de 2026, a história de Brian Johnson voltou a ser destaque na comunicação social. Não pelo sucesso da sua busca pela eterna juventude, mas por ter sido diagnosticado com uma doença incurável. O seu sonho desmorona-se de um momento para o outro e o choque de realidade apresenta-se frio e cruel. Hoje quero deixar-lhe o desafio de refletir acerca do sentido que está a dar à sua vida. Será que ela está centrada no agora ou preparada para o futuro? Será que ela aponta para o temporal ou para o intemporal? Deus não nos impede de viver a vida que temos aqui na Terra da melhor forma possível e com o máximo de alegria e sucesso. Mas Deus apresenta-nos um sentido e uma forma de a viver, e essa forma e modo de vida deve ter o horizonte do que Ele planeou para a vida futura e não apenas o agora. O meu desejo é que se proponha a conhecer esse plano e esse futuro para que a sua vida possa ganhar um propósito maior. Com isso, cada momento que viver nesta existência que conhecemos vai ser vivido com muito mais sentido e com muito mais propósito. Que cada momento que possamos viver possa ser com a esperança de algo novo e renovado. algo que Deus vai desfazer para que possamos ter a vida com sentido que Ele planeou.
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1: Prosseguimos a nossa incursão por terras do Nilo para subir o rio até à atual Tel El Amarna, onde se localizam os restos de uma antiga cidade egípcia, pouco conhecida, que foi capital do Egito durante o final da 18ª dinastia. A cidade foi fundada em 1346 a.C. pelo faraó Amenhotep IV, mais tarde chamado Akhenaton, e de seguida abandonada após a sua morte em 1332 a.C. No momento da sua fundação, a cidade recebeu o nome de Akhetaton, que significa o horizonte de Aton. O nome Amarna só foi atribuído posteriormente e provém da denominação da tribo Beni Amram, que viveu na região. Akhetaton cobria uma área aproximada de 13 km quadrados de território na margem leste do rio Nilo, e foi construída um pouco à pressa. Para acelerar a sua construção, a maioria das casas foram edificadas com tijolos de barro e rebocadas de branco. Apenas os edifícios mais importantes foram erguidos com alvenaria de pedra, especialmente os de caráter religioso e administrativo, no centro da cidade, como os dois templos de Aton e o Grande Palácio Real. Nas ruínas da cidade, foram descobertas em 1887 inúmeras placas de barro escritas em alfabeto cuneiforme. Os achados foram realizados por aldeões locais e muitas delas foram rapidamente vendidas no mercado de antiguidades e adquiridas por colecionadores alemães. Os arqueólogos que trabalhavam em Tel El Amarna intentaram determinar o local exato da descoberta, mas os relatos eram bastante vagos e contraditórios. Ao que tudo indica, as placas foram descobertas nas ruínas de algum edifício do grande complexo administrativo no centro de Amarna, perto do Palácio Real, onde funcionava a oficina da correspondência do faraó. Mais tarde, em 1891, o egiptólogo Flinders Petrie desenterrou outras 21 tábuas em edifícios próximos e, no total, são hoje conhecidas 382 tabuinhas que correspondem a perto de 300 cartas diplomáticas, mais alguns textos literários e materiais didáticos para o ensino do cuneiforme acádio. Esta coletânea de correspondência diplomática é conhecida como as Cartas de Amarna. Elas terão sido arquivadas na altura porque seriam úteis em futuras consultas pela relevância das informações nelas contidas. Além disso, estes documentos constituíam testemunhos escritos das alianças estabelecidas com reinos aliados e vassalos, servindo como comprovativo das significativas relações políticas forjadas a grande distância. Elas abarcam um período aproximado de 3 décadas, estendendo-se desde o final do reinado de Amenhotep III, em torno de 1390 a.C., até ao segundo ano de governo de Tutankhamon, em 1332 a.C., momento em que Amarna foi abandonada. Mas perguntará o ouvinte, como é que se justifica o achado de cartas com escrita cuneiforme mesopotâmica no Egito? Porque é que estas cartas não estão escritas com hieróglifos? É que o acádio e a escrita cuneiforme eram a língua diplomática da época, usada entre a administração egípcia e os governantes da Assíria, da Babilónia, dos Hititas e dos estados vassalos da Síria e Canaã. E dado que o Egito está fora da área onde a escrita cuneiforme se desenvolveu, as cartas de Amarna testemunham arqueologicamente o uso desta escrita e língua mesopotâmica em todo o Próximo Oriente durante este período. Os poderosos faraós da 18ª e 19ª dinastia expandiram a presença egípcia ao longo da costa do Mediterrâneo, que agora compreende Israel, Líbano e Síria. E estas cidades-estado da Canaã, com pequenas guarnições egípcias presentes no local, eram importantes entrepostos de comércio, fonte de impostos, mas também serviam como uma espécie de almofada contra a pressão dos poderosos impérios da Assíria e da Anatólia. O tipo de carta mais comum compreende textos em que os governantes se dirigem ao faraó identificando-o como o meu senhor Sol e referindo-se a si mesmos como servos, onde relatam conflitos com outros reinos levantinos, enumeram preocupações com a administração egípcia ou discutem produtos comerciais e tributos. As cartas oferecem uma excelente perspectiva sobre a complexa rede de vassalagem e lealdade que existia entre o Egito e estes pequenos estados vassalos, dependentes do apoio militar e político do faraó. Mas também há pedidos de ajuda alimentar, de madeira, de outras mercadorias e preocupações com a crescente ameaça militar de povos inimigos nas fronteiras setentrionais do Império Egípcio. O segundo tipo de cartas compreende correspondência com os governantes poderosos da Babilónia, da Assíria, de Mitanni e de Ati. Tanto em tom quanto em conteúdo, este segundo grupo de cartas diferem consideravelmente das anteriores. Estes governantes usam termos de igualdade, referindo-se ao rei egípcio como um irmão, e discutem a troca mútua de presentes, incluindo matérias-primas como o ouro e o lápis-lazuli, bem como falam de alianças matrimoniais. Um dos maiores interesses destes textos reside na menção frequente a cidades conhecidas da Bíblia, como Jerusalém, Gezer, Laquis, Hebron, Siquém e Megido, oferecendo evidências históricas da sua existência e do seu papel político na época. Temos o caso mais interessante das cartas enviadas por Abdi Heba, governante de Jerusalém, cidade que aqui aparece designada como Urussalim, que é o seu nome mais antigo, pedindo ajuda militar ao faraó egípcio para defender-se de invasores. Este rei de Jerusalém é uma figura comparável aos governantes mencionados na Bíblia, embora não haja uma associação clara a nenhum outro nome conhecido. Abdi Heba mostra a sua lealdade ao faraó dizendo: aos pés do rei, meu senhor, 7 vezes eu fico prostrado. Ele implora por tropas de guarnição. Se houver arqueiros, todos os territórios permanecerão intactos. Mas se não houver, os territórios do rei, meu senhor, serão perdidos. O seu pedido terá sido em vão, como o de muitos outros governantes ameaçados que foram deixados à própria sorte pelo faraó. Por este motivo, os estudiosos demonstram grande interesse por esta correspondência, pois ela fornece evidências, por exemplo, da existência de uma organização administrativa em Jerusalém no final da Idade do Bronze, num período cronológico do qual existem poucas evidências arqueológicas diretas, dando-nos um vislumbre da terra de Canaã antes do surgimento de Israel como nação. As expressões no preâmbulo destas cartas sugerem que eram mensagens lidas em voz alta, na corte real, e, portanto, são também estudadas como objetos cerimoniais. Algumas letras foram cunhadas de forma impressionante, tornando-as visualmente maiores, e as margens foram cuidadosamente marcadas, o que sugere que todas elas foram projetadas para serem vistas. Chegando à corte pela mão de mensageiros em trajes e língua estrangeira, acompanhados de tributos, presentes luxuosos, a leitura de uma carta foi provavelmente uma parte importante dos rituais da diplomacia da corte egípcia, proporcionando ao faraó uma oportunidade de mostrar o seu poder pelos contactos que tinha com o mundo exterior. As cartas ilustram o alcance e a influência do Império Egípcio no Próximo Oriente. Elas revelam as dificuldades que o Egito enfrentava para manter a sua hegemonia sobre as cidades-estado distantes, e as preocupações dos reis cananeus com as ameaças de um determinado grupo étnico, denominado frequentemente como Habiru, que eram nómadas, a quem alguns consideram referir-se aos hebreus. As cartas de Amarna são algumas das primeiras evidências de comunicação escrita na região da Canaã e das práticas dos escribas. A elaboração cuidada das cartas revela as suas habilidades retóricas e o conhecimento diplomático que tinham, e sugere uma rede de comunicação sofisticada e uma cultura literária florescente entre as elites cananeias. A língua acadiana usada, adotada localmente pelos escribas, reflete uma rica mistura de influências linguísticas que permite aos pesquisadores traçar o desenvolvimento das línguas semíticas ocidentais que deram origem, por sua vez, ao hebraico bíblico. Por isso, as cartas de Amarna são muito mais do que simples correspondências diplomáticas. Elas são documentos culturais complexos que proporcionam uma compreensão profunda da história, da língua e das sociedades do Antigo Próximo Oriente, fazendo delas uma fonte inesgotável de conhecimento para estudiosos e entusiastas da história bíblica, dando um panorama das vidas dos habitantes da Canaã antes da formação do Israel bíblico. Fiquem bem e marcamos encontro para breve com mais achados arqueológicos do Egito, onde o passado não se apaga, mas permanece gravado na pedra.
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1: Bem-vindo ao Comportamento, que está começando aqui na Rádio Novo Tempo. Eu sou a Aline Carvalho e hoje quem vai nos ajudar com essa história é a Rosana Fonseca, e a Rosana é conselheira. Rosana, essa é a história do nosso ouvinte. Um irmão da igreja inventou uma fofoca com meu nome. Devo conversar com ele ou falo direto com o pastor? O que você diria para nosso ouvinte?
2: Olá, minha amiga! Amiga querida, a Bíblia diz... Você precisa ir direto à pessoa. Fale primeiro com ela. Se ela não te ouvir, você chama uma testemunha, o pastor e ali alguém da igreja. Mas vá falar com essa pessoa. Abra o seu coração. Se você tem provas de que ele inventou uma fofoca. Também quero deixar aqui uma dica preciosa para você. Tenha a certeza que foi esta pessoa que inventou esta fofoca. Pois você mesmo já usou a palavra fofoca. Alguém te trouxe algo que uma outra pessoa falou de você. Querida amiga, esse telefone sem fio já é conhecido há muito tempo em todos os lugares, não somente dentro de igreja. Precisamos orar e estar atentos. Inclusive, a pessoa que te levou seria uma boa sugestão você tê-la junto desta conversa. E se essa pessoa se recolher e não quiser ir junto, alguma coisa já não está bem ali. Mas se você tem a certeza, foi alguém da sua igreja, busque essa pessoa com amor, oração e carinho. Exponha o seu caso e espere Deus agir. Se essa pessoa não quiser te ouvir, então você chame o seu pastor, sente com ele e converse. Mas dê a ele a oportunidade de poder te pedir perdão e colocar tudo no lugar, ok? Um grande abraço, que você possa resolver isso à luz do Espírito Santo, minha amiga. Prossiga. Aquilo que não é verdade que falaram de você, não traz aquilo que você é. Você é o que você é na luz do Senhor e Deus te abençoará muito, viu? Abraço.
1: Muito obrigada, Rosana, pelos conselhos. E para você que está acompanhando o Comportamento agora e também deseja compartilhar com a gente a sua história, é só enviar um e-mail para comportamento@novotempo.com. O programa de hoje fica por aqui e a gente se encontra no próximo.
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1: Há um ditado popular na língua portuguesa que é: de pequenino se torce o pepino. Mas o nosso texto de hoje é também uma das máximas que vai ao encontro desta tradição popular, é uma das máximas de educação tirada das Sagradas Escrituras. O sábio Salomão, no capítulo 22 e no verso 6, no livro de Provérbios, diz-nos assim: ensina ao menino o caminho em que deve andar, e assim mesmo, quando for velho, não se afastará dele. É de pequenino, ensinando os meninos em casa, especialmente em casa. Infelizmente, na sociedade em que nós vivemos hoje, a maior parte das pessoas entrega às escolas, entrega aos infantários a educação dos seus filhos. Mas a educação dos nossos filhos deve ser feita dentro da nossa casa. É através do nosso exemplo, é através da palavra de Deus que nós mostramos aos nossos filhos, é através de todas as coisas que nós colocamos à sua frente, sejam os livros, sejam os tablets, sejam os programas de televisão, sejam os jogos. Todas essas coisas vão influenciar os nossos filhos, vão influenciar as nossas crianças na sua velhice, na sua idade adulta. Por isso, prezado amigo, prezada amiga, se és pai, estás em tempo de corrigir o modo como estás a educar o teu filho e o exemplo que estás a dar ao teu filho. Se és avô, a mesma coisa se aplica a ti. A maneira como lidas com os teus netos, a maneira, o que é que dás aos teus netos, o tipo de divertimentos que tens com os teus netos. Muitas vezes, o último gadget não é o melhor para o teu neto, mas sim a companhia, as histórias que tu podes dar, o exemplo que tu podes dar a ele também.
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1: Olá e muito obrigado por acompanhar mais um episódio do Diário da Saúde. Hoje quero falar de algo que não se vende na farmácia, mas que tem um efeito poderoso na nossa saúde e bem-estar. A amizade. É verdade, hoje, dia 30 de julho, assinala-se o Dia Internacional da Amizade e é uma excelente oportunidade para pensar um pouco nas pessoas que fazem parte da nossa vida e no impacto que elas têm no nosso bem-estar. Já reparou como tudo parece mais fácil quando temos um amigo por perto? Um problema parece mais pequeno, uma boa notícia torna-se ainda melhor e até aqueles dias cinzentos ganham outra cor. O Dia Internacional da Amizade foi instituído pelas Nações Unidas em abril de 2011. A mensagem é muito clara. No mundo com tantos conflitos, a amizade é uma ponte entre os povos, países, culturas e indivíduos que pode inspirar os esforços de paz e construir pontes entre as comunidades mundiais. E sabia que a amizade é uma verdadeira aliada da saúde? Isso mesmo. A amizade também faz bem à saúde. E isto não é só força de expressão, é mesmo ciência. Estudos mostram que ter boas relações de amizade melhora o humor, reduz o stress, baixa a pressão arterial, reduz o risco de depressão, reforça o sistema imunitário e até fortalece o coração. Os amigos ajudam-nos a rir mais, a ver as situações com outra perspectiva e a ultrapassar momentos difíceis com mais leveza. Na verdade, quem cultiva amizades tem, em média, uma vida mais longa e com melhor qualidade. E o melhor de tudo, não custa nada. Nem tem idade. Podemos fazer amigos aos 8 ou aos 80. Estar presente, ouvir, rir, apoiar, celebrar, partilhar, são pequenos gestos que fazem uma enorme diferença na saúde e no bem-estar. Por isso, hoje, faça uma pausa. Pense nas pessoas que lhe são queridas. Liga um amigo. Envie aquela mensagem que anda a adiar. Combine um passeio, alguma atividade em conjunto ou simplesmente encontre um bom momento para uma boa conversa. Hoje, talvez seja uma boa oportunidade para agradecer a quem nos acompanha mesmo quando não pedimos. Ou quem sabe, para dar o primeiro passo e estreitar laços que estavam esquecidos. Porque quando cuidamos das amizades e dos outros, também estamos a cuidar de nós. E se sente que está em falta com

0: um amigo, vá ter com ele. O orgulho não aquece o coração, mas a reconciliação, essa sim, pode ser profundamente terapêutica. Se porventura sente que lhe falta aquela rede de amigos, não desanime. Nunca é tarde para construir novas amizades, seja num clube de leitura, numa aula de ginástica, numa caminhada de grupo ou até numa simples conversa no banco do jardim. A amizade é um investimento que se faz todos os dias e o retorno é imenso. Mais alegria, mais apoio, mais bem-estar. Neste 30 de julho, lembre-se, a amizade é um remédio natural, gratuito, eficaz e sem contraindicações. Regresso no próximo episódio para adicionar mais uma página ao Diário da Saúde com mais dicas e conselhos para viver de forma equilibrada, ativa, informada e, claro, rodeada de relações fortes e duradouras. Até lá, valorize os seus amigos, cultive as suas relações e tenha boa saúde.
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1: Filtro solar natural. O Senhor é quem te guarda, o Senhor é a tua sombra à tua direita. De dia não te molestará o sol, nem de noite a lua. O Senhor te guardará de todo o mal, guardará a tua alma. Salmo capítulo 121, versículos 5 e 6. Da próxima vez que quiseres deitar-te ao sol para bronzear, lembra-te do que vais ouvir agora. O bronzeado é a defesa natural do corpo contra os raios ultravioletas. Sol em excesso envelhece a pele prematuramente e quem passa horas ao sol não está a fazer favor algum ao próprio corpo. A nossa pele está equipada com milhares de pequenas células chamadas melanócitos. A função destas células é registar a quantidade de radiação ultravioleta recebida e produzir um filtro natural contra a luz solar quando o nível é demasiado elevado. Esse filtro é a melanina, o pigmento castanho que causa o bronzeado. Todas as pessoas, independentemente da cor da pele, têm aproximadamente o mesmo número de melanócitos. A diferença entre uma pessoa de pele clara do norte da Europa e uma pessoa de pele escura da África Equatorial não está no número de células, mas na quantidade de melanina produzida. Os melanócitos dos africanos produzem melanina rapidamente, os do sueco produzem mais devagar. Cada melanócito cuida de algumas células da pele. Quando os raios ultravioleta ferem essas células, uma mensagem é enviada aos melanócitos e os grânulos escuros de melanina começam a fluir para as células vizinhas, formando uma cobertura protetora sobre o núcleo. O núcleo mantém-se frio e os raios ultravioletas são absorvidos pela melanina. Um belo bronzeado é agradável, mas mais desejável ainda é o filtro solar espiritual que Jesus fornece àqueles que confiam nele para os proteger do sufocante calor do mundo. O Senhor prevê proteção física para a pele e proteção espiritual para a alma.
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1: Olá, obrigado por estar na nossa companhia. Bem-vindos ao Palavras e Virtudes. Eu sou o Jorge Machado e é um privilégio contar com a sua companhia aqui no canal Novo Tempo Portugal. Iniciamos agora a nossa habitual jornada pelo mundo das palavras em busca daquelas que definem as virtudes que dão sentido à vida. Diz o povo que o começo da sabedoria é o silêncio e que o escutar nos faz sábios. Bom, não sei se é mesmo assim, mas o que é certo é que hoje escolhi falar-lhe sobre sabedoria. 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Como anunciei, o tema de hoje está ligado à palavra sabedoria. A sabedoria resiste às mais diversas definições, pois explicar a sua essência é cair no paradoxo de tentar medi-la. Quanto mais perto julgamos estar dela, mais longe nos sentimos da sua essência. É como esculpir uma escultura que nunca terminamos de acabar. Para uns, sabedoria é o discernimento entre o essencial e o secundário. Para outros, sabedoria é a serenidade diante da provocação. No dicionário, ela reside no domínio do conhecimento profundo. Mas na vida real, a sabedoria parece estar muito mais ligada à escuta do que à fala. Se definir o conceito de sabedoria já é um exercício bastante desafiador, então encontrar quem o encarne é uma tarefa ainda maior. Vivemos na era da opinião rápida, onde a sabedoria é frequentemente confundida com velocidade de resposta e até com malícia. Nesse cenário, o sábio torna-se uma figura quase obsoleta. Sócrates, o filósofo da antiga Grécia, não estava longe da verdade quando dizia que o ponto de partida da sabedoria é o reconhecimento da própria ignorância. Pois todos conhecemos a sua velha máxima que se tornou um conceito popular: só sei que nada sei. Num mundo que requer que tenhamos respostas para tudo, admitir que nada se sabe é um ato de coragem que poucos estão dispostos a praticar. Mas não nos admiremos. O grande sábio Salomão, no seu livro de Provérbios, questiona os seus leitores: tens visto um homem que é sábio aos seus próprios olhos? Maior esperança há para um tolo do que para ele. Desde os seus primórdios, o ser humano dedica-se ao estudo da sabedoria, reconhecendo-a como o fator que o dignifica e diferencia. É fácil encontrarem-se registros antigos com referência a essa preocupação humana. Os antigos gregos e romanos viam a sabedoria dentro das suas mitologias, considerando-a uma atribuição concedida apenas a alguns afortunados. Com o passar do tempo, a sabedoria foi sendo cada vez mais vista como uma qualidade dos mais idosos, por causa da longa experiência de vida. Daí o aparecimento de contos e histórias sobre sabedoria, com frequente uso daquela expressão, o velho sábio. Mas o que é sabedoria? Nos dias de hoje, ainda existe alguma confusão em torno da sua definição. Frequentemente, confunde sabedoria com inteligência ou com o conhecimento e saber. Mas tudo isso não é a mesma coisa. Talvez olharmos para a origem da palavra, ficaremos a conhecer um pouco melhor o que ela realmente significa. O termo sabedoria surgiu na língua portuguesa a partir do latim sapere, que se traduz por saber. Mas na sua raiz tem o sentido de saborear ou sentir o gosto. É muito mais do que apenas conhecer, mas é experimentar. Contempla uma manifestação de discernimento e lucidez adquiridos particularmente pela experiência vivida e que permitem interpretar sensações, ações, ideias com clareza e profundidade. Mas o termo latino surgiu do termo grego sophia, que significa inteligência plena, isto é, excelência mental no sentido mais pleno. Mas o que diz a Bíblia sobre sabedoria? Antes de tudo, refere que sabedoria é uma característica de Deus e que está presente na sua onisciência. Pois só Deus é capaz de saber e conhecer todas as coisas em profundidade, sem que nada, nada lhe seja vedado. Este atributo está muito além da nossa capacidade de compreensão. O apóstolo Paulo, na sua carta aos Romanos, no capítulo 11, ele declarou o seguinte: ó profundidade da riqueza, da sabedoria e do conhecimento de Deus, quão insondáveis são os seus juízos, inescrutáveis os seus caminhos. A história bíblica mais conhecida e que melhor exemplifica a importância da sabedoria na vida humana é conhecida como a experiência do rei Salomão, filho de Davi. Salomão reinou durante 40 anos em Israel. Subiu ao trono ainda muito jovem, com pouca experiência de vida. Diz o relato bíblico que Deus apareceu-lhe em um sonho e perguntou-lhe o que mais desejava para a sua vida. E Salomão responde exaltando a bondade de Deus pelo seu pai e pelo reino de Israel, admitindo a sua inexperiência para governar e pede a Deus sabedoria para que pudesse distinguir o bem do mal. E Deus responde-lhe: já que me pedes sabedoria e não uma vida longa nem riqueza, nem me pedes a morte dos teus inimigos, mas discernimento para ministrar a justiça, farei o que me pediste. Eu te darei um coração sábio e capaz de discernir, de modo que nunca houve nem haverá ninguém como tu. Poderá ler esta história interessante no livro de 1 de Reis, no capítulo 3. Em toda a história de Israel, Salomão foi talvez o monarca mais bem-sucedido. Diferente do seu pai no modo de governar, optou pela paz entre os povos vizinhos. Conseguiu desenvolver o comércio externo e a indústria, fazendo com que o reino de Israel se desenvolvesse. E, internamente, foi um governante sábio e um juiz imparcial, conhecido no seu tempo como o homem cheio de sabedoria, com largueza de coração e muitíssimo entendimento. A Bíblia revela-nos os vários dons com os quais Deus agracia o homem, tornando-o mais qualificado para o bom viver. Entre eles destaca-se a sabedoria, considerada por muitos a virtude master. O que lhe proponho a seguir, e depois do nosso habitual intervalo, é uma reflexão à luz da palavra de Deus sobre a sabedoria que vem de Deus.
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1: 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Olhando para o Novo Testamento, o apóstolo Tiago diz que Deus dá sabedoria a quem quiser liberalmente. Lemos na sua carta, logo no primeiro capítulo, e se alguém de vós tem falta de sabedoria, peça a Deus, que a todos dá liberalmente, e o não lança em rosto, e ser-lhe-á dada. Mas atenção, a sabedoria que Deus oferece ao homem é o resultado de uma vida com Deus. Há uma expressão muito conhecida no livro de Provérbios de Salomão. Ali podemos ler, o temor do Senhor é o princípio da sabedoria, ou o começo da sabedoria. O temor a Deus não significa ter medo de Deus, mas sim a consciência da sua grandeza, da sua santidade e do seu imensurável amor. É isso que leva o homem à adoração, ao louvor e à obediência voluntária. E isso é o princípio da sabedoria. Sem essa consciência da grandeza divina, jamais alcançaremos a sabedoria que vem de Deus, que vem do alto. O apóstolo Tiago diferenciava a sabedoria que vem de Deus de outra qualquer suposta sabedoria. Para ele, a sabedoria que vem do alto, a que vem de Deus, é primeiramente pura, depois pacífica, moderada, tratável, cheia de misericórdia, de bons frutos, sem parcialidade e sem hipocrisia. Segundo o texto bíblico que citei, a sabedoria que vem do alto não é medida por acumulação de conhecimento intelectual, mas pela retidão do caráter. E é assim, então, ela não se obtém sem um relacionamento com Deus. Ninguém pode obter a sabedoria do alto sem orar, sem estudar a palavra de Deus. Ninguém é sábio sem princípios, sem respeito pelos direitos do próximo, sem estabelecer para si mesmo uma conduta pela qual possa desfrutar de relacionamentos saudáveis e equilibrados. O único modelo perfeito de sabedoria e que passou por este mundo foi, sem dúvida, Jesus Cristo. A Bíblia faz referência ao seu desenvolvimento desde criança. Podemos ler no Evangelho segundo Lucas a respeito de Jesus enquanto criança. Diz o texto, e crescia Jesus em sabedoria e em estatura e em graça para com Deus e os homens. Esta afirmação do Evangelho descreve o desenvolvimento integral de Jesus durante os seus anos silenciosos em Nazaré. Ela revela que, embora fosse plenamente Deus, Jesus viveu uma humanidade autêntica, submetendo-se ao processo natural de crescimento. Ele cresceu em sabedoria através do estudo das Escrituras e da observação da vida. Isso mostrava que a mente cristã, ou isso mostra que a mente cristã pode ser e deve ser cultivada e que a sabedoria é um processo contínuo de aprendizado e aplicação prática. Há uma outra narrativa que encontramos no mesmo Evangelho de Lucas, que dá conta de que quando Jesus tinha 12 anos, foi encontrado entre os doutores, ouvindo-os e interrogando-os. E o texto diz que todos os que ouviam ficavam maravilhados com a sua sabedoria e com as suas respostas. A sabedoria de Jesus durante o seu ministério não era apenas retórica, mas uma demonstração prática de autoridade divina que deixava até os seus oponentes perplexos. Os evangelhos estão repletos de narrativas onde a sabedoria de Jesus é evidenciada de tal forma que é impossível negar que o mundo nunca viu ninguém tão sábio quanto Jesus. Ah, ele possuía uma capacidade única de desarmar armadilhas lógicas, muitas vezes engendradas pelos fariseus. Sabe, um dia Jesus foi abordado por um fariseu sobre se era justo ou não pagar impostos. E Jesus, percebendo a malícia dos fariseus, usou de sabedoria quando os questionou: "Mostrai-me uma moeda do tributo." E eles apresentaram-lhe um denário. E ele perguntou-lhes: "De quem é a esfinge e esta inscrição?" E eles responderam: "De César." Então Jesus disse-lhes: "Dai, pois, a César o que é de César, e a Deus o que é de Deus." Ah, a Bíblia diz que eles, ouvindo isto, maravilharam-se e, deixando, retiraram-se. Poderíamos ficar aqui algumas horas lendo e refletindo na Bíblia sobre múltiplos episódios onde Jesus evidenciava uma sabedoria incrível que supera em absoluto qualquer mente brilhante. Anos depois da morte e ressurreição de Jesus, o apóstolo Paulo dizia acerca dele o seguinte: "Nele estão escondidos todos os tesouros da sabedoria e do conhecimento." Podemos ler essas palavras na carta de Paulo aos Colossenses, no capítulo 2. Pois é, muitas vezes procuramos respostas em ideologias, métodos de autoajuda ou erudição académica. Embora estas coisas tenham o seu valor e o seu papel, o texto do apóstolo alerta-nos que a chave mestra que abre todas as portas da sabedoria do alto está na pessoa de Jesus Cristo. Fora dele e da sua palavra, o conhecimento é incompleto e a sabedoria é meramente terrena. Reconhecer que o tesouro da sabedoria está em Cristo muda a nossa prioridade. E quando nos dispomos a buscá-la, deixamos de buscar apenas coisas ou respostas e passamos a buscar a face de alguém. Muitas vezes pedimos a Deus inteligência para resolver problemas quando o que realmente precisamos é de sabedoria daquela que vem do alto. E essa, diz a Bíblia, que Deus a dá liberalmente. A inteligência humana lida com o que é passageiro. A sabedoria de Cristo revela o que é eterno. O tesouro da verdadeira sabedoria está escondido em Cristo. Buscar a sua sabedoria é parar de olhar para as circunstâncias e começar a buscar a sua face. Meu amigo, minha amiga, não saia daqui hoje apenas com informações. Saia com um compromisso de aprofundar o seu conhecimento da palavra de Deus. Se sente que a sua sabedoria humana falhou, ou se as suas respostas já não bastam, já não são suficientes, o convite de Jesus é este: suba mais alto. Deixe de buscar o que é apenas terreno e busque aquele em quem estão escondidos todos os tesouros da sabedoria e do conhecimento. Faça-o a partir de agora e receba a bênção de Deus. Tem sido especialmente para mim muito agradável partilhar este tempo consigo. 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O Palavras e Virtudes termina aqui, mas eu prometo voltar. Fica exatamente essa promessa de um novo encontro. Hoje falamos-lhe de sabedoria, mas já na próxima semana voltaremos com outra palavra e outra virtude. Eu sou o Jorge Machado e, em nome de toda a equipa que produziu e realizou este programa, o nosso sincero muito obrigado. Então, até ao próximo Palavras e Virtudes.
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1: Olá, estimado ouvinte, que prazer estar consigo. Eu sou Jorge Machado e trago-lhe mais um apontamento em palavras e virtudes. Há coisas que a ciência não é capaz de explicar. E é isso por vezes chamamos de milagres. Para além da fé ou crença, o facto é que toda a gente gosta e quer acreditar que o impossível é capaz de acontecer. Hoje escolhi a palavra milagre. Não há muito a dizer sobre o conteúdo etimológico da palavra latina miraculum, que se traduz para a nossa língua por milagre, proveniente do verbo mirare, que significa olhar com espanto ou ver com admiração. No grego antigo eram usuais duas palavras para designar milagre: semeia, que se traduz por sinal extraordinário, ou steras, que se traduz por prodígio. Ambas as palavras estão quase sempre relacionadas ao sobre-humano ou algo que desafia a lógica e que é uma causa da ação divina.

criativas em diferentes áreas da vida. No entanto, nem sempre é bem entendido o que é milagre, porque em verdade o milagre está fora do alcance da razão ou da lógica humana. É também por esse motivo que em torno deste assunto existe muita confusão. Por toda a parte, e particularmente nos meios religiosos, ouvimos falar de milagres e de especialistas em milagres que, com anúncios nos jornais, enchem auditórios e igrejas, prometendo mundos e fundos àqueles que padecem dos mais diversos problemas, quer no âmbito da saúde, da família ou na esfera financeira. Trata-se, sem dúvida, de um tema que envolve aspectos emocionais e questões relacionadas com a crença de cada um, a qual, acima de tudo, deve ser respeitada. Milagre diz respeito, antes de tudo, à nossa existência, pois não existe milagre maior do que a vida. Explicar a vida é possível, mas atribuir vida é impossível. O homem chegou ao nível em que pode conhecer a composição e funcionamento das células e perceber do que fomos feitos. Pode entrar no mais recôndito mundo dos átomos que se agrupam e formam as moléculas. No entanto, tudo isso ele realiza pela simples razão porque é inteligente e, antes de tudo, porque ele mesmo é fruto do milagre da vida. Deus é o autor da vida, o único ser eterno. É possível compreender como Deus pôde fazer uma escultura humana a partir do barro, mas está para além da nossa compreensão entender como o simples ato de soprar nas narinas dessa escultura a torna um ser vivente. Aí está o mais extraordinário milagre. Nós próprios recebemos o fôlego de Deus, fomos criados por Ele e somos assim o maior milagre do universo. Volvendo-nos aos Evangelhos, vamos deparar-nos com um episódio em que o próprio Cristo foi questionado acerca dos sinais e prodígios que realizava. Um certo homem, cego e mudo, do qual se dizia estar também possuído por demónios, foi levado até Jesus, que o curou de todos aqueles males. Ao presenciar o milagre, a multidão que o acompanhava exaltava o feito realizado como procedendo de Deus. Mas, ao mesmo tempo, os fariseus que ali estavam o acusaram de expulsar demónios por intermédio de Belzebu, que segundo eles era o príncipe dos demónios. A resposta de Cristo não se fez esperar e disse-lhes: eu expulso demónios pelo Espírito de Deus. Logo é chegado o reino de Deus. Cristo não chama a atenção para si mesmo. Ele dirige a atenção dos seus ouvintes para a pessoa do Espírito Santo. Aliás, não fora a primeira vez que o fizera. Quando iniciou o seu ministério, ao dirigir-se ao povo numa sinagoga, lia nas Escrituras o que dele se achava escrito a seu respeito: o Espírito do Senhor está sobre mim, porque ele me ungiu para levar as boas novas aos pobres. Ele me enviou para proclamar a liberdade aos presos e recuperação da vista aos cegos, para libertar os oprimidos e proclamar o ano aceitável do Senhor. Embora assumindo a natureza humana, Jesus não perdeu a sua natureza divina. No entanto, nunca a usou em seu benefício próprio. Cada milagre que realizava era uma demonstração do seu inefável amor pelos humanos sofredores. São referidos nos quatro evangelhos várias dezenas de milagres realizados por Cristo, mas nem todos eles ali estão registados. Mas qual o maior milagre que Cristo realizou? Alguns dirão a ressurreição de Lázaro, ou talvez Jesus andando sobre o mar, provavelmente a expulsão dos sete demónios que atormentavam a vida de Maria Madalena, ou então a multiplicação dos cinco pães e dos dois peixes que cabiam na cesta de uma criança.
A verdade é que, para além da grandeza e do valor de cada um

0: desses milagres, nenhum deles teve qualquer consequência eterna. O maior milagre de Cristo traz sempre consigo consequências eternas e ele o realiza no coração humano. Jesus não só curava doentes, não só expulsava demónios ou ressuscitava mortos, mas transformava vidas. Nada é suficiente para transformar a natureza humana, nem a ciência, nem a educação, nem tampouco a religião. Todas essas coisas poderão fazer do homem uma melhor pessoa, mas unicamente Jesus pode mudar a vida. Podemos seguir regras, encaixar-nos em um determinado padrão e até falar como um cristão, mas nada disso mudará o nosso coração. Só Cristo pode fazer e Ele o fará pelo poder do Espírito Santo. Grande e suficiente foi a sua obra redentora, de tal forma que todo aquele que dele se aproxima com fé, aceitando o seu plano redentor, receberá o perdão e a salvação. Amigo ouvinte, perdão e salvação. Eis aí o maior milagre de Cristo. Receba-o hoje em sua vida. Aceite o seu amável convite. Vinde a mim, vós que estáis cansados e oprimidos, e eu vos aliviarei. Tomai sobre vós o meu jugo, e aprendei de mim, que sou manso e humilde de coração, e encontrareis descanso para as vossas almas. Foi bom estar consigo. Voltarei em breve. Fica o meu abraço de sincera amizade. Até breve.
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1: Brian Johnson é um empresário americano de 48 anos, conhecido por ser o fundador de várias empresas do ramo da tecnologia e do desenvolvimento tecnológico associado à ciência. A 13 de outubro de 2021, Brian anunciou um projeto pessoal de anti-envelhecimento. Este processo inclui restrições alimentares, utilização de suplementos e medicamentos e planos de sono rigorosos, tudo com um único propósito: encontrar a fórmula para permanecer eternamente jovem. A obsessão deste homem foi tal que ele se submeteu a uma série de 6 transfusões mensais de plasma, tendo seu filho sido um dos doadores. O ser humano nunca soube lidar bem com a ideia da finitude da vida. A todo custo, ele tenta encontrar soluções e ilusões para criar uma outra realidade de vida e de pós-vida. Entre filosofias e crenças, foram várias as formas de tentar encontrar um sentido para a realidade da morte. Existem 2 grandes caminhos que estão diante do ser humano em relação à forma como se deve encarar o curto tempo que temos de vida. Ou a vida se resume ao conjunto de algumas décadas que aqui passamos, ou ela tem algo mais que vale a pena conhecer e viver com isso em mente. Se o fim da vida é o fim de tudo, o que faz sentido é viver a vida ao máximo e sem regras, e sem necessidade de ter qualquer consideração pelos pretensos ou sentimentos dos outros. Se o final da vida é o final de tudo, não faz sentido viver uma vida de condicionalismos e a fé não faz qualquer sentido. Muitas filosofias antigas e que ainda hoje permanecem defendem que o sentido da vida está na busca permanente em satisfazer alguma forma de prazer. Na primeira carta de Paulo aos cristãos de Corinto, Paulo vai recorrer a essa ideia e levar aquelas pessoas a se questionarem sobre o sentido da vida. Ele escreveu: "Se os mortos não ressuscitam, então, como se diz, vamos comer e beber, que amanhã morreremos." Mas mesmo dentro do contexto cristão, essa foi sempre uma das divergências quanto àquilo que a Bíblia apresentava. A solução que a Bíblia apresenta não é do agrado de todos, nem mesmo daqueles que se dizem crentes. Porque a solução que a Bíblia apresenta não se centra na vida presente e temporal, mas sim na vida futura. Essa vida futura é apresentada como estando no futuro para todos os seres humanos e a iniciar ao mesmo tempo. E é esse aspecto que faz com que muitos dos crentes procurem uma solução mais agradável. Porque a ideia de esperar dentro da morte deixa o ser humano desconfortável, porque nada fica sob o seu controle, nem a mesma forma e o momento em que a vida como conhecemos vai ter um fim. A palavra central da frase de Paulo é também aquela que a Bíblia usa para definir o sentido da vida do cristão. Essa palavra é ressurreição. Essa palavra apresenta-nos uma ideia que ultrapassa toda a lógica humana. É por isso que a fé tem um papel fundamental na nossa relação com Deus. Porque relacionar-nos com o divino requer ir para além do óbvio e da lógica. O que Deus nos apresenta e que Paulo descreveu é a ideia de que um dia algo de extraordinário vai acontecer. Aquilo que vemos como inevitável e eventualmente como o final de tudo, a Bíblia apresenta como uma etapa. Uma etapa que antecede o momento da inversão desse estado. O que a Bíblia nos indica é que os corpos inertes e sem vida vão voltar a ter vida. E para que isso não ficasse numa lógica de fantasia, Jesus apresentou-se a centenas de pessoas com vida, mesmo depois de ter passado pela morte. Deus deseja o bem-estar de todos na vida imediata, mas ele preocupa-se muito mais com a vida futura. A ideia de que os seguidores de Deus vão ter sucesso, saúde e riquezas nesta vida não se coaduna com a lógica apresentada na Bíblia. Isso pode ser um problema para nós, porque é sinal que passamos a olhar apenas para a vida atual e que deixamos de pensar na vida futura. Paulo vai escrever na mesma carta aos Coríntios que, se a esperança que temos em Cristo não vai para além desta vida, somos os mais miseráveis de todos. Deus tem mais interesse na vida futura do que na atual, e compreender esse plano de Deus é crucial para determinar a forma como lidamos com a vida atual e a forma como vivemos cada episódio desta série, que é a vida. Isso não quer dizer que devemos estar isolados ou desligados das coisas que acontecem à nossa volta. Não podemos ignorar o chamado de Deus a ser influência neste mundo. Mas aquilo que temos para apresentar aos outros e que molda a nossa vida não é o ganho presente, mas sim o ganho futuro. Em junho de 2026, a história de Brian Johnson voltou a ser destaque na comunicação social. Não pelo sucesso da sua busca pela eterna juventude, mas por ter sido diagnosticado com uma doença incurável. O seu sonho desmorona-se de um momento para o outro e o choque de realidade apresenta-se frio e cruel. Hoje quero deixar-lhe o desafio de refletir acerca do sentido que está a dar à sua vida. Será que ela está centrada no agora ou preparada para o futuro? Será que ela aponta para o temporal ou para o intemporal? Deus não nos impede de viver a vida que temos aqui na Terra da melhor forma possível e com o máximo de alegria e sucesso. Mas Deus apresenta-nos um sentido e uma forma de a viver, e essa forma e modo de vida deve ter o horizonte do que Ele planeou para a vida futura e não apenas o agora. O meu desejo é que se proponha a conhecer esse plano e esse futuro para que a sua vida possa ganhar um propósito maior. Com isso, cada momento que viver nesta existência que conhecemos vai ser vivido com muito mais sentido e com muito mais propósito. Que cada momento que possamos viver possa ser com a esperança de algo novo e renovado. Algo que Deus vai desfazer para que possamos ter a vida com sentido que ele planeou.
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